0: Secretaria de Comunicação Social da Presidência da República, e nela o governo diz que segundo estatísticas do próprio governo norte-americano, os Estados Unidos acumularam nos últimos 15 anos mais de 424 bilhões de dólares em superávit de bens e serviços com o Brasil. E essa nota diz ainda que todas as alegações dos Estados Unidos foram refutadas pelo Brasil e que vai levar o caso à Organização Mundial do Comércio.
1: Agora, Grazi, o que que os Estados Unidos alegaram para impor essas tarifas?
0: Bom, eles fizeram uma investigação que foi iniciada em julho de 2025 pelo escritório do representante comercial dos Estados Unidos, e esse escritório acusa o Brasil de adotar práticas consideradas aí prejudiciais ao comércio norte-americano em áreas como o mercado digital, PIX, regulação de plataformas digitais, propriedade também intelectual, acesso ao mercado do etanol, combate à corrupção e desmatamento. Bom, o ministro das Relações Exteriores, Mauro Vieira, falou hoje com a imprensa e informou que desde março de 2025 o governo brasileiro manteve mais de 30 reuniões presenciais, virtuais também ou por telefone, aí nos níveis presidencial, ministerial, técnico também, com autoridades norte-americanas. E citou o exemplo, segundo ele, o PIX é uma infraestrutura política, pública, na verdade, de pagamentos, que foi criada pelo Banco Central e está disponível a todas as instituições financeiras que atuam no Brasil e que não há competição desleal.
2: Não é sério falar em competição desleal gerada pelo PIX. As acusações sobre desmatamento também são absurdas. Desde 2022, reduzimos significativamente o desmatamento na Amazônia e no Cerrado. Estes são apenas dois exemplos. Todas as alegações dos norte-americanos para justificar a aplicação de tarifas não têm lastro na realidade.
3: Grazi, as exportações brasileiras para os Estados Unidos terão que impacto?
0: Bom, vamos lá, Luciano. O ministro do Desenvolvimento, Comércio, Indústria e Serviços, Márcio Elias, disse que 2.100 produtos ficaram de fora dessa nova lista, né, de taxação, produtos aí como café, suco de laranja, carne, fertilizantes e aeronaves, mas o impacto do novo tarifaço já foi calculado pelo governo.
4: Com essa nova tarifa, foi decidida ontem, nós vamos ter cerca de 18% das nossas exportações para os Estados Unidos atingida, que corresponde a 7,4 bilhões de dólares. Isso levando em conta o ano de 2024, antes, portanto, do início do tarifaço. Mas elas estão diversificando o mercado e nós vamos continuar nesse processo de diversificação do mercado. A participação dos Estados Unidos nas exportações brasileiras, que era de 12,1%, já caiu para 9,4%.
1: Bom, Grazelli, o governo detalhou as medidas que vão ser adotadas para socorrer esses setores afetados?
0: Já começou a falar, sim, como é que vai ser esse socorro. O ministro da Fazenda, Dario Durigan, explicou que o plano Brasil Soberano, que foi criado durante o primeiro tarifaço anunciado pelos Estados Unidos, vai ser ampliado, mas as novas medidas ainda vão ser detalhadas e dependem das conversas com os setores afetados.
5: Nós já temos prontos os mecanismos de proteção das nossas empresas e dos nossos empregos. Os setores afetados serão mais uma vez chamados ao diálogo e nós ampliaremos e reforçaremos o plano Brasil Soberano, que dá apoio a quem foi injustamente afetado pelo tarifaço dos Estados Unidos. Seguiremos abertos à diplomacia e à negociação, seja com os Estados Unidos, seja com qualquer outro país.
0: E além disso, o ministro da Fazenda diz também que o governo vai estudar se aplica a lei da reciprocidade nesse caso. Essa norma autoriza o governo, a aplicar restrições equivalentes, e aí no caso equivalentes aos Estados Unidos. Segue com vocês, Mariana, Luciano.
3: Obrigado, Grazielle Bezerra, pelas informações ao vivo aqui na Voz do Brasil.
1: Pois é, e onde estão as principais oportunidades de exportação dos produtos brasileiros?
3: Informações como essa constam no painel Acordo Mercosul-União Europeia, lançado pela Apex Brasil.
6: A biodiversidade amazônica está ganhando espaço no mercado internacional por meio de itens como a castanha do Brasil e o açaí. Na Cooperativa Central de Comercialização Extrativista do Estado do Acre, por exemplo, 50% da produção é vendida para fora. Segundo Cássio Almada, gerente de vendas da cooperativa, os produtos já alcançam 17 países e a ideia é seguir conquistando novos mercados.
7: A gente vem buscando novas alternativas de mercado, verticalizando também a nossa produção para atender com subprodutos aí, tanto para castanha, principalmente agora para fruta, que nós vamos ingressar no mercado para exportação e atuar em todos os continentes.
6: Uma nova plataforma digital foi criada para apoiar as exportações do país. É o painel Acordo Mercosul-União Europeia, que permite identificar produtos com maior potencial de exportação e os benefícios tarifários previstos no acordo entre os dois grupos econômicos, como explica Laudemir Miller, presidente da Apex Brasil.
8: Todas as empresas, os produtores rurais, as cooperativas podem entender a realidade do Acordo Mercosul-União Europeia e aplicar a seu caso concreto, principalmente para planejar o aumento dessa exportação.
6: Em vigor desde maio deste ano, o acordo entre Mercosul e União Europeia prevê a redução e a eliminação gradual de tarifas para mais de 9 mil produtos exportados pelo Brasil. É possível acompanhar a situação de produto a produto por meio da nova ferramenta que está disponível no site www.apexbrasil.com.br. Reportagem Gabriela Noronha.
1: Pois é, a gente segue falando de vendas ao exterior, mas agora de frutas. Entre as principais que agradam os fornecedores estrangeiros estão a manga, o melão, o limão e a melancia.
3: Em 2025, foram mais de 1 milhão de toneladas exportadas para os mercados internacionais.
9: Ricas em sabor e em nutrientes, as frutas estão entre os 13 produtos brasileiros mais exportados para o exterior. E o país figura entre os principais exportadores internacionais. Os produtores brasileiros vendem frutas secas e frescas, como manga, melão, limão e lima, uva, melancia, mamão, abacate e banana. Os principais destinos são a União Europeia e os Estados Unidos. Em 2025, foram exportadas 1.300.000 toneladas de frutas, que renderam em vendas US$1.570.000. O secretário de Comércio e Relações Internacionais do Ministério da Agricultura e Pecuária, Luiz Rua, comenta os dados das exportações brasileiras de frutas.
10: O Brasil, a despeito de ser um grande produtor de frutas, tem uma posição no ranking mundial dos exportadores acima da 20ª colocação. E nós temos, entre as principais frutas exportadas pelo Brasil, as mangas com 340 milhões no ano passado, depois o melão com 230, o limão com 200 milhões de dólares exportados.
9: O produtor e exportador Celso Zancan trabalha com a produção de uvas e principalmente de maçãs, o carro-chefe das vendas. Para este ano, a expectativa da empresa é vender 10 mil toneladas da fruta para os mercados internacionais. Ele costuma vender os produtos para países como Índia, Rússia, Portugal, Bangladesh, Irlanda e Arábia Saudita. Celso conta que para isso há um trabalho contínuo para que a produção atenda às exigências dos potenciais compradores mundiais.
11: A qualidade, ela é a mesma no mundo inteiro. A maçã, você tem que entregar uma maçã apresentável, sem danos mecânicos, sem defeitos aparentes, assim como uma boa coloração e uma boa crocância. E a questão sanitária, a questão de segurança alimentar. Cada país tem uma exigência um pouco diferente sobre algumas moléculas, permitem no Brasil, não permitem na Europa. Então isso você tem que atender, porque chegou num país e a NASE, ela acusar que está fora desses limites ou está com uma substância não permitida naquele país, a carga vem de volta, né?
9: Até maio deste ano, as exportações de frutas já somavam US$663 milhões. Segundo dados da Organização das Nações Unidas para Alimentação e Agricultura, em 2024, o Brasil foi o quarto maior produtor de mamão do mundo e o quinto maior exportador mundial de manga, melão, melancia e banana. Reportagem Márcia Fernandes.
1: Produtor. produtores rurais que perderam pelo menos 30% da produção em duas safras podem renegociar dívidas com prazo de até 8 anos.
3: Uma medida provisória assinada nesta quarta-feira, 15 de julho, também dá suporte a agricultores afetados por eventos climáticos, como no Rio Grande do Sul.
1: Saiba como vai funcionar a renegociação.
12: De acordo com a medida, produtores que registraram perdas de ao menos 30% em duas ou mais safras poderão renegociar débitos com prazo de 8 anos, incluindo 2 anos de carência, sem a necessidade de pagamento de entrada. Além disso, segundo o ministro da Fazenda, Dario Durigan, a medida provisória prevê condições para a renegociação de dívidas de produtores rurais afetados por eventos climáticos, incluindo os casos registrados no Rio Grande do Sul.
13: Em especial, olhando para o Rio Grande do Sul, para quem teve mais perda em razão de mudança climática, nós estamos reconhecendo que se tiver 3 perdas, o prazo vai para 10 anos.
12: A medida provisória prevê ainda a criação de um fundo garantidor de crédito, com aporte de até R$2 bilhões, para dar suporte às operações de renegociação. Segundo o ministro da Fazenda, Dario Durigan, o fundo poderá contar com a participação de estados e municípios na sua estruturação.
13: Também vamos convocar os estados e municípios que queiram contribuir com o fundo garantidor para que de alguma maneira a gente tenha mais proteção com redução de spread, redução de juros.
12: A medida provisória determina que as taxas de juros sejam definidas de acordo com o porte do produtor e a origem das perdas. Nos casos relacionados a eventos climáticos, os juros serão de 5% ao ano para beneficiários do Programa Nacional de Fortalecimento da Agricultura Familiar, o PRONAF. 8% para produtores enquadrados no Programa Nacional de Apoio ao Médio Produtor Rural, o PRONAMP, e 11% para os produtores de maior porte. A MP terá validade imediata de 120 dias após a publicação, mas precisará ser aprovada pelo Congresso para não perder a vigência. Com locução de Thaís de Araújo, reportagem Gabriela Noronha.
3: Uma ferramenta que auxilia produtores rurais e cooperativas a consultar crédito.
1: É o simulador do Programa Nacional de Fortalecimento da Agricultura Familiar, o PRONAF.
3: A plataforma online informa condições de financiamento compatíveis com o perfil do produtor e as instituições financeiras que operam na região.
14: A plataforma disponível online é voltada para agricultores familiares e cooperativas no âmbito do Programa Nacional de Fortalecimento da Agricultura Familiar, o PRONAF. A ferramenta pode ser utilizada também por técnicos de assistência técnica e extensão rural, agentes financeiros, sindicatos e outras organizações que orientam agricultores familiares sobre o acesso ao crédito rural. O produtor Natanael Dal Bianco tem uma propriedade de 10 hectares no município de Jaboticaba, no Rio Grande do Sul, onde investe no plantio de milho e trigo. Ele também é técnico agrícola e trabalha com outros produtores da região. Natanael conta que já utilizou o simulador de crédito do PRONAF para saber as linhas de créditos disponíveis.
15: Já fiz a utilização do navegador do computador, traz todas as linhas de crédito, então fazer a pesquisa de saber qual que é a linha de crédito ideal, inclusive taxa de juros e condição de pagamento.
14: Para acessar as informações, é preciso responder algumas perguntas sobre a situação do agricultor, como renda familiar e localidade. O mais importante é responder o que pretende financiar. Se o objetivo é, por exemplo, a compra de maquinário, reformas na propriedade rural ou projetos de energia solar. Em seguida, são informadas as linhas de crédito e as condições de financiamento compatíveis com o perfil e quais as instituições financeiras que operam em cada região. A ferramenta reúne todas as informações sobre o PRONAF, como explica a ministra do Desenvolvimento Agrário e Agricultura Familiar, Fernanda Machiavelli.
16: Ele responde algumas perguntas simples e já fica sabendo quais são as linhas de crédito que são adequadas ao perfil, quais são as taxas de juros e as condições de pagamento. Porque a gente tem taxas de juros que variam de acordo com a renda da família. Depois que você faz a simulação, aí sim você pode se dirigir a uma das instituições bancárias que operam o PRONAF. Todos os bancos públicos, bancos cooperados, o banco vai analisar sua capacidade de pagamento de acordo com sua renda e com seu histórico.
14: Se o Natanael, que já acessou o simulador diversas vezes, explica como vai planejar os investimentos da próxima safra.
15: Custeio de milho agora, safra de verão, e depois custeio de trigo, safra de inverno. Tem os demais investimentos para maquinários.
14: Vale lembrar que a plataforma não substitui a análise realizada pelas instituições financeiras, nem garante a contratação do crédito. Para conhecer a ferramenta, acesse simulador.com.br. saf.mda.gov.br. Reportagem Edinaldo Júnior.
1: Pois é, e a projeção econômica para o setor agropecuário no mês de junho deve chegar em R$1,4 trilhão.
3: O levantamento mensal divulgado pelo Ministério da Agricultura e Pecuária é calculado com base no desempenho das lavouras e no faturamento dos produtos rurais.
1: Em junho, o produto com maior participação na estimativa foi a soja, que representa cerca de 24% do valor total estimado.
17: O levantamento de junho do valor bruto da produção agropecuária, divulgado pelo Ministério da Agricultura e Pecuária, estima que o faturamento da produção dentro dos estabelecimentos rurais alcance R$1,4 trilhão. Desse total, 64% correspondem ao faturamento da lavoura, o que representa R$893 bilhões. A soja lidera com o valor estimado de R$335 bilhões. Na sequência, estão bovinos, milho, cana-de-açúcar e frangos. Juntos, esses segmentos representam 68,3% do valor bruto da produção agropecuária nacional. Na análise por unidades da federação, Mato Grosso registra o maior valor estimado, seguido por Minas Gerais e São Paulo. O valor bruto da produção agropecuária é calculado mensalmente com base nas estimativas de produção e nos preços recebidos pelos produtores rurais. Thaisa Vitória para a Voz do Brasil.
3: Crianças, adolescentes e idosos com diabetes vão ter acesso à insulina glargina pelo SUS.
1: Esse medicamento possui uma resposta mais prolongada no organismo e permite um controle mais estável da glicemia.
3: Todos os estados devem receber o insumo até o final do mês, segundo estimativa do Ministério da Saúde.
18: A insulina glargina ofertada pelo SUS tem ação prolongada e, na maioria dos casos, permite apenas uma aplicação diária. Outros tratamentos podem exigir até 3 aplicações no mesmo período. Além disso, permite um controle mais estável da glicemia, como destacou a secretária de Ciência, Tecnologia e Inovação em Saúde, Fernanda Denegri.
19: Ela é mais estável porque ela é de longa duração, então ela permanece no corpo por 24 horas, então ela reduz as chances de hipoglicemia ao longo do dia, reduz o risco daquela hipoglicemia noturna, que quem usa a insulina às vezes se preocupa, né?
18: O público-alvo são pacientes de 2 a 18 anos incompletos com diabetes tipo 1 e pessoas com 70 anos ou mais com diabetes tipo 1 ou 2. O paciente Ubiratã Geraldo Pinto Ribeiro, de 80 anos, já começou a fazer uso do novo medicamento.
20: Comecei a aplicar esse remédio uma vez por dia, pego no posto de saúde com receita médica, o enfermeiro me explicou como se deve aplicar, eu aplico e estou com a diabetes controlada.
18: Mais de 250 mil tubetes de insulina glargina foram encaminhadas a 16 estados. Também foram distribuídas 52 mil canetas reutilizáveis para aplicação do medicamento. O Ministério da Saúde estima que todos os estados recebam os insumos até o fim de julho. De acordo com a secretária Fernanda Denegri, de Ciência, Tecnologia e Inovação em Saúde, a transição para um novo tratamento será feita de forma gradual.
19: São cerca de 2 milhões de pacientes que usam insulina no SUS, então a ideia é que neste ano 30% das pessoas já possam migrar para essa insulina mais moderna, no ano que vem seria 60% e ao longo de 3 anos a gente completaria para chegar até 80% dos pacientes.
18: Para ter acesso ao medicamento, o cidadão deve procurar a unidade básica de saúde mais próxima de sua residência, com a receita médica carimbada. Pais, responsáveis ou cuidadores também podem solicitar a substituição pela nova insulina. Junto ao medicamento, será entregue uma caneta reutilizável para aplicação, com validade de 3 anos, além das agulhas necessárias para administração correta. Reportagem Natália Koslick.
1: Se você é motociclista e pensa em comprar um capacete novo, atenção.
3: Uma mudança na fiscalização promete dar mais segurança na hora da compra.
1: Desde o início do mês, todas as lojas e fabricantes só podem vender capacetes com um novo selo do Inmetro.
3: A novidade é a presença de um QR Code que permite checar a autenticidade do equipamento usando o celular.
2: Muito além de um acessório obrigatório, o capacete pode ser a diferença entre a vida e a morte. E os números mostram por quê. Em 2024, mais de 37 mil pessoas morreram no trânsito brasileiro. Quase 42% dessas vítimas eram motociclistas. Em Brasília, o aposentado e motociclista Getúlio Hahnemann viveu na prática a importância de um capacete certificado. Após um acidente de moto, ele escapou de sequelas graves graças ao equipamento de segurança.
21: O carro na minha lateral deu uma freada e apareceu um camarada que estava atravessando. O carro não atropelou ele e sobrou para mim. Não tive mais nada grave porque eu estava usando capacete.
2: Histórias como a do Getúlio reforçam a importância de escolher um produto certificado. Desde 1º de julho, fabricantes, distribuidores e lojas só podem vender capacetes com o novo selo de conformidade do Inmetro. A principal novidade é um QR Code que permite ao consumidor verificar na hora da compra se o produto é autêntico. O chefe da divisão de regulamentação e qualidade regulatória do Inmetro, Hércules Antônio da Silva Souza, explica a mudança.
22: A gente identificou uma série de fraudes nos selos da conformidade ao selo do Inmetro que eram usados até então, que vai levar o consumidor a ter uma informação falsa. O segundo é que a gente está criando uma ferramenta que agora permite uma informação muito mais qualificada. Ele agora pode se utilizar de um QR Code que vem no selo, único, inviolável, que não pode ser falsificado. Ele, ao utilizar essa leitura do QR Code, ele passa a ter informações muito mais qualificadas.
2: Quem já possui um capacete certificado com o selo antigo pode continuar usando normalmente. A mudança vale apenas para a comercialização de novos produtos. Capacetes vendidos sem o novo selo e sem o QR Code passaram a ser considerados irregulares. Alerta Hércules Antônio do Inmetro.
22: Um capacete sem selo é, na verdade, uma compra inadequada, porque você está se colocando numa condição de risco, acreditando que o capacete vai te proteger, mas na hora que você mais precisar dele, ele vai falhar, porque ele não passou pelos ensaios de avaliação.
2: O empresário Iago Dias, dono de uma loja de capacetes em Brasília, defende a mudança e fala o que é preciso ficar atento na escolha de um capacete.
23: Verificar o selo do Inmetro, se realmente é legítimo, saber o tamanho certo. E o terceiro, que eu falo muito para meus clientes, é não economizar onde há segurança. Então, prezar sempre pela qualidade.
2: Na dúvida, a recomendação é simples. Comprar sempre em estabelecimentos confiáveis. Conferir o novo selo do Inmetro e verificar a autenticidade pelo QR Code. Afinal, quando o assunto é capacete, economia nunca pode custar segurança. Reportagem Pablo Mundim.
1: As inscrições para o processo seletivo do FIES, o Fundo de Financiamento Estudantil, para o segundo semestre do ano, acabam amanhã.
3: O FIES oferece financiamento a estudantes matriculados em cursos superiores de instituições privadas.
1: As inscrições devem ser feitas no Portal Único de Acesso ao Ensino Superior.
3: E essas foram as notícias do Governo Federal.
1: Uma realização da Secretaria de Comunicação Social da Presidência da República.
3: Com produção da empresa Brasil de Comunicação.
1: Fique agora com as notícias do Poder Judiciário e do Congresso Nacional. Boa noite.
3: Boa noite para você e até amanhã.
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26: Supremo Tribunal Federal divulga notas sobre manifestações do governo dos Estados Unidos.
27: Eleições 2026. TSE já pode divulgar boletins e orientações ao eleitorado.
26: Para o STJ, direito de retenção por benfeitorias e imóvel não se aplica a inquilino inadimplente.
27: Boa noite, eu sou Marcela Luiza.
26: E eu sou Walter Lima.
27: O Supremo divulgou uma nota nesta quinta-feira em resposta às manifestações do governo dos Estados Unidos sobre decisões da justiça brasileira.
26: O STF afirma que atua exclusivamente por força da Constituição Federal, reforçando que as decisões tomadas são públicas e fundamentadas na Constituição e nas leis do Brasil.
27: O Supremo destaca que a independência do Poder Judiciário é um princípio essencial do Estado Democrático de Direito e defende que as relações entre países devem respeitar a soberania e a autonomia das instituições.
26: Também afirma que eventuais divergências entre Estados devem ser tratadas por vias diplomáticas e pelo direito internacional, e não por ações que possam pressionar o judiciário. Por fim, o tribunal reafirma que continuará a trabalhar com independência em defesa da Constituição, da democracia, da separação dos estados e do Estado de Direito.
27: Em regra, inquilino que fez benfeitorias tem direito de permanecer no imóvel alugado até ser indenizado.
26: Só que para o STJ, se ele for inadimplente, não pode usufruir do direito de retenção. Fátima Uchoa.
0: A locadora ajuizou ação de despejo com pedido de rescisão contratual, retomada do imóvel e pagamento dos aluguéis e encargos em atraso. O juízo de primeiro grau decretou o despejo e condenou a inquilina a pagar os débitos, mas assegurou o direito de ela ser indenizada por melhorias comprovadas e ser compensada por valores gastos com reforma. O Tribunal de Justiça de Goiás afastou o direito de retenção do imóvel, mantendo os demais pontos da decisão. No STJ, a terceira turma negou o pedido de retenção. Segundo a relatora ministra Nancy Andrighi, a falta de pagamento rompe o equilíbrio contratual e afasta a boa-fé objetiva necessária para o exercício do direito de retenção.
27: Petrobras vai ter de indenizar viúva de mergulhador que prestava serviço para a estatal.
26: A decisão reconhece que a morte do profissional foi causada pela falta de segurança no ambiente de trabalho. Marla Lacerda.
4: O trabalhador terceirizado morreu durante uma operação de mergulho no litoral do Ceará. Com base em laudo pericial, a Justiça do Trabalho Cearense concluiu que o acidente estava ligado diretamente às más condições dos equipamentos utilizados pelo mergulhador. O TST manteve a decisão e responsabilizou a Petrobras subsidiariamente por ser a tomadora do serviço.
27: A partir de hoje, o Tribunal Superior Eleitoral poderá utilizar espaços na programação de rádio e televisão para divulgar comunicados e orientações sobre as eleições 2026.
26: O objetivo é ampliar o acesso da população a informações confiáveis sobre o processo eleitoral.
27: Poderão ser veiculados, por exemplo, esclarecimentos e incentivos à participação feminina, a participação dos jovens e da comunidade negra na política.
26: O TSE também pode divulgar esclarecimentos aos cidadãos sobre as regras e os procedimentos de votação.
27: Justiça assegura a educação diferenciada para indígenas do município de Novo Repartimento, no Pará.
26: Sentença também invalida a exigência inconstitucional para a contratação de professores indígenas. Sabrine Menezes.
5: A ação foi proposta pelo Ministério Público Federal após atraso no ano letivo de 2025 nas escolas das aldeias. Ao analisar o caso, a Justiça condenou o município, a União e o Fundo Nacional de Desenvolvimento da Educação, o FNDE, a implementarem uma série de medidas corretivas e ao pagamento de R$ 750 mil por danos morais coletivos. A determinação garante que crianças indígenas da etnia Paracanã tenham direito à educação escolar intercultural, diferenciada e bilíngue.
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27: Uma boa noite.
26: E até amanhã.
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0: Eu sou Paula Groba.
1: E eu sou Humberto Pinheiro.
0: E estes são os destaques de hoje do Jornal do Senado, que começa agora.
1: Acordo entre Congresso e governo viabiliza a renegociação de dívidas rurais.
0: Senado aprova restrições ao compartilhamento de imagens de vítimas de crimes e acidentes.
1: Avança projeto que acaba com liberdade provisória para presos em flagrante por crimes hediondos.
0: Boa noite.
1: Boa noite.
0: Presos em flagrante por crimes hediondos podem perder o direito à liberdade provisória. A mudança está prevista em um projeto aprovado pela Comissão de Segurança Pública do Senado.
1: O texto prevê 7 hipóteses em que a liberdade provisória deverá ser negada pelo juiz. Os detalhes com Bruno Lourenço.
2: A proposta aprovada na Comissão de Segurança Pública proíbe expressamente que juízes concedam liberdade provisória ou apliquem medidas cautelares alternativas à prisão para quem for detido em flagrante cometendo crimes considerados de extrema gravidade. O relator, senador Wilder Moraes, do PL de Goiás, diz que a impunidade e a soltura reiterada de criminosos perigosos alimentam os índices de violência.
3: Indivíduos que pratiquem delitos de tal natureza não devem ser agraciados com liberdade provisória, sendo por isso insuscetíveis de qualquer imposição de medida cautelar diversas da prisão. Criminosos que praticam crimes hediondos devem permanecer presos. Foi esse o objetivo do nosso constituinte originário e, em último caso, do próprio povo brasileiro, verdadeiro titular do poder constituinte.
2: O texto prevê 7 hipóteses em que a liberdade provisória deverá ser obrigatoriamente negada pelo juiz. A proibição de soltura passa a valer para réus reincidentes, com histórico de múltiplas prisões em flagrantes anteriores, integrantes de organizações criminosas, armadas ou milícias, pessoas que portem ilegalmente armas de fogo de uso restrito ou proibido e quem cometer crimes hediondos, crimes com violência ou grave ameaça, ou envolvidos com tráfico interestadual ou internacional de drogas. O projeto seguiu para a Comissão de Constituição e Justiça.
0: Também avançou no Senado o projeto que assegura a mudança de nome completo a mulheres vítimas de violência doméstica.
1: Uma medida especial de proteção quando houver risco à integridade física ou psicológica da mulher. Repórter Patrícia Oliveira.
4: Mulheres que sofrem violência doméstica e familiar poderão alterar o nome e o sobrenome para dificultar a localização da vítima pelo agressor em caso de perseguição. Pelo texto aprovado, a mudança dependerá de decisão judicial. Será solicitada pela própria vítima e tramitará sob segredo de justiça. O relatório lido pelo senador astronauta Marcos Pontes, do PL de São Paulo, estabeleceu prazo de 5 dias úteis para os cartórios fazerem a alteração.
5: Pode envolver acompanhamento especializado, restrições de acesso a informações, mudança de localidade e outras providências necessárias a neutralizar ameaças graves.
4: A proposta também prevê a alteração do nome completo dos filhos menores, após avaliação, para garantir a segurança da família. O projeto segue para a Comissão de Constituição e Justiça.
0: E por falar em proteção, o Senado aprovou um projeto com regras para a divulgação de imagens de vítimas de crimes e acidentes. Quem registrar ou compartilhar esse tipo de conteúdo poderá ser punido com pena de 6 meses a 2 anos de prisão.
1: A proposta, inspirada no caso da cantora Marília Mendonça, segue agora para nova análise da Câmara dos Deputados. Repórter Pedro Pincer.
6: De autoria da deputada Laura Carneiro, do PSD do Rio de Janeiro, o texto aprovado estabelece que não haverá crime quando a divulgação for necessária à administração da justiça, atender a interesse público devidamente justificado ou ocorrer com o consentimento da vítima. A proposta ainda altera o Código Civil para prever que o registro ou a divulgação de imagens de vítimas de crimes ou acidentes e de cadáveres poderão ser proibidos quando atingirem a honra da pessoa retratada ou tiverem finalidade comercial. Atualmente, a legislação já prevê restrições para a divulgação de escritos e imagens de uma pessoa nessas situações. O relator, senador Marcelo Castro, do MDB do Piauí, explicou o que motivou a apresentação do projeto.
7: Foi o acidente que aconteceu com a cantora Marília e compositora Marília Mendonça, que foi filmada a imagem dela, foi divulgado. Isso causou um grande trauma e esse projeto visa exatamente a proteger essas imagens. imagem de pessoas que são vítimas de acidente ou de violência.
6: O texto alternativo de Marcelo Castro altera ainda a pena prevista no texto original. Em vez de reclusão, a punição passa a ser de detenção de 6 meses a 2 anos e multa. Por causa das mudanças aprovadas pelo Senado, o texto volta para a nova análise da Câmara dos Deputados.
0: A Comissão de Assuntos Sociais debateu regras para o trabalho por aplicativos. Representantes dos trabalhadores cobraram mais segurança, proteção social e transparência.
1: Já representantes das plataformas defenderam a preservação da autonomia e da flexibilidade. Repórter Henrique Nascimento.
8: Segurança, proteção social e regras para as plataformas estiveram em debate na Comissão de Assuntos Sociais. A audiência reuniu trabalhadores, empresas, especialistas e representantes do poder público para discutir a regulamentação do trabalho por aplicativos. A senadora Leila Barros, do PDT do Distrito Federal, defendeu um equilíbrio entre direitos e sustentabilidade do setor.
9: É esse equilíbrio que buscamos, assegurar direitos e condições dignas de trabalho sem inviabilizar o desenvolvimento do setor.
8: A presidente do Sindicato dos Motoristas de Aplicativo de Mato Grosso, Solange de Moraes, chamou a atenção para a segurança dos profissionais.
10: Porque o trabalhador por aplicativo não pede esse privilégio. Ele pede apenas aquilo que qualquer cidadão brasileiro merece. Direito de trabalhar, direito de viver. E é o direito de voltar para casa com segurança.
8: Segundo o IBGE, o número de pessoas trabalhando por aplicativos teve um crescimento de 25%, atingindo a marca de quase 2 milhões de pessoas.
0: E a senadora Roberta Scioli, do Republicanos de Roraima, defendeu a adoção de medidas para ampliar a oferta de voos e reduzir o preço das passagens aéreas no estado. A parlamentar destacou que dados do Anuário do Transporte Aéreo apontam Roraima como estado com a maior tarifa média do país e afirmou que a situação compromete a mobilidade da população.
1: Segundo a senadora, o elevado custo das passagens dificulta o acesso a serviços de saúde, educação e oportunidades de trabalho, além de afetar o desenvolvimento econômico do estado. Roberta Scioli informou que solicitou esclarecimentos ao Ministério de Portos e Aeroportos sobre as ações previstas para ampliar a concorrência e reduzir as tarifas.
11: Não queremos apenas explicações, queremos planejamento, compromisso e resultados. Roraima precisa de mais voos, melhores horários, maior concorrência e políticas públicas que reconheçam as particularidades da região norte. Porque morar em Roraima não pode significar pagar a passagem aérea mais cara do Brasil.
0: O plenário do Senado aprovou o pedido de urgência para análise do projeto que muda as regras do seguro rural. Com a decisão, a proposta que veio da Câmara dos Deputados não precisará passar pelas comissões do Senado e poderá ser votada diretamente pelo plenário. O presidente da Casa, Davi Alcolumbre, afirmou que o acordo para a votação foi construído com o governo e destacou o apoio do ministro da Fazenda em exercício, Dario Durigan, nas negociações.
1: E um acordo entre o Congresso e o governo viabilizou a edição da medida provisória que trata da renegociação de dívidas rurais para produtores de todo o Brasil.
0: Segundo o texto, a medida é uma resposta ao salto da inadimplência no setor, que praticamente dobrou nos últimos 2 anos. Repórter Douglas Castilho.
12: Diante desse cenário, resultado da maior recorrência de eventos climáticos extremos, como as enchentes do Rio Grande do Sul, e da instabilidade internacional intensificada por conflitos como as guerras na Ucrânia e no Oriente Médio, a medida provisória cria novas linhas de crédito rural e permite que a União participe de um fundo garantidor para cobrir operações de empréstimos aos produtores afetados por catástrofes naturais. Ao agradecer pela parceria com o ministro da Fazenda, Mário Durigan, a ex-ministra da Agricultura, a senadora Tereza Cristina, do PP de Mato Grosso do Sul, falou da extensão da MP.
13: Atendendo não só o Rio Grande do Sul, mas a todo o Brasil, por quê? Foi atendido não só os produtores que têm problemas de endividamento por conta de problemas climáticos, mas também por problemas de renda. Então, ampliou-se muito o escopo. Foi um ótimo acordo pelo Brasil.
12: A medida provisória, que tem eficácia imediata, será analisada por uma comissão mista de senadores e deputados federais antes de ser votada pelos plenários da Câmara e do Senado.
1: Edição. edição de Paulo Agroba e trabalhos técnicos de João Lira, o Jornal do Senado fica por aqui. Acompanhe agora as notícias da Câmara dos Deputados. Boa noite.
0: Boa noite e até amanhã.
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15: Câmara prioriza atendimento de mulheres que sofreram perda gestacional.
16: Proposta cria sala exclusiva de perícia médica em crianças e adolescentes.
15: Comissão aprova penas à empresa que permite pornografia criada por IA.
16: Parlamentares analisam selo de inclusão para micro e pequenas empresas.
15: Boa noite. Avança na Câmara a proposta que cria o selo Empresa Inclusiva. O objetivo é reconhecer empresas de pequeno porte que contratam pessoas com deficiência, como informa a repórter Silvia Munhato.
17: A Comissão de Trabalho aprovou o projeto que cria o selo Empresa Inclusiva para micro e pequenas empresas. A ideia é reconhecer empresas de pequeno porte que promovam a inclusão de pessoas com deficiência em seus quadros de funcionários. A relatora, a deputada professora Marcivânia, do PCdoB do Amapá, defendeu a medida.
18: Eles vão ter um selo que vai dar credibilidade, vai fazer as pessoas também olharem para essas empresas de forma diferente, porque existe um sentimento, acho que de todo mundo, de valorizar empresas que tenham boas iniciativas.
17: O selo será uma certificação concedida pelo Poder Executivo, com validade de 2 anos. As empresas que cumprirem um conjunto de requisitos, como manter percentual mínimo de trabalhadores com deficiência, adotar medidas de acessibilidade física e digital e utilizar tecnologias assistivas. As empresas certificadas terão direito ao uso da logomarca oficial do selo, além de prioridade em programas governamentais. Segundo dados do Cadastro Geral de Empregados e Desempregados, citados na justificação do projeto, mais de 17 milhões de brasileiros possuem algum tipo de deficiência, mas menos de 1% dos vínculos empregatícios ativos correspondem a esse grupo. A legislação atual obriga apenas empresas com 100 ou mais empregados a reservar vagas para pessoas com deficiência. O projeto que cria o selo Empresa Inclusiva para empresas de menor porte será analisado agora pela Comissão de Defesa dos Direitos das Pessoas com Deficiência. Da Rádio Câmara de Brasília, Silvia Minhato.
14: Política.
16: Chico Alencar, do PSOL do Rio de Janeiro, avalia que o volume de emendas parlamentares previsto no orçamento de 2026 enfraquece a articulação entre os poderes. O deputado também afirma que os recursos, estimados em 61 bilhões de reais, distorcem o planejamento nacional.
15: Chico Alencar ainda aponta que a falta de rastreabilidade e transparência na destinação das emendas mantém práticas semelhantes ao orçamento secreto, com prejuízo para políticas públicas de saúde, educação, mobilidade urbana e infraestrutura.
16: Tadeu Venere, do PT do Paraná, repudia a indicação irregular de emendas parlamentares por pessoas sem mandato eletivo ativo. Na opinião do deputado, a tentativa de criar o que ele chama de poder paralelo gera constrangimento e a perda de credibilidade do Congresso.
15: Ao elogiar decisões judiciais recentes de bloqueio de bens e recursos contra dirigentes partidários e ex-parlamentares, Tadeu Venere reforça que a indicação de verbas é um direito exclusivo de quem foi eleito pelo povo. Ele cobra investigações e punições dos responsáveis por irregularidades.
16: Roberto Monteiro Pai, do PL do Rio de Janeiro, critica o uso que políticos fazem do nome de Deus para se aproximar do eleitorado. O deputado cobra coerência ética e respeito aos mandamentos religiosos nas condutas diárias e no respeito ao próximo.
15: Roberto Monteiro Pai alerta que todos prestarão contas de suas ações e palavras. O congressista destaca que, mesmo defendendo seu campo político, a direita evita ataques pessoais a seus adversários em respeito aos princípios que professa.
16: Eli Borges, do Republicanos do Tocantins, manifesta preocupação com o que considera ameaças à liberdade religiosa no Brasil. Ele cita a interrupção de culto evangélico por policiais e questionamento a uma oração feita em um fórum de conselheiros tutelares.
15: Eli Borges afirma que manifestações de fé vêm sendo tratadas com restrições crescentes em espaços públicos e religiosos. Ele assinala que o país precisa levar a sério a defesa da liberdade religiosa para evitar que cultos sejam limitados por decisões institucionais.
14: Ciência e tecnologia.
16: A comissão aprova punições a empresas que permitem pornografia criada por inteligência artificial. A repórter Júlia Lopes nos conta quais serão as penas.
19: A Comissão de Comunicação da Câmara aprovou um projeto de lei que prevê multas e sanções para empresas de tecnologia e redes sociais que permitirem a criação e a circulação de pornografia gerada por inteligência artificial, as chamadas deepfakes. Pelo texto, fica proibido o uso de IA para criar imagens ou vídeos de nudez e conteúdo sexual sem autorização da pessoa envolvida. No caso de adultos, a prática só será permitida com consentimento expresso. Já para menores de idade, a regra é ainda mais rígida. Qualquer conteúdo desse tipo é totalmente proibido, mesmo que não envolva pessoas reais. A proposta estabelece que empresas que descumprirem as regras poderão ser multadas em até 2% do faturamento do grupo econômico, limitado a 50 mil salários mínimos. Em casos mais graves, a punição pode chegar à proibição do uso de ferramentas de inteligência artificial. O texto aprovado é do relator deputado Jadiel Alencar, do Republicanos do Piauí. Ele afirmou que o objetivo da medida é proteger crianças, adolescentes e adultos contra a manipulação de imagem. Dados da ONG SaferNet mostram que denúncias de abuso sexual infantil online, muitas vezes envolvendo o uso de IA para a criação de deepfakes, cresceram e ultrapassaram 63 mil registros em 2025, o segundo maior número em 20 anos. Para o autor da proposta, deputado João Daniel, do PT de Sergipe, a ideia é promover uma internet mais responsável e garantir punição para quem comete crimes no ambiente digital.
20: Nós precisamos utilizar a inteligência artificial, as redes sociais, para o bem, para o amor, para a solidariedade, para a boa informação. Não podemos aceitar esse tipo de ação que é cometida por criminosos que utilizam a inteligência artificial e as redes sociais para prejudicar e cometer crimes através da internet.
19: O projeto também determina que conteúdos gerados por IA tenham identificação clara como marca d'água, indicando que são artificiais. Além disso, obriga as plataformas a remover rapidamente conteúdos ilegais e a manter canais acessíveis para denúncias. A proposta ainda prevê punições para quem produzir ou compartilhar deepfakes sexuais envolvendo menores ou adultos sem consentimento. Nesses casos, as vítimas poderão ser indenizadas por danos morais e materiais. A proposta que impõe sanções a empresas de tecnologia que permitem a circulação de conteúdo sexual pornográfico gerado por inteligência artificial sem consentimento segue agora para análise da Comissão de Ciência e Tecnologia. Da Rádio Câmara de Brasília, Júlia Lopes.
14: Segurança Pública.
15: Contrária ao projeto de lei que criminaliza a misoginia, Clarissa Tércio, do PP de Pernambuco, afirma que o texto ameaça as liberdades de expressão e religiosa sem garantir proteção efetiva às mulheres. Segundo sua leitura, a proposta ainda pode prejudicar a empregabilidade feminina e gerar insegurança jurídica.
16: Clarissa Tércio contesta a informação de que o grupo de trabalho que analisava o projeto aprovou por unanimidade o texto. De acordo com a parlamentar, todas as deputadas de oposição votaram contra e desmerecer esses votos já é, por si só, um ato de silenciamento e misoginia.
15: Já Maria do Rosário, do PT do Rio Grande do Sul, solicita aprovação imediata do projeto de lei da misoginia e faz um apelo pelo fim da obstrução da matéria. Ela argumenta que a proposta é urgente para salvar vidas e combater a escalada de violência contra as mulheres no país.
16: Maria do Rosário afirma que a violência de gênero mata 4 mulheres por dia no Brasil. A deputada critica o uso de discursos religiosos para justificar o ódio contra elas e observa que o projeto também ajuda a reduzir o número de crianças órfãos de vítimas de feminicídio.
15: Luiz Lima, do Novo do Rio de Janeiro, critica o posicionamento da bancada governista em votações que endurecem regras de cumprimento de pena para crimes hediondos. Ele defende punições mais rígidas como resposta ao aumento da violência contra diferentes grupos da população.
16: Luiz Lima sustenta que o combate à criminalidade exige medidas mais severas a quem comete homicídio e crimes contra crianças. O parlamentar afirma que a segurança pública deve proteger toda a população, sem distinção de raça, gênero, orientação sexual ou posição política.
14: Agricultura.
15: Câmara aprovou e encaminhou para análise do Senado o projeto de lei que proíbe a comercialização de leite em pó importado reconstituído no Brasil.
16: A ideia é proteger o produtor brasileiro e garantir mais transparência ao consumidor, como informa a repórter Maria Neves.
3: A Comissão de Constituição e Justiça da Câmara dos Deputados aprovou o projeto que proíbe a reconstituição de leite em pó importado para que seja vendido na forma líquida no Brasil. Pelo texto, empresas que descumprirem a norma ficam sujeitas à multa de até R$1 milhão. O infrator também poderá sofrer suspensão do alvará de funcionamento de forma temporária ou definitiva. De acordo com a autora do texto, deputada Daniela Rainer, do PL de Santa Catarina, o produtor de leite brasileiro sofre uma crise sem precedentes, causada em grande medida pela importação de leite em pó, que é reidratado e vendido como leite fluido no mercado interno. De acordo com ela, além de defender os produtos nacionais, o projeto traz proteção para o consumidor.
21: Esse projeto de lei busca também que o consumidor saiba o que ele está consumindo, mas especialmente para que o nosso produtor de leite tenha o seu produto valorizado. Para que o agricultor brasileiro, o produtor de leite brasileiro, tenha sim condições de se recuperar e não tenha essa concorrência desleal batendo na porta dele todos os dias, que em muitos casos acabou inviabilizando a produção leiteira brasileira.
3: O relator da proposta na comissão, deputado Domingos Sávio, do PL Mineiro, também afirma que a medida busca proteger o mercado interno de práticas desleais de comércio. Segundo o parlamentar, a preferência pela utilização de leite nacional não configura discriminação arbitrária, representa apenas um instrumento legítimo de política pública voltada à proteção da cadeia produtiva do país. Domingos Sávio sustenta ainda que a norma não proíbe a importação do produto, somente busca restaurar um mínimo de isonomia entre o produtor nacional de leite e o produto reconstituído a partir de matéria-prima importada e subsidiada. O texto aprovado permite a reidratação do leite em pó para venda no mercado.

0: O monopólio imposto pela indústria farmacêutica dificultam a incorporação do medicamento Lenacapavir ao Sistema Único de Saúde. O fármaco que previne a infecção pelo HIV, com apenas 2 injeções anuais, é defendido por especialistas e pela sociedade civil como a principal solução para reduzir o estigma e o abandono da prevenção diária em comprimidos. Embora o Lenacapavir já tenha o registro na Anvisa, ele ainda não está disponível no SUS. O medicamento passa agora por uma fase de definição de preço pela Câmara de Regulação do Mercado de Medicamentos. Somente após essa etapa é que o CONITEC, Comissão Nacional de Incorporação de Tecnologia no SUS, avaliará se o custo-benefício permite a oferta gratuita na rede pública. Coordenadora da mesa, a deputada Duda Salaber, do PSOL de Minas Gerais, ressaltou que a atualização das tecnologias de prevenção é fundamental para atender as populações mais vulneráveis de forma digna. A parlamentar é autora de um projeto de lei que declara o medicamento como de interesse público, passo que pode facilitar uma futura quebra de patente.
1: Nós não queremos um SUS refém do mercado. Nós queremos Lenacapavir no SUS e queremos vida acima das patentes.
0: O debate foi encerrado com a cobrança de que o governo federal defina uma estratégia clara para garantir o acesso ao Lenacapavir antes da Conferência Internacional de AIDS, que acontecerá no Brasil em julho. Da Rádio Câmara de Brasília, Emanuele Brasil.
2: Direitos Humanos.
3: O projeto cria sala exclusiva nas perícias médicas ligadas aos estados para atendimento de crianças e adolescentes.
4: O repórter José Carlos Oliveira tem mais dados sobre a proposta.
5: Em fase final de análise na Câmara dos Deputados, projeto de lei cria sala exclusiva nos institutos médico-legais para atender crianças e adolescentes vítimas de violência. A proposta do deputado Marcos Polon, do PL do Mato Grosso do Sul, já passou pelas comissões de segurança pública e de previdência. Resta apenas a aprovação da Comissão de Constituição e Justiça para o texto seguir diretamente para a análise do Senado. A relatora, deputada Daniela do Vaguinho, do Rio de Janeiro, explica o principal objetivo da proposta.
6: O projeto enfrenta um problema muito grave, a revitimização. Hoje, muitas crianças e adolescentes vítimas de violência precisam passar por perícias em ambientes comuns dos IMLs, dividindo espaço com adultos, inclusive suspeitos e pessoas em situações graves, o que é totalmente inadequado. Isso aumenta o trauma.
5: O texto prevê que os IMLs destinem locais exclusivos para esses jovens sem risco de exposição a situações intimidantes ou vexatórias durante o processo judicial. Daniela do Vaguinho ressalta que as secretarias estaduais de segurança pública e as polícias civis terão prazo de 2 meses para cumprir a regra a partir da transformação da medida em lei.
6: O que buscamos é garantir proteção, respeito e cuidado nesse momento tão delicado. São mudanças simples, mas muito significativas. Uma sala exclusiva rompe com a lógica atual dos IMLs, garante privacidade, evita o contato com adultos e suspeitos e com um espaço adequado e equipe preparada, a escuta é mais segura, o exame é mais cuidadoso e a prova mais qualificada.
5: A proposta segue diretrizes da Constituição e do Estatuto da Criança e do Adolescente quanto à proteção desses jovens diante de todas as formas de negligência, violência e opressão. Da Rádio Câmara de Brasília, José Carlos Oliveira.
2: Saúde.
3: A Câmara aprovou prioridade de atendimento no SUS para mulheres que sofreram perda gestacional. Entenda a medida com a repórter Sofia Peçanha.
7: A Comissão de Constituição e Justiça aprovou o projeto que garante prioridade de atendimento psicológico e social pelo Sistema Único de Saúde, o SUS, para mulheres que sofreram aborto espontâneo, óbito fetal ou perinatal. O aborto espontâneo ocorre quando a gestação é interrompida de forma natural. O óbito fetal ocorre quando o bebê morre ainda durante a gravidez. E o óbito perinatal envolve mortes registradas no fim da gestação ou nos primeiros dias após o nascimento. O texto aprovado altera a Lei Orgânica de Saúde, além de reunir outros 5 projetos que estavam sendo analisados em conjunto e que tratavam da humanização do luto parental, do atendimento especializado no SUS e da adoção de protocolos específicos para esses momentos por hospitais públicos e privados. A relatora das propostas nas comissões de Previdência e de Constituição e Justiça, a deputada Cristone Eto, do PL do Rio de Janeiro, destacou que os serviços de saúde devem estar atentos para o sofrimento das mulheres cuja gravidez resultou em óbito do bebê.
2: Desse modo, resta mais que evidente

0: necessidade que haja acompanhamento profissional dessa gestante, a fim de que o luto, o sentimento de perda enfrentado por elas, seja devidamente conduzido.
1: Entre as medidas previstas estão: prioridade de atendimento psicológico, acompanhamento multiprofissional, separação de alas hospitalares para mães que sofreram perda gestacional e possibilidade de registro do nome escolhido pelos pais para bebês natimortos na sessão de óbito. Segundo o parecer aprovado, a proposta busca estabelecer diretrizes gerais de acolhimento e humanização no atendimento às famílias, sem detalhar procedimentos específicos em lei. O projeto também prevê medidas para evitar constrangimentos às mães em situação de luto durante a internação hospitalar, além de ações de orientação e capacitação de profissionais de saúde. Segundo a deputada Cristonieto, a proposta tem impacto direto no processo de recuperação emocional das famílias.
0: São medidas que, inclusive, levam em conta o tratamento respeitoso para com a família e, principalmente, para com a mãe, já que seu efeito também tem natureza psicologicamente benéfica e integrativa.
1: O projeto que garante prioridade no SUS para mulheres que sofreram a perda gestacional será analisada agora pelo Senado. Da Rádio Câmara de Brasília, Sofia Peçanha.
2: Homenagem.
3: Paulo Teixeira, do PT de São Paulo, homenageia Valmir Rodrigues Chaves, conhecido como Bill do MST, falecido em abril. O deputado registra que a liderança popular contribuiu para a organização de trabalhadores do campo, assentamentos, cooperativas e comunidades rurais.
4: Termina agora o Jornal Câmara dos Deputados, produzido pela Rádio Câmara, com trabalhos técnicos de Wellington Teles e apresentação de Val Monteiro e Márcio Aquilissardi. Uma boa noite para você.
3: A Voz do Brasil volta amanhã. Boa noite.
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1: 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Supremo Tribunal Federal diz que não vai ceder à pressão externa após o governo Donald Trump criticar justiça brasileira em tarifaço. Mega Sena acumula e pode pagar 35 milhões de reais em sorteio no sábado. 110 mil pessoas devem ser mesárias nas eleições de outubro no Rio Grande do Sul. Tempo seco em Porto Alegre, agora faz 19 graus. A nebulosidade aumenta nesta noite e há previsão de chuva na metade oeste e em pontos do sul gaúcho. 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
1: A EPTC atende a um acidente na Avenida Bento Gonçalves, altura do numeral 919, no bairro Partenon, em Porto Alegre. É uma colisão entre carro e moto com ferido. Não há bloqueio no trecho. O comando rodoviário da Brigada Militar informa acidente com morte no quilômetro 140 da RS-287 em Candelária, no Vale do Rio Pardo. Há bloqueio total no trânsito, que é desviado por dentro da cidade. Aguardada ainda a equipe da perícia e uma montana colidiu de frente com um caminhão. As causas ainda são apuradas.
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1: Homem é morto a tiros na Lomba do Pinheiro, na zona leste de Porto Alegre.
2: A vítima de 36 anos foi encontrada sem vida pela Brigada Militar na tarde desta quinta-feira no bairro Lomba do Pinheiro, zona leste de Porto Alegre. Os policiais foram acionados após relatos de disparos de arma de fogo na região. A identidade do homem que morreu baleado ainda não foi divulgada. A Polícia Civil assumiu a investigação do caso. Da redação, Ayrton Lemos.
1: O Ministério Público do Rio Grande do Sul denunciou a executiva de futebol do time feminino do Grêmio, Bárbara Fonseca, pelo crime de injúria racial contra um torcedor do Internacional. O caso ocorreu ao final do clássico Grenal, disputado em 28 de março pela quinta rodada do Brasileirão Feminino. O inquérito havia sido encaminhado pela Polícia Civil em abril. Ainda naquele mês, Bárbara foi denunciada em âmbito desportivo, mas foi absolvida pelo Superior Tribunal de Justiça Desportiva. Ela nega as acusações. 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Da redação, Maria Regina Eichenberg.
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4: Muito boa noite, 10 horas 4 minutos. Estamos no ar com o Estúdio Gaúcha dessa quinta-feira, hoje dia 16 de julho. Temperatura agora na marca dos 19 graus aqui em Porto Alegre. Temperaturas mais altas, né, ao longo do dia de hoje. Temperaturas que em muitas cidades alcançaram os 30 graus. E a tendência é de que amanhã, pelo menos na parte do estado que ainda não tiver chuva, as temperaturas altas se repitam, né? Nós deveremos ter máximas de novo na marca dos 30 graus aqui no Rio Grande do Sul. E depois de toda essa temperatura alta, nós vamos ter uma mudança muito significativa aqui no Rio Grande do Sul. Vento forte, chuva, temporal que vai se espalhar pelo Rio Grande do Sul ao longo, então, dessa sexta-feira e dos próximos dias. Tudo isso a gente vai trazer para você que vai ficar com a gente aqui no Estúdio Gaúcha a partir de agora, né? A produção do programa é da Maria Fernanda Freire, nos trabalhos técnicos o André Borges, o Fabrício de Carvalho, a Eduarda Brum, William Flores e também o Fabrício Correia. E claro que eu quero mais uma vez contar contigo, com a tua audiência, para mandar mensagens aqui pro nosso WhatsApp, que é o 996995218, nos contando também como é que tá a questão do tempo pelo interior do estado, se a chuva já chegou, né? Nós temos aí avisos, alertas do Instituto Nacional de Meteorologia para chuva forte aí nas próximas horas aqui no estado. Tudo isso a partir de agora aqui no Estúdio Gaúcha, até meia-noite. E nós iniciamos justamente falando sobre o tempo, né? A Defesa Civil emitiu um alerta para temporais severos no fim de semana aqui no Rio Grande do Sul. A Isadora Garcia tem as informações. Isadora, boa noite.
5: Boa noite, Viviana e ouvintes. Eu acompanhei uma transmissão da Defesa Civil do Estado nessa tarde e a informação é de que o período mais crítico deve ocorrer entre sábado e domingo, principalmente na faixa central e oeste do estado, o que inclui regiões como Campanha, Sul, Fronteira Oeste, Noroeste e região central. Há possibilidade de granizo e chuvas volumosas em um curto espaço de tempo, com acumulados que podem superar os 250 milímetros em algumas dessas áreas. Segundo a Defesa Civil, no sábado especificamente, há possibilidade de rajadas de vento superiores a 90 km por hora e risco de tornado em uma faixa do estado que inclui a Fronteira Oeste, Campanha, Sul e parte da região central. Ainda na sexta-feira, amanhã, a área na fronteira com o Uruguai, a região central e o norte do estado devem apresentar fortes rajadas de vento. Região metropolitana, Serra Gaúcha e norte ficam em uma faixa para a qual a previsão indica atenção. Segundo a Defesa Civil, isso significa que são esperados temporais ou chuva intensa entre sábado e domingo, mas que essa instabilidade não deve trazer tantos transtornos quanto em outras áreas do estado. Os acumulados devem ficar em torno de 50 milímetros a 100 milímetros em áreas pontuais. E vale um alerta, a Defesa Civil destacou que, embora grandes áreas mereçam atenção de hoje em diante, isso não significa que tempestades e chuvas intensas irão acontecer em todas as regiões dessas áreas, mas sim em alguns pontos.
4: Obrigada, a Isadora Garcia. 10h08, os ouvintes inclusive já estão mandando aqui as suas mensagens e para falar justamente do tempo. O Alexandre, aqui em Caçapava do Sul, já está começando um vento mais forte, torcer aí para que não passe disso. Aqui em Erechim, no norte do estado, 20 graus é a temperatura, é a mensagem do Edson. Temperaturas aí bem acima da média, né, para essa época do ano, e vai corroborando, né, essa questão de que nós teremos sim uma mudança bem significativa no tempo nas próximas horas. O Valdecir, ele disse que aqui o tempo está para chuva em Maximiliano de Almeida, tem barulho da água da barragem das usinas hidrelétricas de Machadinho, e isso é sinal de chuva, diz o Valdecir. E também nos trouxe essa mensagem aqui através do 996995218. Até no sul do estado hoje, mais cedo, nós tivemos, né, um granizo no interior de São Lourenço do Sul, se não me falha a memória, vou buscar direitinho a cidade, né? Até o ouvinte da região sul que tiver ouvindo a gente pode me ajudar aqui, né? Mas acho que foi São Lourenço do Sul, no interior, que teve queda de granizo hoje. E justamente em função desse alerta de temporal na região sul, né? Isso acabou por cancelamentos em hotéis nesse final de semana, que seria o primeiro final de semana da FenaDoce em Pelotas. Maria Fernanda Freire, boa noite.
6: Boa noite, Viviana. Pois é, a previsão de temporal prevista para os próximos dias já provoca os reflexos na 32ª FenaDoce. Os hotéis de Pelotas registraram cancelamento de reservas para o primeiro final de semana da feira após a emissão dos alertas de chuva intensa, vento forte e possibilidade de granizo na região sul do estado. Segundo o presidente do Sindicato de Hotéis, Restaurantes e Bares e Similares de Pelotas, Marcelo Halal, a ocupação da rede hoteleira caiu de forma significativa nos últimos dias. De acordo com ele, a expectativa era de manter a taxa de ocupação entre 55% e 60%. Mas os cancelamentos reduziram esse índice para cerca de 40%. Apesar do impacto neste primeiro final de semana, o setor ainda aposta em uma recuperação da demanda ao longo da programação da feira. Segundo a organização, a prioridade é garantir a segurança dos visitantes, expositores e colaboradores durante todo o período da feira.
4: Obrigada, Maria Fernanda Freire. E claro que a gente fala, né, que o estado, Rio Grande do Sul, está entrando nesse período mais crítico da instabilidade aí nos próximos dias. Cresce também a preocupação com a elevação dos rios. A Defesa Civil alertou justamente para os temporais severos, como até a Isadora disse há pouco, entre sexta e domingo. E aí tem essa questão, esse alerta também que foi feito para os rios Quaraí, Ibirapuitã, Santa Maria, Ibicuí, Jaguari, Vacacaí e Jacuí, que estão então entre os que exigem nesse momento, pelo menos nesse momento, um maior monitoramento. E justamente para entender esse cenário e orientar a população, eu vou conversar agora com o hidrólogo do Centro de Monitoramento da Defesa Civil Estadual, Pedro Camargo. Pedro, queria te agradecer primeiramente por nos atender. Boa noite, bem-vindo aqui ao Estúdio Gaúcha.
7: Boa noite aos ouvintes também. Estamos aí para falar sobre o aviso número 10 da Defesa Civil Estadual.
4: Bom, Pedro, para começar, qual é a principal preocupação, né, da Defesa Civil nesse momento? Quer dizer, a chuva intensa, os ventos fortes ou justamente a resposta dos rios, né? Onde é que está o maior risco para a população, pelo menos do que se pode monitorar e prever até o momento?
7: Bom, esse aviso, ele fica meio subdividido em duas partes, né? Então, a gente tem um risco inicial para os primeiros dois dias, entre hoje e sexta, né? Que são mais focados nessa questão de rajadas de vento e granizos temporais, assim, isolados. A partir do sábado, a gente deve ter, então, chuvas mais volumosas e, com isso, a gente adiciona aí um risco de chuvas intensas e um risco hidrológico, né? De elevação de arroios e também de rios grandes, né? Ao longo do estado.
4: Foi inclusive, né, destacado, Pedro, pela Defesa Civil hoje mais cedo, que sete rios exigem uma atenção especial, né? O que esses rios têm em comum e por que são os mais monitorados nesse episódio que a gente vai ter no final de semana?
7: Bom, isso se deve principalmente porque eles são rios grandes, né, e tem muitas cidades próximas, além do que ficam dentro da região onde a gente deve ter os maiores acumulados previstos de precipitação, né. Então, com isso, esses rios devem apresentar uma elevação mais significativa dentre todos os rios que a gente tem no estado, né, por isso que eles demandam uma maior atenção no momento. Dessa forma, assim, juntando todo esse cenário, né, de chuvas muito intensas em pouco tempo, a gente deve ter uma elevação muito significativa nesses rios, por isso é o destaque principal da parte hidrológica.
4: E são esses rios que eu acabei de citar, imagino, Pedro, o Quaraí, Ibirapuitã, Santa Maria, Ibicuí, Jaguari, Vacacaí e também o Jacuí, correto?
7: Isso, porque como a chuva ela começa no oeste, ela vai depois um pouco para a região mais central, então a gente começa ali pelo Quaraí, a chuva e também essa resposta, né? Sim. Vai indo pro Ibirapuitã, aí o rio Santa Maria, e depois começa a chegar no centro, daí pro Vacacaí, Jaguari, e do Vacacaí ele vai pro Jacuí, né? Então a gente tem esse cenário hidrológico, assim, que quando a chuva vai ficar no centro do estado, a gente vai ter o escoamento pro leste, né? Pelo Jacuí, e pro oeste ali pelo Jaguari e Ibicuí, principalmente, né?
4: Chama a atenção nesse momento que o Rio Guaíba não tá nessa lista, né? Essa água toda vai chegar no Guaíba ou não vai, ou dessa vez não?
7: Então, a gente tem um prognóstico de chuvas mais intensas pro oeste e centro, assim, mas pegando mais pro oeste, né? Então, no cenário atual, a gente fez o aviso até o dia 19, né?
4: Isso.
7: Que é o domingo. Então, nesse cenário, até domingo, a gente não tem nenhum risco muito claro para o Guaíba, né? Então, a gente deve ficar com uma atenção principal ali para o Guaíba, né? Conforme essas chuvas vão ocorrendo, a gente pode ter uma resposta no Guaíba, mas aí a gente já está falando para a semana que vem, né? Porque essa chuva, ela precisa ocorrer, essa água precisa escoar por todo o Guaíba, por todo o Vacacaí, para chegar no Jacuí, para depois chegar no Guaíba. Então, nesse cenário, assim, de todo esse circuito, digamos assim, que a água precisa percorrer, né? Não faz muito sentido a gente extrapolar muito a previsão nesse sentido, né? É melhor a gente ir passo por passo, vendo como o sistema vai se comportar perante a chuva. Então, no momento, a gente deve ter, fazendo assim uma previsão mais longo prazo, né? A gente deve ter uma resposta no Guaíba, deve ter alguma elevação, mas no momento a gente não tem um risco muito claro para o Guaíba, ele deve ser uma elevação mais natural.
4: Então, se eu compreendi bem, a chuva começa pelo oeste, depois avança para a região central, e aí esse deslocamento da chuva é que vai acabar influenciando o comportamento dos rios nos dias seguintes, é isso, Pedro?
7: É, isso mesmo. Exatamente esse cenário.
4: Quando vocês falam aí em risco de elevação ou risco de enchente, né? Isso significa que esses rios, eles devem transbordar, ou nesse momento a expectativa ainda é de que permaneçam abaixo aí do que nós conhecemos como a cota de inundação?
7: No momento, até o dia 19, pelo menos, a gente não tem um cenário de nenhuma inundação. A gente deu destaque para esses rios, porque, como eu comentei, são rios maiores, né? E a gente tem uma maior população próxima desses rios. Mas ainda não tem um cenário dele atingir as cotas de inundação. Caso ele chegue em cota de inundação ali, ou tivesse essa previsão, né? A gente teria nos nossos mapas ali um delimitado em vermelho, né? A cidade com esse risco. Mas no momento a gente tem um risco de uma elevação significativa, que a gente já tem que ficar de olho que ela pode evoluir para uma inundação, caso as chuvas ocorram com maiores volumes do que previstos ou sejam mais intensas, né? Chova o que foi previsto, mas chove em menos tempo. Então, por isso a gente tem esse cenário delimitado como alerta no momento, né? Porém, a gente já comunicou em todos os meios possíveis, né? Que a gente estará atualizando esse aviso de forma diária, né? Então, todos os dias a gente vai ter uma atualização nova, e caso haja uma piora nas previsões, a gente terá então esse novo aviso atualizado com essa piora possível, né?
4: Bom, inclusive na live que a Defesa Civil fez mais cedo hoje, o senhor explicou que os rios, eles têm uma resposta mais lenta, né? Mesmo depois que a chuva parar, os níveis ainda podem continuar subindo até terça ou quarta-feira. Queria que o senhor explicasse um pouquinho por que que isso acontece, né?
7: Bom, que nessa região oeste, centro do estado, a gente tem então rios com uma declividade menor se comparado com os rios mais do leste, Taquari, Caí, por exemplo, né? Então são rios que são mais planos, digamos, botando muitas aspas assim, eles são mais planos, e por isso, quando essa chuva chega, né, ela vai chegar no rio e ela vai ter uma, digamos, uma dificuldade em escoar. Então ela vai ter uma demora, por isso que ela é um rio com uma resposta mais lenta, porque essa água vai chegar, vai escoando lentamente em direção à foz do rio, né? Se fosse, por exemplo, o rio Taquari, ele é um rio com vales bem encaixados, muito alto, que tem uma nascente muito alta, né? E ali, por exemplo, Lajeado e Estrela já é uma região bem mais baixa. Então, essa água, ela chega de forma mais rápida no Lajeado, Estrela, Mussum, essas regiões, né? Enquanto no oeste é uma região um pouco mais plana, ou bem mais plana, né? Em comparação ao leste. E com isso, então, a gente tem rios com uma resposta mais lenta. Então, vai parar de chover e o rio ainda vai ficar uns 2 a 3 dias subindo lentamente. Então, ele não vai subir numa taxa muito elevada de um metro por hora, 50 centímetros por hora. Ele vai subir ali 20 centímetros por hora, 10 centímetros por hora. Mas ele vai manter essa taxa de elevação durante dias. Não sei se ficou muito claro, assim, mas não, é mais ou menos esse o sentido.
4: Isso, e daí nesse sentido, então, pelo que eu consegui entender, e o senhor pode me corrigir se eu estiver errada, os arroios e os rios menores agora vão responder mais rapidamente à chuva, é isso?
7: Isso, porque daí certo. Os arroios, então, eles transportam menos água, né? Então, para ele, essa chuva chegar nele ali, ele já não tem muito para onde correr, digamos assim, né? Então, por isso maior destaque ali inicial, pelo menos para uns arroios e pequenos rios, porque eles têm uma resposta muito mais rápida. Porque eles logo chegam, eles vão levar essa água para o rio principal, né? Que daí já é mais lento, então, em toda essa questão. Então, por isso, essa diferenciação entre um arroio e um grande rio, assim.
8: Bom, muitas pessoas acabam olhando pela janela, né? E pensando assim, bom, aqui nem tá chovendo tanto, mas o rio pode subir por causa da chuva que caiu dezenas ou até centenas de quilômetros acima, né? Importante a gente ter essa noção também.
7: Sim, isso ocorre. Pô, essa chuva, ela é um exemplo, né? Essa chuva que vai ocorrer no centro do estado, ela vai escoar pelo Vacacaí, Jacuí, vai chegar no Guaíba. Então a gente não vai ter uma chuva tão extrema assim para Porto Alegre, né?
8: Sim.
7: Porém, o Guaíba vai ter uma elevação pela chuva que ocorreu lá no centro do estado. Isso também ocorre se a gente fosse pensar em outros locais, né? Mas como no oeste a chuva vai estar bem localizada ali, essa comparação não faz tanto sentido. Mas para nós aqui em Porto Alegre, isso tem um sinal bem claro. Então por isso que tem que ficar atento, porque na bacia hidrográfica, né, as coisas que ocorrem em um canto da bacia vão depois repercutir em outro, possivelmente, né?
8: Tem uma outra questão também, Pedro, que o Vale do Taquari, que a gente sabe sofreu tanto nos últimos anos, dessa vez ele não aparece entre as áreas de maior risco, né? Queria que o senhor explicasse também essa questão. Por que que o Vale do Taquari não está nessa relação hoje?
7: Bom, é justamente por conta de onde vai ocorrer a chuva, né? Então, a bacia do Guaíba... Isso, é.
8: Certo.
7: A bacia do Guaíba, a chuva vai ocorrer apenas no... Apenas não, né? Mas de forma mais volumosa na bacia do Vacacaí. Então, a bacia do Vacacaí, ela não tem uma relação direta com a bacia do Taquari, né? Então, a chuva, como ela vai ocorrer no oeste, de centro ali, mais puxado para o sul, a gente não tem uma repercussão grande no Taquari ou no Caí, que são rios mais rápidos, né?
8: Sim.
7: Então, a gente não tem esse risco para essas regiões. Então, são regiões que a gente tem no nosso mapa aí uma questão de atenção, né? Para a gente só, assim, ó, é um rio, assim, caso esteja, tenha alguma coisa ali muito pontual, mas no rio principal desses locais não tem um risco, porque a chuva vai estar localizada na outra ponta, digamos assim, do estado, né?
8: Claro, e a gente reforça esses questionamentos, Pedro, porque a gente sabe, né, depois das enchentes aí dos últimos anos, tem muita gente que vive, né, nesse estado permanente de apreensão. O senhor falou também que o Jacuí merece essa atenção porque deságua no Guaíba e que no momento, então, só para reforçar, não existe uma preocupação para Porto Alegre, um cenário ainda considerado tranquilo, será que dá para dizer assim?
7: Se a gente for falar até o domingo, segunda-feira, é um cenário tranquilo.
8: Sim.
7: Mas a gente sempre tem que ter noção, né, dos riscos que a gente tá próximo, né? Então, locais com maior risco, a gente sempre tem que ter uma atenção um pouco maior, assim, porque qualquer mudança a gente tem que estar atento para isso. Então, fica mais ou menos nesse critério aí. Então, regiões que a gente tem uma inundação recorrente ali, por exemplo, nas ilhas, a gente já tem que ter uma atenção um pouco mais clara, assim, do tipo, não temos um risco no momento muito declarado, mas poucas mudanças podem levar a ter um risco um pouco maior, né?
8: Eu falei dessa questão, né, desse permanente estado de apreensão que algumas pessoas ficam, né? Como é que a Defesa Civil trabalha para emitir alertas com antecedência sem provocar alarmismo, né? Tem até alguns ouvintes que dizem que a gente está aqui na Gaúcha, por exemplo, falando muito, alertando demais as pessoas, quer dizer, causando pânico nas pessoas, mas estamos fazendo o nosso papel também de trazer esses alertas da Defesa Civil, da meteorologia, quer dizer, como é que a Defesa Civil trabalha, né, com essa questão de não provocar alarmismo, mas também alertar a população, né, do que pode acontecer.
7: Sim, eu acho que é importante a gente sempre ter claro as diferenças entre as coisas que a gente tem, né? Então a gente tem um aviso, que foi o que foi feito hoje, que é onde a gente identifica um cenário no futuro, num horizonte próximo ali, até 4-5 dias à frente, em que há algum risco envolvido hidrológico, meteorológico ou mesmo geológico para o estado, né? Então a partir dessa identificação, a gente tem diferentes limiares para cada um desses riscos, né? E aí a gente emite um aviso onde a gente fala para a população e para os entes, né, governos municipais, defensivos municipais, dizendo, ó, essa região tem um risco aqui hidrológico, um risco meteorológico, visto esse cenário que a gente vê à frente. Então, nesse momento, é importante para a gente ter uma noção do que pode ocorrer. Mas a gente não pode ficar também tratado de uma forma muito exacerbada, né? A gente, claro, tem que ver aquele risco ali e conhecer os riscos que a gente está próximo, né? Então, nesse sentido, o aviso funciona assim. Aí a gente tem um alerta, onde a gente identifica que o risco está próximo, tá próximo de ocorrer aquele evento. Então, choveu um determinado limiar e tem uma previsão ali, ou os sistemas indicam que vai chover mais ainda. Bom, há um risco de uma inundação, há o risco de granizo. Então, já está o risco assim muito próximo de ocorrer, em poucas horas. Então, nesse cenário, a gente manda um alerta, seja o SMS, se é o broadcast, para que a população do local tome alguma providência para não se expor ao risco que vai, ao evento ali, né, que vai ocorrer naquelas próximas horas. Então, a gente tem assim, as pessoas às vezes veem o aviso e ficam com uma situação assim, não, então é um alerta, a gente tem que sair de casa, não tem para onde ir. Mas não é assim, né? O aviso é justamente para que a gente avisar as pessoas, né, de um cenário futuro que, como é um futuro, né, a gente não tem uma bola de cristal, ele pode ou não ocorrer, né? Então a pessoa tem que ter isso sempre em mente.
8: O que vocês acompanham em tempo real para decidir emitir um alerta? Quer dizer, previsão de chuva, nível dos rios, a vazão, outras informações, tudo junto, Pedro?
7: Digamos que é tudo junto, né? A gente tem radares, tem sistemas com estações hidrológicas que medem níveis dos rios, que medem vazão, que medem chuva. A gente tem modelos, né, que vão pegar todas essas informações e fazer uma previsão para curto prazo, para um prazo um pouco maior. Então a gente reúne esse conjunto de informações para que a gente possa ou não enviar um alerta, né, para que esse alerta seja assertivo, né, e a população tenha tempo também de tomar atitudes que é necessária para aquele alerta, seja só evitar, né, se expor ao risco, ou seja, sair de casa. Então a gente utiliza um conjunto de informações que são a nível federal ou mesmo estadual, né, de estações, radares, até satélites, né, para que a gente consiga enviar um alerta sempre assertivo para a população.
8: Bom, tem uma outra questão também sobre esses alertas, né? Onde é que o cidadão deve acompanhar esses alertas oficiais da Defesa Civil, até para evitar informação falsa, aqueles vídeos antigos também que circulam nas redes sociais? Eu queria que o senhor passasse também essa orientação para as pessoas. A gente sabe que é possível se cadastrar, né, no número da Defesa Civil e receber esse alerta, mas qual é o outro canal? Quais são os outros canais, Pedro?
7: É importante sempre ficar em órgãos oficiais, né, por, sim, conta de uma maior fidelidade do que vai ocorrer, né? Então, seja a nível federal, a Defesa Civil Nacional, né, seja a nível estadual, a Defesa Civil Estadual, e aí pode ser nas redes, né, o pessoal usa muito, né, Instagram, Facebook, WhatsApp, mas também é importante receber os alertas, né? Então, se cadastrar no 4199, né, é só enviar o CEP para 4199 que tu vai receber todos os alertas que são enviados para aquela região, né? Então, tu recebe no teu telefone, tem o Cell Broadcast, que não precisa de um cadastro, né? Então, é quando é um risco um pouco maior, é enviado o Cell Broadcast. Então, a pessoa...
8: Que é aquele alerta sonoro, né, Pedro?
7: Isso. Então, esse aí, a pessoa não precisa de um cadastro inicial, porque é um risco maior, então a gente acaba enviando, né? A pessoa não precisa cadastrar. Então, idealmente, a pessoa precisaria seguir os órgãos oficiais, né? Então, Defesa Civil Nacional, CEMADEM, assim, e da Defesa Civil Estadual aqui, o Centro de Monitoramento, seriam os órgãos principais, assim.
8: Bom, Pedro, queria te agradecer também por nos atender e ajudar a esclarecer essas dúvidas, esses questionamentos. E, claro, a gente vai seguir acompanhando as atualizações da Defesa Civil e a gente espera, né, que a população utilize essas informações que o Pedro trouxe agora, que a Defesa Civil também trouxe mais cedo, para se proteger e agir com antecedência, se necessário. Muito obrigada, viu, Pedro? Um bom trabalho para vocês e uma boa noite.
7: Obrigado, boa noite. Tchau, tchau.
4: Muito bem, Pedro Camargo, que é hidrólogo do Centro de Monitoramento da Defesa Civil aqui do Rio Grande do Sul. Aliás, a previsão de temporais que também mobiliza aqui Porto Alegre, a Prefeitura montou uma operação preventiva, a CE Equatorial diz que reforçou as equipes de atendimento. Marcelo Gonzato tem as informações. Gonzato, boa noite.
9: Boa noite, Viviana. A Prefeitura aposta na integração de órgãos públicos com o setor privado para enfrentar os temporais previstos para os próximos dias. O comando da cidade vai ser transferido a partir dessa sexta-feira para o Centro Integrado de Coordenação de Serviços. O local vai funcionar como um ponto de articulação entre secretarias e outros órgãos do município com empresas como o Transurb, Fraport, que opera o Aeroporto Salgado Filho, e a CE. Segundo o prefeito Sebastião Melo, todos os 60 servidores da Defesa Civil estão mobilizados para eventuais ocorrências. Não há previsão de cheia do Guaíba, mas eventuais inundações em áreas mais sensíveis, como as ilhas, deverão ser atendidas pelo plano de contingência da cidade. Isso prevê o deslocamento das pessoas afetadas para locais seguros. A CE, que fornece energia na capital, informou que poderá triplicar as equipes de atendimento durante os próximos dias, se necessário. A RGE, que atende parte do interior, está em contato com prefeituras e serviços essenciais para agilizar eventuais atendimentos. E garante ainda que está com suas equipes em sobreaviso, mas não detalhou se haverá reforços. Da redação, Marcelo Gonzato.
4: Obrigada, Marcelo Gonzato. 10h30, os ouvintes aqui mandaram muitas mensagens, né? Também perguntando, né, o número de como se cadastrar para receber os alertas da Defesa Civil é o 40199. 40199. Quem também mandou mensagem aqui, que está acompanhando o programa, o Carlos, lá em Rio Grande. Só a lagoa enchendo já tem enchente, diz o Carlos. O Ronald, lá da Costa Rica, também está ouvindo aqui o programa. Na estrada, entre Erechim e Passo Fundo, 15 graus agora, noite sem nuvens. Escutando a Gaúcha, Passo Fundo no 101.9, a mensagem do Mauro. Obrigada, Mauro. Umidade nas paredes, dentro de casa, sinal que vem chuva, sim. Aqui está sim, o Uiraçu Menezes, lá de Sapucaia do Sul. Tem outras mensagens aqui dos ouvintes. O Palmiro, por exemplo, lá de Rosário do Sul. Eu concordo com alguns ouvintes. A mídia está a todo momento exagerando a respeito das chuvas. Vamos com calma, calma e serenidade. A mídia está postando a todo momento, diz o Palmiro. Outro ouvinte diz aqui, o César, alertas são importantes e ajudam nos planejamentos, porém precisamos ter responsabilidade ao propagar essas hipóteses, pois isso pode gerar pânico e paranoia nas pessoas. Hoje em dia banalizaram os alertas. Eu acho que é completamente o contrário, viu? Discordo aí, César, com o teu posicionamento. Porque toda vez que há um alerta, né, de temporal, de tempo mais severo, sempre aparece alguém dizendo que a imprensa está... que os institutos de meteorologia estão exagerando, que a Defesa Civil está exagerando. Mas aí eu chego e faço uma pergunta. Exagero para quem? Para quem perdeu a casa na enchente lá de 2024? Para quem ficou dias sem energia elétrica? Para quem viu um familiar ser levado pela força da água? Acho que o problema é que quando o pior não acontece em uma determinada cidade, muita gente conclui que o alerta foi inútil. Não foi. Um alerta existe justamente para dar tempo para as pessoas de se prepararem e, se necessário, mudarem aí os seus planos. Se a tempestade perde força ou muda de rota, ótimo. É sinal que o temporal, essa tragédia, não se confirmou. Não de que a informação foi exagerada. Depois de tudo que o Rio Grande do Sul viveu, ignorar alertas, porque da outra vez não aconteceu nada aqui, acho que é um risco que simplesmente não vale a pena a gente correr. Então, entre pecar pelo excesso de prevenção e pela falta dela, olha, eu fico com a prevenção sempre. Esse é o meu posicionamento. 10h34, dito isso, né, com o estado sob alerta aí para tempestades temporais e cheias, os especialistas defendem que as cidades precisam aprender a conviver com a subida das águas. Essa, inclusive, é uma das principais recomendações da Holanda, que foi incorporada ao novo plano diretor aqui de Porto Alegre. Rodrigo Lopes, boa noite.
10: Boa noite, Viviana. Boa noite aos ouvintes. Como se sabe, a Prefeitura de Porto Alegre fez um acordo com os holandeses sobre como tornar a nossa capital mais resiliente às mudanças climáticas. Mas o que afinal foi incorporado a partir da contratação pela Prefeitura da Cooperação Técnica Internacional com a Universidade de Tecnologia de Delft? Esse programa, que inclusive foi intermediado pelo Programa das Nações Unidas para o Desenvolvimento. Lembrando, o objetivo dessa cooperação era a elaboração do plano urbanístico ambiental para o desenvolvimento sustentável do bairro Arquipélago, que é a região das ilhas, que é uma das áreas mais afetadas pelas enchentes de 2024 e todas as enchentes que atingem, em geral, Porto Alegre. Por quê? Porque aquela região ali das ilhas não tem o sistema de proteção, ela não é protegida pelo sistema de diques da cidade, ou os polders aqui, que ficam do lado de cá do Guaíba. O secretário de Meio Ambiente, Germano Brem, diz que essa área, ela é, sobretudo, complexa por conta dessa falta de um sistema de proteção, é uma área sensível, portanto, muito do que foi aprendido com os holandeses está centrado nesta área. As intervenções, as obras propostas, elas vão no sentido de mitigar os efeitos de quando as águas subirem. E após isso, a ideia de retirada das pessoas que ali vivem. A Holanda é um país adaptado a essa realidade, um país onde 26% do território está abaixo do nível do mar, portanto, a gente tem muito a aprender lá com a Holanda. Um dos termos de referência para infraestrutura emergencial envolvendo a Ilha da Pintada e a Ilha Grande dos Marinheiros, por exemplo, prevê abrigo temporário, estrutura de apoio da defesa civil, piers de acesso vinculado à rota de fuga pluvial, sistema de alerta, sistemas de monitoramento e urbanização da orla e espaços públicos. Também há um outro termo de referência para infraestrutura de água potável, saneamento e drenagem. Ainda um termo de referência para a implantação de projetos urbanísticos completos e soluções construtivas adaptadas para as edificações. São soluções concretas a partir da perspectiva da adaptação, para que se possa conviver com as mudanças climáticas. A próxima fase é o orçamento, recurso e então contratação de obras. Para a prefeitura, a principal lição é não tratar a água como inimiga, mas dar espaço para ela. Tem população, tem convívio, mas sobretudo dar espaço para que a água possa subir. E a região das ilhas é essa área mais vulnerável e um exemplo típico de necessidade de adaptação às mudanças do clima. Viviana.
8: Obrigada, Rodrigo Lopes. Agora 10h37, nós vamos a um rápido intervalo e daqui a pouquinho a gente volta. Temos muitas mensagens aqui dos nossos ouvintes, né? Interatividade hoje lá em cima aqui no nosso WhatsApp, 996995218, e tudo porque a gente está falando sobre essa questão do tempo, né? E esses alertas, que repito, né? Não são alertas da imprensa, não é um alerta da Viviana, apresentadora do Estúdio Gaúcha. Nós estamos repassando o que as autoridades nos informam, né? Os institutos de meteorologia e a defesa civil aqui do Rio Grande do Sul. Teve até um ouvinte que bem lembrou, né, essa questão da agência americana que classificou o El Niño agora desse ano como um super El Niño, né? 83% de chance de que ele seja um super El Niño, né? E aqui para o Rio Grande do Sul isso traz muita chuva, esses temporais. Outros ouvintes também dizendo que nessa época de agosto os temporais são normais. Sim, os temporais são normais. Acontece que nesse ano nós estamos sob o efeito aí de um El Niño mais forte. Então talvez nós tenhamos situações mais complexas. Previsão para os próximos dias, né? A gente vai ter a partir de sexta de 6-7 dias de chuvas aqui no Rio Grande do Sul. E aí também tem essa previsão de ser muita chuva, né? Cerca de 400 milímetros. E aí, então, por isso que a Defesa Civil se manifestou hoje à tarde. Eu conversei, né, agora há pouco com o hidrólogo Pedro Camargo, que ele é do Centro de Monitoramento da Defesa Civil Estadual, justamente para fazer essas informações, né, do que eles estão monitorando em termos de tempo aqui no Rio Grande do Sul para os próximos dias. Então, o que a gente traz aqui é baseado nos institutos de meteorologia, baseados na Defesa Civil, nos estudos que são feitos, nas leituras que são feitas, né? Mas muito obrigada, viu, aos ouvintes aqui que estão mandando inúmeras mensagens nessa noite aqui de quinta-feira. Assim que é bom, né? A gente vai conversando, vai se fazendo companhia, vamos trazendo as informações, discutindo, né, no bom sentido sempre, mantendo a educação e a gentileza, e isso faz parte, né? Não tem problema nenhum. Dito isso, né, 20 minutinhos para as 11 horas da noite, nós vamos para um rápido intervalo e daqui a pouquinho a gente volta, porque vamos falar também sobre as novas tarifas impostas pelos Estados Unidos a produtos brasileiros. Vamos trazer também mais detalhes sobre o viaduto Otávio Rocha, que fica no Centro Histórico aqui de Porto Alegre, que se prepara para ganhar vida novamente. É que as primeiras lojas devem abrir até o final de agosto, nesse cartão postal aqui de Porto Alegre, que foi revitalizado. Intervalo e a gente volta já.
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8: Dez e quarenta e três, de volta aqui com o Estúdio Gaúcha, sempre para Santa Massa, Alho Lovers Santa Massa. 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Bom, e o governo Lula contestou hoje as justificativas apresentadas pelos Estados Unidos para impor um novo tarifaço ao Brasil. Washington citou temas como o PIX, o STF e também redes sociais para defender a cobrança de uma tarifa extra de 25%. O Matheus Chu acompanhou toda essa repercussão hoje em Brasília e chega mais aqui no Estúdio Gaúcha com informações. Chu, boa noite.
2: Olá, boa noite Viviana, boa noite a todos que nos acompanham aqui no Estúdio Gaúcha. O governo federal reagiu com muita indignação à decisão do governo dos Estados Unidos de impor novas tarifas às exportações brasileiras. Afirmou que é uma decisão 100% política, que não tem base técnica e que as acusações de concorrência desleal não se sustentam. Tarifaço é resultado de uma investigação que concluiu práticas consideradas injustificáveis e discriminatórias do Brasil sobre os Estados Unidos, o que, segundo a Casa Branca, restringe a competitividade em vários setores, da agricultura, da inovação, enfim, dos exportadores americanos. Entre os itens apontados estão o PIX, mecanismo de pagamento que, no entendimento do governo dos Estados Unidos, restringe operações de operadoras americanas, falta de práticas eficientes para o combate à corrupção no Brasil. São citadas até mesmo ações do Supremo Tribunal Federal contra as Big Techs, tratamento considerado injusto na política de tarifas brasileiras, proteção inadequada à propriedade intelectual, as tarifas sobre o etanol e ainda índices de desmatamento. O governo brasileiro rebateu ponto a ponto em declarações à imprensa hoje, assim como já vinha fazendo em reuniões com autoridades americanas. E este é um ponto que trouxe muita indignação também para o governo brasileiro. A acusação pelo secretário de Estado americano, Marco Rubio, de que o governo Lula não fez muito esforço para negociar. O chanceler Mauro Vieira convocou a imprensa para relatar que mais de 30 reuniões foram realizadas desde o ano passado, que o governo brasileiro tomou a iniciativa de procurar a Casa Branca para defender o diálogo e dizer que o Brasil tem uma relação de mais de 200 anos com os Estados Unidos, relação essa que deveria ser respeitada. Ele também reagiu, o chanceler Mauro Vieira, com indignação às acusações contra o presidente Lula feitas pelo secretário Marco Rubio.
21: Desde o primeiro momento, o presidente Lula buscou o diálogo e enfatizou sua disposição de negociar qualquer tema. Nesse sentido, as declarações do secretário de Estado Marco Rubio, veiculadas na madrugada de hoje nas redes sociais a respeito das tarifas adotadas contra o Brasil, são inaceitáveis, ofensivas ao povo brasileiro e ao governo brasileiro. Rubio ataca de forma grosseira e arrogante o chefe de Estado de um país amigo.
2: Bom, mais tarde, em uma coletiva de imprensa, o vice-presidente da República, Geraldo Alckmin, anunciou que o governo, mais uma vez, vai adotar um programa de incentivo às empresas brasileiras, primeiro para que elas consigam diversificar ainda mais as exportações, algo que já vem ocorrendo desde o tarifaço do ano passado, mas também para oferecer crédito com juros subsidiados, outras medidas de apoio a estas empresas. O levantamento do Ministério da Indústria, Comércio e Serviços é de que 2.400 empresas brasileiras hoje exportam para os Estados Unidos e podem ser afetadas pela taxação. Nestas novas tarifas, em torno de 18% das exportações são atingidas, o que, considerando os números de 2024, significa US$7,4 bilhões. Mas em função dessa diversificação que ocorreu desde o ano passado, se pegarmos os números de 2025, a participação desses setores já cai para US$5,8 bilhões. Preocupa o governo brasileiro porque tem outra investigação em andamento sobre a seção 231 que pode impor uma tarifa extra de 12,5%. Então, somadas os 10% de tarifas já em vigor contra o Brasil e vários outros países, os 25% que entram em vigor na semana que vem, a partir de 22 de julho, e mais a possibilidade destes 12,5%, estaríamos, para alguns setores, nos aproximando, né, de 47,5% de tarifa. O governo brasileiro diz que esta nova investigação, que trata do Brasil e outros países supostamente receberem produtos de países que não têm controle sobre o uso de mão de obra escrava, uso de mão de obra exploratória, que essa acusação também não se sustenta. Esta decisão ainda não foi concluída, né, pela Casa Branca. Mas sobre os 25% em vigor agora, o governo brasileiro diz, portanto, que o índice já é menor, porque o governo tem incentivado a diversificação e muitas empresas, por sua iniciativa, já têm também vendido a outros países, mas que ainda assim os Estados Unidos são um país muito importante para exportações, especialmente de determinados itens que não tem, né, de imediato como ser encontrado um mercado substituto. Vice-presidente Geraldo Alckmin reforçou esta ideia já trazida pelo chanceler Mauro Vieira de que são injustificáveis as sanções contra o Brasil.
1: Acho que primeiro destacar que a medida é injusta e descabida. Injusta porque, se nós pegarmos os próprios dados dos Estados Unidos, tem com o Brasil superávit e não déficit.
2: Bom, o governo ainda não trouxe um prazo para anunciar o chamado Programa Brasil Soberano, com novas medidas de apoio às empresas. Quer esperar que a implementação das novas tarifas de fato saia do papel, que está previsto para o dia 22 agora de julho, e também a possibilidade de novas exceções, porque neste tarifaço, o governo americano já retirou alguns itens que haviam sido taxados lá no ano passado, justamente pelo impacto que isso tem na inflação local, né? O aumento de preços para o consumo dos americanos. Então, especialmente os alimentos, carne, café, mel, peixe, alguns itens já ficaram de fora da taxação, e o governo brasileiro, nas negociações que ainda pretende ter, quer tentar pelo menos ampliar esta lista de exceções. Viviana.
4: Obrigada, Matheus Chu. E esse novo tarifaço dos Estados Unidos sobre produtos brasileiros, ele é considerado mais difícil de reverter. Essa sobretaxa de 25% amplia a pressão sobre as exportações e também reduz as possibilidades de negociações entre os dois países. Agora, por que que esse novo tarifaço, ele é considerado mais difícil de reverter, hein, Carolina Pastel? Explica pra gente. Boa noite.
3: Olá, muito boa noite, Viviana. Boa noite também aos ouvintes. Pois é, essa é a percepção do setor, percepção que está baseada na diferença entre os dois tarifaços, diferença na base jurídica das medidas. O último tarifaço, Viviana, recapitulando, foi um tarifaço que anunciou, então, uma sobretaxa de 50% sobre produtos do Brasil e caiu na justiça tempos depois por ter sido uma decisão unilateral e uma decisão presidencial de Donald Trump, que é o presidente dos Estados Unidos. Agora se tem um embasamento legal dentro da legislação comercial americana e eu explico aqui. Bom, o novo tarifaço foi confirmado ontem quando o USTR, que é o escritório do representante de comércio dos Estados Unidos, divulgou a lista de produtos brasileiros, lista definitiva, então, de produtos brasileiros que passarão a pagar uma sobretaxa adicional de 25% para entrar no mercado norte-americano. A cobrança começa a valer no próximo dia 22 de julho, então já na próxima semana. A medida foi conduzida dentro do rito da chamada Seção 301, Viviana, que é o mecanismo da legislação dos Estados Unidos que permite ao governo investigar práticas

0: incluindo representantes de diversos setores do agronegócio do Brasil e dos Estados Unidos, contra ou a favor essa tarifa. A preocupação no agro aqui é ampla, né, Viviana? Porque além de ser mais difícil de ser derrubada, essa tarifa é cumulativa, ou seja, entra sobre os atuais 10% em produtos. Lembrando aqui, né, os Estados Unidos no ano passado anunciou uma tarifa de 50%, depois voltou atrás, manteve tarifas de até 10% e agora, né, com outra medida, acrescenta uma tarifa de 25%, ou seja, 10% mais 25% em alguns produtos, é o caso do fumo. A Farsul, Viviana, que é a principal entidade representativa do agronegócio gaúcho, a Federação da Agricultura do Estado do Rio Grande do Sul, divulgou hoje uma nota técnica que dimensiona o impacto desse novo tarifaço ao Estado. No caso do Brasil, ela calcula que 32,7% das exportações brasileiras destinadas aos Estados Unidos foram alcançadas, foram atingidas pela medida, que é aí 3 bilhões 740 milhões de dólares. E no caso do agro gaúcho, o impacto chega a ser ainda maior, 70,4% das vendas ao mercado americano, ou aí cerca de 541 milhões de dólares ficam dentro do tarifaço. E aí, falando sobre os principais produtos, né, Viviana, mais afetados, então, do agronegócio gaúcho, primeiro deles é o fumo não manufaturado, depois a madeira serrada, depois, terceiro lugar, calçados de couro, fumo não manufaturado de novo, mas aí é outra variedade, a Burley. A primeira delas é a Virgínia, que é a principal variedade comprada dos Estados Unidos para o Brasil. E a quinta é o sebo bovino. No caso do Brasil, muda um pouquinho esse cenário. Primeiro produto que mais afetado, né, com essa sobretaxa é o sebo bovino. Depois, obras de marcenaria, carpintaria de madeira. Madeira perfilada segue em terceiro lugar, madeira compensada em quarto e madeira serrada em quinto.
1: Obrigada, Carolina Pastel, né? Essa nova sobretaxa do Donald Trump, que vai, então, atingir quase metade das exportações do Rio Grande do Sul para os Estados Unidos. É um assunto que vai seguir na mesa de discussões por um tempo, com certeza. Faltando 4 minutos agora para as 11 horas da noite, a gente muda um pouquinho de assunto, vamos falar de eleições, porque 110 mil pessoas vão trabalhar como mesários nas próximas eleições aqui no Rio Grande do Sul. Roxane Carvalho, boa noite.
2: Boa noite, Viviana. Boa noite, os ouvintes do Estúdio Gaúcha. Pois é, o Rio Grande do Sul deve ter 110 mil mesários nomeados para trabalhar no primeiro e segundo turno das eleições de outubro deste ano. O dado é do Tribunal Regional Eleitoral do Estado. Cerca de 68% desse número são de pessoas que já se voluntariaram para atuar no pleito. A data legal prevista no calendário eleitoral para o início das convocações foi dia 7 de julho, mas o Estado começou o chamamento nesta quarta-feira, devido a necessidades de ajustes no sistema que utiliza o WhatsApp para a convocação dos mesários. Eleitores maiores de 18 anos que queiram se cadastrar para trabalhar como mesário voluntário podem se candidatar a qualquer momento. É necessário preencher um formulário eletrônico para inclusão no banco de colaboradores dos cartórios eleitorais. Esse formulário é possível ser encontrado na página do Tribunal Superior Eleitoral. Até essa quinta-feira, havia 74.443 mesários voluntários cadastrados no sistema gaúcho. Porém, de acordo com o coordenador de sistemas de eleições e logística, Cássio Vicente Zasso, ter o cadastro ativo não significa garantia de vaga pretendida, já que a decisão depende de análise do cartório. Conforme o Tribunal Superior Eleitoral, os juízes de cada zona têm até o dia 5 de agosto para publicar um edital com a nomeação dos mesários que atuarão no primeiro e eventual segundo turno. Nessa convocação, será detalhada a função a ser desempenhada pela eleitora ou pelo eleitor convocado, além da data e do local da eleição e do treinamento.
1: Obrigada, Roxane. Agora a gente vai falar sobre o viaduto Otávio Rocha, no Centro Histórico aqui de Porto Alegre, que se prepara para ganhar vida novamente. As primeiras lojas devem abrir até o fim de agosto nesse cartão postal revitalizado aqui da capital, Bruno Oliveira.

0: Olá, com Oi. Chaves em mãos e expectativas no alto, os negócios que irão ocupar as lojas do viaduto Otávio Rocha, aos poucos começam a se achegar ao centro histórico de Porto Alegre. Os preparativos têm pressa, já que a previsão é de que as primeiras empresas estejam operando até o fim de agosto no cartão postal. Bares, livraria, loja de discos, cafés e restaurantes estão entre as novidades que vão movimentar o coração da cidade. Mas o tamanho das lojas é variado, por isso a adequação dos espaços depende de cada tipo de operação. Agora os empreendedores estão na fase de tirar medidas, esperar o mobiliário e fazer a ligação de serviços como luz, internet e água. A expectativa dos empreendedores é de começar o quanto antes o convívio com a vizinhança. A fase comercial do viaduto está sendo administrada pelo consórcio Confia no Centro, que é formado pelo Bar Justo e pelo Café Mal Assombrado, dois empreendimentos tradicionais do centro histórico. A previsão é de que as primeiras empresas estejam operando até o fim de agosto. Mais detalhes sobre a nova fase do viaduto Otávio Rocha em GZH.
1: Bom, nós vamos agora ao Notícia na Hora Certa e depois vamos trazer mais informações aqui no Estúdio Gaúcha. Vamos falar sobre os casos de desaparecimento de crianças, adolescentes e idosos que passam a seguir um novo protocolo aqui no estado. Já voltamos.
2: 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Notícia na Hora Certa, no sinal 11 horas. Acidente entre caminhonete e caminhão causa uma morte e deixa um ferido na RS-287 em Candelária, no Vale do Rio Pardo. Governo federal prevê que 18% das exportações aos Estados Unidos serão atingidas por novas tarifas. FIFA define a arbitragem da final e da disputa do terceiro lugar da Copa do Mundo. Tempo seco em Porto Alegre, agora faz 19 graus. O Rio Grande do Sul segue em alerta devido ao avanço de uma área de instabilidade combinada ao fortalecimento do ar quente e úmido. Nesta sexta-feira, o vento norte deve atuar com rajadas intensas de até 90 km por hora na maior parte do estado. A previsão de chuva em áreas do sul e da campanha. 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
2: Segue o atendimento de um acidente com morte na RS-287 em Candelária, no Vale do Rio Pardo. Segundo o comando rodoviário da Brigada Militar, houve uma colisão frontal entre uma montana e um caminhão no quilômetro 140 da rodovia. O condutor da caminhonete, de 70 anos, morreu no local e um passageiro do veículo ficou ferido. O motorista do caminhão não se feriu. Ainda segundo o comando rodoviário da Brigada Militar, segue bloqueado o trecho para o atendimento da ocorrência.
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2: A Polícia Civil investiga se houve maus tratos a uma criança de 5 anos na Escola Municipal de Educação Infantil Mundo Encantado de Vila Pratos, na cidade de Novo Machado, na região noroeste. A família do aluno diz que o menino, diagnosticado com transtorno do espectro autista, foi agredido por uma funcionária da escola após ter uma crise em sala de aula no mês de junho. O episódio foi descoberto após a mãe notar um comportamento diferente no filho ao buscá-lo na creche. O caso foi registrado na delegacia de polícia. A prefeitura abriu uma sindicância para apurar os fatos. Ninguém acertou as 6 dezenas da Mega Sena nesta noite. Os números sorteados foram 08, 12, 23, 27, 42 e 43. Com 5 acertos, 54 apostadores vão receber R$29 mil. O prêmio acumulado para o próximo sorteio no sábado é de R$35 milhões. 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Notícia na Hora Certa, volta na Rede Gaúcha à meia-noite. Da redação, Maria Regina Eichenberg.
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7: De volta aqui com o Estúdio Gaúcha, atualizando também as temperaturas aqui no estado. Em algumas cidades aqui do estado, em Porto Alegre nós temos 18 graus, mesma temperatura agora em Caxias e em Rio Grande. Faz 22 em Santa Rosa, 25 em Santa Maria e 19 graus em Pelotas e em Passo Fundo. Vamos trazer mais informações agora sobre os casos de desaparecimento de crianças, adolescentes e idosos que passam a seguir um novo protocolo aqui no estado. Essas ocorrências que serão classificadas por grau de risco para acelerar as buscas. Adriana Irion, boa noite.
8: Boa noite, Viviana. O procedimento padrão criado pelo Departamento Estadual de Proteção a Grupos Vulneráveis classifica os casos por cores, vermelho, laranja e amarelo, a partir do grau de risco. O estado tem hoje 154 registros de desaparecidos ativos, sendo que 58 envolvem crianças e adolescentes. Os dados indicam que o público mais vulnerável está na faixa etária entre 12 e 17 anos. Dos 1.649 desaparecimentos registrados este ano, 1.525 eram dessa faixa etária. O objetivo deste procedimento é que todos os policiais saibam o passo a passo no caso de atendimento ao sumiço de vulneráveis. O fluxo operacional de atendimento prevê regras desde a forma de registrar o desaparecimento até a atuação dentro de 2, 6 e 24 horas a partir do horário do sumiço. O manual de ações busca também ajudar a preservar evidências de interesse da investigação. Segundo o departamento, as primeiras horas após o desaparecimento representam a janela mais importante para a localização da vítima, já que imagens de câmeras são apagadas, testemunhas esquecem de detalhes e registros digitais podem ser perdidos. A ideia é também tornar mais conhecidas ferramentas como o alerta que pode ser enviado pelas redes sociais nas primeiras horas de desaparecimento. A mensagem, que tem alcance de até 160 quilômetros do local da ocorrência, tem os dados básicos e uma foto da criança ou adolescente sumido. Desta forma, a população também pode colaborar com informações. E por fim, um dado importante é sobre o encontro de pessoas. A polícia faz um apelo para que as famílias sempre façam um registro quando a pessoa for encontrada.
7: Obrigada, Adriana Irion. Agora o Ayrton Lemos traz mais detalhes sobre a situação, né, que acontece depois de quase 3 semanas daquela série de homicídios aqui em Porto Alegre. A polícia promoveu aí uma série de prisões, Ayrton Lemos. Boa noite.
9: Boa noite, Viviana e aos ouvintes. Cerca de 3 semanas depois de uma série de homicídios mobilizar as forças de segurança em Porto Alegre, as ações policiais realizadas nas áreas atingidas somam 34 prisões, 3 adolescentes apreendidos e 8 armas de fogo recolhidas. As prisões, Viviana, não têm relação direta com os assassinatos. Os detidos foram flagrados por outros crimes durante abordagens e operações realizadas para reforçar a segurança nos bairros atingidos e também impedir que a violência se espalhasse para outras regiões da capital. A sequência começou na última semana de junho. Em menos de 24 horas, 6 pessoas foram assassinadas. A principal hipótese da Secretaria da Segurança Pública é de uma disputa entre 2 organizações criminosas rivais ligadas ao tráfico de drogas, uma sequência de retaliações. A Polícia Civil estima que entre 5 e 7 mortes registradas no período estejam relacionadas entre si. O número ainda não está fechado porque os investigadores apuram quais casos fazem parte da mesma sequência. O reforço, Viviana, do policiamento começou na região do bairro Mário Quintana, no extremo norte de Porto Alegre, mas também alcançou os bairros Bom Jesus, Cascata e Santa Teresa. O comandante do policiamento da capital, o coronel Costa Limeira, afirmou à reportagem que essa presença massiva de policiais, com o apoio do batalhão de choque e também de aeronaves, buscou recuperar essa sensação de segurança e permitir que moradores e trabalhadores retomassem a rotina. A fase de maior mobilização foi reduzida, mas as operações continuam. Agora, Viviana, é importante explicar de maneira pontual. Nas zonas norte e sul, e depois dos homicídios, o governo acionou, então, o protocolo das 7 medidas que foi instaurado já há bastante tempo, baseado numa teoria que a Polícia Civil emprega para combater os assassinatos. Essa estratégia inclui o reforço policial, essa investigação de executores e mandantes e também operações contra grupos criminosos, o combate à lavagem de dinheiro, as revistas em presídios e também transferências de liderança. Segundo o diretor do Departamento de Homicídios aqui de Porto Alegre, o delegado Mário Souza, uma liderança criminosa vai ser transferida para outro presídio estadual nos próximos dias. Essa informação é de hoje, a gente confirmou há pouco com o delegado. Claro que a gente não revela o presídio por questões de segurança da operação. Uma segunda transferência, Viviana, ainda depende de confirmação da questão judicial e também da Polícia Penal. A Polícia Civil segue trabalhando para identificar os autores das mortes e as lideranças responsáveis, né, por ordenar os crimes e toda essa relação que trouxe esse terror, né, para Porto Alegre há quase um mês já, né, são 3 semanas.
7: Isso, obrigada, Ayrton Lemos. A situação aí bastante complexa também essa que envolve a segurança pública aqui na capital. 11 e 12. Vamos falar agora de IPVA. É que os proprietários de mais de 370 mil veículos que estão com o imposto em atraso podem ser inscritos em dívida ativa já a partir do sábado. Isabela Daut, boa noite.
10: Boa noite, Viviana, ouvintes. O prazo para regularizar o pagamento termina nesta sexta-feira. De acordo com dados atualizados pela Fazenda na manhã desta quinta-feira, no total, são aproximadamente 572 mil veículos com imposto atrasado no estado. Destes, cerca de 372 mil podem ser inscritos na dívida ativa da Fazenda a partir deste sábado. O valor em aberto é de quase 570 milhões de reais no Rio Grande do Sul. Além da inclusão do nome, o devedor que não regularizar o pagamento estará sujeito a um acréscimo de 5% sobre o valor da dívida e a uma multa de 0,33% ao dia até o limite de 20%. Após a inscrição na dívida ativa, ela pode ser quitada à vista ou parcelada em até 5 vezes. O valor pode ser consultado no site ou aplicativo do IPVA-RS. Ele pode ser pago no Banrisul, Bradesco, Sicredi, Sicoob, Banco do Brasil, Lotéricas ou via Pix.
7: Obrigada, Isabela Daut. 11 e 14, 18 graus a temperatura aqui em Porto Alegre, na esquina da Ipiranga com a Érico Veríssimo, a capital que iniciou uma parceria público-privada para reformar e também construir escolas municipais. Paulo Rocha traz os detalhes. Boa noite.
11: Boa noite, Viviana. Boa noite a todos. O ato aconteceu na Escola Municipal de Ensino Fundamental José Loureiro da Silva, no bairro Cristal. O consórcio vencedor é formado por 2 empresas privadas que, através de uma sociedade de propósito específico, disputaram o edital lançado pelo município. Elas ficarão responsáveis pela reforma de 97 instituições e pela construção de 10 novos colégios de educação infantil. O prazo do contrato é de 20 anos. O grupo ainda ficará responsável pela zeladoria, ou seja, a manutenção e prestação de serviços nas escolas ao longo do prazo do contrato. O investimento no período pela prefeitura será de cerca de 4 bilhões e 200 milhões de reais, o que, segundo o executivo, representa uma economia de cerca de 1 bilhão e 300 milhões de reais. Pelo contrato, serão construídas em até 24 meses 10 novas escolas de educação infantil nos bairros Rubem Berta, Santa Rosa de Lima, Mário Quintana, Santo Antônio, Jardim do Salso, Aberta dos Morros, Ípica e Restinga. As instituições terão capacidade entre 156 e 214 alunos. Com isso, serão abertas 1.850 novas vagas na rede municipal, de acordo com a prefeitura. Já as reformas das escolas já existentes prevêem a adequação de rede elétrica, hidráulica, estrutura, pisos, calçadas, entre outros. Além disso, o consórcio fará a zeladoria com a realização de manutenção preventiva e corretiva em 107 escolas, como explica o secretário da Educação de Porto Alegre, Leonardo Pascoal.
12: Hoje, quando uma parede descasca, por exemplo, ou tem uma mancha, o diretor precisa primeiro identificar, né, o que precisa ser feito, buscar 3 orçamentos no mínimo junto a empreiteiras, a empresas, enfim. Essas empresas têm que ter as suas respectivas negativas, então ele tem que instruir um processo, contratar uma delas que vai executar o serviço e depois vai receber, e o diretor vai fazer a prestação de contas junto à secretaria, né? Agora, na ocorrência disso, é aberto um chamado numa central de helpdesk e aí, né, a concessionária tem um prazo máximo para atender.
11: A prefeitura nega que se trate da privatização das escolas. Conforme o contrato, não estão previstas interferências em conteúdos pedagógicos e no trabalho de professores. A alimentação dos alunos continuará sob a gestão da SMED. Durante a cerimônia, nesta quinta-feira, do lado de fora da escola, o Sindicato dos Municipais de Porto Alegre realizou um ato de protesto. A entidade reforçou a contrariedade à PPP.
7: Obrigada, Paulo Rocha. Vamos falar agora sobre o lançamento do esgoto tratado de Xangri-Lá para a bacia do rio Tramandaí, no litoral norte, que vai começar aí já na próxima semana, Guilherme Milman.
13: A Corsan Aegea garantiu que a operação do sistema estará funcionando no máximo até a próxima quarta. Trata-se de uma tubulação de mais de 9 quilômetros que vai da estação de tratamento Xangri-Lá 2, que fica na Estrada do Mar, até um ponto próximo da foz do rio Tramandaí, em Osório. Nessa semana, a FEPAM, Fundação Estadual de Proteção Ambiental, emitiu uma licença autorizando a operação. A obra foi concluída ainda no ano passado e é alvo de críticas de ambientalistas que alegam um risco de contaminação no rio, que divide os municípios de Imbé e Tramandaí. Já a Corsan defende que o sistema vai melhorar o tratamento de esgoto na região e nega qualquer dano ao meio ambiente. Enquanto a Corsan se prepara para ligar o sistema, diferentes ações judiciais estão tramitando, tanto na Justiça Federal quanto na Justiça Estadual, pedindo o impedimento da operação. Amanhã, inclusive, haverá uma vistoria na estação de tratamento e também no ponto onde será levado o esgoto tratado. Até o momento não há uma decisão judicial e o trâmite não impacta o início das operações. Da redação, Guilherme Milman.
7: Obrigada, Milman. Agora, uma boa notícia, né? Que uma escola de Canoas, que está fechada há 2 anos, vai receber uma nova obra de quase 2 milhões de reais. Flávia Simões, boa noite.
14: Boa noite, Viviana. A escola de ensino infantil Ledevino Pitinini fica no bairro Fátima e está fechada desde maio de 2024 em função das enchentes. Em dezembro do mesmo ano, ela chegou a passar por uma reforma e foi reinaugurada, mas não voltou a reabrir. A prefeitura alega que a escola ainda precisa de intervenções para retomar o seu funcionamento, mas não explicou por que ela ficou um ano fechada após as reformas iniciais. Pais de ex-alunos foram prejudicados com o fechamento. Eu conversei com Gabriele Oliveira, que na época tinha 3 filhos matriculados na escola, que foram redirecionados para outras instituições. Vamos ouvir.
15: Saíram depois da enchente na volta. Quando a gente voltou, eles falaram que ia reformar, que iria voltar. E daí no tempo foi fluindo e eles não arrumaram nada e não voltaram. E daí tivemos que transferir para outras creches. Um ficou no Fátima, outro ficou lá no final da Rio Branco e a outra está aqui na praça agora.
14: A previsão da prefeitura é de que a escola seja reaberta em janeiro do ano que vem. O início das obras está previsto para depois do dia 22 de julho, na próxima quarta-feira. A reforma será custeada pelo Executivo Municipal e terá o custo de R$1.700.000.
7: Principais informações do interior do estado, começando pela região sul, onde funcionários foram presos por suspeita de desviar fertilizantes de uma multinacional. Foi no município de Rio Grande. Laura Cosme, boa noite.
16: Boa noite, Viviana e aos ouvintes. Dois funcionários da Iara Fertilizantes, a empresa que atua no Distrito Industrial de Rio Grande, foram presos na tarde de hoje durante a Operação Lama de Ouro da Polícia Civil. A investigação aponta um esquema de desvio de fertilizantes que pode ter causado um prejuízo de até 20 milhões de reais à empresa multinacional. Um dos funcionários estava há 12 anos na empresa e o outro possuía um vínculo de 2 anos. Além disso, segundo a Polícia Civil, uma terceira pessoa foi conduzida à delegacia para prestar depoimento e também está sendo investigada. Os investigados irão responder por furto qualificado e organização criminosa. Segundo a Polícia Civil, os funcionários desviavam fertilizantes puros, avaliados em cerca de R$4.000 por tonelada. Misturavam esse produto ao chamado barro de varredura, que vale cerca de R$80 por tonelada, e revendiam a carga de forma adulterada. As investigações começaram no início deste ano. A Polícia Civil ainda não sabe de forma concreta desde quando este grupo atuava, mas pelo menos desde o início do ano, isso está ocorrendo na empresa. A Polícia Civil recebeu a denúncia a partir de denúncias anônimas e começaram a investigação por meio de monitoramento das cargas e da movimentação dos suspeitos. Ainda segundo a investigação, o grupo teria desviado entre 13 e 15 milhões de reais em fertilizantes, mas o prejuízo total estimado chega a 20 milhões. Um dos presos já possui, inclusive, antecedentes por furto. Nós entramos em contato com a empresa Iara Fertilizantes, que encaminhou uma nota à reportagem afirmando que é vítima do esquema e confirmou que está colaborando com a investigação. Além disso, também informou que não irá comentar o caso por conta do sigilo das apurações.
7: Obrigada, Laura. Vamos agora para a região noroeste do estado, onde a Polícia Civil investiga um suposto caso de maus tratos contra uma criança em uma creche do município de Novo Machado. Júlia Osório, boa noite.
17: Boa noite, Viviana. Boa noite também aos ouvintes da Rádio Gaúcha. Esse caso aconteceu em junho na Escola Municipal de Educação Infantil Mundo Encantado de Vila Pratos, na cidade de Novo Machado. A Rádio Gaúcha conversou com a família da vítima, que registrou uma ocorrência na delegacia de Tucunduva, que é uma cidade vizinha. Segundo a família, o menino de 5 anos, com transtorno do espectro autista, teria sido agredido por uma funcionária dessa escola após ter tido uma crise na sala de aula. O episódio foi descoberto depois da mãe notar um comportamento diferente nesse menino ao buscá-lo na creche. A criança relatou que sofreu agressões físicas, teve os cabelos puxados e a boca tapada. O relato teria sido confirmado por outros alunos da mesma sala. Agora, a Polícia Civil investiga essa ocorrência. A delegada responsável pela investigação disse que não divulgará maiores detalhes nesse momento. A prefeitura da cidade conversou conosco e disse que abriu uma sindicância para apurar os fatos.
7: Bom, agora nós vamos para a Serra Gaúcha, onde clínicas de estética de Gramado e também de Canela foram alvo de investigação por venda ilegal de canetas emagrecedoras. Tamires Piccoli, boa noite.
18: Boa noite, Viviana. A Polícia Civil realizou na tarde de hoje uma operação contra a comercialização ilegal de medicamentos para emagrecimento em Gramado e Canela, na região das Hortênsias. Foram cumpridos 11 mandados de busca e apreensão em 7 clínicas de estética suspeitas de venderem produtos sem autorização e em desacordo com a legislação sanitária. 3 estabelecimentos ficam em Canela e 4 em Gramado. Os nomes dos locais não foram divulgados. A investigação começou após denúncias sobre a oferta irregular de medicamentos, principalmente as chamadas canetas emagrecedoras. A partir das informações, foram instaurados inquéritos e solicitados os mandados ao judiciário. Durante a ação, os policiais e equipes das vigilâncias sanitárias apreenderam medicamentos, seringas, agulhas, receituários e documentos que serão analisados. A polícia busca identificar a origem desses produtos, verificar a regularidade da comercialização e apurar possíveis crimes contra a saúde pública.
7: Obrigada, Tamires Piccoli. Vamos para a região norte do estado, onde a polícia agora trata como feminicídio o caso da professora que foi encontrada morta após um incêndio. Isso foi no município de Constantina. Bruna Scheifler, boa noite.
19: Boa noite, Viviana. A Polícia Civil passou a tratar como feminicídio a morte da professora Glória Werkhausen, de 43 anos. O ex-marido da vítima, Márcio Oliveira dos Santos, foi preso hoje temporariamente. A prisão ocorreu no hospital onde ele estava desde ontem por uma crise nervosa. Glória foi encontrada sem vida no domingo após um incêndio atingir a casa onde morava em Constantina, no norte do estado. A vítima apresentava marcas de agressão e esganadura no pescoço. Para o delegado diretor do Departamento de Grupos Vulneráveis, Juliano Ferreira, a falta de sinais de outros crimes levaram a investigação para feminicídio. O delegado responsável pela investigação, Cristiano De Boni, reforça que todos os indícios apontam para o crime. Detalhes sobre a possível motivação para a morte ainda não foram divulgados. Com mais este caso, o Rio Grande do Sul soma 43 feminicídios neste ano.
7: Obrigada, Bruna. Vamos agora para a região central do estado, onde a perícia apontou que o ex-prefeito de Formigueiro, assassinado em discussão por posse de terras, foi baleado nas costas. Tailine Manganelli.
20: Apesar de ainda não concluído, os primeiros apontamentos do laudo pericial da morte do ex-prefeito de Formigueiro apontam que João Natalício Siqueira da Silva foi baleado com um tiro no peito e outro nas costas. A condição de ser atingido por trás, segundo o delegado Antônio Firmino Neto, pode ser um agravante no caso. O suspeito do crime é vizinho da vítima e está foragido. A Polícia Civil faz buscas para o cumprimento de prisão preventiva. O assassinato ocorreu após uma discussão por posse de terras na localidade de Fundo do Formigueiro. O homem estava a cavalo numa estrada de chão batido quando foi atingido. Ameaças já haviam sido registradas pela vítima ainda em maio deste ano. Na época, equipes policiais chegaram a apreender uma pistola do suspeito. João Natalício esteve à frente do executivo de Formigueiro pelo PP entre 2005 e 2012. De Santa Maria, Tailine Manganelli.
7: E assim nós fechamos, né, o nosso giro também com as principais informações pelo interior do estado. Bom, hoje é quinta-feira. Geralmente não é hoje que a gente traz agenda cultural, dica de cinema, mas como amanhã nós vamos ter a retomada do Campeonato Brasileiro e não teremos o Estúdio Gaúcha, amanhã a gente acompanha Mirassol e Grêmio, o jogo a partir das 20h lá no estado de São Paulo. Então não teremos o Estúdio Gaúcha. Por isso, vamos hoje, quinta-feira, com a nossa agenda cultural. Denise Cruz, Jacques Machado, boa noite.
0: Boa noite, Viviana. Hora da gente falar de agenda cultural, porque a nossa cidade não para e tem muita coisa bacana acontecendo.
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28: Com edição de Vicente Nolasco, falamos Denise Cruz e eu, Jax Machado.
7: Obrigada, Denise, também ao Jax, agora 11h31. E o Tiziano Osório, perdão, está chegando agora com a sua dica de cinema. Oi, Tiziano.
29: Oi, pessoal. A Odisseia, que acabou de estrear nos cinemas, é o filme que o Christopher Nolan sempre quis fazer. E é também o filme que ele sempre fez. A adaptação do diretor inglês por poema escrito pelo grego Homero é o primeiro longa-metragem filmado inteiramente com câmeras IMAX, que permitem capturar quase 10 vezes mais detalhes visuais. Esse é um sonho que o Nolan tinha desde seus 16 anos e que ele vinha ensaiando desde Batman, o Cavaleiro das Trevas. A Odisseia acompanha as tentativas de Odisseu, o rei de Ítaca, encarnado pelo Matt Damon, para voltar à sua terra depois da Guerra de Troia. Nessa jornada perigosa, o protagonista enfrenta criaturas míticas, como o ciclope Polifemo e as sereias, a feiticeira Circe e a ira dos deuses do Olimpo. Enquanto isso, o personagem do Tom Holland, o Telêmaco, filho do Odisseu, parte em busca do pai desaparecido. E a Penélope, a sua esposa, que é vivida pela Anne Hathaway, é pressionada por outros homens a considerar seu marido morto devido à longa ausência e casar outra vez. O enredo de Odisseia permite ao diretor explorar as suas obsessões temáticas, como a natureza maleável da memória e da identidade, a ética e a ambiguidade moral, a responsabilidade por escolhas extremas, a ambição e a culpa, o conflito entre percepção e realidade e a construção e a manipulação do tempo. O cineasta também exercita o seu estilo narrativo, com uma história que não é linear e que opera em diferentes linhas de tempo. Numa entrevista que deu ao New York Times, o Nolan disse que ao escrever o roteiro do filme, percebeu como a Odisseia está presente em tudo que ele fez antes. É verdade. Num livro recém-publicado pela editora gaúcha Belas Letras, o crítico inglês Ian Nathan comparou Odisseu com o protagonista de Oppenheimer. Dois homens brilhantes lançados à deriva pelo massacre sangrento que arquitetaram para pôr fim a uma guerra. Assim como Oppenheimer, os mágicos do filme O Grande Truque são castigados por causa da hubris, o nome dado pelos gregos para definir um excesso de orgulho ou autoconfiança. Em Interestelar, o astronauta Cooper empreende uma verdadeira odisseia espacial enquanto tenta voltar para casa e reencontrar a filha. Esse é o mesmo objetivo do Ladrão de Sonhos de A Origem, filme em que a tentativa da esposa do protagonista de aprisioná-lo em um mundo irreal reflete a condição do personagem de A Odisseia na ilha da ninfa Calypso. Em Dunkirk, o mar também surge como grande antagonista. Batman Begins tem um exílio voluntário e as andanças do Bruce Wayne por um mundo hostil antes de retornar a Gotham City, onde ele encontra uma cidade dominada por uma corja que pode ser comparada à dos pretendentes da Penélope. Como Odisseu, que finge ser um mendigo, ele também adota um disfarce para expurgar o mal que tomou conta do seu lar. E no filme A Odisseia, a Calypso faz um alerta ao Odisseu que se aplica ao personagem do filme Amnésia. Você quer se lembrar, mas e se as memórias destruírem a sua felicidade? Confira em A Odisseia, épico do Christopher Nolan, já em cartaz nos cinemas.
7: Obrigada, Tiziano Osório, 11:35. 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O intervalo é rápido e nós voltamos em seguida para falar aí de Copa do Mundo e também de Campeonato Brasileiro. Já voltamos.
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1: 11h38, agora sim nós vamos falar de esporte, começando pela Copa do Mundo. Eduardo Gabardo, com as informações. Nós temos nesse final de semana, né, a grande final da Copa do Mundo, e vai ser entre Argentina e Espanha. Quem será o grande campeão? Diga mais, Gabardo.
2: As seleções de Espanha e de Argentina tiveram nesta quinta-feira o primeiro treinamento, de olho na final de domingo no MetLife Stadium, quando conheceremos o campeão da Copa do Mundo. A Espanha já treinou na região de Nova York, Nova Jersey, no CT do New York Red Bulls, enquanto a Argentina treinou em Atlanta, local onde ontem conquistou a vitória de virada contra a seleção da Inglaterra. Já no final da tarde, a Argentina viajou para a cidade da final da Copa. O jogo de domingo vai marcar um choque de gerações. Do lado da Argentina, Lionel Messi, 39 anos de idade, na sua última Copa do Mundo, tentando mais um título mundial. Ele que briga pela artilharia da Copa. Do lado da Espanha, Lamine Yamal, 19 anos de idade, tentando o seu primeiro título mundial. Nesta sexta-feira, teremos em Manhattan as entrevistas coletivas dos dois técnicos, Luis de la Fuente, da Espanha, e Lionel Scaloni, da Argentina. E no sábado, os treinamentos finais com as definições da escalação para a grande decisão. Aliás, a final já tem árbitro definido pela FIFA. O esloveno Slavko Vintic vai apitar o jogo no domingo, 16h, no MetLife, com previsão de 80 mil torcedores. 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
1: Obrigada, Rodrigo. Tu, claro, Rodrigo, Eduardo Gabardo, né? Eu tava pensando no Rodrigo Oliveira, que ontem estava aqui com a gente, trazendo as informações da Copa do Mundo. E a Copa do Mundo, claro, você vai acompanhar ao vivo aqui pela Rádio Gaúcha. Sábado tem a decisão pelo terceiro lugar e a grande final no domingo entre Espanha e Argentina. Mas nós já temos a retomada do Campeonato Brasileiro amanhã. Vamos com as informações da dupla Grenal? Para quem, Maria Fernanda Freire?
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1: Obrigada, Maria Fernanda Freire. 11h41, a gente começa hoje pelo Grêmio, que já está no estado de São Paulo, para a retomada do Brasileirão amanhã, diante do Mirassol. Simon Bianchini, boa noite.
4: Boa noite, Viviana. Isso mesmo, o Grêmio volta ao Campeonato Brasileiro em partida antecipada do campeonato nesta sexta-feira, às 20h, no estádio Maião, em Mirassol, contra um adversário que o Grêmio jamais venceu. Foram dois confrontos aqui no interior de São Paulo, duas derrotas. Um confronto em Porto Alegre, também uma derrota. Então o Grêmio tenta pontuar pela primeira vez contra o adversário que está no Z4. O Grêmio tem uma situação difícil na tabela de classificação do Campeonato Brasileiro e agora luta justamente para ganhar pontos e escrever uma nova história em 2026, na segunda parte da temporada, né, Viviana? É a finalização do primeiro turno, é o último jogo do primeiro turno do Campeonato Brasileiro, mas contra um time que o Grêmio vai enfrentar ali na frente de novo, não só pelo Brasileirão, mas pela Copa do Brasil já em agosto e mais adiante na própria Copa Sul-Americana.
1: Não, e tanto o Grêmio quanto o Mirassol vem de derrota, né, antes da parada para a Copa do Mundo. O Grêmio perdeu para o Corinthians na Arena e segue, como tu disse, aí naquela parte de baixo da tabela. E o Mirassol, que está na zona de rebaixamento, foi derrotado pelo Atlético Paranaense, né? Ou seja, é uma briga feia amanhã aí em São Paulo, hein, Simon?
4: Pois é, Viviana. E o que chama atenção, né? O Mirassol está na Libertadores.
1: Isso.
4: Se classificou, né, para as oitavas de final do principal torneio do continente. É estreante, está debutando nessa competição, mas não vive uma boa temporada no Brasileirão. Tem um jogo a menos, é bem verdade, mas contra o Flamengo no Rio de Janeiro, onde geralmente, nos últimos tempos, é muito difícil voltar com pontuação, mas mesmo assim um forte adversário, e o Grêmio quer fazer um bom enfrentamento para justamente não ficar ainda mais para trás na tabela de classificação. O Grêmio chegou aqui em São José do Rio Preto, que fica a 10, 15 quilômetros aproximadamente do estádio Maião, né? na casa do Mirassol, na cidade de Mirassol, chegou por volta de 5h15 com algumas atrações. O MEC, que está envolvido em negociação com o Shakhtar Donetsk, está relacionado. O Bright White volta depois de alguns problemas físicos, esteve gripado nas últimas semanas e não tem os reforços. O Matheus Nascimento, que não está inscrito no BID, porque uma transferência internacional e a janela não abriu ainda de fora do país, e o Wallace, zagueiro do CRB, ainda não foi relacionado por questão de opção da comissão técnica. O Grêmio vai buscar outros reforços, mas é basicamente o mesmo material humano que tinha o Luiz Castro nos primeiros 6 meses, sem o Arthur e sem o Vieri, que agora estão em outros clubes.
1: Bom, com base nisso, a gente consegue já talvez projetar um time do Grêmio para amanhã, Simon?
4: O time foi encaminhado, mas tem 3 mistérios. Na zaga pelo lado esquerdo, na lateral esquerda e também no meio campo. Na zaga pela esquerda, eu diria que tem 3 alternativas. Wagner Leonardo, Kahneman e Luiz Eduardo. Acredito que o Wagner Leonardo comece o jogo. Na lateral esquerda, entre Pedro Gabriel e também o Caio Paulista. Né? São as 2 alternativas. Muita gente pergunta sobre o Marlon. O Grêmio projeta que é possível que ele volte no começo de agosto, no máximo contra o Fluminense, no dia 26 na Arena, que é 10 dias. E no meio campo, se o Luiz Castro vai optar por um tripé de volantes, com o Vila Sante, com o Nardoni e com o Léo Pérez, ou vai colocar um meia, como ele disse que o time gosta de atuar mais. Eu aposto nessa formação, com o Mac ou então com o Monsalve. Esses são os mistérios do Grêmio. Para botar um provável Grêmio, tá? Para na segunda-feira tu me cobrar se acertei ou não. Provável time tem o Everton de volta da seleção brasileira, Pavon na lateral direita, zaga com Gustavo Martins, Wagner Leonardo e o Caio Paulista ou Pedro Gabriel, acho que aí tá a principal dúvida. Meio campo entre com Nardoni, Vila Sante, Mac ou Monsalve, na frente Amuso, tendo também o TT e o Carlos Vinícius. O provável Grêmio para voltar a uma partida oficial depois de quase 2 meses.
1: Bom, um Grêmio que tem questões extracampo, né, que podem prejudicar a atuação dos jogadores dentro de campo, que é essa questão dos salários, né? Como é que tá isso hoje, Simon?
4: Importante pontuar essa informação que a gente trouxe no começo da tarde de hoje. O Grêmio estava em débito com os jogadores na folha do mês de junho, né, que era para pagar no começo de julho. E aí o Grêmio fez uma repactuação, pagou no dia 6, né, quitando metade dos vencimentos e combinou com os jogadores. No dia 15, colocamos tudo em dia a partir da venda do Vieri com a entrada dos primeiros recursos, ok? Os jogadores foram solidários, compreenderam. Chegou dia 15, o Grêmio não quitou. Hoje, dia 16, tem 24 horas de atraso. O Grêmio prometeu pagar nos próximos dias. Até a informação que a gente tem é que o Grêmio pretende, até antes da partida contra o Mirassol, esclarecer esse assunto, ou seja, fazer o Pix, a transferência bancária para as contas dos jogadores. Então, isso está sendo tratado, está sendo trabalhado para que o Grêmio resolva nas próximas horas esse assunto. Né? Mas é um atraso, né? Não muito grande, mas um atraso do atraso. Isso causou, né, de certa forma, certo incômodo, mas o Grêmio trabalha e já fez até uma comunicação para os atletas que isso vai ser esclarecido.
1: Bom, dito isso, Simon, mais alguma informação de Grêmio para hoje?
4: Gabriel Mac e o Shakhtar. O Grêmio aceitou a oferta do clube ucraniano de 12 milhões de euros pelo jogador. O Grêmio tem direito a 80%, mas tem alguns entraves. O jogador querendo um mercado mais forte no futebol europeu e até mesmo na divisão dos direitos econômicos. O Grêmio tem 80% dos direitos econômicos do Gabriel Mac, né? Tenta ficar com uma fatia um pouco maior, que o jogador e seu empresário cedam, e isso não está sendo indicado nas tratativas. Até houve, segundo o Grêmio, um pedido do Gabriel Mac para ser negociado agora, que eles teriam acenado com a possibilidade de abrir mão de parte desses direitos econômicos, né? Favorecendo o Grêmio. O staff não confirma essa informação, né? O representante dele não confirma essa informação, mas, enfim, então, uma guerra de narrativas, a gente está apresentando tudo pro ouvinte aqui do Estúdio Gaúcho. Carlos Vinícius tinha uma cláusula de renovação automática que não foi atingida, né? Eram 2 opções, ou convocação para a Copa do Mundo pro Brasil ou Portugal, ou então 70% dos jogos em ação durante um ano, não bateu. Com isso, o Grêmio tem que renovar com ele manualmente, abrindo, né, uma negociação com o empresário dele. Já fez uma procura inicial, mas ele já foi sondado por clubes do Brasil e do exterior.
1: Tá certo. Obrigada, viu, Simon? Bom trabalho pra ti por aí, a gente vai se falando.
4: Fechado, Viviana. Um forte abraço a todos. E nessa sexta, a bola volta a rolar de forma oficial para a dupla Grenal, no caso, para o Grêmio. Um abraço a todos. Até mais.
1: Obrigada, Simon Bianchini. Então, repetindo, amanhã não tem Estúdio Gaúcho, porque teremos Mirassol e Grêmio, retomada aí do Campeonato Brasileiro. Para o Internacional, amanhã é dia de jogo treino, porque o Inter só retoma o Campeonato Brasileiro na próxima quarta-feira, quando recebe o Cruzeiro em casa. O Inter está mirando agora um reforço para o ataque, Felipe Duarte. Vamos começar por aí? Boa noite.
5: Boa noite, Viviana. Precisa, né? Saiu o Rafael Borré, e mesmo que o torcedor do Inter não tenha se agradado das atuações do Borré, é um jogador a menos. O Inter também perdeu o Kaique, que sofreu uma lesão no período de férias. Então são dois atletas a menos para o setor ofensivo. E já contratou para o setor defensivo o zagueiro Guilherme Maripã, o goleiro Matheus Cunha. Agora busca um centroavante para repor, principalmente o Borré. E o nome que a gente descobriu, que é o alvo principal de momento, é o Alex Arce, é um paraguaio de 31 anos. Que é atualmente o artilheiro da Libertadores da América, jogando pelo Independiente Rivadavia da Argentina, e que esteve presente na Copa do Mundo. Jogou pela seleção paraguaia em duas partidas, era reserva, entrou no decorrer dos jogos contra Estados Unidos e Austrália, portanto é um jogador que vive um bom momento na carreira e até por conta disso custa caro. O clube argentino, pela informação que temos, pediu $3 milhões, o que dá na cotação atual mais de R$15 milhões, né? Então é um valor demasiado, porque a gente sabe que o Inter vive uma situação financeira delicada e até por conta disso não é o único jogador que o Inter observa no mercado, mas esse o Inter abriu conversas com o clube argentino.
1: Tem uma solução caseira, digamos assim, ou uma tentativa caseira, né? Um nome caseiro, né?
5: Nome caseiro porque ele é daqui, né? De Porto Alegre, embora nunca tenha jogado no Inter. E não é a primeira vez que ele aparece na pauta do Inter, né? Eu tô falando do Pedro Raul, jogador de 29 anos, pertence ao Corinthians. E no final do ano passado, o Inter já abriu conversas para contratar esse jogador, porque ele estava emprestado ao Ceará e voltava desse empréstimo pro Corinthians. O clube paulista decidiu não repassar ele para o Inter, deu uma nova chance, mas o Pedro Raul não aprovou, né? Ele é reserva lá da equipe paulista, não atingiu o limite de jogos do Brasileirão, a CBF aumentou para 12 jogos, ele participou de 8 rodadas do Campeonato Brasileiro, então ele pode fazer essa transferência nacional. E assim, não é que o Inter queira o Pedro Raul, o Inter deixa ele em stand-by, em banho-maria, né? Elogia o Pedro Raul, mas trata outros jogadores como possíveis contratações. Dá para dizer que é o seguinte: o Inter não descarta o Pedro Raul. Esse é o estágio da negociação. Sabe que é um jogador que não está nos planos do Corinthians, ao mesmo tempo, não é o jogador favorito para suprir essa carência do camisa 9, né? O Inter tem com a saída do Borré, o Alejandro, que era o titular antes da parada da Copa do Mundo, se reapresentou num sobrepeso, já está readquirindo a forma física, nos jogos treino não apareceu como titular, embora tenha feito um gol contra o Cerro Largo. E aí as outras opções são garotos da base, o Raikkonen, o Fabrício Prado, enfim, João Bezerra, são jogadores assim, que o Inter vê com potencial para o futuro, mas que para esse momento não teriam como disputar a titularidade. Então a intenção do Inter é contratar mais um centroavante, sim.
1: O Inter que anunciou até agora o goleiro Matheus Cunha, né?
5: O
1: Teve
5: zagueiro.
1: Mais alguém? O zagueiro, Cunha, desculpa.
5: O Matheus Cunha já está em Porto Alegre e por enquanto foi isso.
1: Foi isso, né?
5: O que o Inter oficializou hoje foram, na verdade, renovações no plural, renovações de contratos de dois irmãos, na verdade, né? O João Vitor e o Luiz Felipe. Acredito que o João Vitor seja mais conhecido pro torcedor do Inter, ele que já vinha sendo utilizado pelo Paulo Pezzolano nos jogos treino contra o Curitiba e contra o Cerro Largo. Ele começou como titular, inclusive é um atacante lado de campo, muito elogiado pelo Abel Braga, um jogador de entrega física, de marcação, embora seja um atacante, né? Seria o reserva imediato pro Vitinho, e o Inter vê nele um potencial de futuro, tinha um contrato até final do ano que vem, então o Inter renova esse contrato até 2029, dá uma valorização salarial para ele e aumenta a multa rescisória até de €60 milhões agora para o mercado do exterior. E o irmão dele, o Luiz Felipe, é lateral esquerdo e jogou, não sei se a torcida do Inter recorda, na Recopa Gaúcha contra o Brasil de Pelotas. O Inter manda um time reserva lá para a zona sul do estado, e o Luiz Felipe joga como lateral esquerdo, titular. E eu lembro, inclusive, de entrevistar os dois no campo, na festa do título. O Luiz Felipe também é visto como um jogador de futuro, né? Hoje o Inter tem o Matheus Bahia e o Bernabé no elenco principal. O Luiz Felipe, às vezes, é chamado para compor o grupo. E o contrato dele acabava no final desse ano. Então o Inter já aproveitou, renovou o contrato dos dois. O do Luiz Felipe até 2030, o do João Vitor até 2029.

0: esse jogo treino vai acontecer nos mesmos moldes, no gramado do Beira-Rio, portões fechados, a imprensa não tem acesso, também não vai ter acesso para a torcida, e é uma chance do Paulo Pezzolano testar algumas alternativas de equipe. Ele variou o time, né, nos dois jogos treino que fez até agora, venceu o Curitiba e o Cerro Largo, e agora vai ter o Caxias como adversário. A gente está tratando esse jogo treino de amanhã como uma chance, por exemplo, para observar o Maripã, que a gente citou agora. Sim. Como um dos reforços para o setor defensivo. A tendência é que chegue para ser titular. Na seleção chilena, ele vinha jogando como um zagueiro pela esquerda, no Torino jogava preferencialmente pelo lado direito, até pode executar uma função com três zagueiros, seu zagueiro central, enfim, alguns testes que o Pezzolano certamente já está fazendo durante os treinamentos e que vai botar em prática nesse jogo treino contra o Caxias, para depois, se aprovado, quem sabe aparecer contra o Cruzeiro quarta que vem.
1: Bom, tem mais alguma informação aí de Inter, Felipe, pra gente monitorar, acompanhar aí?
0: Não, era isso, era Viana, isso. A gente segue aguardando, né, o desenrolar dessas situações de mercado. O Inter também tenta se desfazer de alguns outros jogadores, de salário alto, Bruno Tabata já foi inclusive liberado, o Thiago Maia é um desses jogadores que ainda tem mercado, que pode aparecer num outro lugar, aparecer num outro clube, tem interessados nele. Esse momento de temporada, janela aberta, reformulação de elenco para o segundo semestre, lembrando, para o Internacional o calendário só vai ser retomado quarta-feira que vem, dia 22, contra o Cruzeiro aqui no Beira-Rio.
1: Tá certo. Bom descanso, Felipe.
0: Valeu, bom programa.
1: E aí, pra gente fechar, Helena Brum e o futebol feminino. Boa noite, Helena. Muito boa noite, Viviana. Boa noite a todos os ouvintes do Estúdio Gaúcha. E hoje eu venho aqui para falar sobre futebol feminino, mas também sobre o aspecto extracampo. Isso porque o Ministério Público do Rio Grande do Sul denunciou a executiva de futebol do time feminino do Grêmio, a Bárbara Fonseca. E ela foi denunciada pelo crime de injúria racial contra um torcedor do Internacional. Esse caso aconteceu no final do clássico Grenal, disputado no dia 28 de março desse ano, pela quinta rodada do Campeonato Brasileiro Feminino. Mas o inquérito foi encaminhado pela Polícia Civil em abril. A reportagem da Zero Hora e também da RBS TV entrou em contato com o Grêmio e com a dirigente. Ainda em abril, a Bárbara foi denunciada em âmbito desportivo, mas ela foi absolvida pelo Supremo Tribunal de Justiça Desportiva. E o clube acompanhou o caso em apoio jurídico à executiva. O torcedor relatou em um boletim de ocorrência que a dirigente do Grêmio gritou palavras de baixo calão e também, é claro, de cunho racista na saída de campo, depois da vitória gremista por 2-1 no SESC Protásio Alves. A Bárbara Fonseca, então, nega a acusação, mas o fato é que o Ministério Público denunciou a executiva do Grêmio por injúria racial. 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Para a Rádio Gaúcha, Helena Brum.
2: Obrigada, Helena. E assim a gente fecha, então, o Estúdio Gaúcha. De hoje a amanhã, nesse horário, tem Mirassol e Grêmio, retomada do Campeonato Brasileiro. Você fica agora com o Rafael Collin, o Esporte e Companhia, sempre para Esponqueado. 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Um excelente final de semana para todo mundo. Segunda-feira, a partir das 10 da noite, nós estamos de volta. Até lá, tchau, tchau.

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4: 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Notícia na hora certa, 12:01. Prazo de inscrições para vagas neste semestre na educação infantil da capital termina nesta sexta-feira. 3 semanas após série de homicídios, ações policiais resultam em 34 prisões em Porto Alegre. Estados Unidos vão reduzir prazos de estadia para estudantes e jornalistas no país. Tempo seco na capital agora faz 18 graus. O Rio Grande do Sul segue em alerta devido ao avanço de uma área de instabilidade combinada ao fortalecimento do ar quente e úmido. Nesta sexta-feira, o vento norte deve atuar com rajadas intensas de até 90 km por hora na maior parte do estado. A previsão de chuva em áreas do sul e da campanha. 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
4: Trânsito que foi bem em Porto Alegre, região metropolitana. Na RS-287 em Candelária, no Vale do Rio Pardo, onde houve mais cedo um acidente com morte, a pista foi liberada.
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4: Brigada Militar faz buscas por suspeitos de homicídio na Lomba do Pinheiro, na Zona Leste de Porto Alegre.
5: 2 homens chegaram à residência da vítima e fizeram os disparos, conforme a Brigada Militar. O crime ocorreu na tarde desta quinta-feira, na região da Lomba do Pinheiro, na zona leste da capital. Policiais do 19º Batalhão foram acionados e encontraram um homem de 36 anos morto. A corporação intensificou as buscas da região. As informações iniciais apontam para uma possível motivação pessoal. Da redação, Ayrton Lemos.
4: O motorista de uma Montana morreu e um passageiro ficou ferido após o veículo colidir de frente com um caminhão na noite desta quinta-feira, na RS-287, em Candelária, no Vale do Rio Pardo. Segundo o comando rodoviário da Brigada Militar, o caminhão seguia no sentido Novo Cabrais-Candelária quando a caminhonete invadiu a pista contrária, por motivos ainda desconhecidos, na altura do quilômetro 140. O condutor da Montana, de 70 anos, morreu no local. O motorista do caminhão não se feriu. 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Da redação, Maria Regina Eichenberg.

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2: Vamos nessa, meu povo da madrugada, com temperatura mais alta do que o normal para essa época do ano. Vamos avançar para a madrugada do dia 17 de julho de 2026. Sexta-feira, sextou, e o Campeonato Brasileiro vai recomeçar para o Grêmio. Tem Grêmio e Mirassol, é fora de casa, é duelo difícil. E esse é um dos assuntos que a gente vai abordar em seguidinha aqui no programa, no bate-papo com o conselheiro tricolor Adalberto Aquino. Também vamos saber como é que o Mirassol está se organizando para o jogo desta sexta-feira, qual o tamanho da dificuldade que o Grêmio vai ter. Também vamos falar da finalíssima da Copa do Mundo, tem decisão de terceiro e quarto no sábado, a grande final é no domingo. Muitas atrações aqui na nossa madrugada, tá bom, meus amigos? Então, Murica Matos, por gentileza, apresenta o cartão de visitas da trilha sonora de hoje.

0: Tenho prazer de conversar agora aqui no Esporte Companhia com Adalberto Aquino, conselheiro do Grêmio. Grande Aquino, fazia um tempinho aí que a gente não conversava por causa da Copa, né? E agora exatamente, a bola vai voltar a rolar aí no Brasileirão, hora da gente voltar a falar do Grêmio. Mas antes, como é que estão as coisas aí, Aquino? Tudo bem?
1: Boa noite, prazer em estar falando contigo e com os ouvintes da Rádio Gaúcha.
0: Que legal, que legal.
1: Passando a Copa, vamos voltar para a realidade do Campeonato Brasileiro, Sul-Americana e Copa do Brasil.
0: É verdade. E agora esse confronto desta sexta-feira contra o Mirassol. Acompanhou aí os amistosos do Grêmio, contratações. Como é que tu acha que o Grêmio está voltando aí para o segundo semestre?
1: Olha, eu tenho acompanhado o trabalho do Grêmio, que eu tenho ouvido muitas pessoas criticando, mas eu acho que o trabalho do Grêmio, que essa direção tem que fazer, o Grêmio tem que se readequar a uma realidade financeira, que ele saiu da realidade. O Grêmio estava com uma folha de mais de 20 milhões, chegou a chegar a 25 milhões. O Grêmio não tem capacidade de suportar isso. Então, nesse primeiro semestre, eu acho que a escolha do Antônio Dutra foi sábia em trazer o Paulo Pelaip, porque o Paulo Pelaip é um cara que conhece muito futebol. E o primeiro trabalho que ele fez foi de tirar muitos jogadores, quer dizer, saíram mais de 20 jogadores. O Grêmio tinha uma previsão de gasto de 90 milhões com esses jogadores até o final do contrato, reduziu pela metade. Lógico que isso tem um custo, entende? Mas diluiu esse custo em 12, 24, 36 e até 48 meses. Então alongou o prazo dessa dívida e vão começar uma nova etapa agora, né? Tu vê que essas contratações aí já são de jogadores brasileiros vindo da Série B. Nós temos aí o Wallace já contratado, foram buscar lá o Matheus Nascimento lá nos Estados Unidos, um jogador que pintou bem no Botafogo, que era a joia da coroa do Botafogo, que eles acharam que iam fazer milhões por esse jogador. Esse jogador começou muito cedo, tu vê que ele tem 22 anos, já jogou 2 anos no Botafogo, 2 anos nos Estados Unidos, está chegando agora. Então, mas o Giovani, que é uma outra alternativa de um atacante, e pelo que eu acompanho pela imprensa, que as coisas do futebol são fechadas, eu acho que tem que ser também, porque não pode estar passando para conselheiro, para outras pessoas mesmo, que são mesmos da direção, porque se não vaza e às vezes prejudica uma contratação. Teve um café da manhã com a direção ontem, né? E o presidente falou que vão contratar mais um zagueiro e mais um meia. Quer dizer que o Grêmio está fazendo mais meia dúzia de contratações aí, e eu acho que é com esse grupo que nós vamos em frente.
0: Certo. Olhou o amistoso contra o Cruzeiro, o que achou de Vila Sante e Nardoni na frente da área, do Kahneman na zaga?
1: Eu olhei, os outros dois primeiros amistosos foram em campos muito pesados, sem condições de desenvolver um bom futebol, mas o jogo com o Cruzeiro já foi um jogo melhor, né? E já deu para te ter uma noção, o Vila Sante está voltando, espero que ele continue com o ritmo que ele já deu nesse jogo, porque é difícil para um jogador que ficou muito tempo parado voltar, e às vezes começa a ter um probleminha muscular aqui ou ali, entende? Então tem que, ele não vai poder jogar domingo, quarta e domingo, ele vai ter que jogar uma partida, vai ter que jogar uma partida seguinte uma semana depois, porque senão ele vai ter problema, provavelmente problema muscular, isso em função da parada que deu quase um ano, né? Mas o Vila Sante é um jogador que deu uma boa dinâmica, e o Nardoni é um jogador que não pode jogar de meio atacante, ele tem que vir de trás para frente, ele começando lá atrás e chegando na frente, ele vai bem, assim que ele jogava no Racing. Então aí mais um meia, né? O Mac, a gente não sabe se sai ou não sai, chegou uma proposta agora, quer dizer, se mas como o Grêmio, a direção do Grêmio anunciou que vai contratar mais um meia, eles já estão se preparando para uma possibilidade desse jogador sair. Então com esses jogadores aí nós vamos enfrentar, e eu acho que nós temos condições de não fazer uma campanha muito boa, mas ficar na zona intermediária, sair de perto daquela zona do rebaixamento ali em seguida.
0: É, tem que ficar sempre alerta em relação a essa zona do rebaixamento e, dentro do possível, almejar algo mais interessante. Chega ao ponto aí de uma Libertadores ou não?
1: Olha, eu acho difícil a Libertadores esse ano. É difícil, é difícil. Eu quero sair lá de perto da zona do rebaixamento e, quem sabe, fazer uma campanha boa na Sul-Americana ou numa Copa do Brasil. O Grêmio não tem condições também de disputar as três competições, né? Ele em seguida deve sair fora de uma ou de outra, porque na remontagem do grupo aí, nós temos jogadores já em final de carreira, que praticamente o Grêmio vai aguardar terminar o contrato do William, do Marcos Rocha, do Balbuena, e o Grêmio não deve ficar com esses jogadores pro ano que vem, né? Então, essa primeira etapa é nós não cair esse ano e tentar fazer uma campanha média ou boa na Copa do Brasil e na Sul-Americana. E pro ano que vem aí a gente remontar uma equipe dentro das condições financeiras que o clube possa administrar bem, tu entende? Não, o Grêmio tem que ficar com uma folha no máximo de uns 15 milhões, não 25.
0: Uhum. E o que tu espera do jogo desta sexta-feira contra o Mirassol, levando em consideração o adversário? O Grêmio sempre tem dificuldades com o Mirassol, o Inter também, e jogo é fora de casa.
1: É um jogo difícil, o Grêmio tem que, a obrigação do Grêmio é pontuar. O Grêmio não pode, a meu ver, não pode perder esse jogo. Então, se a gente conseguir trazer um empate de lá, será um grande resultado. Quer dizer, o ideal seria uma vitória, né? Mas eu acho que a equipe já foi bem contra o Cruzeiro, foi um bom teste, e nós teremos mais alguns jogadores agora, o grupo foi praticamente completo para lá, né? Então a equipe vai estar mais robusta em termos de formação e com mais alternativas para as modificações, que hoje não se joga com 11 jogadores, né? Eu vi aí para mim, o pessoal fala muito na garra da Argentina, mas o treinador foi estratégico da Argentina para ganhar da Inglaterra nas modificações que ele fez durante o jogo, né? Então, as modificações são importantes numa partida de futebol, então tu tem que ter um grupo de 15 jogadores no mínimo prontos para jogarem. Eu acho que é um jogo que o Grêmio precisa pontuar.
0: É verdade. É um jogo difícil, fora de casa. O retorno nunca é fácil. E acho que pontuar tá bem, até porque é um adversário direto, se for levar em consideração essa zona do rebaixamento, né?
1: Exatamente. Quer dizer, o Mirassol acho que tem 16 pontos. Existe uma diferença de 5 pontos, né? Quer dizer, se tu empata, tu mantém essa distância. Quer dizer, tu perde o jogo, tu já fica a 2 pontos. É mais uma equipe que vai começar a querer sair ali daquela zona ali que tu tá. Aí tu começa a entrar, né? Então, o importante é tu conseguir pontuar hoje ou amanhã.
0: É. E o Luiz Castro, hein? Defende continuidade. Tem gente que critica e não gosta mais do trabalho dele.
1: Eu acho que ele é um treinador que ele não se adaptou ainda. A meu ver, ele não conseguiu entender como é que é o futebol brasileiro. Ele tem uma maneira de jogar e ele não abre mão muito daquela maneira dele de jogar. Eu acho que ele tem que se adaptar mais ao futebol brasileiro. O futebol moderno, todo mundo jogando com um volante, dois meias que fazem de área a área. E dois extremas e um atacante por dentro, mas o Grêmio não tem equipe para fazer isso, entende? Quer dizer, se tu tiver um Messi, tu tiver um Yamal, tu tiver um Doué ou um Olise numa extrema, tudo bem, são jogadores que são definidores e decidem jogos. O Grêmio não tem jogadores dessas características. Então eu acho que o Grêmio tem que jogar num esquema com 3 ou com 4 jogadores no meio de campo. A partir do momento que jogar com um extrema só. Eu não gosto do Grêmio com dois extremos. Eu acho que o treinador deve ter se dado conta que ele deve ter assistido a Copa e quase todo mundo jogando com 4 jogadores no meio de campo. A Argentina, que está aí chegando na final aí, começou com 4 jogadores jogando contra a Inglaterra no meio de campo. Deixou só o Álvares e o Messi lá na frente. E os outros jogadores todos de meio de campo, jogadores que combatem, que marcam e que jogam, né? Então, acho que o Grêmio precisa disso.
0: Então vamos aguardar aí a bola rolar, ver o que vai acontecer. E a Copa, hein? Que achou, o que ficou dessa Copa do Mundo aí?
1: Olha, essa Copa do Mundo, o futebol, mais ou menos, as equipes que a gente imaginava que iriam chegar, foram as que chegaram, né? A Inglaterra, Argentina, França, Portugal enfrentou a Espanha, né? Então um teve que cair. Eu achava que a Noruega também ia fazer uma boa campanha, mas o Brasil se bateu com a Noruega e caiu o Brasil. Mas chegaram as quatro equipes que são as quatro primeiras do ranking. As quatro primeiras equipes do ranking da FIFA foram os semifinalistas, né? E agora nós teremos um grande jogo entre Espanha, que é uma escola, contra a Argentina, que é uma equipe que é a campeã e que vem mantendo uma boa dinâmica de estrutura de equipe com o mesmo treinador já há 4 anos, né? Uma equipe que ganhou uma Copa e que manteve a mesma estrutura. Então é uma equipe que está um pouco mais velha, mas o treinador é muito inteligente. Quer dizer, o De Paul no jogo passado ele deixou de fora, botou o Simeone, aquele que é um cavalo de força, de vem lá na lateral e vai lá na frente. Aí o De Paul entrou quando tinha 70 minutos de jogo. Então o treinador sabe administrar muito bem os jogadores que tem, conhece muito bem. Eu acho que a Argentina é uma forte candidata a mais um título. E o que a gente nota aí, que equipes que eram os campeões e papões de Copa do Mundo, que a Itália não tem participado da Copa, a Alemanha saiu cedo e o Brasil não está conseguindo mais chegar. O Brasil parece que está indo para o mesmo caminho que está indo a dupla Grenal, que antes nós disputava o título, depois passamos a disputar a vaga, depois passamos a disputar a Sul-Americana e ultimamente a gente tem disputado para não cair. E o Brasil vem nessa mesma balada aí, né? Nós temos que modificar algumas coisas. Eu acho que esse excesso de jogadores estrangeiros, que a Itália está sofrendo esse reflexo agora, o Brasil vai sofrer. Eu acho que nós temos que mudar essa legislação aí o quanto antes e começar a diminuir o número de estrangeiros. O ano que vem baixa para 7, no outro ano baixa para 5 e voltamos para 3. Porque aí nós vamos poder aproveitar mais a nossa base, em vez de estar buscando jogador sul-americano aí de nível médio. Então é a estrutura toda do futebol brasileiro que tem que se modificar.
0: É muito estrangeiro meia boca jogando Série muito. A do Brasileirão.
1: Os estrangeiros bons já foram pra Europa, estão claro. Todos na Europa. Aí nós vamos buscar os meia boca. Meia boca nós ficamos com os nossos, damos oportunidade pros jogadores da base. E tu pode ver que na Argentina, quantos jogadores brasileiros tem jogando na Argentina?
0: Pois é.
1: Quantos jogadores brasileiros tem jogando no Chile, na Colômbia, no Equador? Não tem. Só o Brasil que tem. O Brasil tinha 32 jogadores que estavam na Copa que estão jogando no Brasil. Então é um exagero, a meu ver, que está prejudicando o futebol brasileiro.
0: Perfeito. Adalberto Aquino, atração aqui no Esporte Companhia. Muito bom voltar a falar contigo. Bom segundo semestre para ti, Aquino.
1: Para nós. Um abraço para ti e para todos os ouvintes da Rádio Gaúcha. Uma boa noite para todos.

Meia-noite, 24 minutos. 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Nós vamos ao intervalo comercial. Depois do intervalo, nós vamos saber mais do adversário do Grêmio. Como é que o Mirassol se preparou durante a Copa para o jogo desta sexta-feira, com ampla cobertura e transmissão da Gaúcha? Já voltamos.

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0: Meia-noite 29, em seguidinho o sinal vai marcar meia-noite e 30 minutos. 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Madrugada com temperatura de 20 graus em Porto Alegre. Tempo bom, céu estrelado, 20 graus é a temperatura. Em Canela, 17, em Caxias, 17, em Pelotas, 19. Em Santa Maria, 23. Em 23 em Santa Maria. Em Uruguaiana, 23 também. Bagé, 22. Olha só. Capão da Canoa, 15. Sinal marca meia-noite e 30. Rio Grande, 18. Passo Fundo, 18. Carazinho, 19. Vale do Caí, Montenegro, com 20. Céu estrelado e tempo muito bom, calorzinho da madrugada em pleno inverno, essa que é a verdade no Rio Grande do Sul. Agora a Isabelle Castro está chegando no programa com um giro pelo futebol brasileiro.
1: Bom dia, Colin. Bom dia também aos ouvintes do Esporte e Companhia. Eu tô chegando aqui no programa com as novidades do futebol brasileiro. O ex-lateral direito Rafinha é o novo executivo de futebol do São Paulo. Ele foi oficializado no cargo em nota divulgada pelo clube, já que estava exercendo a função de maneira interina. O cargo de executivo que estava vago desde a saída de Rui Costa em junho. De acordo com a nota do São Paulo, Rafinha vai formar dupla com o advogado Felipe Carvalho, que trabalha no clube desde 2020 e agora assume o cargo de gerente jurídico esportivo. Nesta janela de transferências, o clube contratou o atacante Victor Sá e o volante Newton. No Palmeiras, o único reforço contratado, Barbosa, foi apresentado na academia de futebol. O zagueiro falou sobre a escolha pelo clube paulista, a preparação e o seu primeiro gol feito em um jogo treino.
2: Primeiramente, sei que estou muito feliz aqui, de verdade. E falando dos 45 dias, eu sou um atleta muito profissional, que se dedica toda hora, seja nas feiras ou durante a temporada. Isso é fundamental. Eu sou um cara que quer sempre melhorar, seja nas feiras ou durante a temporada também. E isso me levou até aqui, hoje. E o clube preparou uma pretemporada especial para mim, por esses 45 dias que você fala. É por isso também que eu não joguei os primeiros jogos treinos, para tirar qualquer dúvida. E do gol, estou muito feliz, meu primeiro gol com essa camisa. Seja num jogo treino ou num jogo, para mim é meu primeiro gol, estou muito feliz por isso.
1: O zagueiro, que teve o nome publicado no BID da CBF, está regularizado para estrear pelo Palmeiras, que visita o Curitiba na próxima quarta-feira, dia 22 de julho. E para fechar, Colin, o impedimento semiautomático poderá ser utilizado na Copa do Brasil já deste ano, além dos jogos do Campeonato Brasileiro. O uso da tecnologia vai ser avaliado a cada fase pela CBF, que tem realizado testes há cerca de um mês. Para as oitavas de final, nas duas primeiras semanas de agosto, essa possibilidade, porém, está descartada. Foram instaladas câmeras nos 19 estádios utilizados pelas equipes da Série A. Além desses, a Arena Crefisa Barueri, que o Palmeiras utiliza quando no Bank Park não está disponível, também terá estrutura. Recentemente, 17 juízes do quadro de profissionais da CBF estiveram em Miami para treinamentos. E só não viajaram Rafael Claus, Wilton Pereira Sampaio e Ramon Abateabel, que estão na Copa do Mundo. Nesta semana, ainda cerca de 60 árbitros estão na Granja Comari para treinamentos que vão até o final desta semana. Com o giro no futebol brasileiro, Isabelle Castro.
0: Eu tenho o prazer de receber mais uma vez aqui na nossa madrugada esportiva da Rádio Gaúcha, o colega jornalista Arcílio Neto, do GE.Globo, para a gente falar do Mirassol, que é o adversário do Grêmio nesta sexta-feira. Arcílio, tudo bem? Como é que estão as coisas por aí? Tudo certo?
3: Fala, Rafael. Bom dia para você, para os ouvintes da Rádio Gaúcha. Mais uma vez, um prazer gigantesco estar com vocês.
0: Como é que chega o Mirassol aí para esse jogo contra o Grêmio? Como é que foi a pausa para a Copa? O que dá para falar de como o Mirassol tá para enfrentar o Grêmio.
3: Pausa para a Copa foi muito importante para o Mirassol, que é o vice-lanterna do campeonato. Vive um Brasileirão totalmente oposto ao que foi no ano passado, quando o time foi o quarto colocado. O time enfrenta dificuldades com um calendário mais cheio este ano, né? Com 4 competições pela primeira vez na história. E o Mirassol trabalhou muito na chegada de reforços. São 6 reforços confirmados, 5 que já podem estrear contra o Grêmio nessa noite. E algumas saídas de jogadores que não estavam rendendo. Alguns jogadores estão fora dos planos, ainda não conseguiram outros clubes. É, por exemplo, o caso do Tiquinho Soares, atacante que pertence ao Santos, mas ainda nenhum clube tirou o jogador do Mirassol. O Mirassol tem interesse, sim, na saída do jogador, que marcou apenas um gol. Então o Mirassol tenta ter uma nova versão nesse segundo semestre, evitar o rebaixamento. É o principal objetivo do Mirassol neste ano, a permanência da Série A do Campeonato Brasileiro, mesmo que o time esteja nas 2/8 de final de 2 Copas, a Copa do Brasil, inclusive, contra o Grêmio, e a Libertadores, que o time vai enfrentar a LDU no mês que vem.
0: Pois é. Bom, vamos direto para o provável time, para a gente entender um pouco melhor como é que está chegando o Mirassol para o jogo de hoje.
3: Vai ser difícil montar esse provável
0: pois
3: time,
0: é, né?
3: Por conta dos reforços, né? A gente não sabe se o Guanais já vai de cara com alguns dos reforços. O reforço mais significativo, a compra mais significativa do Mirassol foi do centroavante Bruno Santos, que é o artilheiro da Série B. Ele estava jogando no Londrina, o Mirassol pagou a multa rescisória e tirou o artilheiro da Série B do Londrina. Na minha visão, no meu provável time lá no GE, eu imagino que ele comece já com o Bruno Santos. O Mirassol não tem tempo para perder. O Bruno Santos estava em atividade jogando a Série B, já que a Série B não parou na Copa do Mundo, diferentemente de todo o elenco do Mirassol, que obviamente nessa pausa de mais de 45 dias. Então eu creio que o Bruno Santos será o centroavante do Mirassol, o dono da camisa 9, né? Já que o camisa 9 até então era o Nathan Fogaça, que está acertando com o Fortaleza, mas algumas mudanças. O Mirassol terá o desfalque do William Machado, zagueiro titular, que está suspenso. Quem deve entrar no lugar dele, provavelmente a dupla de zaga, João Vitor e Lucas Oliveira. Também existe a possibilidade do Gabriel, zagueiro que veio do Cuiabá, que também é um reforço, um jogador que está retornando ao Mirassol. Os laterais, a boa notícia é o retorno do Igor Formiga, lateral que estava inclusive no Juventude, estava no Rio Grande do Sul. Ele começou muito bem pelo Mirassol, mas teve uma lesão e essa pausa foi importante para ele se recuperar. Igor Formiga volta a ser titular, Reinaldo na lateral esquerda. Reinaldo veio do Grêmio, passagem algumas temporadas aí no Grêmio, antes pelo São Paulo. Meio de campo, possivelmente com o Eduardo, ex-Botafogo, ex-Cruzeiro, com o Aldo Filho, Denilson, volante que teve passagem pelo Cuiabá, e um ataque, o Alisson, o Bruno Santos, que é minha aposta, o centroavante, e talvez a terceira vaga de ataque, a disputa entre Carlos Eduardo e Edson Carioca.
0: Pode faltar entrosamento? O que tu achas?
3: Acredito que não, porque algumas peças chegaram, né? São 6 reforços novos, mas possivelmente no máximo 2 reforços, eu acredito que poderiam ser titulares, o zagueiro Gabriel e o centroavante Bruno Santos, e deu para trabalhar bastante nesses 45 dias. Claro, também o Grêmio também teve os mesmos 45 dias e também certamente tem muito que ajustar. O Grêmio também está na mesma faixa de tabela, né? Já que os times estão separados por 5 pontos, mas acredito que é possível que tenha dado para entrosar até mais algumas peças que estavam mais deslocadas nesse começo de ano, nessa loucura que foi o começo de ano, com o Campeonato Brasileiro, Campeonato Paulista, Copa do Brasil, Campeonato Brasileiro e também, claro, a Libertadores. Então, esse período foi certamente muito importante para tentar dar mais liga a algumas posições e alguns jogadores que não deram liga no primeiro semestre.
0: Pois é, depois os dois times vão se enfrentar também na Copa do Brasil, como você destacou, né? E o Mirassol sempre é uma parada difícil nos últimos anos. Só que tem essa situação, como é que está sendo para o Mirassol conviver com zona do rebaixamento e ao mesmo tempo no melhor momento da história numa Libertadores da América?
3: É, isso é muito curioso, porque o Mirassol, em alguns jogos da Libertadores, ele mandou time reserva, mandou time misto. E ainda assim ele conseguiu se classificar por pouco, ele não ficou na primeira posição. E o Mirassol, desde o começo, mostrou que apesar desse sonho de disputar a Libertadores, não sabe se terá uma nova chance de disputar a Libertadores outra vez na história, né? Como não é um clube grande igual o Grêmio, que vez ou outra está sempre na Libertadores com títulos, é uma realidade completamente distinta. Então, mesmo assim, ele não pode se deslumbrar com a Libertadores e, com isso, sempre mantendo o Campeonato Brasileiro como prioridade. Como você disse, realmente, o Mirassol é uma pedra no sapato do Grêmio. Até então, são 3 confrontos e 3 vitórias do Mirassol. O Mirassol ganhou as duas, fez 6 pontos no Grêmio no Campeonato Brasileiro do ano passado. E o Mirassol também tem o histórico de ter eliminado o Grêmio na Copa do Brasil, em 2021, se não me engano, quando era comandado pelo Eduardo Batista. Eliminou o Grêmio, era uma outra realidade do Mirassol. O Mirassol estava na Série D do Campeonato Brasileiro, mas tem esse retrospecto a seu favor contra o Grêmio. Esse ano também venceu o Inter no Beira-Rio. Ano passado, contra o Inter, foram 4 pontos, né? Empatou no Beira-Rio e venceu em Mirassol. Tem esse histórico positivo contra times gaúchos pelo Campeonato Brasileiro.
4: Impressionante. O Grêmio vem de um amistoso contra o Cruzeiro, em que venceu por 3-1. O Mirassol fez amistosos, como é que foram esses momentos aí do Mirassol até chegar à reestreia aí no Brasileirão?
3: Mirassol fez alguns amistosos, mas o Mirassol e a assessoria optaram por não divulgar tanto os resultados quanto os times que foram a campo. O Mirassol tentou trabalhar de uma forma mais secreta nesses jogos treinos, né? É um deles, como você disse, esse jogo treino contra o Cruzeiro, mas a estratégia do Mirassol foi divulgar o menos possível de informação para ser uma surpresa maior para os seus primeiros adversários.
4: Então tá, meu. E a mobilização do torcedor, como é que vai ser o ambiente?
3: O ambiente vai ser positivo. O Mirassol recentemente fez uma adequação no estádio. O setor visitante se tornou menor, porque na maioria dos jogos o setor visitante ficava mais vazio, na maioria dos times. Então conseguiu deixar um setor um pouco menor pro visitante e passou a vender outros ingressos num setor que era o visitante. Com isso, a capacidade útil para ele, para a torcida mandante, aumentou. Com isso, o time conseguiu aumentar a sua média em torno de 6-7 mil, que para a realidade do Mirassol, para uma cidade de 65 mil habitantes, é um bom público, faz lá um mini caldeirão. Então, com certeza, o torcedor, com saudade, depois de 45 dias de inatividade e sem futebol, claro, só a Copa do Mundo pela televisão. Então, o torcedor tá animado para esse segundo semestre, quer virar a chavinha e quer que o Mirassol consiga esses tão esperados 45 pontos, que é a meta para garantir a permanência no Campeonato Brasileiro.
4: E sobre a Copa do Mundo, Arcílio, eu queria uma opinião sua aqui na nossa madrugada esportiva sobre a decisão Espanha e Argentina. Você acha que tem alguém aí que leva mais vantagem nessa decisão?
3: Um jogaço. Estamos todos ansiosos por esse confronto. Aliás, segundo confronto na história de uma final de Copa do Mundo do mesmo idioma, né? Outra vez tinha sido Uruguai e Argentina em 1930. E com certeza a Espanha favorita pelo seu modelo de jogo, pela sua invencibilidade de mais de 30 jogos, tem um modelo de jogo totalmente consolidado, mas a Argentina tem um coração e vive o futebol do fundo da alma como nenhuma outra nação vive, com esse romantismo do argentino pelo futebol. E aos trancos e barrancos, a Argentina chega aos trancos e barrancos, não joga um futebol vistoso, mas é muito difícil ganhar da Argentina. A Espanha vai ter que saber que, se ela tiver a chance, ela vai ter que nocautear a Argentina, porque muitas vezes imaginava-se que a Argentina estava rendida, estava sendo eliminada pelo Egito, dificuldades com Cabo Verde, muitas dificuldades contra a Inglaterra, mas a Argentina tem uma capacidade de superação inacreditável na bola, no time, no 11 contra 11, no modelo de jogo. A Espanha é favorita, mas a Argentina já provou que não adianta deixar ela de lado, precisa ser levada muito a sério. Mas a Espanha chega como favorita também, tirou a grande favorita França e chega como favorita para conquistar esse bicampeonato.
4: Gostou da Copa do Mundo?
3: A Copa do Mundo, eu acredito que esteja sendo a mais prazerosa de se assistir, desde que eu acompanho com mais afinco desde 2002. Eu acredito que pela qualidade dos jogos, até pelo número de jogos que é maior, e isso foi um aumento em quantidade e também em qualidade, muitas seleções praticando bom futebol, foram 45 dias fantásticos, vai deixar muita saudade. Uma pena que só faltam 2 jogos, né, depois de mais de 100 jogos, mas foi uma Copa do Mundo fantástica e vai ficar para a história, já está na história, e vamos ver como se encerra, como será essa final em idioma espanhol.
4: Assino embaixo, também gostei demais dessa Copa. E para fechar nosso papo, por que o Brasil foi eliminado?
3: Então, foram vários fatores. O Brasil tinha condições de chegar à frente, apesar das baixas por lesão que complicaram muito o Brasil. Estevão, Militão, Wesley, Rodrigo. O Brasil certamente seria muito mais forte com essas peças, principalmente o Estevão, que era o artilheiro da era Ancelotti. Mas foram decisões muito erradas, principalmente do Ancelotti contra a Noruega. O Brasil, mesmo com o jogo que fez, ele teve totais condições de construir a vitória, não só na cobrança de pênalti do Bruno Guimarães, mas em outros lances. Mas o Ancelotti, infelizmente, acabou perdendo o jogo nas substituições que fez, foi muito mal. O Endrick e o Neymar não podem entrar juntos, ou joga um ou joga outro, porque são dois jogadores que não combatem defensivamente, não pressionam a saída de bola, não voltam para marcar. O Brasil não tem como ficar com os dois, que não tem aplicação tática que tem o Rayan e o Martinelli, que foram substituídos. Então, isso desbalanceou totalmente o Brasil. Não poderia entrar os dois, ou entrava um ou entrava outro. E isso fez com que o Brasil perdesse, depois o Ancelotti também colocar o Endrick na ponta, que não é a posição dele. O Ancelotti usou muito mal, e as consequências de tantos gols perdidos, tanto o pênalti do Bruno Guimarães, o gol perdido pelo Endrick. O Brasil poderia chegar mais longe se pegasse a Inglaterra nas quartas. Imagino que teria grandes chances de passar, ainda mais que a camisa da Inglaterra ultimamente não tem pesado muito no varal. E contra a Argentina certamente seria um jogo muito franco, daria para o Brasil chegar à final. Também não chegaria como favorita, mas era possível, mesmo com todos os problemas, com todo o ciclo, era possível sim que o Brasil chegasse. Afinal, uma pena. Vamos para mais 4 anos e para o maior jejum de títulos do Brasil na Copa do Mundo na história.
4: É verdade. Arcílio Neto, colega jornalista do GE.globo, falando inicialmente sobre o Mirassol, adversário do Grêmio nesta sexta-feira, no retorno do Campeonato Brasileiro, e também falando sobre a Copa do Mundo. Arcílio, brigadão mais uma vez, forte abraço, bom fim de semana e bom retorno aí do Brasileirão.
3: Foi um prazer, Rafael, mais uma vez obrigado pelo convite, é sempre um prazer falar com vocês da Rádio Gaúcha, um excelente retorno de Brasileirão e mais uma vez obrigado.
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0: De volta com Esporte e Companhia, temos 6:51. Agora aqui no programa a gente vai antecipar as informações da previsão do tempo. Bastante gente preocupada em relação à mudança climática no Rio Grande do Sul. Então o Cléo Kuhn traz as informações pra gente.
1: O que a gente pode esperar com relação ao comportamento do tempo aqui no estado nestes próximos dias vai no sentido da gente ter, na maior parte das áreas, uma massa de ar bastante seca ainda dominando a maior parte do Rio Grande do Sul na sexta-feira, já que praticamente todos os simuladores colocam a chuva mais para metade sul e oeste do estado, deixando o centro, leste e norte ainda sem a presença da chuva. Agora no sábado, sim, a chuva está crescendo. Chama a atenção, talvez, em alguns simuladores, o crescimento da chuva nas Missões durante o final da tarde de sexta-feira, por causa do calor de 30 a 32 graus por lá. Então fiquem atentos a isso. Além da gente não ter chuva na maior parte do estado, tem uma temperatura bem alta, e essa temperatura é que pode puxar a chuva para alguns pontos. Só que isto segue assim também no sábado. Então isso espalha sábado uma chuva mais, digamos assim, parelha sobre o estado à tarde, pegando quase todas as áreas, porque não se preocupem, não vai chover nos aparados nem nos campos de cima da serra no sábado. Muito menos se espera chuva em grande parte do Planalto e do Alto Uruguai, especialmente nas áreas próximas à divisa com Santa Catarina. A chuva está um pouco mais distante dessas regiões. A tendência é que ela cresça para lá, mas de domingo para segunda, principalmente no começo da semana que vem, segunda, terça e quarta-feira. Então, por enquanto, uma situação de chuva no estado, sim, ainda nesta sexta-feira, mais para metade sul e no oeste, e nos outros dias a chance da chuva se espalhar por outras áreas. Tem chance de temporal? Tem. Eu costumo dizer que temporal é meio com o bicho papão, é uma palavra que não tem definição. Então a gente vai ter chuva que pode ser forte? Pode, por que que não? A gente vai ter trovoadas? Vai, no Rio Grande do Sul tem trovoada por pouco mais de nada. E também a gente tem muito vento, com certeza, tomando conta de partes do estado. Eu costumo dizer que aqui venta tanto que tem sempre alguém querendo colocar uma usina eólica no estado. Olha, se não venta, se ninguém queria colocar usina eólica, tá certo? Então, fiquem atentos com relação ao tempo por aqui durante esses próximos dias, por causa

Meia-noite e 55 minutos. Tá aí então o Cléo avisando, né? Como é que vai ser o tempo nesta sexta, também no fim de semana. Na semana que vem com muita chuva, né? E o pessoal tá atento a tudo isso, né? Se falando, conversando. Informação é a base de tudo para você saber como agir numa hora dessas, né? É ter a informação e ver o que vai acontecer na sua cidade. Nesse momento, eu repito que eu falei no início do programa, tempo bom em todo o Rio Grande do Sul, com temperaturas altas para essa época do ano. Porto Alegre está com 21, Porto Alegre, chama atenção a temperatura em Uruguaiana, 23 graus, que normalmente é por Uruguaiana, ali pela fronteira com a Argentina, ou até mesmo Bagé, na região da Campanha, no sul do estado também, que a gente vê quando as temperaturas vão como o clima vai ficar no Rio Grande do Sul nas próximas horas, né? No centro do estado, na capital, no norte, vem tudo por ali, por essas fronteiras. E então assim, tá bem elevada a temperatura em Uruguaiana, 23, Bagé 22, então esse calor ainda vai avançar pelo Rio Grande do Sul antes das chuvas. E aí você que vai nos ajudar a mapear também essas condições do tempo à medida que começar a ter temporais pelo nosso Rio Grande do Sul, né? Nesse confronto aí da massa de ar quente com a massa de ar frio e aí consequentemente alguns temporais, chuva. No momento, nada, absolutamente nada. E a tendência é que siga dessa forma ao longo da madrugada, viu? O que pode acontecer em Uruguaiana, pelo que eu tô vendo aqui, é o vento ir aumentando já na madrugada, tá? Pode chegar a 50 km por hora na madrugada, pode aumentar durante o dia, mesmo com as temperaturas elevadas. Deixa eu ver Bagé aqui. Sim, vento também na madrugada. Já Serra Gaúcha, vento mais pela manhã, né? No finalzinho da manhã. Então é como eu falei, né? Vai começar a entrar esse vento por Bagé, Uruguaiana, cidades vizinhas, cidades próximas a essas que eu tô falando. Já podem ficar atentos também em relação ao vento. Eu vou dar uma olhada agora no sul, Pelotas, onde a temperatura agora é de 19 graus. Ó, ao longo da madrugada, não tem nada de vento no sul do estado ao longo da madrugada. Pelotas, Rio Grande, né? Rio Grande, um pouquinho de vento, né? No litoral. Então, mas nada grave assim, né? O ventinho um pouco mais forte é realmente nessas cidades que eu falei e arredores, região da Campanha em Bagé e na fronteira oeste em Uruguaiana. Agora um pouco mais a nossa trilha sonora, notícia na hora certa e o Barão da Madrugada volta na sequência.

0: 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Homem de 70 anos morre em acidente entre carro e caminhão na RS-287 em Candelária, no Vale do Rio Pardo. Novas regras para publicidade de apostas online, com advertência sobre riscos, começam a valer nesta sexta-feira. 110 mil pessoas serão mesárias nas eleições de outubro no estado. Tempo seco em Porto Alegre, agora faz 18 graus. 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
0: Movimento tranquilo em Porto Alegre, sem registro de acidentes, conforme a IPTC, nas rodovias da região metropolitana, trânsito fluindo normalmente.
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0: Foi escolhida a empresa que vai concluir as obras do Hospital de Pronto-Socorro de Canoas. A instituição está fechada desde a enchente de 2024. A empresa paulista Elmo Eletromontagens venceu a licitação. Se os prazos forem cumpridos, as obras do HPS de Canoas serão concluídas em agosto de 2027. A prefeitura ainda terá que providenciar a compra de mobiliário e equipamentos médicos. A unidade é referência para mais de 150 municípios gaúchos. A Mega Sena acumulou pela terceira vez consecutiva. As dezenas sorteadas nesta noite foram 08, 12, 23, 27, 42 e 43. Com 5 acertos, 54 apostadores vão receber quase R$29 mil cada um. O prêmio principal acumulou para R$35 milhões para o sorteio de sábado. 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Da redação, Gustavo Gossen.
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0: E eu falo agora aqui na nossa madrugada esportiva com o Sérgio Xavier Filho, comentarista do Grupo Globo. Serginho, tudo bem? Tudo certo?
1: Sempre um prazer conversar com você e seus ouvintes em tempos de Copa, ainda mais, né?
0: É verdade, Serginho. Agora só falta então a decisão de terceiro e quarto também no sábado, a grande final no domingo. E aproveito, né, antes de entrar em férias, para fazer um balanço contigo. A gente conversou antes, durante a Copa, agora na finaleira, uma avaliação de como foi toda a competição. Vamos começar por aí, Sérgio. O que que tu achaste?
1: Bom, vamos lá, vai. Eu acho assim, primeiro a gente tem que separar o nosso sentimento com relação à seleção brasileira, né? Que a gente esperava que fosse mais longe, sem dúvida nenhuma. Ponto. Agora vamos falar da Copa mesmo, da Copa olhando o conjunto da obra. Eu gostei bastante da Copa. Eu acho que a gente viu coisas bastante interessantes, várias seleções que eu pelo menos esperava menos e entregaram mais, assim como exemplos, por exemplo, a Colômbia, eu acho que fez ali uma Copa bastante interessante, Marrocos, Egito, gostei de ver o México, gostei muito do México. México para mim foi, talvez, se eu pensar no que eu achava que ia ser o México e o que se transformou o México durante a Copa, talvez seja uma das maiores evoluções ali. O México fez uma Copa muito, muito decente, vamos dizer assim, né? Eu não tô chegando nem nesses nossos os semifinalistas que a gente deixa para daqui a pouquinho. Agora, gostei muito do jeito que a arbitragem se comportou na primeira fase. Pouca interferência pouquíssima interferência do VAR. Na primeira fase, a arbitragem de campo deixando o jogo correr, e com isso eu acho que os jogadores se deram conta e pararam de simular, pararam de reclamar. Os jogos estavam andando muito. Aí, quando começa o mata-mata, o negócio começou a dar uma mexida. Aí começou já uma interferência maior do VAR e as arbitragens começaram a ficar um pouquinho menos de deixar o jogo correr, e algumas arbitragens foram bem ruins, né? Eu acho que a arbitragem começou muito bem e perdeu a força, né? Eu estava bastante empolgado com esse jeito de apitar, que legal, a gente está vendo só futebol. E aí nesse final, nesse mata-mata, a gente começou a falar de novo de arbitragem. Ah, o VAR está ajudando a Argentina, ajudando não sei o quê. E algumas coisas realmente foram equivocadas. Teve muito erro de arbitragem e teve muito erro de muita interferência. Mas assim, tecnicamente, eu acho que a gente viu ótimas partidas e eu fiquei. Eu acho que a gente aproveitou bem essa Copa de 5 semanas.
0: É verdade, é verdade. Tanto é que já dá saudade, né? Porque passou muito rápido. Agora temos só os 2 jogos finais aí, terceiro e quarto, e a grande decisão. E os semifinalistas, então, avançando na conversa aí. Onde estão os pontos interessantíssimos dessa semifinal e os pontos negativos?
1: Bom, os pontos negativos eu acho que são os dois que vão fazer a decisão de terceiro lugar no sábado. Primeiro porque, bom, alguém tem que perder, é normal, né? Então, assim, eles não são uma decepção por ter perdido os seus jogos. Mas eu acho que por ter perdido da forma que perderam, né? E cada um é uma história diferente. A França, que fazia uma Copa estupenda, né? Uma Copa muito boa de regularidade, a França foi inoperante contra a Espanha, tomou um baile da Espanha. Essa é um baile tático, um baile motivacional. A França foi bastante decepcionante no seu jogo ali contra a Espanha. E a Inglaterra, a gente tem que falar a gente tem que decupar o jogo, né? Porque a Inglaterra, até faltar 20 minutos para acabar a partida, fazia um jogo bastante, entre razoável e bom, né? E aí ela despenca num ataque de covardia. Acho que o que a gente sentiu em relação à Inglaterra foi uma decepção ainda maior pelo jeito que foi. A Inglaterra perder para a Argentina é um jogo, né, era um jogo parelho, qualquer um podia ganhar ou perder. Mas da forma que perdeu foi assim. Eu fico até com pena dos ingleses, né? Se a gente sentiu muito a nossa eliminação, poxa, a gente não conseguiu jogar contra a Noruega, a bola ficou com eles, eu acho que os ingleses sentiram ainda mais, porque eles tinham uma final depois de 60 anos, né? Os caras estavam há 60 anos em uma final, e aí tudo desmorona, porque, claro, aí a gente obviamente tem que falar da Argentina e do Messi, mas eu acho que principalmente porque eles não quiseram jogar. Isso é muito complicado. A França não, acho que a França não conseguiu jogar. Pegou um dia ruim dos seus atacantes, foi totalmente dominada e ficou assim aquela cara de paisagem dos franceses, né? Meu Deus, o que que aconteceu? Mas foi um jogo que a França, digamos assim, ela não teve uma queda durante o jogo, foi uma queda do jogo inteiro. O jogo inteiro da França foi ruim, a Inglaterra não, a Inglaterra foi isso. E aí quando a gente olha os dois finalistas, tem até, eu acho, uma curiosidade, porque se você for ver a Copa da Espanha, a Copa como um todo, e a Copa da Argentina, não são Copas brilhantes, né? A Espanha teve alguns jogos complicados, né? O empate contra Cabo Verde, que eu até acho que jogou bem a Espanha, pressionou bastante, mas não foi uma Espanha vistosa, a não ser o jogo da semifinal. O jogo da semifinal é excelente, mas é um jogo que quase que sai um pouco do resto da Copa da Espanha. E a Argentina, que vinha aos trancos e barrancos, essa é a verdade, né? Jogando bem nos últimos minutos das partidas e eventualmente em algum jogo ali no início que conseguiu fazer gols, mas no geral a Argentina foi resolvendo os jogos no final. E é muito maluco, né? Porque quando começa a Copa a gente pensa, poxa, a Argentina é o mesmo time de 2022, 4 anos mais velho, e provavelmente vai sofrer nos finais de partida. O que está acontecendo é que a Argentina está resolvendo os seus jogos nos finais das partidas. E claro, né, tem um sujeito chamado Messi que destoa completamente, ele já é o melhor jogador dessa Copa. Aconteça o que acontecer no domingo, para mim o Messi, ele já levou o prêmio de o melhor jogador da Copa.
0: Eu também acho impressionante, né? Impressionante o que ele fez nessa Copa, o que ele fez na carreira, e que bom que a gente acompanhou tudo isso, uma referência dentro e fora de campo, né, Serginho?
1: Exato, exatamente. O cara, o comportamento, ali, o jeito que ele lidera, né? Então, assim, eu acho que algo muito bom também dessa final do domingo são os dois técnicos que vão estar ali na beira do gramado, né? O Lionel Scaloni eu ia dizer o Vicente Del Bosque, mas é o De La Fuente, né? Os dois nunca dirigiram equipes de Série A, é muito maluco isso também, né? E fazem trabalhos excepcionais em suas seleções. Aí, somado a isso, tem se mostrado os dois, né? Seres humanos muito interessantes. Pessoas que não são vaidosas, né? Que mostram ali as suas fragilidades, principalmente o Scaloni, e emotivos, enfim, são ótimas figuras que qualquer um deles, eu acho que merece levar uma Copa do Mundo, só um vai ganhar.
0: E para fechar nosso papo, o que esperar do jogo de hoje, Grêmio e Mirassol, nesta sexta-feira, e também do Inter contra o Cruzeiro?
1: Assim, eu acho que quem acompanhou a Copa, eu não sei você, mas eu em alguns momentos eu quase que desliguei o botão do brasileiro, claro, eu tava trabalhando na Copa, né? Mas enfim.
0: Eu também.
1: Mas é quase que uma defesa, né? Porque você está vendo assim a super excelência de tudo, né? De gramados, tecnologia, jogadores, e daqui a pouco você vem para um campeonato brasileiro que para a maioria dos clubes ficou pior nessa volta, né? O Grêmio, por exemplo, o Grêmio volta pior, sem dúvida nenhuma, enquanto elenco. A grande questão, e é isso que vai ficar o ponto de interrogação, é se o Luiz Castro conseguiu fazer o Grêmio virar um time de futebol, coisa que estava difícil. O Grêmio muitas vezes mostrou ali fragilidades coletivas enormes, né? Então, se ele tem menos peças, por exemplo, ele não ter o Vieri e o Arthur, são jogadores que fazem muita falta, vão fazer muita falta. Ele teve pelo menos o tempo para trabalhar o resto do time. E o Mirassol é um dos clubes da Série A que mais mexeu, né? Gente que saiu, gente que chegou, e lá tem um técnico muito bom. Então eu acho que assim, a lógica é o Grêmio ter grandes problemas contra o Mirassol. Essa é a lógica. O Internacional ficou também, eu acho que, mais enfraquecido com essa janela, a saída do Borré, porque por mais que o torcedor reclame, era um cara que estava lá, né? E não teve a reposição, né? A reposição nem à altura, nem abaixo da altura. E o Cruzeiro não fez, aliás, o Cruzeiro acho que perdeu os laterais ali, lateral esquerdo, e Kaique, um cara importante, mas no geral o Cruzeiro tá lá, forte. Também acho que a dupla Grenal, esse fim de semana, me parece é um fim de semana de sofrimento para os dois. Qualquer ponto que eles conseguirem nesses dois jogos, se a gente pensar nas circunstâncias, talvez já esteja ok. Não é muito animador falar isso para os dois torcedores, né, Qualy, mas que a gente vai fazer? É o que temos.
0: Sérgio Xavier Filho, obrigado mais uma vez pelo papo, um forte abraço e até a próxima, Serginho.
1: Até a próxima, um abraço a todos os ouvintes.

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0: 1:26. Este Iron Maiden na metade do programa é estratégico, né? É o seguinte, madrugada, eu tô sempre brigando com o travesseiro de vocês, né? Um minutinho que o cara pega no sono, aí já era. Aí perdi o meu ouvinte, a minha ouvinte, né? E então, metade do programa, quando de repente a pessoa tá querendo dormir. Grande Murica Matos com Iron Maiden, tô recebendo mensagens aqui. O Sandro, lá de São Luís Gonzaga, da AGSL, do bom time de futsal lá de São Luís Gonzaga, ele botou assim: que isso, hein? Bem demais com Iron Maiden na madrugada, tô saindo de um futebol inegociável de todas as quintas-feiras e agora ouvindo Iron Maiden na madrugada esportiva da Gaúcha. Grande Sandro, parabéns pelo trabalho aí em São Luís Gonzaga. Obrigado a todos aí que estão mandando mensagens. Agora 1:27. Vamos atualizar a dupla Grenal, né? Vamos atualizar a dupla Grenal. O Grêmio joga hoje, o Internacional joga no meio da semana que vem. Até achava que o Inter ia jogar no fim de semana também, mas não vai acontecer. É no meio da semana que vem. Vamos lá então, vamos fazer o seguinte, ó. Vamos chamar os repórteres da dupla Grenal, que são Simon Bianchini com o Grêmio e o Felipe Duarte com o Inter.
1: Fala, Barão, forte abraço a você, a todo mundo que tá acompanhando isso de companhia, falando aqui de São José do Rio Preto. O Grêmio volta ao Campeonato Brasileiro em partida antecipada do campeonato nesta sexta-feira às 8:00 PM no estádio Maião em Mirassol, contra um adversário que o Grêmio jamais venceu. O técnico Luiz Castro ainda não tem à disposição os dois reforços anunciados. O zagueiro Wallace, que ficou em Porto Alegre fazendo trabalhos específicos, não foi relacionado por opção da comissão técnica para esse jogo, mas o Grêmio já tem alguns outros negócios encaminhados. Esse time, esse elenco, vai se encorpado na sequência. Diego Caetano fechou com o Grêmio, Giovanni Cabral chega na próxima semana. Mesmo assim, o Grêmio espera anunciar também nesse pacote contratações, Mandaka do Juventude, o time é praticamente o mesmo que jogou no primeiro semestre, não teve um grande desempenho, ganhou, é bem verdade, o Campeonato Gaúcho, mas oscilou bastante nas demais competições e por isso tenta fugir dessa posição incômoda próxima à zona de rebaixamento. O provável Grêmio, com alguns mistérios, na zaga entre Wagner Leonardo, Kahneman e Luiz Eduardo, na lateral esquerda, um mistério entre Pedro Gabriel e Caio Paulista, enquanto o Marlon não volta, e na armação da equipe entre o Gabriel Mac e o Monsalve. O Everton, Pavon, Gustavo Martins, Wagner Leonardo e Pedro Gabriel. Vila Sante, Nardoni e Mac, na frente, Tete, Amuso e Carlos Vinícius, o provável Grêmio para enfrentar o Mirassol, que também não vem bem no Campeonato Brasileiro, tem um jogo a menos em relação aos demais times, né? Que é contra o Flamengo no Maracanã, muito difícil, mas está na Copa do Brasil, vai enfrentar o próprio Grêmio nessa competição, está também na Libertadores, na fase de oitavas de final, então é um adversário duro que o Grêmio jamais venceu na história. Fora de campo, Grêmio e Mac, há pequenas diferenças em relação à ida dele para o Shakhtar Donetsk, ele não tá tão satisfeito em jogar na Ucrânia e também exige os seus 20% que tem direito nos direitos econômicos dessa transação. O Grêmio tenta pegar uma fatia um pouco maior para arrecadar um pouco mais nessa transferência. E Carlos Vinícius, jogador que tinha metas para renovação contratual, não bateu e por isso o Grêmio manualmente está negociando uma renovação com esse jogador que desperta o interesse de clubes do Brasil e também do exterior. Fechado, Barão, forte abraço a todos, até mais.
2: Rafael Collin, o técnico Paulo Pezzolano trabalha nos últimos detalhes para a retomada dos jogos. E na tarde dessa sexta-feira, no gramado do Beira-Rio, o Inter vai encarar um jogo treino contra o Caxias, com portões fechados para imprensa e torcida, como já tinha acontecido, né, contra o Curitiba e o Cerro Largo do Uruguai. A atividade dessa vez vai servir para observar o zagueiro chileno Guillermo Maripán em ação. Ele que tem chance de ser titular contra o Cruzeiro na próxima quarta, dia 22, quando o Inter retoma o Campeonato Brasileiro. Aliás, depois de reforçar o sistema defensivo, né, com as contratações do zagueiro Maripan e do goleiro Matheus Cunha, o Inter vasculha o mercado em busca de um novo centroavante para repor a venda de Borré para o River Plate. Um dos alvos prospectados foi Alex Arce, jogador de 31 anos do Independiente Rivadavia da Argentina e que é o artilheiro da Libertadores esse ano com 8 gols na competição. O jogador inclusive esteve na Copa do Mundo recentemente com a seleção paraguaia. Entrou no segundo tempo das partidas contra Estados Unidos e também Austrália. Apesar do interesse, a diretoria colorada esbarra na pedida do clube argentino, $3 milhões, equivalente pela cotação atual a R$15 milhões. E por conta das dificuldades financeiras vividas no Beira-Rio, uma alternativa também surge na pauta colorada. Pedro Raul, do Corinthians. Jogador de 29 anos já esteve nos planos do Inter, né, no final do ano passado, quando ele voltou de empréstimo do Ceará para o Corinthians. E justamente por não ter atingido o limite de 12 jogos impostos pela CBF no Brasileirão, não é descartado como uma espécie de plano B para reforçar o sistema defensivo do Inter. Paralelo a isso, a diretoria colorada acertou as renovações dos contratos dos irmãos João Vitor e Luiz Felipe, ambos oriundos da base. O atacante teve o vínculo estendido até 2029, enquanto o novo vínculo do lateral esquerdo vai até 2030. Com os destaques do Inter, aqui no Esporte Companhia, Felipe Duarte.
0: Pedro Raul é centroavante, né? E não me agrada em relação ao nível de exigência do Internacional. Não que ele seja um jogador de futebol ruim, ele é um centroavante interessante, mas não no patamar do Inter e do Grêmio, né? Eu nunca entendi a admiração que alguns têm em nível de Série A pelo centroavante Pedro Raul. Tá com 29 anos e não é a primeira vez que se fala em Pedro Raul no Inter. Ele que é natural de Porto Alegre, né? Não sei se vocês sabiam disso. Nasceu em 5 de novembro de 1996. Muito mal no Corinthians, né? O Corinthians não aprovou o futebol do Pedro Raul. Que mais que tá chegando aqui é o Juventude, né? Vamos a depois da dupla Grenal, sempre tem o Juventude. Quem atualiza as informações é o Eduardo Costa. Fala, Eduardo.
3: Fala, Colin, aquele abraço para você, para toda a audiência da Gaúcha. O Juventude joga nesta sexta-feira, 7 horas da noite, no estádio Alfredo Jaconi, 18ª rodada da Série B, chegando praticamente na metade da competição, enfrenta o Cuiabá, jogo importante. O Juventude, que venceu na última rodada o Vila Nova por 1-0, tem 5 jogos de invencibilidade e quer se manter brigando pelo topo da competição. O técnico Maurício Barbieri não conta com 2 atletas suspensos pelo terceiro cartão amarelo, os meio-campistas Mandaca e Lucas Mineiro. Os laterais Diogo Barbosa e Aderlan estão no departamento médico, ainda não retornam. Lucas Alves, atacante, está à disposição, foi contratado recentemente, está apto para o jogo. Já o Léo Jabá e o Luiz Amarija, também contratados recentemente, ainda não estão à disposição do técnico. O Léo Jabá tem uma suspensão do STJD por doping, só volta em agosto. E o Luiz Amarija, paraguaio que veio do Cerro Porteño, aguarda a abertura da janela internacional de transferências, que acontece no dia 20, mas já está em Caxias do Sul. O provável Juventude para o jogo desta sexta-feira: Jandrei, Rodrigo Sam, Messias e Marcos Paulo, Rai Ramos, Luan Martins, Rai Silva e Patrick Lanza, MP, Fábio Lima e Alisson Safira. O Caxias tem jogo treino nesta sexta-feira contra o Inter, na preparação para a próxima rodada da Série C. O Caxias volta a jogar somente no dia 26 contra o Botafogo da Paraíba no Estádio Centenário. 3 jogadores titulares no último jogo estão fora do jogo treino, serão preservados. O lateral direito Felipe Albuquerque com uma pancada na costela, o zagueiro Moraes com dores na coxa e o centroavante Salatiel com uma pubalgia. Os 3 não participam deste jogo treino. O time do Caxias, que deve começar com Busato, Vitor Gabriel, Ianson, Maurício e Roberto, Breno Santos, Marcelo Freitas e Matheus Anjos, Calisson, Jonathan Ribeiro e Gaspar. O recém-contratado Dentinho, que veio do Guarani, realizou apenas um trabalho em separado com o elenco nesta quinta-feira e não deverá ficar à disposição. Está aprimorando a parte física, ele teve algumas dores na panturrilha na semana passada, então não deverá ficar à disposição para esse jogo treino. O meia Ravanelli, ausência nos últimos jogos, segue em tratamento por conta de uma lesão de grau 2 na coxa esquerda e por isso ainda não retorna a ficar à disposição do técnico Marcelo Cabo. São esses os destaques da dupla Caju. Aquele abraço, Colin.
0: Aquele abraço, obrigado, Eduardo Costa. 1:36. Bom, agora aqui no programa nós vamos fazer o seguinte: nós vamos chamar a Ana Nazário com mais curiosidades da Copa do Mundo.
4: Muito bom dia, Rafael Colha, todos os ouvintes aqui da Gaúcha durante o programa Esporte e Companhia. Estou de volta, Barão, para a gente continuar trazendo curiosidades históricas das Copas do Mundo. Estamos chegando na reta final do torneio. Teremos a disputa do terceiro lugar entre França e Inglaterra no sábado e no domingo teremos a grande final entre Argentina e Espanha. E como a gente vai ter esse confronto que promete ser épico, envolvendo duas grandes seleções com tanta bagagem em Copas do Mundo, a gente vai relembrar o único confronto entre essas duas em Copas do Mundo. A Argentina, que está classificada para sua segunda final de Mundial consecutiva após o tricampeonato no Catar em 2022, vai enfrentar a Espanha no domingo às 4 horas da tarde do horário de Brasília no MetLife Stadium, Barão. E ao todo, o histórico entre as duas seleções são de 14 jogos na história, 6 vitórias de cada lado e 2 empates somente. Mas, em Copas do Mundo, o duelo entre La Roja e Albiceleste aconteceu apenas uma vez, pela fase de grupos de 1966, quando a Argentina venceu por 2-1 o confronto. Bom, vamos falar e explicar um pouquinho como é que foi esse jogo aí que já passa dos seus 60 anos que aconteceu. Era uma tripla estreia no Mundial. Argentina e Espanha jogavam a sua primeira partida na Copa, que aconteceu na Inglaterra, na estreia do estádio Villa Park, que é o estádio do Aston Villa, em Birmingham, em competições que não envolviam apenas equipes britânicas. E o Antônio Baldo Hattin, que era o capitão e o símbolo daquela equipe, na verdade, um símbolo daquela geração, que inclusive, Barão, ele faleceu no último domingo com 89 anos, ele que foi ídolo do Boca Juniors. O volante, ele ficou famoso naquela Copa de 66, depois de ser expulso nas quartas de final contra os ingleses por indisciplina. Ele foi expulso e demorou 10 minutos para realmente ele sair do campo, enfim, com direito a desrespeito ao tapete vermelho real e à bandeira britânica. Bom, nada de confusão que a gente não está acostumado que os argentinos fazem durante Copas do Mundo. E naquele 13 de julho, apesar de Hattin liderar a Albiceleste, o dia não foi dele, foi de Artime. O centroavante, que era conhecido como Artilheiro, fez os 2 gols na vitória argentina por 2-1. E o jogo em si foi uma partida retrancada. No entanto, com um início muito ofensivo dos argentinos. Mas os gols, Colin, só saíram no segundo tempo. Aos 20 minutos, Artime abriu o placar, mas os espanhóis empataram com o Pirri 2 minutos depois. Mas não demorou muito. Aos 34 minutos, Artime desempatou e fez os argentinos vencerem esta partida por 2-1. E avançar ali naquela Copa do Mundo de 1966. Então esse foi o único confronto entre as duas seleções em Copas do Mundo. E ambas poderiam ter se enfrentado em 2024, porque era para ter acontecido a finalíssima, né? Campeãs da Copa América e da Eurocopa, colocando as duas frente a frente em um jogo que nunca aconteceu. Agora, valendo a Copa do Mundo, a atual campeã argentina quer o tetracampeonato, enquanto os espanhóis buscam o bicampeonato mundial. Mas a gente sabe que o confronto vai ser marcado entre Messi e Lamine Yamal e vamos acompanhar para ver quem que vai levar a melhor. Um abraço!
0: Abraço, Ana Nazário, com informações da Copa, curiosidades da Copa do Mundo. Agora o Douglas Weber traz o automobilismo.
5: Bom dia, Rafael Collin. Bom dia aos ouvintes do Esporte e Companhia. Collin, carrinhos velozes, baratinhas furiosas e o mundo do automobilismo aqui conosco no Esporte e Companhia. Bom, Collin, obviamente, Fórmula 1 não é uma corrida, né? Não é um evento de seleções, que nem a Copa do Mundo. Mas tem seus pilotos, os pilotos têm suas nacionalidades e as equipes também representam nacionalidades, né? E no grid atual temos dois pilotos espanhóis e um piloto argentino. Então é claro que tem uma rivalidade acontecendo. Infelizmente para todos esses pilotos, nenhum tem reais chances de vencer uma corrida. Talvez o piloto que mais tenha chance, sendo assim bem otimista, seria o Franco Colapinto, piloto argentino, porque a Alpine está melhor que a Williams e a Aston Martin, equipes do Carlos Sainz, que pilota a Williams, e o Fernando Alonso, bicampeão mundial, que pilota a Aston Martin. O Fernando Alonso foi perguntado várias coisas, foi perguntado ali nessas entrevistas antes, né, da corrida, e que eu até já falei ao longo da semana, que acontece tradicionalmente nas quintas-feiras, e ele foi perguntado sobre o carro, sobre o que espera de Spa-Francorchamps, e daí ele não estava muito otimista e tal, mas falou, foi meio categórico, dizer que não quer mais reclamar da categoria, né, que quer pensar para o futuro, quer pensar otimista, de forma otimista, que não tem como comparar, é claro, os carros, por exemplo, da época que ele dirigiu ali, 2004, 2005, com os carros de agora, mas ainda são carros divertidos e é uma diversão só diferente. Posto tudo isso, Colin, né, essa parte técnica, né, essa parte de opinião do Fernando Alonso, ele falou que o que ele está realmente esperando é terminar a corrida no domingo e ir para casa para ver a final do Campeonato Mundial. Não adianta, e é isso que passa na cabeça do Fernando Alonso. Na última vez que a Espanha foi campeã, Fernando Alonso estava em uma situação bem diferente, né? Fernando Alonso era piloto da Ferrari e daí disputava realmente vitórias. Mas agora, o Fernando Alonso, assim, numa corrida boa, ele consegue um 14º lugar, porque a Aston Martin é um carro ruim e vai seguir como um carro ruim na Bélgica, porque as atualizações só chegam na próxima etapa em Hockenheim, na Alemanha. Então, Fernando Alonso meio que já jogou a toalha e, se tudo ficar muito chato para ele, provavelmente ele vai estacionar o carro no cantinho e vai descer e vai para casa, né? E vai pegar o jatinho e vai para casa para ver a final do Mundial. Outro piloto que poderia fazer a mesma coisa, tá com essa vontade, Colin, é o Carlos Sainz. Também piloto espanhol, Carlos Sainz Jr., bem mais novo, né, que o Fernando Alonso, tá na equipe da Williams, que prometia ser a equipe do Balacobaco em 2026 e não foi. Não chegou. Como a gente diz no jargão do futebol, não estreou ainda. Basicamente, a equipe está muito mal, mas não está tão mal quanto o Aston Martin. Só não está disputando as últimas posições. Mas está ali, 15º, 14º, com alguma regularidade, mas também não os dois carros, né? Aí é demais, um dos dois carros. O Carlos Sainz, ele espera, então, ter uma boa corrida e torce para a reunião da Ferrari ser rápida. Isso mesmo, você ouviu certo, a reunião da Ferrari ser rápida. Isso é porque ele falou que a volta da casa dele depende de uma carona do Charles Leclerc, que é piloto da Ferrari. Então, além de sair rápido da corrida, né, não é o suficiente para ele. Ele precisa que o Leclerc termine as reuniões pós-corrida rápido e daí para eles dois entrar no jatinho e voar de volta para Mônaco. Inclusive, ele fez um comentário que eu achei extremamente engraçado, porque esse pessoal voa de voo privado, né, Colin? Não é que nem a gente que vai lá na companhia aérea e compra uma passagem, né? Eles têm lá um jato próprio e tal, e tá torcendo pro avião que eles tiverem tenha pelo menos Wi-Fi para eles conseguirem ver o voo. Mas a expectativa dele é que eles consigam chegar meia hora antes de começar a partida em casa. Então daí ele pode ver essa partida. Se a Ferrari pegar um pódio ou quem sabe vencer, daí o Carlos Sainz vai ter um problema aí, porque segundo ele, e ele que foi piloto Ferrari sabe como é, segundo ele, quando tem pódio ou vitória, as reuniões da pós-corrida da Ferrari são maiores. Então, o Leclerc tem um torcedor contra, que é o seu companheiro de jatinho, o Carlos Sainz. Essas divisões de jatos são meio comuns, tá, Corne? Geralmente o pessoal se ajeita, que vai para o pessoal que vai tudo pro mesmo lugar, eles dividem um avião e poupam, assim, algumas centenas de dólares. Mas, né, é mais pela companhia, mais por, né, um evento nessa magnitude. Perguntado também sobre a Copa do Mundo foi o Franco Colapinto, piloto argentino, ele que chegou no paddock com a camiseta da Argentina com o nome do Messi. Isso é claro para debochar dos ingleses, né? A maioria da Fórmula 1 é inglesa, então é bem mais divertido para ele debochar dos ingleses, né? Chegou lá com a camiseta da Argentina com o número do Messi, provavelmente dada pelo Messi, né? O Franco Colapinto chegou então no paddock e exibiu. Em entrevista ali, a única coisa que ele disse é que ele tem muito orgulho de ser argentino, né? Que é um ótimo momento para ser argentino e que eles vão ser campeões mundiais. Essa é a alegria do piloto argentino da Alpine, o Franco Colapinto. Talvez essa alegria se transporte para a pista. Talvez sim. O Franco Colapinto, ele vem, apesar de não fazer nenhuma jornada de encher os olhos, vem feito boas corridas. Ele tá muito mais próximo do seu companheiro de equipe, que foi o francês, o Pierre Gasly. Esse sim que tá triste aí com a situação do seu país, né? Da França na Copa do Mundo. O francês Pierre Gasly, que é um piloto mais experiente, eles estão próximos, assim, às vezes um consegue uma classificação na frente, o outro consegue na outra corrida, às vezes uma corrida um chega na frente, o outro chega na outra, uma situação ali de troca aí de posições, basicamente, dos dois pilotos. Nenhum tá com uma vantagem, assim, larga, como foi no passado o Pierre Gasly com seus companheiros de equipe, e isso já é uma boa perspectiva para o piloto argentino, que espera ter o contrato renovado para 2027. Voltando para as fofocas de paddock, Colin, terminando um pouco aqui essa pauta de Copa do Mundo, eu falei também no começo da semana que os rumores do Verstappen na McLaren, do Piastri na Red Bull, que o Piastri ia sair da McLaren, enfim. Em entrevista, o Piastri então já botou o pingos nos is, pontuou e disse que não pretende sair da McLaren, não pretende encerrar sua trajetória na McLaren e que vai continuar a equipe se depender dele. Ou seja, né, se depender dele, ele não quer sair da equipe. Uma base desses boatos era que talvez ele estivesse procurando uma outra equipe, que o empresário dele, o Mark Webber, estivesse procurando outra equipe. Mas a gente sabe como é empresário, Colin, a gente sabe que para aumentar o passe tu tem que procurar umas outras equipes para ver se tem e rendem aí um aumento de salário até aí tudo mais. O que fica na expectativa, então, o australiano Oscar Piastri é justamente o Verstappen. Se ele vai continuar na Red Bull ou não, ele que já teria uma possibilidade de sair do contrato, teria uma possibilidade de seguir para uma outra equipe, se tiver interesse, porque o contrato dele tem uma cláusula que ele pode ser quebrado se ele não tiver aí no meio do ano em segundo lugar no campeonato. Essa, neste momento, parece ser um contrato muito mal feito pela Red Bull, né? Ah, como assim ele tem que ficar em segundo lugar no campeonato para poder quebrar, né? Para não quebrar o contrato longo que eles já fizeram. Bom, mas é que pau que bate em Chico, bate em Francisco, né? Se por acaso ele tivesse ele fazendo um desempenho ruim e o carro dele fosse dito como um carro bom e um carro, né, competitivo, e o companheiro de equipe dele tivesse correndo muito bem, ele também poderia ter sido ser liberado antecipadamente da equipe aí por uma substituição de equipe, de piloto e tal. Esse é o estilo Red Bull de fazer contrato, esse é o estilo Red Bull de levar adiante, pelo menos a Red Bull do Velho Testamento, como a gente fala, a Red Bull do Christian Horner, que já não é mais chefe de equipe, mas foi quem assinou esse contrato na época. Enfim, Colin, esse final de semana, então, o Grande Prêmio da Bélgica, antes da final da Copa do Mundo, às 11 da manhã de sábado, antes da disputa de terceiro e quarto lugar da Copa do Mundo, tem, então, disputa de quarto e terceiro lugar entre França e Inglaterra, tem na Bélgica a classificação, às 11 da manhã de sábado. E no domingo, antes da final da Copa do Mundo, entre Espanha e Argentina, tem às 10 da manhã, Grande Prêmio da Bélgica, para trazer aí um pouco de áreas de novos esportes, né? Para trazer aí os espectadores aí que estão querendo fazer um aquece esportivo aí para ouvir e ver a Fórmula 1. Transmissão da Rede Globo. Até mais, Cole. Volta amanhã com aquele palpite da corrida do final de semana. Tchau.
0: Valeu, Douglas Weber, com o automobilismo. Agora, Eduardo Gabardo traz mais informações da Copa.
6: As seleções de Espanha e Argentina tiveram nesta quinta-feira o primeiro treinamento de olho na final de domingo do MetLife Stadium, quando conheceremos o campeão da Copa do Mundo. A Espanha já treinou na região de Nova York, Nova Jersey, no CT do New York Red Bulls, enquanto a Argentina treinou em Atlanta, local onde ontem conquistou a vitória de virada contra a seleção da Inglaterra. Já no final da tarde, a Argentina viajou para a cidade da final da Copa. O jogo de domingo vai marcar um choque de gerações. Do lado da Argentina, Lionel Messi, 39 anos de idade, na sua última Copa do Mundo, tentando mais um título mundial. Ele que briga pela artilharia da Copa. Do lado da Espanha, Lamine Yamal, 19 anos de idade, tentando o seu primeiro título mundial. Nesta sexta-feira, teremos em Manhattan as entrevistas coletivas dos dois técnicos, Luis de la Fuente da Espanha e Lionel Scaloni da Argentina. E no sábado, os treinamentos finais com as definições da escalação para a grande decisão. Aliás, a final já tem árbitro definido pela FIFA. O esloveno Slavko Vintic vai apitar o jogo no domingo, 16h, no MetLife, com previsão de 80 mil torcedores. 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
0: Valeu, Gabardo, com as informações da grande decisão da Copa neste domingo nos Estados Unidos. Agora temos 1h52. Bastante gente mandando mensagem aqui, participando do programa. O Marcelo Araújo, ele diz o seguinte: acredito na raça da Argentina. Jogadores que atuam com muita dedicação, que lutam pelo seu país, merecem esse título, depois das viradas históricas que fizeram nesta Copa. O Marcelo Araújo, então, dá o palpite dele aqui de 2-1 para a Argentina. Já o Paulo Roberto de Albuquerque, ele diz o seguinte: o futebol espanhol é uma escola que todos devem copiar. O futebol deles é o melhor do planeta. Desde 2010 aprendemos a ver um futebol bem jogado e agora isso se repete. Ele diz aqui que vai ser 2-0 para a Espanha contra a Argentina. Quem mais aqui? O André Nogueira, ele diz o seguinte, ó, ele é torcedor do Internacional e acha que o Inter vai voltar melhor neste segundo semestre. Acredito no trabalho do meu treinador. Paulo Pezzolano é um bom treinador e vai colocar o Inter no caminho certo. Final do ano, pode escrever. O Internacional vai terminar com uma vaga na Libertadores. E o Sérgio, ele só coloca aqui Sérgio de Bom Princípio, ele diz assim, ó:

0: Nesta sexta-feira, um comportamento de tempo bastante seco na maior parte do Rio Grande do Sul, mais uma vez. E é claro, se fica seco, fica mais quente à tarde. Isso na maior parte do estado. Porque a gente continua tendo, como teve durante o período da quinta, pancadas de chuva em partes da fronteira oeste, em partes da campanha e em partes do litoral sul do estado. Notem que a gente não tem um comportamento de tempo com chuva no estado como um todo. Grande parte do estado não tem chuva e tem a presença do sol com bastante intensidade, a gente pode até dizer assim, e sem massa de ar frio durante quase toda a sexta, se não durante toda a sexta-feira. Por isso, a tendência é que a gente tenha um aquecimento à tarde um pouco maior. Temperaturas na casa de 27 a 30 graus, talvez até em algumas áreas possa passar um pouco dos 30 graus. É questão de detalhe, essa questão do valor numérico das temperaturas, inclusive às vezes do próprio termômetro está marcando certo ou não. Mas de uma maneira geral, a gente tem um comportamento de tempo muito quente e com pouca umidade, talvez isso chame mais a atenção. Por isso a tendência é concentrar a chuva mais na fronteira com o Uruguai ou mais perto da fronteira com o Uruguai, embora no litoral sul a chuva venha a atingir São Lourenço e porque vai pegar metade sul da Lagoa dos Patos, pode chegar até Camaquã ou perto de Camaquã. Vamos ter aí uma situação de chuva que vai chegar perto de Santa Maria, talvez não chegue a Santa Maria ainda na sexta, só no final de semana, e vamos ter a chuva que pega a parte sul da região das Missões, vai até São Borja, por exemplo, vai pegar Alegrete, provavelmente atinja Rosário. Então a gente tem uma área do estado que tem chuva nesta sexta um pouco maior do que a chuva de quinta, ou diria-se até bem maior do que a área de quinta-feira, mas tem chuva na sexta numa parte mais para o sul. E a metade norte do estado com tempo quente e seco, aguardando o final de semana, que é quando a chuva vai se expandir sobre a maior parte do Rio Grande do Sul. E ficamos atentos, pode ter chuva forte em alguns pontos, por que não?
1: Obrigado, Cléo. E agora um pouco mais da nossa trilha sonora, notícia na hora certa e voltamos em seguida.

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Sobe para 4 o número de mortos em acidente de ônibus no oeste de Santa Catarina. Vice-presidente Geraldo Alckmin anuncia que novo programa de apoio à produção brasileira

0: será criado para contrapor taxação norte-americana. Mega Sena acumula para 35 milhões de reais para o sorteio de sábado. Céu sem nuvens em Porto Alegre, agora faz 21 graus. Rio Grande do Sul segue em alerta devido ao avanço de uma área de instabilidade que tende a causar temporais com ventos que podem chegar a 90 km por hora na maior parte do estado. Na capital, mínima de 17, máxima de 31 graus. 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
0: Alerta para um acidente em Sapucaia do Sul, BR-116, sentido capital. Acidente entre dois carros no quilômetro 253. Polícia Rodoviária Federal chegando ao local ainda sem outras informações. Na capital, nenhuma ocorrência confirmada.
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0: A Brigada Militar faz buscas por dois homens suspeitos de matarem um homem de 36 anos na Lomba do Pinheiro, na zona leste de Porto Alegre. O crime ocorreu ainda na tarde. Conforme as informações iniciais, os dois homens chegaram à residência da vítima e atiraram. Os policiais foram chamados e encontraram já um homem sem vida. A Brigada intensificou o patrulhamento na região. Ninguém foi preso até o momento. O presidente do Supremo Tribunal Federal, ministro Edson Fachin, divulgou uma nota pública em resposta às recentes manifestações dos Estados Unidos sobre decisões da Corte Brasileira. No texto, o tribunal afirma que atua exclusivamente com base na Constituição Federal e ressalta que vai continuar exercendo as funções sem qualquer influência externa. A manifestação ocorre após documentos oficiais do governo americano relacionarem decisões do Judiciário Brasileiro a medidas como o anúncio da tarifa de 25% sobre produtos do Brasil. Entre os argumentos estão decisões do Judiciário Brasileiro vistas pelo governo Trump como prejudiciais para empresas americanas. 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Da redação, Gustavo Gossen.
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0: São 2:06, de volta com o Esporte e Companhia. Agora é o momento dos pitacos do Sala de Redação.
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0: A turma do Sala de Redação debateu a Copa do Mundo, o Inter e o Grêmio.
3: Eu ouvi Messi no Grêmio.
4: Vaguinha, não te mete, Vaguinha, esse assunto não é contigo.
5: Não, mas aqui, ah, pô, já, como já não é comigo, eu tenho total interesse em saber, e o Grêmio, dinheiro já vi que não é problema, porque o Grêmio tá contratando um atrás do outro, vai vir Messi.
6: Vaguinha, lá atrás já esteve o nome do Maradona vinculado ao Grêmio, não veio, mas já teve, vamos ver agora.
4: Fala, Marco.
7: Oi, Pedro, boa tarde. Pedro, uma informação que a gente conseguiu confirmar agora com nossas fontes em Kiev, Pedro. O Grêmio aceitou a proposta.
8: Nossas fontes em Kiev.
7: Agora é carteirão.
8: Nossas fontes em Kiev. Guerra com tudo, não tem problema nenhum.
7: A ligação tá rolando e bum, houve um barulho de bomba.
8: Que loucura, assim. Mas a informação tá antes de tudo.
7: É. Pedro, seguinte, o Grêmio aceitou.
6: A informação veio de drone.
4: É, parece os caras da informação, é sério, tio?
7: O Grêmio aceitou a proposta do Shakhtar de 12 milhões de euros pelo Gabriel Mack. Só que surgiu um entrave de última hora. E essa situação, Pedro, tá causando muito desconforto no Shakhtar, e o Grêmio monitora, porque o Grêmio nesse momento não faz parte. Gabriel Mack recebeu uma proposta de 800 mil euros limpos de salário anual, 1 milhão do valor da transferência que vai descontar do Grêmio, como parte dos seus direitos econômicos, e o pessoal que está fazendo...
6: 1 milhão de euros também.
7: 1 milhão de euros, tudo em euros. E o pessoal que tá...
6: 6 milhões para começar a conversa. 6 milhões de reais para começar
7: isso,
6: a conversa.
7: Isso. E quem está fazendo o negócio, os representantes do MEC, vão ganhar 1,5 milhão de comissão. A questão é que surgiu, na reta final do negócio, um pedido de mais 1 milhão de euros. E isso travou tudo.
3: Por parte
7: do jogador e os representantes dele.
3: Do representante dele.
7: Pedro teve uma reunião mês passado na Arena. Na Arena não, desculpa, no CT. Paulo Pelaipe, Rafael Lima, vice de futebol, recebendo o jogador e seu pai para conversar. E na conversa o jogador disse: olha, eu entendo que é meu momento de sair, eu quero ser negociado nessa janela, não vamos fazer, vou trazer, as propostas chegarão e quero que vocês analisem.
0: Que é uma mudança de postura isso, em relação à outra janela.
7: Isso, e teve um relato do pai do jogador de que ele não gostou do tratamento que o Gabriel teve em alguns momentos no Grêmio. E isso...
6: Eu consigo compreender, porque ele não foi bem tratado mesmo.
7: E o Grêmio entende que
3: faz parte do jogo. Que não jogou?
6: Porque o treinador fez um meio campo de Nardoni e Arthur, e o Mack foi banco desse meio campo.
3: Isso é um erro do treinador, mas não necessariamente é mal tratado por isso. Ele só é bem tratado se ele jogar.
6: Eu sou banco de caras que são piores do que eu.
3: Isso não, Maurício.
8: Mas maltratado.
3: Não foi porque ele foi reserva.
8: Cada um é dono do seu sentimento.
7: Tem uma situação na base.
8: O talento dele.
3: Talvez isso explique um pouco por que a gente mima jogador também.
7: Mas a situação
3: que só pode ser se for tudo bonitinho. Eu até não estou dizendo que não trataram ele mal. Agora, se for o fato.
8: Se for o fato
3: de ele não ter jogado, de ter tido uma escolha técnica do treinador, errada na minha concepção e na do Maurício, porque nós pensamos a mesma coisa, mas eu não acho que seja. Eu acho que não é isso.
7: Não.
3: O tratar mal não pode ser não jogar. Não,
7: pelo que eu sei, tá? Tem uma situação que aconteceu na base.
3: Ah, bom. Aí é outra coisa.
7: Teve desdobramentos, inclusive, na própria base, e agora, ao longo da trajetória do MEC, ele entende que não teve o caminho facilitado como outros jogadores tiveram.
3: Ah, tá bem.
7: Não necessariamente. Não estou falando de opção de titular reserva. Questão de tratamento. E ao longo disso, o Grêmio entendeu que era um pedido razoável, o jogador tem todo o direito de querer ser transferido, mas tinha que vir uma proposta no valor que o Grêmio entendia ok. O Grêmio aceitou, de novo, o Grêmio aceitou a proposta do Shakhtar.
3: O jogador aceitou?
7: O jogador, eu não sei se aceitou 100%, mas
8: você tá pedindo
7: se já fechou salário.
8: O staff é o jogador, né?
7: É, mais ou menos.
8: O staff é de quem?
7: Pra fazer a negociação.
8: Tá bem, mas...
7: É que o negócio não veio por ele, o negócio veio via Shakhtar.
8: Tá, mas o staff que tu tá dizendo é o staff vinculado
7: do
8: ao Messi,
7: jogador.
8: O agente do jogador.
7: Tá bem.
8: Então é a equipe dele.
7: E a informação é que se ele já acertou salário. já acertou luvas e já sabe quanto vai receber pelo negócio, é porque estava muito, realmente estava muito, o Grêmio contava com essa venda como muito encaminhada e nos últimos dias essa situação degringolou por conta desse pedido a mais, porque quem vai pagar mais seria o Shakhtar. O Shakhtar disse que assim não vai conversar, que o valor estava combinado e vai ser,
3: quando
7: vai ser
3: cumprido. Quando tu traz no meio de uma negociação como essa um problema passado, na base ainda, comecei a levar medo. Comecei.
7: Eu não tenho procuração.
3: Ele tem mais um ano. Tem mais um ano de contrato com o Grêmio. Ou seja, em dezembro ele pode assinar um pré-contrato. E aí nós teríamos. Porque eu entendo todo e qualquer descontentamento de quem quiser, que todo mundo pode ter do jogo.
8: Ele sempre foi correto, treinou, batalhou, lutou,
3: agora, nunca reclamou. Nesse momento, levantando tudo isso, tu trazer alguma coisa do passado pra dentro da conversa, eu não sei. Eu comecei a levar medo disso.
9: César, mas talvez é talvez o cálculo, tipo, César.
3: Isso.
8: Isso?
9: Talvez o cálculo do staff seja o seguinte: vamos tirar uma grana a mais, vamos tentar pegar uma fatia maior para o jogador, enfim. E, ou é isso, ou o Grêmio daqui a um ano não leva nada. E aí, e como o Shakhtar bloqueou e disse que não vai dar nada mais.
4: Isso é verdade, mas isso estava tratado como tal. É. E daqui a pouco mudou, exato, o que estava.
9: Mas aí
4: é que tá o problema.
9: Aí a estratégia trazida para a negociação é essa. De tentar pressionar o Grêmio para que o Grêmio abra mão de um valor maior, já que corre o risco, como disse o César, daqui a um ano de não ter nada. Eu só queria perguntar para o Marco. Marco, há um ano o Shakhtar tentou o Gabriel, mas era 14, né? Eram 14 milhões de euros, né?
7: 15 no final do ano passado, Léo. E o Grêmio também aceitou a proposta na época.
9: E ele não quis.
7: O Mac não quis ir.
9: Isso. Sim, ele e o Mac não quis ir. Então, olha só, de 15 já baixou para 12. E o Grêmio vai ficar com 11.
7: É que o Grêmio, como o César tá alertando, Léo, o Grêmio tem o contrato com o Mac encerrando em agosto do ano que vem. Ou seja, ou ele sai nessa janela em que o Grêmio ainda, entre aspas, tem o controle da operação. Na janela do final do ano ele só tem que esperar mais um mês. E aí ele pode assinar pré-contrato com qualquer clube.
9: Pois é. E é isso que faz parte da estratégia do staff dele. Não, fazendo essa mesma leitura que tu fizeste.
8: Mas então a gente, quer dizer, o receio é de que ele faça como aconteceu na negociação com o Ronaldinho. Que tudo isso que está acontecendo aqui seja uma cena dele, não. Que seja uma encenação para lá adiante.
4: Fechar esse negócio com o que der.
5: Se não fechar negócio, ele pode ser de graça.
10: Tem um negócio que não é do jogo aqui. É uma questão ética, não é de assinatura, tá? Eu tenho muito problema quando acontece de você combinar alguma coisa, as partes todas combinam e lealmente você fecha o negócio ganha-ganha. E depois de combinado, uma das partes, sem nenhuma causa nova aparente, decide que o que ele tinha acertado, apalavrado, olha só a palavra que eu estou usando, apalavrado, é uma questão de honra. Não, aí você explico, decide não. Que um milhão só falta não, são mais, não é mais um milhão, são dois. Mas o que mudou em 24 horas para uma negociação que você, Maurício, apalavrou? Isso eu não gosto, César.
3: Principalmente quando tu chega depois, e o próprio Marco traz a informação junto, que ele lembrou de um descontentamento que ele teve no período da base.
7: Não, é só para deixar claro.
9: Ele lembrou na janta, né?
3: Lembrei. Só para lembrar, eu tô lembrando agora.
9: Me deixou magoado.
3: Estou um milhão e meio de euros.
7: A informação que eu tenho, César, é que teve um atrito na época da base, inclusive se mexeu numa comissão técnica na época por conta de uma utilização que eles não entendiam correta do MEC, de uma forma de gestão do dia a dia do MEC não foi boa. Inclusive, teve mexida na base. Ao subir profissional, sempre teve muita contestação, primeiro, pela utilização do MEC como ponta, não como meia, e depois eu imagino que ele também não tenha ficado muito satisfeito em passar todo o ano passado sem ter minutagem, né? E esse ano que ele começou a ter, nunca teve
8: condição. Sempre que ele entrou, ele deu resposta, né?
7: É que eu só tô dizendo, o episódio que eu sei que teve estresse, e de fato teve um conflito e teve um problema, foi nas categorias de base. E até hoje eu sei que
4: foi esperado. Marco, vamos deixar claro o seguinte: o Grêmio está em inferioridade. Ou ele aceita as condições que estão sendo colocadas agora e até, de repente, abre mão de mais um milhão de euros, ou no mês de janeiro o jogador estará com passe assinado com outra equipe, vai embora e o Grêmio não vai ganhar nada.
3: Voltamos ao assunto Copa do Mundo.
4: Como o Grêmio precisa desesperadamente dessa grana, se não for 11, que seja 10, seja 9, mas pega o dinheiro e dá boa tarde pro MEC, ele vai fazer sua vida, vai ser feliz.
9: E aí, César, é um ponto que a gente estava debatendo aqui antes, que vai ao encontro dessa situação, Nelson. Essa é uma mexida que precisa também, em tantas mexidas no futebol brasileiro, o clube não pode ficar exposto no primeiro contrato do jogador ser apenas de 3 anos. Que é o que o Grêmio está exposto agora. Então essa mexida Léo, precisa ser feita, ela precisaria partir da CBF.
3: A gente está falando agora, voltando ao assunto original da nossa conversa aqui, que é um dos motivos. Exatamente. Da evolução ou a volta do futebol brasileiro. Os clubes de futebol foram tratados de maneira menor na legislação, e a legislação está pagando, o Brasil hoje paga um preço de ter terminado, primeiro com os clubes do interior, terminou com os bolsões de formação, terminou, encerrou, e agora com os grandes clubes que começam a viver, bom, pré-falimentados praticamente todos eles.
11: Mas aí termina o ano, tem o congresso técnico da CBF, que acontece ao final de todo o Campeonato Brasileiro, todos os clubes vão lá e concordam, assinam embaixo de tudo, mudanças na arbitragem que vai acontecer aqui e ali, e tá tudo certo. Então, se os clubes não reclamam da CBF, e aí depois ficam reclamando, aqui ficam bradando contra o mundo.
10: Aqui são duas pontas, César. Uma que eu concordo com você, que é o fato de que contatamos isso sem falar antes. A deslealdade, que é você desapalavrar o apalavrado. Isso aí eu tô com você, isso não cabe, isso lembra um episódio ruim como o do Ronaldinho, que desapalavrou o apalavrado. Sim. A outra parte é estritamente técnica, é o jogador se sentir diminuído por olhar um meio campo onde ele sobra de uma formação onde ele é melhor do que os três caras. São coisas diferentes. E para mim o mais grave é o desapalavrar o acordo sem nenhuma causa aparente nova para mudar o seu discurso.
4: Claro, não tem nada, todo o resto, tem nada. Todo o resto faz parte de uma negociação e chegou a um acordo. E daqui, de repente, o acordo, por uma razão ou por nenhuma razão, a não
10: nenhuma
4: ser
10: razão.
4: Tipo assim, ganância, ou quero mais, me arrependi. Bom, então não assina, né? Tem que ser não, homem.
3: É que esse negócio, a discordância, que o jogador, para mim isso é um conceito que a gente tem, tá? De um modo geral. Eu falei ali com relação ao que o Maurício fala sobre ele se incomodar ou não se incomodar. Para mim, do jeito que ficou o futebol, a gente mima jogador. Naturalmente. A gente tá na mão do jogador, porque isso aí não.
4: Tá na mão dele, não do Grêmio.
3: E a gente acaba mimando o jogador. Então, por exemplo, Pedro, eu poderia usar o argumento, Maurício, que ele diz assim: ah, eu não fui bem tratado e tal. Vamos imaginar que seja porque ele jogou, ele não esteve no meio-campo pior que ele, tá? Aí meu contra-argumento é o seguinte: pô, o Grêmio fez três jogos nesse retorno e tu foi titular nos três. E agora? Agora não adianta, porque vocês já me magoaram. Não, né?
12: E eu acho que o Pedro tem razão, o Pedro tem razão nesse negócio aí. Se aparecer o dinheiro, perca $1 milhão, não tem problema, de euros, lá sei eu. Mas tem que fazer o negócio logo, o Grêmio precisa de dinheiro. E os caras sabem lá, o Shakhtar sabe que o Grêmio precisa de dinheiro, por isso que tá, é aquilo e tá acabado e fim de papo, não aumentamos mais nada.
4: O Shakhtar já aprovou, quem não aprovou ou quem recondicionou a questão do contrato pedindo $1 milhão é o jogador. Que era?
12: Sim, mas é que o Shakhtar não vai dar milhão a mais, né? Não vai dar o Shakhtar também.
4: Não.
12: Então quer dizer,
4: o Grêmio então
12: tem que abrir mão, fim de papo.
13: Uma vez mais, vocês, nessa minha curta participação aqui no sala de redação...
4: Vamos tomar um pau.
13: Encontraram a forma de me deixar calado. Mais uma vez. Né? Só falaram do Grêmio, do MEC. Eu não posso falar do Grêmio, do MEC. Eu não, contratualmente, eu não posso falar. Então eu espero,
9: Pedro. Mas teria.
13: Mas teria um
3: contrato tem cláusulas curiosas, não.
13: Posso ou não posso?
3: Esse agora, contrato tem cláusulas curiosas. Nós temos que falar sobre elas.
13: Não, na fase de Copa do Mundo, eu não posso falar nem de Grêmio, nem de Internacional.
5: Isso. Mas hoje não tem jogo.
13: E não vou quebrar isso, a Copa não terminou e parece até que não vai ter um jogo aqui agora, nos últimos 15 minutos do programa, parece que não tem um pequeno jogo que vai acontecer aqui no New Jersey, no domingo MetLife, entre a final da Copa do Mundo, entre a Espanha e a Argentina, e vocês ficaram aqui 20 minutos falando no MEC, pelo amor de Deus.
4: Estamos tentando ajudar o Grêmio está numa situação alimentar.
13: Eu faço um pedido, depois do intervalo, vamos voltar a falar sobre a final da Copa do Mundo.
9: Foi engraçado,
5: mas aí não vamos falar de Inter, Nelson.
9: Ô Vaguinha, para aí um pouquinho, deixa eu te dizer um negócio. Enquanto a gente foi falando do MEC e a lealdade do apalavrado e maltratado e não sei o quê, o Nelson aqui do lado, ele abriu e fechou o microfone 6 vezes. E não falou, porque lembrava da tal da cláusula. Porque ele deve ter um caminhão de coisas para dizer sobre isso. E uma coisa me parece certa, viu, Vaga? O MEC tem em mente, ou o seu staff, o que dá na mesma é: eu quero mais €1 milhão, de onde ele vai vir? Não me interessa. Se é o Shakhtar que aumenta, se é o Grêmio que abre mão, não é problema mesmo.
5: Eu quero 20 minutos de Inter.
4: Eu quero chamar. Tu vai contestar o diretor
13: Sabe o que, que ele quer? Ele quer que eu vá embora do programa. Pô, Vaguinha, eu tava gostando tanto de ti, Vaguinha, tanto. Pô, essa Copa nos aproximou, Vaguinha, pelo amor de Deus.
4: Vaguinha, olha aqui, ó, pra ti, tá? Notícia na hora certa, voltamos em seguida. Esse é o Sala de Redação. Estamos nos últimos dias da Copa do Mundo, estamos debatendo, mas também não estamos perdendo a ideia de falar de Grêmio Internacional, porque já nessa sexta-feira o Grêmio volta para o Campeonato Brasileiro e é importante. É um jogo muito difícil e, bom, aí o torcedor tem que saber um pouco mais do que está acontecendo, né? Então vamos lá para a notícia na hora certa. Voltamos em seguida, Sala de Redação, direto dos Estados Unidos.
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4: O Lucas Arruda tem informações do Inter, é isso?
18: É isso, tudo bem, Pedro?
19: Boa tarde. Agora quem vai parar de rir é o Vaguinha, quer ver?
18: É, e não sei se são boas notícias pro Vaguinha, mas é o seguinte, pessoal, o Inter está atrás de um centroavante, isso todo mundo já sabe, o Alex Arce é uma das alternativas de mercado que o Inter está avaliando nesse momento. Analisa este nome, um centroavante que atua no futebol argentino, 31 anos, é paraguaio e esteve aí na Copa do Mundo, inclusive, participando de dois jogos com a sua seleção, campanha de mata-mata. O Arce atua no Independiente Rivadavia da Argentina e é o atual artilheiro da Libertadores da América. 8 gols marcados na campanha. O Rivadavia se classificou em primeiro na chave do Fluminense e também está nas oitavas de final da competição. Qual é o problema desta negociação, pessoal? O Rivadavia pede 3 milhões de dólares pelo jogador, um valor que é considerado alto. E o Inter não tem esse dinheiro agora, precisaria parcelar a negociação ou compor esse negócio de outra forma. O Rivadavia, Pedro, é conhecido na Argentina por ser muito resistente às transferências. Ele negocia, mas faz jogo duro. Então, é um nome que o Inter está analisando. Sim, 1,88 m.
4: O Rivadavia fazendo jogo duro. O Rivadavia fazendo jogo duro e o Inter sem dinheiro. Tu imagina que
19: mas não vai vir, né? Aí, o problema é a fama do Inter de não pagar, né, Pedro?
4: Mas
19: vamos botar um contexto aqui. O Rivadavia se classifica em primeiro no grupo do Fluminense para Libertadores. O artilheiro da Libertadores é do Rivadavia. Você vai jogar a próxima fase com a possibilidade de valorizar ainda mais o jogador e vender depois, ou ter resultado técnico de campo. O Internacional, ninguém parcela para o Internacional pelas razões que a gente já conhece. De que maneira o Inter imagina fazer esse negócio se o Rivadavia não teria interesse em vender? Endurece negociação, tá na Libertadores, não parcela e o Inter não pode pagar à vista. Como é que esse negócio sai?
4: Tem um jeito, o Vaguinha tem algumas economias, tira lá da aplicação e empresta pro Inter por algum tempo.
5: Olha, Pedro, se eu tivesse dinheiro, talvez eu fosse investidor do Inter, mas neste momento não tenho esse dinheiro sobrando. Embora eu seja muito bem pago pelo Grupo RBS.
13: Ah, gostei dessa.
19: É muito rápido no gatilho, né?
4: O que mais, Lucas?
18: Pedro, sobre o Arce ainda, é o seguinte, eu apurei agora há alguns instantes que outros times brasileiros também estão de olho na situação dele.
19: Óbvio, né?
18: E é algo natural, né, Diogo?
19: É muito natural.
18: Copa do Mundo, artilheiro da Libertadores, seria algo natural. Mas há um ponto de coincidência aqui que o Corinthians, há algumas temporadas, também tentou levar esse jogador quando o Fabinho Soldado atuava na equipe, na gerência de mercado. Então, é um nome que o Inter já tem no seu radar há algum tempo, mas com características de gols, né? A melhor temporada do Arce na carreira, ele fez 35 gols pela LDU há duas temporadas.
5: O Inter cogitou semana passada a contratação do André Silva, do São Paulo. 10 jogos e nenhum gol na temporada. Agora está cogitando um jogador que é artilheiro da Libertadores da América. Ele já fez mais gols na LDU.
18: Sim.
5: Ele foi muito artilheiro na LDU. Fez muitos gols. E agora ele, bom, esteve com a seleção paraguaia na Copa do Mundo.
19: Tá procurando.
5: E é artilheiro da Libertadores da América.
19: Tem uma pergunta pro Lucas. O Grêmio, quando ficou apertado ali com o zagueiro, Vieri. Teve um problema ali, Marlon, cadê o Pedro Gabriel, o menino, estreou lá contra o Palmeiras, foi bem, marcando ala.
11: Pedro.
5: Uhum.
11: O MEC resolveu o problema e não foi o Nardoni que resolveu, resolveu medianamente, né? Podia ser pior. O que, que o Inter pode oferecer para esse momento agora de jogadores da base?
18: Deixa eu colocar um em cada setor do campo, tá, Diogo? Tá. Vamos lá, começando pelo ataque. O João Vitor foi muito observado nessa intertemporada.
11: Joga pela direita.
18: Joga, né? Pela direita, é um jogador de velocidade e de força, mais ou menos com características do Vitinho, né? Daquilo que o Vitinho apresentou no primeiro semestre.
11: Então, tem uma ideia do Vitinho ser dublê de falso 9, já que não tem reserva pro Alejandro.
18: Corretamente, o Vitinho tem também aparecido como um jogador mais à frente nesse posicionamento como um 9. João Vitor no setor de ataque. No meio campo, a expectativa altíssima para a utilização do Benjamin, contrato renovado até 2030, o Inter antecipou a extensão do vínculo com o jogador, a multa rescisória foi lá para casa dos 50 milhões de euros. Então o Benjamin entra na rotação de meio campo para disputar posição com Bruno Henrique, com o Thiago Maia e com o próprio Paulinho. E na zaga, o nome que aparece agora depois do Gauchão Sub-20 é o do Pedro Cauã, que já está há algum tempo integrado ao time principal, participou da conquista do Gauchão Sub-20 e até se especulou que ele pudesse sair do Inter com uma proposta do Bragantino, né? O Bragantino tem essa forma de buscar jovens jogadores no mercado brasileiro que não são utilizados, valorizá-los e depois revendê-los. Mas o Pedro Cauã fica no Inter, não tem nada dessa possibilidade e deve também aparecer nessa composição de defesa. Por quê? O Cleiton Sampaio, Diogo Olivier, ele está fora do processo, né? Está trabalhando em separado dos jogadores. O Inter quer tentar colocar esse atleta no mercado porque não deu resposta nos últimos 3 anos. São 5 jogos apenas em 2026 e um rendimento muito abaixo do esperado.
12: Quanto é que o Inter faturou com
5: muito
12: o Tabata?
5: Muito bem.
18: Como é que é?
12: Quanto
18: é que
12: o Inter faturou, com o Tabata?
18: Ah, eu não tenho essa informação do valor Inter, do empréstimo.
5: Não, o Inter não faturou absolutamente.
18: É o empréstimo
5: nada.
18: Com opção de compra,
12: então,
18: né?
12: Então o Inter não vai contratar ninguém.
4: Se
12: não tem
4: salário.
12: Dinheiro. Como é que vai contratar?
11: Por isso que eu perguntei da base, Guerrinha. Que alternativas emergenciais tem? A gente tem que lidar com o mundo real, né? O que dá pra fazer agora? Ali na frente, como centroavante, o menino aquele, o Fabrício Prado, me parece que a ideia do Inter é que ele não está pronto ainda, que chegou até a jogar, não, entrou ali na Recopa.
18: Na Recopa Gaúcha,
11: o Brasil,
18: jogou.
5: Na frente dele tem o João Bezerra ainda.
11: E esse também não está no contexto para ser
19: Diogo,
11: titular.
19: Mas aí a gente entra naquela máxima dos mistérios da Santíssima Trindade. O Inter estaria descobrindo o Pedro Cauã agora, depois de ser campeão sub-20. O Pedro Cauã está anexado ao elenco profissional desde o início deste ano. No meio do primeiro semestre, o Inter chamou o empresário do Cleiton Sampaio para dizer que era para procurar clube, porque o Inter não tinha interesse em ficar com ele. Passaram-se 10 dias, o Cleiton Sampaio voltou a estar no banco de reservas e a jogar no Internacional. E o Pedro Cauã, ao longo de todo o semestre, não entrou em campo pelo profissional começando o jogo. Então o Inter já perdeu 6 meses de um jogador potencialmente bom, colocando em campo um jogador que ele tinha dispensado para o empresário procurar clube. Aí você consegue entender por que que Inter e Grêmio, e no caso o Inter agora, estão onde estão com a pontuação que estão.
11: Perfeito.
19: A não casa com B, não pode dar certo.
11: É isso. Só uma pergunta, Pedro. Pedro Cauã entregaria menos que Cleiton Sampaio, que custou R$1.700.000?
19: Então, é isso que estamos falando.
12: Eu sabia que era aniversário do Pedro.
11: Por isso que tu vier.
12: Pra voltar hoje.
4: Um
12: ano a menos cantando, Pedro. Que alegria pros caras que te ouvem.
11: Agora eu fiz aqui
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13: Pedro.
4: Ah.
13: Se a Argentina tivesse falhado ontem, tivesse perdido o jogo de ontem, nós teríamos uma disputa pelo terceiro lugar, que seria o maior jogo da Copa do Mundo de 2026. França e Argentina. O terceiro lugar. Nós teríamos a revanche da França com a Argentina sendo repetido no terceiro. Seria o melhor jogo do ano. Mas ele será o pior jogo do ano. A realidade é que nós teremos amanhã um amistoso entre França e Inglaterra. O que teremos de importante no final de semana é a final da Copa do Mundo. A Argentina, que já falamos muito nesse programa, e a Espanha, que falamos pouco nesse programa.
11: Verdade.
13: Falamos pouco.
12: Me diz uma coisa, Nelson. Digo, tu acha que a França e a Inglaterra têm motivação para jogar pelo terceiro lugar depois de tudo que aconteceu?
13: Tem profissionalismo, mas deve estar todo mundo com vontade de ir embora, de ir para casa, de descansar.
11: O Mbappé tem.
13: O Mbappé deve ter,
9: né? Porque ele tá disputando a artilharia com o Messi e ele quer acabar a Copa como maior artilheiro das Copas, né? Tá 21-19.
13: Tem interesses pontuais, mas o jogo como um todo...
9: Deu muito.
13: Mas vai ser um espetáculo gigante, como todos os jogos da Copa, porque os jogos do Cabo Verde lá não se transformaram em grandes jogos. Vai ser um grande espetáculo também.
4: É a Broadway da bola, né?
13: É a Broadway. É o Madison Square Garden, é onde tu... Chegaram lá, né, Pedro? Médicos descargados para um show. Por enquanto foi
9: Central Park.
4: Central Park não conseguia adiante.
13: Agora, a Espanha, meus amigos, a Espanha tem uma Copa brilhante. E passou com naturalidade. Eu não estou falando da FanFest, porque a FanFest todo mundo passou, até o Brasil passou na FanFest com...
9: É a fase de grupo, você chama a fase de grupo.
13: Eu chamo de FanFest, porque
4: eu chamo de recreio.
13: É FanFest, para mim é uma festa, é a festa do futebol e tal, e funcionou muito bem. Agora, a Espanha ultrapassou na fase quente a Croácia, ultrapassou a Portugal, ultrapassou a Bélgica, e ultrapassou a França com naturalidade, sem sofrimento, num jogo organizado, sempre o mesmo jogo, um jogo de paciência, um jogo de tranquilidade, do passe curto. A Espanha tem uma lógica desde a FanFest até a semifinal, que ela ganha da França com naturalidade.
9: Sobrando.
13: Com naturalidade. Então,
4: aliás, foi o jogo mais fácil.
13: Eu acho, pessoalmente, que a França é a grande favorita, a Espanha é a grande favorita para a final da Copa. O que para a Argentina não será problema, porque a final da Argentina foi ontem, quando ela, num jogo épico, a celebração de ontem no mundo argentino, na Argentina, aqui nos Estados Unidos, aqui em Nova York, lá no local onde eles estavam jogando, foi uma celebração de quem ganha uma Copa do Mundo.
9: Deve
13: ter um componente assim gigante. Então, eu acho que teremos uma final brilhante, que obviamente eu posso estar completamente errado, a Argentina dá um totó na Espanha, mas teremos uma final extraordinária, digna a essa grande Copa do Mundo.
9: Tem um elemento, é o melhor ataque, Argentina, 19 gols, 8 do Messi, contra a melhor defesa, a Espanha tomou só o gol da Bélgica.
10: Mas nessa linha do raciocínio de que a Argentina já fez épico ontem o seu acontecimento de Copa, o Obelisco ontem, em Buenos Aires, tinha público de título. A cidade foi tomada no obelisco para comemorar algo que foi o que foi, né? E a Espanha, escudada por ver o que a Argentina está fazendo, ela passa automaticamente a ser a favorita da Copa, porque ela derruba a favorita. E não derruba no crime. Ela não derruba com o goleiro sendo melhor em campo, tirando bola de cima da linha, tomando bola no travessão. Ela derruba dando nos últimos minutos, e o Léo que estava no estádio ouviu isso de perto, dando olé, literalmente, trocando passe em cima da melhor seleção até então. Ela... Por automático, ela assume esse favoritismo.
4: Imagina, Maurício, que em Canela tem um restaurante.
9: Uma curiosidade,
4: chamado
9: Pedro.
4: Tango. E eu estava vendo, viu, CCD? Eu estava vendo o filme de como foi o comportamento das pessoas nesse restaurante, que é um restaurante argentino dentro de Canela. Como se nós tivéssemos um restaurante gaúcho lá em Buenos Aires, tá entendendo? Uma loucura de gente. Fecharam, interromperam a rua. Foi uma coisa assim absolutamente louca. Fala.
20: Sabe que é uma curiosidade dessa Copa, que merece também que a gente pense muito. Tem um time que não perdeu nos 90 minutos para nenhuma das duas finalistas. Cabo Verde.
9: A grande história da Copa.
20: Quando começa. Não, mas eu falo até do ponto de vista, eu nem falo como poesia, eu falo como tecnicamente falando. Foi o time que não perdeu nos 90 minutos para a Espanha. Eu lembro como a Espanha foi criticada naquele dia. E a Argentina, que também não venceu. Também não venceu, ou melhor, não venceu nos 90 minutos, que depois vem a vencer na prorrogação, mas como foi criticada também. E aí entra o que para mim é o ponto da final. Quem tem a obrigação de ganhar o jogo?
9: Obrigação.
20: Quem joga para ganhar o jogo?
21: Vocês têm obrigação.
20: Ontem, por exemplo, de alguma maneira...
21: Nenhuma das duas seleções tem um hiato absurdo.
20: O jogo,
21: assim,
20: sem ganhar campeonato. Falando, reduzindo a análise, a nossa opinião média aqui, a opinião do nosso programa. Vaguinha, por exemplo, imaginou que a Espanha fosse vencer a França e fez isso com muito mérito. Mas, por exemplo, a França era quem tinha que ganhar o jogo da Espanha. A Inglaterra é quem tinha que ganhar o jogo E contra Cabo Verde, tanto a Argentina tinha obrigação de ganhar, como a Espanha tinha obrigação de ganhar. Como é mais difícil.
1: Eu usei pelos anteriores que você citou.
20: Como é mais difícil tu obrigatoriamente jogar de forma propositiva.
2: Por que tu coloca que a Inglaterra tinha que ganhar o jogo? Porque a Inglaterra foi apontada por muitos como favorita para ganhar o jogo. Mas a obrigação. A Argentina é tricampeão mundial.
21: A Argentina não vinha jogando.
2: Vinha jogando mal porque a Copa do Mundo, cada jogo é uma decisão. Muda, isso muda de um jogo para outro.
12: Eu ontem fui buscar meu dinheiro de volta que eu tinha perdido na França, né?
20: É verdade, né? Lembrei de ti ontem.
12: Eu botei na Argentina.
13: Mas os dois querem, tanto a Espanha quanto a Argentina, tem o desejo de ganhar.
1: Nossa senhora.
13: Tem o desejo gigante.
1: A Espanha faz 16 anos.
13: Tem o desejo, mas eu acho que o desejo tem, ele se equipara entre as duas. A Espanha seu bicampeonato e argentino seu tetracampeonato. Então, nós vamos ter um jogo extraordinário.
1: A história mais dramática, né? Aquela que seria mais comovente, é o Messi superando Maradona com duas copas nas suas duas últimas copas da carreira.
20: Vocês não veem.
1: Agora, a Espanha tem uma história fantástica, César. Só para pegar o ganchinho da imagem que você deve ter recebido também, o Messi, com 20 anos, numa peça publicitária, dando banho. No Lamine Yamal.
20: Espetacular.
1: Aquilo surge 3 dias antes da final, sem nenhuma pejoração, tem nada pejorativo, é só uma imagem maravilhosa de um emergente, que é um fora de série, surgindo 20 anos mais novo do que o fora de série que pode encerrar o seu ciclo bicampeão do mundo.
21: Essa imagem, ela não chega a ser novidade, ela já tinha surgido antes, mas agora ela tem outra cara.
20: Ela,
21: né,
20: tem um valor, ela tem um valor gigante.
1: Ela surge há 3 anos, quando o Yamal desponta. E é na final da Euro ali, tava o Messi disputando a final da Copa América e a mal da Euro. É um calendário que um jornal catalão fazia todo final de ano e convidou jogadores do Barcelona. E casualmente o Messi participa dessa foto com uma criança, um bebê, e a mãe dele, e o bebê é o Lamine Yamal.
20: Só tem uma coisa. Eu vejo uma semelhança muito grande. Eu tô falando do posicionamento da Argentina na Copa do Mundo com a Copa de 90. Ontem eu vi, por exemplo, toda aquela remontada, me lembrou muito aquele jogo da Argentina contra a Itália. A Itália, então, favorita.
21: É que a Itália foi se classificando sempre nos pênaltis.
20: Jogando
21: 90,
20: em casa. Né? Mas tinha o favoritismo. Argentina. Aí o Maradona.
21: É a Argentina, perdão. Sempre nos pênaltis.
20: Isso.
21: Perdão.
20: E a Itália, franco favorito. E a Argentina, depois daquele episódio com o Brasil nas oitavas, né, que ganha aquele jogo que não merecia ganhar.
2: Sabe que aquele jogo era para ser 4-0 pro Brasil.
20: Me chamou muito a atenção, por exemplo. 4-1. A semelhança em alguns pontos. E ali foi o último suspiro. Depois tem o outro episódio, mas o último suspiro do Maradona, né? Do ponto de vista, ainda com toda a força da Copa de 86. E tu sabe que eu tenho isso também. Eu acho, eu vou me arriscar aqui sem vergonha nenhuma. Para mim, a Espanha ganha. E o futebol troca de mãos.
21: Tem assim. Algo que não aconteceu ainda nessa Copa, nessa final, especialmente aqui, né?
20: E eu vou torcer por isso.
21: Que é o seguinte: a gente esperava, olha, cadê o futebol da Argentina? Não tá jogando. A Argentina jogou. Olha, tem outros protagonistas que não são o Messi, que precisam aparecer.
20: Que o Lautaro, time frouxo da Inglaterra!
21: O Lautaro tá aparecendo fazendo gols, o Julian Álvarez apareceu fazendo golaço.
20: O treinador alemão aí.
21: Então tu tem outros personagens, mas o tic-tac, o futebol coletivo forte, envolvente da Espanha apareceu. Mas tem um fator que não aconteceu ainda na Copa, e eu acho que é o ingrediente dessa final, que é o Lamine Yamal ser o cara que ele vai ser de verdade. Ele até não foi mal na última partida.
20: Cada
21: ele
20: vez sofre melhor,
21: né? Ele sofre o pênalti. Mas assim, eu pergunto a vocês.
12: O craque da Copa vai sair entre o Lamine Yamal e entre o Messi.
21: Essa é a pergunta que eu queria fazer para vocês. Se numa final de Copa do Mundo, o Lamine Yamal, que não foi bem em todos os outros jogos, ele for decisivo e a Espanha for campeã, ele vira o cara da Copa do Mundo por um jogo?
13: Com certeza.
12: Vira, claro.
13: Pelé. Em 1958, 52. Com 17 anos, fez 2 gols na final da Copa contra a própria Suécia. E foi ali que Pelé começa a sua jornada que todos nós conhecemos. E Yamil e Yamal, no domingo, sendo o protagonista de uma eventual vitória da Espanha, aos 18 anos completados durante a Copa.
20: 19
13: anos completados agora, recentemente. Ele tem uma jornada pela frente que o põe no nível potencial. Não de Pelé ainda, mas no nível potencial dos grandes protagonistas que tiveram nessa Copa
1: do
13: Mundo.
1: Tem um ponto da seleção espanhola que ela é tão coletiva que o Lamine Yamal no Barcelona, ele pega a bola e vai para dentro do gol. Ele é vertical, ele dribla, o time é todo para ele. Na Espanha, e vendo no campo aberto, tem momentos em que ele pode fazer o que ele faz no Barcelona, ir da meia volta, para obedecer a ideia de jogo da troca de passes.
4: O Leozinho Levigói me escreveu dizendo o seguinte, eu grande concordei figura. Com ele, grande figura. É, um abraço, Léo. É, dizendo o seguinte, foi revivido de alguma forma aquele lado esquerdo do tempo do Minelli, do Internacional, que tinha o Vacaria, o Carpegiani e o Lula. A triangulação. E o time da Espanha joga em triangulação, claro. Ou aproximação, ou tempo inteiro.
1: É, o jogo deles é o jogo deles é o jogo de posição. Então eles ocupam um espaço do campo, eles dividem em quadrados, o campo tem que ter sempre um jogador. E aí é um jogo coletivo, que se eu não tiver, tu tem que estar para cobrir o meu lugar. E quando eles têm a bola, o cara que tá a bola, ele tem que ter no mínimo sempre dois caras para tocar a bola. Então, é esses triângulos que o Léo observa bem. E no campo aberto, Nelson, é impressionante ver. E assim, eles jogam com a bola, se defendem com a bola, mas quando eles perdem, a forma como eles se recompõem é absurdo. Eles tomaram um gol só na Copa porque eles têm essa capacidade.
20: E por acaso aquele gol, se lembrar, né, Léo?
1: É contra a Bélgica, né?
20: É, não, e por acaso, é um erro de saída que eles demoram para entender a jogada.
21: O que matou a França contra a Espanha foi não ter conseguido marcar essas opções de passe aí dos triângulos, né? O portador da bola sempre tinha duas opções, ou a marcação era adiantada, era espaçada, e aí os caras da frente é que não fizeram isso. Minha é curioso isso, né?
20: É o Lamine Yamal,
21: os quatro da frente que são os gênios para jogar, mas eles falharam defensivamente, permitiram a Espanha cozinhando com muitos passes ali.
20: Vocês não sabem o que é ter que fazer um programa de duas horas com o Munari depois da vitória da Argentina, vocês não têm esse sabor.
1: Tem um cara na Espanha, claro que o Lamine Yamal é a grande estrela pelo que ele faz no Barcelona, mas né, vou repetir, na seleção espanhola é muito mais coletivo até para seguir essa ideia de jogo. Mas tem um cara na Espanha que é espetacular, o Oyarzabal.
20: Não, achei que você ia no primeiro volante, o melhor volante do mundo.
1: Os dois volantes eles brincaram de jogar, mas o Oyarzabal. Ele vira um meia quando ele recua. Ele é um centroavante que sustenta a bola na frente. Ele é o goleador da seleção com 5 gols.
4: Eu tô procurando um na Espanha que eu não goste.
21: Eu gosto do Dani Olmo.
1: Esse
21: é muito bom.
1: O time coletivo.
19: É que o Rodri me chama mais a atenção, Diogo, porque eu ouço o meu amigo Pedrinho 13 Copas dizer aquela frase que ou você bota um volante bom e se não tiver, bota o ruim só por ser volante. Quando eu vejo o melhor volante do mundo trabalhando, o melhor volante do mundo acertando o passe, marcando, dominando aquele setor, eu fico pensando,
4: Então vou fazer o seguinte, Campeonato Brasileiro tu não vai trabalhar em nenhum jogo, os volantes lá são todos ruins, fica aqui vendo esse teu volante.
20: Um carteiraço aqui, tá me tirando da
13: agora,
20: escala.
13: Pedro e Maurício, não esqueçam de citar Luis de la Fuente.
20: Ah, sem
13: dúvida. Não esqueçam de o maestro toda do time razão. Espanhol. Uma harmonia de time tem e o de la Fuente, ele não é estrangeiro, ele é espanhol.

0: 12h45, 2h45. Presidente Nelson Sirotes que matou a charada aí, né? Em relação a isso que ele falou no finzinho desse pitaco do sala de redação, né? O técnico da Espanha, Luis de la Fuente, é espanhol. E a gente fala tanto da escola espanhola de se jogar futebol, de se praticar futebol, de posse de bola, que acaba tornando a Espanha a melhor defesa da Copa de 2026. A posse de bola faz a Espanha ter a melhor defesa. Ou seja, eles são tão craques na arte de ficar com a bola no pé que tomam poucos gols. Mantém a bola longe do seu gol. E essa escola já foi campeã em 2010, campeã mundial em 2010. Internamente a Espanha segue trabalhando esse estilo de jogo, não abre mão desse estilo de jogo. E com o treinador do seu país, sabedor de como funcionam as coisas nessa escola de futebol, a Espanha chega a mais uma final de Copa do Mundo. Se isso não é exemplo, eu não sei mais o que é. Bom, outro exemplo é a Argentina, que tem um jeito de jogar um pouco diferente, mas é uma seleção aguerrida, uma seleção unida, uma seleção que joga junto há bastante tempo, uma seleção entrosada, que tem um gênio, mas quando o gênio não faz gol, o gênio pifa jogadores de qualidade. Jogadores de qualidade, volante de qualidade, que bate bem de fora da área, que faz gol de cabeça. Centroavantes de qualidade. Quando um não faz, o outro faz. Porque Julián Álvarez marcou uma bucha durante a Copa. Fundamental, não lembro qual foi o jogo agora. Foi numa dessas viradas aí da Argentina. E em outra virada agora, Lautaro Martínez também faz um gol fundamental. E assim é a seleção argentina, que defensivamente também é muito forte. Enfim, há vários exemplos. O que eu estou querendo dizer é que há vários exemplos para serem seguidos de formas diferentes de ser competitivo, de saber explorar o talento que tu tem, porque o brasileiro tem talento. Os jogadores brasileiros têm talento, senão eles não estariam nas principais competições europeias. Agora tem que ter, a CBF tem que ter um jeito de jogar futebol, uma ideia de jogar futebol, levar adiante essa ideia, ser coerente com aquilo que pensa em relação, é como se fosse um clube, ser coerente em relação àquilo que se quer sobre o futebol. E aí tem uma outra questão que tem que ser trabalhada no nosso país, que é o comportamento do jogador brasileiro, a cultura do jogador brasileiro, O brasileiro não foca totalmente na bola, no futebol. O jogador brasileiro é extremamente vaidoso. É diferente do foco do jogador argentino, dos jogadores de outras seleções. E aí, por esse comportamento, tem vezes que eles passam a ideia de que não estão nem aí. Saíram da Copa, foram fazer outras coisas, curtir a vida, nem pisaram no Brasil, um ou outro pisou no Brasil. Mas não adianta pisar no Brasil e desfilar em carro aberto, como foi o Matheus Cunha. Então tem coisas assim que não dá pra entender. Nós vamos ao último intervalo comercial e voltamos em seguida com mais Esporte e Companhia aqui na Gaúcha.
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0: São 2:52, reta final do Esporte e Companhia. Daqui a pouco tem o Madrugada Gaúcha. Quero saudar aqui os novos seguidores no Instagram, a Marta Teixeira Piachiski. Marta, um abraço, obrigado por me seguir aqui no Instagram. Fica à vontade aí para conversar, trocar alguma ideia. O Jefferson Francisco, torcedor do Internacional, também acompanhando aqui o trabalho que a gente faz nas redes sociais. A Marilene Verli, abraço Marilene. O Rafael Borer, abraço pro Rafa. Olha aqui, ó, Clair Santos, Gabriel Borba também com a gente. Abraço, Clair. 2:53. Reforçar o aviso aí de que vou entrar em férias a partir desse final de semana. Ainda vou comentar a decisão de terceiro e quarto lugares da Copa do Mundo no sábado. E depois um período de férias, 2 semanas, a partir de segunda-feira, outro colega estará no comando aqui da nossa madrugada esportiva da Rádio Gaúcha. 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Agora 2:54, mais Cléo Kuhn com a previsão do tempo.
1: O que a gente pode esperar com relação ao comportamento do tempo aqui no estado nestes próximos dias vai no sentido da gente ter, na maior parte das áreas, uma massa de ar bastante seca ainda dominando a maior parte do Rio Grande do Sul na sexta-feira, já que praticamente todos os simuladores

0: Cristo segue assim também no sábado. Então isso espalha sábado uma chuva mais, digamos assim, parelha sobre o estado à tarde, pegando quase todas as áreas, porque não se preocupem, não vai chover nos aparados nem nos campos de cima da serra no sábado. Muito menos se espera chuva em grande parte do Planalto e do Alto Uruguai, especialmente nas áreas próximas à divisa com Santa Catarina. A chuva está um pouco mais distante dessas regiões. A tendência é que ela cresça para lá, mas de domingo para segunda, principalmente no começo da semana que vem, segunda, terça e quarta-feira. Então, por enquanto, uma situação de chuva no estado, sim, ainda nesta sexta-feira, mais para metade sul e no oeste, e nos outros dias a chance da chuva se espalhar por outras áreas. Tem chance de temporal? Tem. Eu costumo dizer que temporal é meio com o bicho papão, é uma palavra que não tem definição. Então a gente vai ter chuva que pode ser forte? Pode, por que que não? A gente vai ter trovoadas? Vai, no Rio Grande do Sul tem trovoada por pouco mais de nada. E também a gente tem muita vento, com certeza, tomando conta de partes do estado. Eu costumo dizer que aqui venta tanto que tem sempre alguém querendo colocar uma usina eólica no estado. Olha, se não ventasse, ninguém queria colocar usina eólica, tá certo? Então, fiquem atentos com relação ao tempo por aqui durante esses próximos dias, por causa do calor e por causa da ocorrência da chuva.
1: Valeu, Cléo. Obrigado pelas informações importantes aí da previsão do tempo. Todo mundo se organizando aí em relação a essas condições adversas, né? Agora um pouco mais a nossa trilha sonora. O Esporte Companhia fica por aqui. Um forte abraço a todos. Tchau.

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1: 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Proprietários de mais de 372 mil veículos com IPVA em atraso podem ser inscritos em dívida ativa. Prazo para regularizar o pagamento termina nesta sexta-feira. Caso de professora encontrada morta após incêndio em Constantina, no norte do estado, passa a ser investigado como feminicídio. Ex-marido está preso temporariamente. Governo federal prevê que 18% das exportações aos Estados Unidos serão atingidas por novas tarifas. Céu sem nuvens em Porto Alegre agora faz 20 graus. 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

0: alerta para acidente na BR-116 em Sapucaia, no viaduto do quilômetro 253. Ainda sem outras informações, Polícia Rodoviária Federal está no local.
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0: As novas regras para publicidade de apostas online entram em vigor nesta sexta-feira. Os comerciais das chamadas bets passam a conter advertências semelhantes às exigidas para cigarros e bebidas alcoólicas. As propagandas deverão exibir mensagens como: apostar pode fazer você perder dinheiro, apostar pode causar dependência e aposta não é investimento. As novas regras também proíbem comentários de especialistas e anúncios direcionados a crianças e adolescentes, especialmente nas redes sociais. Três pessoas morreram em consequência de temporal no Chile. De acordo com o governo chileno, uma das vítimas foi atingida pela queda de uma árvore. Outra caiu de um telhado enquanto limpava calhas. E a terceira sofreu uma descarga elétrica em um poste. O temporal afeta 10 das 16 regiões do país e deixou outras 5 pessoas feridas. A previsão é de que as chuvas continuem, pelo menos até domingo. As rajadas de vento passaram de 100 km por hora e mais de 500 mil de pessoas ficou sem luz nesta quinta-feira. 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Da redação, Gustavo Gossen.
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7 minutos, sexta-feira, o som de Jorge Aragão. Eu e você sempre. Vamos juntos até às 5 horas da manhã com muita informação e também a sua participação aqui na Rádio Gaúcha. E começamos com o nosso samba, o nosso pagode. Hoje é sexta-feira, final de semana. Sabemos que temos aí previsões não muito, né? Legais aí pro final de semana em relação à previsão do tempo. Vamos atualizar em seguidinha com ele, com Cléo, com mas que seja um final de semana muito especial para todo mundo. 3:07, hoje 17 de julho. Obrigado pela sua companhia, pelo seu carinho. Mande o seu recado pelo 996995218, também lá no Instagram da Rádio Gaúcha, arroba Rádio Gaúcha. Não esquecendo, Instagram, arroba Rádio Gaúcha. E também canal do YouTube da Rádio Gaúcha, TikTok, Rádio Gaúcha. É isso aí, em todas as redes sociais você acompanha a Rádio Gaúcha. E tem também Rádio Gaúcha Passo Fundo, Rádio Gaúcha Santa Maria, Rádio Gaúcha Zona Sul, Rádio Gaúcha Serra. Vamos juntos com toda essa turma e também ainda a nossa turma, os nossos parceiros da Rede Gaúcha, espalhados por todo o nosso estado. São quase 70 rádios só aqui no Rio Grande do Sul que retransmitem a Rádio Gaúcha na madrugada e também são aproximadamente 30 rádios que retransmitem Santa Catarina, Paraná, Mato Grosso e vai subindo Brasil afora. 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Obrigado pela companhia, pelo seu carinho. E deixa eu dar uma conferida como está a temperatura nesse momento aqui na Érico com a Ipiranga. Estamos monitorando a relação, né? Até da instabilidade, se já chegou algum local ou não, se está tudo tranquilo. Vamos acompanhar também durante todo o dia desta sexta-feira, na madrugada de sexta para sábado também estaremos acompanhando e vamos contar com certeza com a sua ajuda. Já tem muitos bons dias aqui no nosso 996995218. Ah, não esquecendo, para quem não me segue ainda, fica lá o convite, Marcelo Drago Oficial, lá no Instagram. Vá seguir, tá convocado, manda recado lá, né, no direct também, comenta, compartilha também lá na nossa, né, nossas postagens. Você sempre é muito bem-vindo, obrigado pelo carinho. Para quem, né, fala, curte, compartilha, deixa recado. E quem não segue, comece a seguir também Marcelo Drago Oficial lá no Instagram. Deixa eu conferir os primeiros recados que chegam por aqui. Bom dia, Drago, tudo bem? O Luciano de Morro Grande envia a mão sobre a quinta série, né? O que é, o que é, o que tem dentro do ovo da galinha, de galinha. Eu não sei, e agora pegou o bicho, porque se você nem mandar a resposta junto, depois, como chega muita mensagem, praticamente eu não consigo voltar no recado de vocês, não vou conseguir ver o que que é a resposta, então acaba sendo perdido. Mas obrigado pelo carinho, quem mandar mensagem, o que é, charadinha, piada, tem que mandar tudo junto, com seu nome junto, né? Porque senão depois eu não consigo mais. Daí, infelizmente, chega muito, são centenas de mensagens, não consigo voltar lá naquela mensagem. Mas valeu pela ajuda sempre. Bom dia, Drago, em Santo Ângelo, 20 graus, céu limpo. Tamo junto, Edemar. Obrigado, Edemar. Estamos juntos. Aqui também a minha amiga Nelly, lá de Rivera. Um abraço pra ti, Nelly. Obrigado, minha amiga. Beijos. Bom dia também. Vamos ver aqui o nosso ouvinte. É o Glênio. Vocês estão caprichando nas trilhas musicais nas madrugadas. O Grisa Vigilante, da Universidade Federal de Santa Maria. Obrigado, Grisa. Estamos juntos. Quem mais mandou recado aqui? Vão ver o pessoal com a gente. Muita gente. Bom dia, Drago. Aqui na escuta e na sintonia do bairro Navegante, Sérgio Aruz. Obrigado, Sérgio. Estamos juntos, meu amigo. Bom dia, Madrugada Gaúcha. Marcelo Drago, sempre ligadinho. Circe Giovanella de Encantado, beijo no coração, Circe. Bom dia na audiência. O Arossi, obrigado, Arossi.
Tá sempre com a gente nas madrugas aqui, o Orossi, né? Sempre, sempre. Um forte abraço, Ademir Machado. Obrigado, Ademir, tá aqui com a gente. Bom dia, Drago. Sextou. Estamos em Quiapê, Cachoeirinha. Abraços do França, 996995218, para você mandar aquele recado. Murica Matos, vamos com mais um samba? Mais um na ponta da agulha. Murica Matos comandando a nossa mesa de áudio. Rubens Silva na Central Técnica, Gustavo Gossa em Central de Jornalismo, com Lucas de Oliveira e Raí Quadros, nosso colega da RBS TV.

0: Dona Ivone Lara, primeira dama do samba, para você aqui na nossa trilha sonora especial de hoje, hein? Seu Domires, bom dia, estimado, querido amigo Drago. Espero que esteja bem. Desejamos aí uma abençoada e iluminada apresentação do Madrugada Gaúcha. Abraço afetuoso, Dona Odile e seu Vicentim. Vi teu programa no Instagram ontem à tarde. Ó, legal, tia, que legal. Obrigado, meu amigo, seu Domires. Lá no YouTube também tem o nosso quadro Vinho e Prosa. Exatamente, Vinho e Prosa. Nós agora vamos com... Vamos à central jornalista, eu já libero o Gustavo Gosto e depois eu chamo o Cléo, tá bom? A temperatura neste momento, deixa eu dar uma conferida aqui, aqui na Érico com a Ipiranga, tá alta temperatura relacionada aos outros dias, em 18 graus neste momento, a nossa temperatura vai subir bastante, vai a 31 graus hoje ainda, meu Deus do céu, vai a 31 graus hoje ainda, a temperatura aqui em Porto Alegre, a princípio, não está mostrando aqui essa instabilidade chegando com força, né? Nesta sexta-feira. Começa a chegar essa instabilidade, daí sim, no sábado e também no domingo. Daí vai toda semana, né? Daí abriu a porteira. Gustavo Gossen, Central de Jornalismo, muito bom dia, Gossen.
1: Bom dia, Drago, bom dia a todo mundo.
0: Gossen, como é que nós estamos nesta sexta-feira? Sextou, meu amigo?
1: A gente está verificando um momento. A gente tem esse alerta de um acidente na BR-116 em Sapucaia do Sul, quilômetro 253, até os ouvintes nos alertaram, no viaduto ali da Pepsi, um momento, a Polícia Rodoviária Federal, que a gente está pedindo as informações direitinho do que houve. Raí Quadros até estava passando por lá, mas já a boa notícia é que já tem um desfecho, né? O Raí Quadros mandou assim, ó, a gente achou apenas um carro na pista batido. Alguns ouvintes falaram que eram vários carros, outros falaram que eram dois, né? Então, agora, assim que a Polícia Rodoviária Federal nos passar exatamente o que aconteceu, mas se o Raí passou lá e tá só um carro batido, é sinal de que algo mais grave não foi, né? Porque se tem vítimas, inclusive óbitos, né? Demora, né? Tem toda a questão de perícia. Então, se só tá um carro batido, ó, o Raí mandou um vídeo aqui pra mim. Deixa eu ver. É, só tem um carro batido, então pelo menos indica, né? Acho. Vamos ver o que a Polícia Rodoviária e o Raí vai conseguir lá de informação, que não foi algo mais grave. E a gente espera que seja assim mesmo. É, como se desenhou no começo. Onde, infelizmente, tivemos um acidente mais grave, foi ali por volta das 7 da noite. A gente vai ainda mais longe, na RS-287 em Candelária, aí foi uma caminhonete Montana com placas de Venâncio Aires que invadiu a pista contrária no quilômetro 140 e bateu de frente em um caminhão. Lá em Candelária, o homem de 70 anos, o motorista, morreu no local. O passageiro da Montana, de 46 anos, ficou ferido e foi encaminhado para o hospital. E o motorista do caminhão não se feriu. A rodovia chegou a ficar totalmente bloqueada, mas já foi liberado o trânsito lá na RS-287, Drago.
0: Gossen, de Ronda, temos algo na área da segurança?
1: O nosso colega Ayrton Lema.
0: Ayrton.
1: É que eu tava lendo um negócio de um outro Ayrton aqui. O nosso colega Ayrton Lemos nos deixou aqui, a gente esqueceu o nome do colega. Quando a gente estava chegando, ele me passou que ele estava atualizando uma questão lá na Lomba do Pinheiro, de um homem de 36 anos que foi morto. Ainda na tarde, e a Brigada Militar fazendo buscas aos autores. Conforme a Brigada Militar, 19º Batalhão, conforme repassaram para o Ayrton, dois homens chegaram na residência dessa pessoa, esse homem de 36 anos, lá na Loma do Pinheiro, e atiraram, depois fugiram. A polícia chegou lá, já encontraram esse morador já sem vida, a Brigada intensificou o patrulhamento na região, ninguém foi preso até o momento, a operação aponta para uma possível motivação pessoal, a polícia está investigando esse caso.
0: Perfeito, Gossen, vamos acompanhar aí. Serviço para hoje?
1: Serviço, deixa eu ver, eu não tenho o texto pronto ainda, eu confesso que eu não estou com ele aqui, mas deixa eu pegar aqui, mas eu até vou procurar, se tu viu aí alguma coisa na capa do site, eu não vi. Proprietários de mais de 372 mil veículos com IPVA em atraso podem ser inscritos em dívida ativa a partir de sábado. Isso porque o prazo para regularizar o pagamento termina nesta sexta-feira. Cadê a minha cola aqui? Deixa eu ver se eu tenho. Eu tinha visto aqui o texto pronto para dar a dica, mas isso é mais importante. Tem, se tá ainda, não quitou ainda o IPVA, tem até hoje para regularizar. Deixa eu catar o meu textinho aqui para não dar informações, para não chutar. Foi nossa colega Isabela Daut, que inclusive tem as informações. Se bem que ela vai entrar daqui a pouquinho contigo, que eu sei, ela me falou. Tá, né? Boa. Quer dizer que ela deixou gravado pra ti.
0: Boa, boa.
1: Mas daqui a pouco então a Isabela traz direitinho as informações, mas quem não quitou o IPVA hoje é o último dia para regularizar tudo e não correr o risco de entrar na dívida ativa a partir de sábado.
0: Então fica a nossa dica, como se diz no negócio, fica a nossa dica.
1: Isso aí.
0: É, e também ainda dá tempo para quem foi multado lá naqueles radares, né, no Free Flow, né, para entrar na empresa lá e conseguir regularizar, pagando apenas, né, não mais a multa, mas pagando o preço do pedágio normal, né? Então, fica a nossa dica também para que eu fiz isso, eu tinha umas penduradas, fui lá, consegui regularizar também, fica a dica. Eu não sei bem a data, eu até posso pesquisar aqui, mas está no prazo ainda da data para poder regularizar essas dívidas lá no, para quem teve esta cobrança, acabou passando o Free Flow e acabou não pagando.
1: Achei aqui, para não tinha como eu saber de cabeça esses números aqui, por isso que eu queria pegar. Sim. Certinho. O valor em aberto no estado soma R$569 milhões. Além da inscrição em dívida ativa, o devedor que não regularizar o pagamento estará sujeito a um acréscimo de 5% sobre o valor da dívida e a uma multa de 0,334% ao dia, limitada a 20%. Isso aqui que eu queria lembrar, mas de cabeça, melhor ler aqui do que não correr o risco de falar bobagem. Então tá lá em GZH e daqui a pouco a Isabela vai trazer mais detalhes sobre a data limite para quem está com o IPVA em atraso.
0: Perfeito. Gostei, na tua agenda cultural, nos teus recados também, para essa sexta, esse final de semana, tem alguma coisa relevante?
1: Olha, o que tinha foi cancelado por conta do risco de temporal. Tinha a feijoada lá no Bambas, feijoada dos chocalhos, do Bambas da Orgia, deixaram para agosto. Tudo, a princípio, tudo que eu vi por conta, né, do risco de temporal foi cancelado. Então, um fim de semana bom para quem não precisar sair de casa, não sair, assistir no sábado a disputa do terceiro lugar na Copa do Mundo e a final na quarta, no domingo, com toda a segurança, quem não precisar sair de casa.
0: Sábado é a França e a Inglaterra, né? França e Inglaterra. É, não sei, será que vão jogar agora? Se assim é fuzel, acho que não, né?
1: É o jeito, né? É o jeito, já estão lá mesmo.
0: Já perde o tesão, né? Meu Deus do céu, porque sim, tu tá com a taça na mão praticamente, né? Já vai ser outro jogo, né, tia? Outro jogo.
1: É.
0: Mas tudo bem, tá lá França e Inglaterra, né? É terceiro e quarto lugar. E domingo, que horas é o jogo domingo?
1: 16h.
0: Ah, bem bom, hein? Meu Deus, 16h.
1: Saudade da dupla Grenal jogando às 16h, né?
0: Vou estar de folga, apesar que eu tenho final de semana cheio, mas vou estar de folga. Então a tendência é que esteja sentadinho no meu sofá.
1: Pipoquinha?
0: Eu não sei.
1: Gostas?
0: Eu adoro pipoca, mas sou louco, mas eu vou estar com o bucho cheio do almoço, né?
1: Ah, sim, é.
0: É, não sei se vou conseguir enfiar pipoca. Porque com fome não tem, e a gente almoça tarde no domingo, devo almoçar ali por uma hora, eu sempre almoço tarde no domingo, uma, duas horas. Eu vou estar com o bucho meio cheio no domingo, né? E de repente um docinho, né? Um docinho cai bem, eu acho que... posso abusar dos docinhos, do doce, né? Mas... um docinho.
1: Um sagu, uma hamburguesia.
0: Ah, nem me fala. Um saguzinho caseiro, hein?
1: Pudinzinho?
0: Ah, um pudinzinho, meu Deus. Deu água na boca aqui, gostei. Barbaridade, coisa boa. Coisa boa.
1: Eu falei saudade da dupla Grenal jogando às 16h, não só porque por causa do período da Copa, mas que mesmo os jogos do Brasileirão, né? Eles têm colocado sempre os jogos no domingo do Inter e do Grêmio, 18h30, 19h, até às 23h. E os jogos das 16h do domingo sempre foram os melhores, né? Principalmente para quem mora no interior consegue vir, né?
0: Sem dúvida.
1: Mas o que tem de jogo domingo às 18h30, 19h, 20h, que é muito chato, né?
0: Porque... é chato. E é ruim para quem se desloca, quem vai no campo, né? Gosto de dizer, né? Quem vai a campo é ruim.
1: Quem é do interior, mais difícil ainda, né?
0: Sim, exatamente.
1: São poucos os jogos, se vocês repararem, poucos jogos têm sido às 16h, né? Que é o horário nobre ali da TV, né?
0: É, eu gostava, assim, até de ir no estádio nesse horário, tá?
1: É, que é
0: quando eu ia, né? Não tenho ido muito. Quando eu gostava nesse horário, porque eu achava que era interessante, assim, esse horário, assim, né? Se termina às 18h, até chegar em casa, vai chegar ali às 19h, 20h, dependendo, né? Então, tá, tu tem um domingo aproveitado e tu não chega tarde em casa.
1: Isso. Aqui, ó, o Raí recebeu, a Polícia Rodoviária Federal nos mandou sobre a situação lá em Sapucaí do Sul. Vamos ler juntos aqui. Sentido interior capital, sobre o viaduto localizado em frente ao pórtico do município de Sapucaí do Sul, um acidente com a colisão traseira. Conforme apurado no local, o Sandero seguia sentido Porto Alegre na frente de uma Ranger, quando na altura do referido viaduto foi atingido na traseira. Uma colisão traseira, então, a Ranger bateu na traseira do Sandero. Em decorrência do impacto, o Sandero foi projetado contra a mureta de concreto situada à direita da pista, que é o que o Raí tá vendo lá. O Raí mandou a foto justamente que dá para ver esse Sandero, né? Onde permaneceu imobilizado. Tá imobilizado até agora, lá o carro tá lá batido. O Ranger também colidiu contra a mesma mureta, alguns metros à frente, onde restou imobilizado. O condutor do Sandero sofreu lesões leves, o da Ranger sofreu lesões leves também. A passageira do Sandero encontrava-se ilesa ou apresentava lesões. Então, era mais ou menos o que a gente imaginou. O Raí chegou lá, só viu os carros sendo removidos, sinal de que não era nada mais grave. Não tinha ambulância, não tinha IML, né? Mais importante que não tenha, né? Então, de fato, foram só as lesões leves. E pela foto do Raí, depois ele vai entrar, vai ampliar, dá pra ver que o trânsito tá fluindo. Tá o carro, tem os cones ali, a viatura da Polícia Rodoviária Federal, mas tá fluindo o trânsito, tá lá na BR-116 em Sapucaí. Tá tudo, vai ficar tudo bem.
0: Sim, grande. Eu lembro daquela piadinha no Instagram do Sandero, né? O cara chegou assim, tu que é o Sandero, né? Pediu um aplicativo, né? E o cara, quê? Tu que é o Sandero?
1: Tu que é o Sandero?
0: Sim, que o cara.
1: Vamos lá, Sandero.
0: Que leu o nome do carro, né? E daí é o Sandero. Gostei. Bom, eu até vou ler alguns recadinhos aqui também dos eventos que tem no final de semana ligado ao setor do vinho, mas aí então foi transferida e nós já tem a data definida dessa?
1: A feijoada do Chocalhos é lá para agosto agora.
0: Daí a gente vai anunciando aqui quando é que vai ser a data.
1: O Chocalhos é o instrumento da bateria, enquanto tá pensando que é o Chocalho de bebê, né?
0: Sim, sim, sim.
1: É o Chocalho, a gente tá falando da bateria de Bambas da Orgia, né? Tem o naipe dos Chocalhos. E aí eles iam fazer...
0: Sim, só para ir de saco para mala, como se diz, o canal no YouTube também, né? Lá no teu Instagram das músicas italianas, né?
1: Ah, o Le Canzone.
0: Le Canzone também tá lá, para quem quer conhecer o trabalho do Gossen. E o Gosto também faz seu trabalho aí dentro do Diário Gaúcho também, né? Sobre o carnaval. Tem uma matéria que tá no Diário de ontem ou de hoje? Foi de ontem, né?
1: No Diário Gaúcho de ontem, sim. Eu juntei todos os enredos das escolas de samba do Grupo Ouro de Porto Alegre e apresentei um por um do que cada uma das escolas vai apresentar lá no Porto Seco dia 20 de fevereiro.
0: Sim.
1: Aí quem quiser ver, agora não tem como comprar nas bancas, né? Porque foi no Júnior desta quinta-feira, mas tem... Tá no meu Instagram, eu postei no meu Instagram e no meu Facebook, só olhar lá.
0: Tá. Instagram e Facebook do Gossen, arroba Gustavo Gossen, tem lá os samba enredos, né, das escolas de samba, a gente vai esperar sair.
1: Os temas enredos,
0: vai esperar sair, né, a gravação para fazer um especial aqui também na madrugada da Gaúcha ou num Bom Dia, segunda-feira.
1: Eu acho que o pessoal vai gostar. Alguns meio que se complementam, assim, né, muitos temas africanos, tem também muitos. A Bambas da Orgia vai falar sobre misoginia e violência contra a mulher. Imperadores do Samba, que vai homenagear o Betinho, que foi o presidente da Imperadores, multicampeão dos anos 90. Então, tem umas coisas bem legais.
0: Beleza, gostei.
1: A Rexinga vai falar sobre o Oxum, para quem gosta dos temas envolvendo orixás, né?
0: Sim, africanos.
1: Então, bem interessante.
0: Tá bom, meu amigo. Um abraço a ti.
1: Abraço. Siga lá, Gustavo Gossen, G-O-S-S-E-N. Quem gosta de carnaval e quem gosta de música italiana, é quase a mesma coisa, mas tá lá. Como meu cérebro lida com isso, difícil.
0: Tem, né? uma certa ligação, né? O carnaval surgiu aonde, né? Claro, não desse formato aqui do Brasil, mas...
1: os desfiles,
0: né? Isso, né? Em Veneza, negócio, né? Assim, entendeu? Ali, desfiles de máscara, né? Tem toda essa temática.
1: Mas eu gosto mais do nosso.
0: Não, tudo bem. Mas
1: com o nosso samba.
0: Questões de história lá, uma coisa pomposa. E tem até hoje, tá? É uma fortuna, tu paga, é muito caro até.
1: É o carnaval, né?
0: Isso, daí tu pode comprar, daí você é dentro de alguns castelos, tem na praça. É bem interessante isso. Eu vou reportar sobre esse carnaval ainda, essa festa que acontece lá em Veneza. Mas naquela coisa bem europeia, né? Não tem nada a ver aqui com o nosso carnaval.
1: Melhor a escola de samba, bateria, ziriguidum, tchucu, tchucu, tchucu, tchucu.
0: Tem dúvida disso? Tem dúvida disso?
1: As rainhas de bateria, casal de mensalha contra a bandeira, não. Nossa, bem melhor.
0: Com certeza. Gostinho, um abraço.
1: Abraço, até depois.
0: 3:30, 13:30. Vocês também têm dúvida disso? Eu não tenho dúvida. Bom, só quero também nessa conversa do Gossi, né, o que tem para o final de semana, para hoje também, tem alguns recados, tá bom? Então, para o sábado, acontece lá em Pinto Bandeira uma grande oportunidade, já que falamos aí na Itália, né, na Le Canzioni, no, as músicas italianas, onde o gosto traduz, conversa, conta história também. Ó, tem uma grande oportunidade para quem ama os vinhos da Itália e quer aprender mais sobre eles. A Associação Brasileira de Sommeliers, seção Rio Grande do Sul, oferece o Vinhas e Vinhos da Itália, um curso criado para proporcionar uma viagem ao coração da vitivinicultura italiana, explorando a diversidade e a tradição de suas uvas autóctonas e regiões emblemáticas. São as uvas que nasceram naquela região, né? São daquela região. Então é um curso que acontece, ministrado pelos professores Júlio César Kunz e Vinícius Santiago, que são certificados como Italian Wine, né? Pela Vinatery International Academy, que além também de Caroline Dani, presidente da BS, que será em uma forma híbrida, com aulas gravadas, mais uma imersão presencial que acontece no sábado. O encontro, então, é realizado na Vinícola Dom Giovanni, em Pinto Bandeira, no dia 18, sábado, incluindo um almoço harmonizado e uma degustação de mais de 20 rótulos italianos. As inscrições podem ser feitas pelo site da BSRS. Eu falei com a Caroline ontem, até a gente rodou a entrevista dela, e tinha só mais 5 ou 6 vagas, tá? Então, não sei se já foram preenchidas, tem que entrar lá no site da ABS, absrs.com.br, tá bom? Ou no Instagram, bota no Instagram, vai lá no Instagram dela, da ABS, né, na verdade, na bio, como se diz, ele tem um link para você saber se tem ingresso, comprar um ingresso para poder ir nesse evento, nesse curso que acontece sábado, o dia todo ali em Pinto Bandeira, na Dom Giovanni, uma vinícola muito bonita, muito legal. Pinto Bandeira é um paraíso, né? É um lugar maravilhoso. Então fica esse convite para essa imersão na Itália de sul a norte, regiões italianas, vinhos italianos e de alta gama, né? São grandes vinhos italianos e com almoço espetacular, harmonizado lá na Dom Giovanni, tá bom? Então fica o convite aqui da ABSRS, na voz de Caroline Dani, nossa presidente, que faz o convite para você que está aqui na nossa audiência também. Também tem degustação de feiras de vinhos, né? O Festival de Queijos e Vinhos, né? Reúne grandes marcas do varejo em Canoas, lá no Vieser, promovido pelo Vieser. E o evento acontece de hoje, sexta-feira, até 18. Então, hoje, amanhã, sexta e sábado, a partir das 15 horas até as 21 horas, tá bom? Fica ali na Rua Ramiro Barcelos, 198, bairro São José, em Canoas, Vieser, Guarujá. Feira de vinhos, queijos, né? E também afins, chocolates, né? Vão ter especiarias, embutidos. Lembrando, entrada franca para quem é da região de Canoas, né? Ou aqui de Porto Alegre, é claro. Essa é uma feira muito legal que acontece, está na sua quarta edição. Cresce a cada ano, vão ser dezenas de vinhos degustados a partir das 3 horas da tarde até as 21 horas, hoje, sexta-feira, e amanhã no sábado também. Hoje eu não vou poder ir, mas eu estou me programando para ir amanhã no sábado visitar essa feira do Vieser. Agora, 3 horas 34 minutos, e não podia deixar de convidar você também para quem é da região da Zona Sul do Estado, né? Por que eu não vou poder ir? Porque hoje à noite, nesta sexta-feira, a partir das 19 horas, acontece o Carreira do Vinho. Carreira do Vinho vai ser uma feira, um festival de vinhos e gastronomia que vai acontecer em Camaquã, no Kiel Espaço de Eventos. Fica no Kiel Espaço, é bem conhecido, tá ali em Camaquã, Kiel Espaço de Eventos, é QI, dois I's na verdade, né? HL, até vou ver aqui o endereço certinho, Kiel Espaço de Eventos. Então, são dezenas de vinícolas, são dezenas de vinhos, vão ser quase 50 rótulos degustados. Vai ter também uma gastronomia, vai ter até uma parrija, né, de cordeiro, né, queijos, né, embutidos, vai estar muito legal realmente. E é claro, né, conversas com especialistas, e você é um dos especialistas que vou estar lá conversando com você a partir das 19 horas. Então, informações e ingressos ainda tem, são os últimos ingressos, tá bom? 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E tem também ali, né, você pode mandar recado na bio, né? Então, o KIL, né, o espaço de eventos, que é bem conhecido ali em Camaquã, é na Rua Padre Ideobrando Pedroso 496, Camaquã. Então, quem é de Camaquã, Cerro Grande, né, Arambaré, Tapes, né, Cristal, Sentinela do Sul, né, Garambéu, né, São Lourenço e assim por diante, quem é daquela região estão todos com, até quem é aqui de Porto Alegre, que é perto, eu tô indo para lá agora, dá uma hora e pouco de viagem só, né, tá, a estrada tá muito boa, então estão todos convidados para esse primeiro evento do Carreira do Vinho, onde eu vou fazer parte. Vou ter um painel lá para conversar sobre vinho brasileiro, história do vinho brasileiro, tá bom? Desde 1534, para ter uma ideia, quando chegou as primeiras videiras lá por São Paulo, pelos portugueses, né? Depois, em 1620, chegando pelos jesuítas aqui nas missões, né? E daí sim, daí depois, chegando aqui, tendo esta força, essa representatividade, somente quando chegou, né, com os nossos imigrantes italianos, daí sim, né, o vinho brasileiro acabou tendo um destaque. Isso aí foi lá por 1875, né, com os nossos imigrantes, que teve essa expansão da produção. Mas é interessante que 1912, né, para ter uma ideia, alguns anos depois, que se iniciou o cooperativismo. Isso fortaleceu muito a produção de uvas e vinhos aqui no nosso estado. Porque quando eu falo em vinho, eu falo produção de uvas, tá bom? Ou Vinatura para supermercado, que a gente come, que eu sou apaixonado, né? Suco de uva, que é uma bebida espetacular, e o vinho também, tá? Para ter uma ideia. Mas vinho fino de qualidade, se a gente pegar, a gente pega nos últimos 30 anos, que realmente crescemos, né? Estamos aí num crescente com vinhos espetaculares. Então a nossa vitivinicultura de vinhos finos, reconhecida no mundo, realmente é no máximo nos últimos 30, 20 anos que nós demos um passo gigantesco. Então fica o convite para conversar um pouco sobre isso. Hoje à noite, 19 horas, lá em Camaquã, estarei por lá. Vinhos, né, na gastronomia, experiências. Vou fazer um painel sobre vinho brasileiro, tá bom? Consumo, qualidade e experiências. Hoje à noite espero todos vocês lá. Informações então, Carreira do Vinho no Instagram ou pelo telefone que eu passei ali, posso repetir aqui, é o 996024777. Vamos com mais um Samba Murica.

0: 8:41, jura? Jura, meu amigo Murica Matos, com, não jura, eu também não, com o Zeca Pagodinho, com a mão, desculpa, com aquela mão pra trás assim, né, o dedo dobradinho, se lembra quando a gente fazia o Verdade e Consequência? Não sei porque eu pensei no negócio do jura, juro que não, juro que sim, que a gente rolava uma garrafa, pegou essa época, Murica? Verdade ou Consequência, barbaridade, né? Jura pra tua mãe morta, tinha muito isso, né, tia? Pra gente, né, achava que tava mentindo, coisa assim, né? Verdade ou Consequência, lembrava disso também. Pessoal, brincadeira à parte, lembrando aí desses bons tempos da nossa infância e adolescência, né, daquilo que nos fazia feliz, e é claro, a vida adulta tá aí, né, a vida mais séria, correria, né, o corre do dia, pagar as contas, aluguel, comida, o carro e assim por diante, também, né, lidarmos aí com as coisas normais da vida, às vezes, né, uma intempérie aí, uma doença, né, um algo que a gente não espera, ou a perda de um amigo, né, às vezes as coisas não vão bem com os filhos, com um relacionamento, acontece, a gente vai tentando ajeitar, isso é a vida de todo mundo normal, né, do dia a dia, importante a gente saber, não ter ausência de problema na nossa vida, né? Isso não vai acontecer nunca, né, ou coisas que nos incomodam, né, o grande segredo é como nós lidamos com essas situações, e eu falo isso depois dos meus 50 anos, né, e tô tentando ainda ter esse equilíbrio, essa serenidade de saber lidar com aquilo que eu não tenho controle, mas não é fácil não, tá? Mas já perdi muito sono, já fiquei muito chateado, já fiquei muito irritado, como se diz, né? Já branquei os cabelos e não resolveu nada, né? E o pior disso, não resolve nada. Então, tô tentando aprender com a vida aí, né? Aquilo que não tem solução, solucionado está, e tem coisas que fogem da nossa força, e a gente tem que ter paciência, né? E resiliência para recomeçar e tentar ajeitar aquela situação. Eu vi o Falabella comentando esses dias, acho que foi ontem até, que uma coisa que nós temos um dia atarefado, é claro, nossa vida está cada vez mais atarefada, né? Vivemos esse momento, né? Mas acho que mais incomoda a gente, ele falou, eu fiquei pensando nisso, é quando deixamos coisas para trás, né? Penduradas, né? Sem terminar. Seja uma conversa, seja um problema, seja uma solução, seja, né, uma resposta, independente, né? Seja muitas vezes uma coisa pequena, né? De fazer uma tarefa, de estudar para alguma coisa, de realizar um curso, de finalizar aquela conversa, aquela resposta que tu não deu, sabe? Um exame, não sei, sabe? São milhões de coisas que cada um tem em sua vida separado, né? Sabe? Do que tá deixando pendurado. E um dos grandes segredos, ele falou, eu fiquei pensando nisso, é a gente resolver, né? O maior número possível de situações, né? Deixar aquilo assim, ó, resolvido, para que a nossa cabeça possa descansar, a gente possa relaxar um pouco a nossa cabeça. Porque mesmo descansando o corpo, relaxando o corpo, se a cabeça não descansa, não adianta de nada. Essa aqui é a grande questão, né? Para muita gente, inclusive para mim também. Cléo Kun chegando com a previsão do tempo. Chega aí, Cléo, é tudo contigo?
1: A previsão está indicando nesta sexta-feira um comportamento de tempo bastante seco na maior parte do Rio Grande do Sul, mais uma vez. E é claro, se fica seco, fica mais quente à tarde. Isso na maior parte do estado. Porque a gente continua tendo, como teve durante o período quinta, pancadas de chuva em partes da fronteira oeste, em partes da campanha e em partes do litoral sul do estado. Notem que a gente não tem um comportamento de tempo com chuva no estado como um todo. Grande parte do estado não tem chuva e tem a presença do sol com bastante intensidade, a gente pode até dizer assim, e sem massa de ar frio durante quase toda sexta, se não durante toda sexta-feira. Por isso, a tendência é que a gente tenha um aquecimento à tarde um pouco maior. Temperaturas na casa de 27 a 30 graus, talvez até em algumas áreas possa passar um pouco dos 30 graus. É questão de detalhe, essa questão do valor numérico das temperaturas, inclusive às vezes do próprio termômetro está marcando certo ou não. Mas de uma maneira geral, a gente tem um comportamento de tempo muito quente e com pouca umidade, talvez isso chame mais a atenção. Por isso, a tendência é concentrar a chuva mais na fronteira com o Uruguai, ou mais perto da fronteira com o Uruguai, embora no litoral sul a chuva venha a atingir São Lourenço, e porque vai pegar metade sul da Lagoa dos Patos, pode chegar até Camaquã ou perto de Camaquã. Vamos ter aí uma situação de chuva que vai chegar perto de Santa Maria, talvez não chegue a Santa Maria ainda na sexta, só no final de semana, e vamos ter a chuva que pega a parte sul da região das Missões, vai até São Borja, por exemplo, vai pegar Alegrete, provavelmente atinja Rosário. Então a gente tem uma área do estado que tem chuva nesta sexta um pouco maior do que a chuva de quinta, ou diria-se até bem maior do que a área de quinta-feira, mas tem chuva na sexta numa parte mais pro sul e a metade norte do estado com tempo quente e seco, aguardando o final de semana, que é quando a chuva vai se expandir sobre a maior parte do Rio Grande do Sul. E ficamos atentos, pode ter chuva forte em alguns pontos, por que não?

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0: aqui, bom dia, bora entregar pão da Bimbo, Leonir de Cachoeirinha. Ah, Bimbo, acho que hoje eu até vi, como estava num lugar, eu vi uma cliente comprando, acho que foi no Zafra, não sei se é no Zafra, onde que eu vi, no carrinho, o pão da Bimbo. Acho que é aquele ursinho, né? Bom dia, Edson Florencio de Brasília, com a gente, obrigado, Edson. Roberto de Caraque, 20 graus, Dragujá na academia, malhando, já pagou a conta hoje, que maravilha. É bem assim mesmo, Roberto. Quando a gente tem essa perseverança, que nem tu tem, essa sequência, aquele sentimento, às vezes mesmo sem vontade, paguei a conta, né? Bom dia, Juliano Horst de Roca Salles, trabalhando no recolhimento de leite, sempre na escuta da Gaúcha, aqui 22 graus. Bom dia também, fechando a mala para pegar a estrada rumo a Balneário Camboriú, levando duas garrafas de vinho para tomar no congestionamento. Não pode, tchê! Da Ponte Anitta Garibaldi, não, não faça isso. Holmes Velcro, Holmes é gozador, tá, pessoal? Né? Holmes Velcro de Guaíba, toma água, olha os vinhos e toma quando chega lá, guri, para relaxar. Na escuta em Concórdia, Santa Catarina, abraços do Pravato, motorista executivo. O que a gente descasca e come com casca? Será que come com casca? Será que a resposta tá certa? Fiquei na dúvida aqui, José Hernandes, porteiro, valeu, Zé. Eu vou pensar aqui, tá, meu amigo? Aqui, não sei, não entendi muito bem a piada, só se eu não consegui ver aí a resposta, não entendi muito bem. Bom dia, belo programa, como sempre, de uma dica de vinho colonial de garrafão para saborear com mocotó, dobradinha, feijoada. Rogério Mancilha, Gomes Nova, Tramandaí. Eu indicaria o Pérgola, aqui eu acho que está com uma excelência maravilhosa, tá bom? Tanto o Bordeaux, né? O Bordeaux dele está maravilhoso, quanto também o vinho Tradição, tá? 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Aqui também, vamos ver aqui, ó, 19 graus aonde, céu limpo, bom dia, olha que calorão aqui na velha capital, Cleberson Cunha de Águas Claras, Viamão, Drago. É, tem razão, meu amigo, tem razão, hein? Disse que escutou meu nome aí na Rádio Alegria com Chico Ferraz, obrigado, Chico. Chico é nosso parceiro, nosso amigo, né? Colega, comunicador também, começa cedo. Bom dia, forte abraço a todos daqui do Centro Histórico. Sou Giovanni Fofonca. Valeu, Giovanni. Bom dia, Drago. Vamos ver aqui, ó. Grande região dos Lagos, Rio de Janeiro. Oh, legal, tio. Um abraço aí para todos os amigos de Rio Grande. Irmão Valdir Gambetta. É Iguaba, é isso? Não sei se a pronúncia é certa essa. Grande região dos Lagos, Rio de Janeiro, aqui na sintonia. Bom dia, Drago. Estamos aí. Todas as madrugadas na tua escuta, parabéns pelo seu programa, um abraço da família gaúcha, Agenor, Zilda, Dalmolim, e Sara, Santa Catarina, muito obrigado e muitos recados por aqui, que eu vou tentar colocar em dia depois, tá bom? E para quem tá mandando lá no Instagram, Marcelo Drago, oficial, em seguidinha, já tem muitos recados aqui da Karen, Giovanni, também do Dani Boy, do Ivan Dutro, Lari, Vincenzfelder também por aqui, Gilberto Fernandes, gente nova chegando aqui também no meu Instagram, o Júlio, o Wanderson também, a Elivétia, a Júlia Rodrigues. Eu volto em seguida depois do Notícia na Hora Certa.
1: 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Notícia na Hora Certa, no sinal 4 horas. Bairros 1º de Maio, Madureira, Jardim América e Universitário, em Caxias do Sul, podem ficar sem água nesta sexta-feira. Ex-marido de professora encontrada morta após incêndio em Constantina, no norte do estado, é preso pela Polícia Civil. 3 pessoas morrem e 5 ficam feridas após passagem de forte tempestade pelo Chile. Céu limpo em Porto Alegre, agora faz 18 graus. O Rio Grande do Sul está sob alerta para temporal nesta sexta-feira, que também deve ser de calor. De acordo com o Instituto Nacional de Meteorologia, as rajadas de vento podem chegar aos 100 km por hora no estado. Na capital, mínima de 17 e máxima de 31 graus. 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
1: Tem acidente na Avenida Presidente João Goulart, em frente à usina do gasômetro, no sentido centro-bairro. Segundo o EPTC, uma moto bateu.

0: em um poste. O condutor foi encaminhado para atendimento médico pelo SAMU. Na BR-116 houve uma colisão traseira entre dois veículos em Sapucaia do Sul. O acidente ocorreu em frente ao pórtico de acesso ao município. Três pessoas sofreram ferimentos leves, segundo a Polícia Rodoviária Federal.
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0: Mais de 370 mil proprietários de veículos com IPVA em atraso podem ser inscritos na dívida ativa do Estado a partir do próximo sábado. O prazo para quitar o imposto termina nesta sexta-feira. Cerca de 572 mil veículos ainda têm débitos de IPVA no Rio Grande do Sul, que somam cerca de 570 milhões de reais. Quem não regularizar a situação estará sujeito a um acréscimo de 5% sobre a dívida, além de multa. Após a inscrição em dívida ativa, o débito poderá ser pago à vista ou parcelado em até 5 vezes. A consulta pode ser feita no site ou no aplicativo do IPVA-RS, com pagamento via Pix em lotéricas e bancos credenciados. Um homem de 70 anos morreu em acidente entre caminhonete e caminhão na RS-287, em Candelária, no Vale do Rio Pardo. A colisão frontal ocorreu por volta das 7 horas da noite de ontem, no quilômetro 140 da rodovia. Conforme o comando da polícia da Brigada Militar, a caminhonete Montana, com placas de Venâncio Aires, invadiu a pista contrária e bateu de frente no caminhão. A vítima fatal foi o motorista, que ainda não teve o nome divulgado. O passageiro da caminhonete, de 46 anos, ficou ferido e foi encaminhado para atendimento médico. O motorista do caminhão, de 36 anos, não se feriu. 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Da redação, Lucas de Oliveira.
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0: 4:08, saudosa Clara Nunes, morreu jovem, grande voz Clara Nunes aqui na nossa trilha sonora. Obrigado pessoal pelo carinho de vocês, muitos recados aqui pelo 996995218, pessoal que está com a gente aqui na Rádio Gaúcha, também por aqui o Júlio César da Luz, no meu Instagram, Marcelo Drago Oficial. Olá Drago, como está? Um abraço desde Rivera do amigo Júlio César. Aqui eu tenho como conseguir o número da Rádio Gaúcha, aqui 996995218, tá bom? E da pedido da Rádio São Borja também eu vou conseguir pra ti, tá certo? Aqui o Wanderson com a gente, Wanderson Reis, um abraço Wanderson, chegando novo aqui no meu Instagram, a Ivete Arruda Lima com a gente, beijo pra ti Ivete, a Júlia Rodrigues também, que maravilha Júlia, muito obrigado. O Odair aqui também com a gente, mandando aquele abraço especial, obrigado Odair. Então tá aqui no meu Instagram quem tá chegando por aqui agora, né? Mandando recado, deixa eu só ver quem mandou aqui. Antônio Carlos Flores, show de trilha sonora da Adoniran Barbosa, demais, a GP, parabéns Antônio, Antônio do Samba, Santa Maria, aqui muito vento, hein? Toda noite, o Mário Mazini Silveira. Aqui com a gente de Lavras do Sul, 22 graus, esperando é a chuva, Drago, sempre estamos na escuta, curtindo aqui, e a Nanda Jaques de Lavras do Sul. O pessoal tá gostando bastante, recebendo bastante retorno da nossa notícia do bem, que a gente está publicando ali no Instagram todas as noites. Eu e o Lucas de Oliveira aqui também com a gente, quem mandou recado aqui, Olaíra Aranda aqui também, obrigado Olair, a Karen Sequet. Bom dia, uma ótima sexta-feira da Karen Gonçalves de Santana do Livramento. Obrigado, Karen, um beijo. Giovanni Fofonca, bom dia, mestre. Curtindo o programa, obrigado, Giovanni. Dani Boy, aqui com a gente, um abraço, Dani Boy. Ivan Dutra, mandou aqui momento quinta série. Obrigado, Ivan. Bom dia, 22 graus em Bom Princípio. O Lari Wenzenfelder, aqui com a gente, um abraço. Diz que a Argentina vai ser. Ah, não! Como é que é? Diz que a Argentina vai. Agora não entendi aqui se ela vai ser campeão ou não, né? Qual é a tua expectativa, né? Pra Argentina. Aqui o Cairo com a gente, bom dia, Drago. Um abraço na companhia das madrugadas. Aqui Gilberto Fernandes também, grande Gilberto. Quanta gente, né? Luiz Rafael Santos. Um abraço pra ti, Luiz. Alex Quartieri com a gente também. Paulo Luiz mandando aquele abraço especial e Valmor Espíndola com a gente. Obrigado, pessoal, pelo carinho e pela audiência também aqui no meu Instagram, Marcelo Drago Oficial. Para quem está aqui no nosso WhatsApp, 996995218, o nosso amigo Averino de Santa Maria, tá bom? Um abraço, muito vento, Drago, 27 graus por aqui. Feliz sexta-feira, meu amigo Drago, quem mandou recado aqui, ó. O que não for leve, que a vida leve. Olha que legal, tchê, boa. O que não for leve, que a vida leve. Bom dia, ouvintes da Rádio Gaúcha. Ótimo final de semana, operador de trens, o Alberto. Fotinho aqui da madrugada da Trensurbo, já preparando as máquinas para logo em seguida as primeiras viagens. Bom, como é importante, né? A gente vê quando tem algum problema técnico, né? De manutenção, ou até muitas vezes, né? Uma parada por algum motivo, né? Dos trens, né? O transtorno que acontece na região metropolitana e na vida das pessoas, dos trabalhadores. Por isso a importância dos trens, né? Na vida das pessoas, para o trabalho, para ir para casa, para ir vir aqui no centro. É algo impressionante como o trem é importante. Pena que o governo não conseguiu em todos esses anos, tem projetos que vão e voltam, saem da gaveta, vão para a gaveta, não conseguiu aumentar, né? O número de trens, né, modernizar ainda mais e aumentar o número de trens, não conseguiu fazer trens para outras regiões, né, não só para a região metropolitana, mas se pensava para a zona sul do estado, quem sabe para a serra, não sei, mas aumentar o número de trens, imagina uma malha, né, viária, né, para a Serra Gaúcha, para a campanha, para o litoral, para o extremo sul do nosso estado, aqui mesmo em Porto Alegre, para outras regiões de Porto Alegre, imagina o bem que faria para a nossa cidade, como acontece em algumas cidades europeias, né? Mas infelizmente não conseguimos, né? Eu sei que é caro, que é um investimento grande, mas traria uma qualidade de vida enorme para muita gente, tá bom? Infelizmente, os nossos governos, né, os governos estaduais que passaram, não tiveram esta força, essa condição. Bom dia, acompanhando a Gaúcha, Ronaldo Azevedo, de Barreiras, Bahia, abraço aos gaúchos, que maravilha, aí em Bahia, guri, se, aí se faz vinho bom em Bahia, hein? Na Bahia, tá bom, Bahia, Pernambuco, aí, no, com as águas do Vale do São Francisco, tem duas colheitas por ano, hein? Aqui o Marquinhos de Cacequi, um grande abraço, meu amigo, obrigado, Marquinhos, bom dia, 21 graus, Dércio Ricardo Rec Júnior de Capão, novo com a gente, obrigado, meus amigos, bom dia, não precisa ler no ar, então tá bom, hein? Aqui, ó, bom dia, Drago, em Eliselmo Barbosa, ouvindo em Piraju, São Paulo, sempre acompanhando as dicas de bons vinhos. Obrigado, meu amigo. Lá no meu Instagram, tá? Não sei se tem Instagram, Marcelo Drago Oficial, lá tem bastante dica. Tem uma, lá também o nosso quadro Vinho Prosa, lá no YouTube da Rádio Gaúcha. Coloca lá no YouTube da Rádio Gaúcha, tem a lupinha, né? Pra pesquisar, bota Vinho Prosa Marcelo Drago. Tá bom? Vinhos Marcelo Drago, que vai aparecer o quadro, tem 22 quadros lá, dando dicas também de vinhos, né? E dicas do mundo dos vinhos. Que maravilha acordar com esses sambas, Drago. Venha conhecer Lomba Grande, hein? Luiz Marcos Wolff, Lomba Grande, Novo Hamburgo. Eu conheço, tia. Conheço o CTG de Lomba Grande, conheço Lomba Grande, um lugar muito especial. Eu sei que até tem uma rota turística em Novo Hamburgo em relação a Lomba Grande. Bom dia, sempre procuro tomar vinho, Cabernet Sauvignon, meu gosto. Como não entendo, consigo definir meu gosto. Abraço do Ivan. Não tem problema, Ivan. Tem que tomar o que você gosta mesmo, só aquilo, né? Prova outras uvas, outras regiões, tanto aqui no sul quanto também fora, é bem legal, tá? Isso é uma experiência muito interessante. Carlos Branco, motorista de Alvorada. Qual, sabe qual animal? Não sei o que é aqui. Ah, essa é boa. Será que o Thiago vai descobrir essa aqui? Então vou guardar já aqui pro Thiago Bittencourt. Oi, Drago e equipe na escuta. Passo da Areia, José Hernandes, porteiro. Tá aqui com a gente, que mandou a explicação da piadinha dele também, tá bom? Agora 4h15, 4 horas 15 minutos, você ligado aqui na Rádio Gaúcha, acompanhando todas as informações, nós já vamos à nossa central de jornalismo conversar com ele. Tem trânsito, tem também, né, segurança, tem serviço, destaques GZH, a nossa notícia do bem. O papo agora é com Lucas de Oliveira. Muito bom dia, Lucas.
1: Muito bom dia, Drago. Bom dia a todos os nossos ouvintes.
0: Meu amigo Lucas, como é que nós fechamos a noite de ontem? Como é que está o andamento das ocorrências desta madrugada, meu amigo?
1: Bom, Drago, vamos começar por ontem, que infelizmente mais uma morte no trânsito aqui no Rio Grande do Sul. Um homem de 70 anos morreu após colidir o veículo que ele conduzia, uma caminhonete Montana, frontalmente com um caminhão. Esse acidente ocorreu na RS-287, em Candelária, no Vale do Rio Pardo, no fim da tarde de ontem, pouco antes das 7 horas. Conforme o comando rodoviário da Brigada Militar, a caminhonete com placas de Venâncio Aires invadiu a pista contrária e bateu de frente no caminhão. A vítima fatal, então, foi o condutor desta Montana, que ainda não teve o nome divulgado. O passageiro da caminhonete, de 46 anos, ficou ferido e foi encaminhado para atendimento médico. E o motorista do caminhão, de 36 anos, ele não se feriu. Então, a quinta-feira, né, com mais uma morte no trânsito aqui no Rio Grande do Sul. Nesta madrugada, tivemos um acidente com dois feridos na BR-116, em Sapucaia do Sul. Nosso colega Raí Quadros até passou por lá, apurou as informações junto com a Polícia Rodoviária Federal. Essa batida aconteceu por volta da 1h30 da manhã, no sentido em direção a Porto Alegre. Foi ali no viaduto que fica em frente ao pórtico de acesso a Sapucaia do Sul. Um dos veículos foi atingido na traseira pelo outro, que vinha logo atrás. E com a força do impacto, os dois automóveis, eles foram arremessados contra a mureta de proteção de concreto, que fica na lateral da pista. Os dois motoristas dos veículos sofreram ferimentos leves e uma passageira de um dos veículos não se feriu com gravidade também. Agora há pouco, a EPTC nos passou um acidente aqui na Avenida Presidente João Goulart, em frente à usina do gasômetro. Foi no sentido centro-bairro. Uma moto bateu em um poste ali em frente usina do gasômetro. O que o nosso colega Raí Quadros também, ele conseguiu apurar até o momento, é que o condutor dessa motocicleta, ele não era habilitado, ele foi encaminhado com ferimentos para o HPS, o Hospital de Pronto Socorro, e havia uma passageira também nessa moto que sofreu apenas lesões leves e também foi levada para atendimento médico. Esse acidente foi bem em frente à usina do gasômetro, o IPTC já liberou o trânsito por ali, mas foi um acidente que ocorreu há pouco, há cerca de 30, 40 minutos.
0: Perfeito, Lucas. Vamos acompanhar. As ocorrências estão em andamento ainda, a gente vai acompanhando durante a madrugada. Temos mais ocorrências na área da segurança também, trânsito que você tem?
1: Tivemos um homicídio no bairro, na Lomba do Pinheiro, lá na Zona Leste de Porto Alegre. Esse crime ele ocorreu ainda na tarde de ontem. E conforme informações iniciais apuradas pelo nosso colega Ayrton Lemos, dois homens chegaram à residência da vítima e efetuaram disparos. Nós não temos ainda a confirmação da rua, né, exata onde foi, lá na Lomba do Pinheiro, mas a vítima ela tinha 36 anos. Então a Brigada Militar ainda faz buscas, né, por dois suspeitos, por esses dois homens aí que teriam efetuado os disparos contra a vítima. E até o momento ninguém foi preso. A Polícia Civil abriu inquérito para investigar este caso e a apuração inicial aponta para uma possível motivação pessoal para este crime.
0: Ok. Vamos aos destaques, Lucas?
1: Vamos aos nossos destaques de GZH. Agora, né? Na nossa capa, madrugada quente, vento forte e chuva. Como o temporal se espalha pelo Rio Grande do Sul nesta sexta-feira? Defesa Civil do Estado aponta rios com maior risco de enchente após chuva forte no fim de semana. Rio Grande do Sul tem risco de tornados no sábado. Veja a área onde fenômeno pode acontecer. Porto Alegre monta operação de prevenção e concessionárias de energia reforçam equipes de atendimento. Então, toda a nossa reportagem mobilizada, né, acompanhando aí os possíveis impactos deste temporal que, enfim, está por vir a previsão, né, os meteorologistas indicam aqui para o Rio Grande do Sul. Aí a nossa colunista Rosane de Oliveira com a seguinte manchete: El Niño testa preparação das cidades e do estado para enfrentar catástrofes climáticas. Esse conteúdo exclusivo, né, para assinantes de GZH. Alerta de temporal provoca cancelamentos em hotéis no primeiro final de semana da Fena Doce, lá na região sul do estado. Matéria do colega Frederico Feijó. Não tem a menor justificativa. Alckmin critica tarifaço e afirma que governo prepara plano de apoio a setores afetados. Então, a repercussão também da sobretaxa de 25% que os Estados Unidos impôs sobre produtos brasileiros. O que vai ter no viaduto Otávio Rocha? Saiba como estão os preparativos para a abertura das primeiras lojas. Dupla Grenal. Com Gabriel Meck e sem reforços, Grêmio chega a São Paulo para enfrentar o Mirassol. Inter mantém atacante do Corinthians como alternativa no mercado. Com Grêmio e Inter de olho, Vasco perde para o Vitória e segue no Z4 do Brasileirão. E aí, claro, os nossos colunistas com diversos temas e assuntos.
0: Ok, tudo em GZH. Chegou a hora da nossa notícia do bem. Eu pedi serviço já, Lucas?
1: Não pediu, mas então eu vou te trazer o serviço.
0: Vamos ao serviço.
1: Vamos lá. Que tem falta de água prevista hoje lá em Caxias do Sul, na Serra. Moradores dos bairros 1º de Maio, Madureira, Jardim América e Universitário, né? Podem então ficar sem água durante a manhã. O SEMAI, Serviço de Água e Esgoto lá de Caxias, ele vai realizar o conserto de uma peça da adutora da casa de bombas que funciona na estação de tratamento Borges de Medeiros. Este serviço ele está previsto para ocorrer durante a manhã, entre as 8h30 e as 11 horas da manhã. E aí, após a conclusão, o abastecimento deve ser normalizado gradualmente, mas então fica o alerta aí para os moradores dos bairros 1º de Maio, Madureira, Jardim América e Universitário em Caxias do Sul para a falta de água nesta manhã de sexta-feira.
0: Ok, agora sim a nossa notícia do bem.
1: Olha, hoje a notícia do bem ela entra em clima de Copa do Mundo, já que domingo ocorre a grande final, né, entre Espanha e Argentina. E além do tão almejado troféu e do prestígio de ser campeão do mundo, os vencedores neste ano receberão anéis de ouro. A joia vai exibir o troféu da Copa do Mundo de um lado e uma figura em referência ao país campeão, né? Argentina ou Espanha. Ao todo serão confeccionados 30 anéis, todos numerados e com certificado de autenticidade, né? Feito pela FIFA. E aí logo após a final de domingo, o capitão e o técnico da seleção campeã vão receber os primeiros anéis de ouro de forma simbólica. Os demais jogadores e a comissão técnica, eles vão receber o item em uma outra data, porque eles ainda serão confeccionados. E aí, Drago, essa é a primeira vez que a FIFA vai entregar anéis de ouro de campeões do mundo em uma Copa do Mundo. E seria coincidência, porque lá nos Estados Unidos é uma tradição, né? Tanto na NBA, o basquete, e também lá no Super Bowl, o futebol americano, os vencedores, né? As equipes campeãs da temporada, elas recebem essa joia, recebem um anel simbolizando a conquista, além do troféu. E aí na Copa, que é realizada nos Estados Unidos pela primeira vez, os jogadores da seleção campeã receberão um anel de ouro para simbolizar ainda mais, né, a conquista do título.
0: É, uma boa, vamos sugerir para a Andressa, a gente bater as metas no final do ano, ganhar um anel de ouro. O que que tu acha, Lucas? Lucas? 4h25?
1: Opa, agora que eu vi que o microfone estava desligado. Mas eu acho uma boa, Drago. Tu pode sugerir, eu acho.
0: Tá bom, ó, sugerir, né? Como é que é? A tentativa é livre, né?
1: Exatamente. E aí, enfim, para quem quiser ler essa matéria, uhum, né? Eu tô publicando agora lá no Instagram, arroba o Lucas de Oliveirar. Estou te marcando, Drago, para que nossos ouvintes consigam encontrar a matéria. Tem a foto também deste anel de ouro aí que a FIFA vai produzir para entregar para os campeões do mundo.
0: Maravilha, tio. Valeu, Luquinhas. Um abraço.
1: Um abraço, Drago, e bom dia para ti e para os ouvintes.
0: 4h25, 4h25. Você ligado aqui na Rádio Gaúcha, acompanhando todas as informações desta madrugada. Nós estamos aqui com todas as informações da nossa equipe. E quem chega agora com informações do tempo é ele, Cléo Kuhn, previsão do tempo para esta sexta-feira.
2: O que a gente pode esperar com relação ao comportamento do tempo aqui no estado nestes próximos dias vai no sentido da gente ter, na maior parte das áreas, uma massa de ar bastante seca ainda dominando a maior parte do Rio Grande do Sul na sexta-feira, já que praticamente todos os simuladores colocam a chuva mais para metade sul e oeste do estado, deixando o centro, leste e norte ainda sem a presença da chuva. Agora no sábado, sim, a chuva está crescendo. Chama a atenção, talvez, em alguns simuladores, o crescimento da chuva nas Missões durante o final da tarde de sexta-feira, por causa do calor de 30 a 32 graus por lá. Então fiquem atentos nisso. Além da gente não ter chuva na maior parte do estado, tem uma temperatura bem alta e essa temperatura é que pode puxar a chuva para alguns pontos. Só que isto segue assim também no sábado. Então isso espalha sábado uma chuva mais, digamos assim, parelha sobre o estado à tarde, pegando quase todas as áreas, porque não se preocupem, não vai chover nos aparados nem nos campos de cima da serra no sábado, muito menos se espera chuva em grande parte do Planalto e do Alto Uruguai, especialmente nas áreas próximas à divisa com Santa Catarina. A chuva está um pouco mais distante dessas regiões. A tendência é que ela cresça para lá, mas de domingo para segunda, principalmente no começo da semana que vem, segunda, terça e quarta-feira. Então, por enquanto, uma situação de chuva no estado, sim, ainda nesta sexta-feira, mais para metade sul e no oeste, e nos outros dias a chance da chuva se espalhar por outras áreas. Tem chance de temporal? Tem. Eu costumo dizer que temporal é meio como um bicho papão, é uma palavra que não tem definição. Então a gente vai ter chuva que pode ser forte? Pode, por que que não? A gente vai ter trovoadas? Vai, no Rio Grande do Sul tem trovoada por pouco mais de nada. E também a gente tem muito vento, com certeza, tomando conta de partes do estado. Eu costumo dizer que aqui venta tanto que tem sempre alguém querendo colocar uma usina eólica no estado. Olha, se não venta, se ninguém queria colocar usina eólica, tá certo? Então, fiquem atentos com relação ao tempo por aqui durante esses próximos dias, por causa do calor e por causa da ocorrência da chuva.

0: 30, que baita samba, né? Paulinho da Viola, pra você aqui na nossa trilha sonora. O recado da audiência pelo 996995218 no Instagram da Rádio Gaúcha e também lá no meu Instagram, Marcelo Drago Oficial. 4:30, temperatura neste momento 18 graus, alta temperatura aqui na Érico com a Ipiranga. Estamos atentos aí às situações do tempo para este final de semana. Quem está chegando agora é o Marcelo Gonzato. A previsão de temporais mobiliza Porto Alegre. A prefeitura montou uma operação preventiva, enquanto a CE Equatorial reforçou as equipes de atendimento. Marcelo Gonzato tem mais detalhes.
1: Bom dia, Drago. A prefeitura aposta na integração de órgãos públicos com o setor privado para enfrentar os temporais previstos para os próximos dias. O comando da cidade vai ser transferido a partir dessa sexta-feira para o Centro Integrado de Coordenação de Serviços. O local vai funcionar como um ponto de articulação entre secretarias e outros órgãos do município com empresas como o Transurb, Fraport, que opera o Aeroporto Salgado Filho, e a CE. Segundo o prefeito Sebastião Melo, todos os 60 servidores da Defesa Civil estão mobilizados para eventuais ocorrências. Não há previsão de cheia do Guaíba, mas eventuais inundações em áreas mais sensíveis, como as ilhas, deverão ser atendidas pelo plano de contingência da cidade. Isso prevê o deslocamento das pessoas afetadas para locais seguros. A CE, que fornece energia na capital, informou que poderá triplicar as equipes de atendimento durante os próximos dias, se necessário. A RGE, que atende parte do interior, está em contato com prefeituras e serviços essenciais para agilizar eventuais atendimentos e garante ainda que está com suas equipes em sobreaviso, mas não detalhou se haverá reforços. Da redação, Marcelo Gonzato.
0: Muito obrigado, Marcelo. 4:32. Temperatura marcando 18 graus. Quem pede passagem é Raí Quadros, nosso colega da RBS TV. Alô, Raí, seja bem-vindo. Muito bom dia.
2: Bom dia, Drago. Bom dia aos amigos da Rádio Gaúcha. Nossa equipe nessa madrugada, Drago, acompanhou dois acidentes de trânsito. Um mais cedo, né, a gente estava trazendo aí as informações junto com o Gossin, com o Lucas. A gente esteve lá na BR-116, em Sapucaia do Sul. O acidente por ali deixou duas pessoas feridas nessa madrugada. Foi uma batida por volta da 1:30 da manhã, no sentido em direção a Porto Alegre, bem no viaduto que fica em frente ao pórtico ali de Sapucaia do Sul. Um dos veículos foi atingido na traseira por um outro que vinha logo atrás. E aí, com a força desse impacto, os dois carros foram arremessados contra a mureta de concreto que fica ali na lateral da pista. Os dois motoristas, segundo a Polícia Rodoviária Federal, tiveram ferimentos leves. Uma passageira que estava em um dos carros não se feriu com gravidade. Até pouco o carro ainda estava virado na pista. A viatura da Polícia Rodoviária Federal estava lá no trecho fazendo a sinalização, aguardando ali a remoção do veículo com um guincho. E um acidente foi há pouco, bem na frente do gasômetro. Duas pessoas ficaram feridas nesse acidente. Um motociclista foi atendido pelo SAMU, ele ficou com ferimentos um pouco mais intensos, foi levado ao HPS. Segundo o EPTC, ele perdeu o controle da moto, bateu no canteiro central ali da Avenida João Goulart e ele não tinha habilitação, de acordo com a EPTC. A passageira que estava com ele teve lesões leves, também foi socorrida pelo SAMU para atendimento médico, Drago.
0: Estamos aí nesta situação e acompanhando essas ocorrências, Raí. Raí, mais alguma ocorrência? Vamos falar sobre o tempo um pouquinho também, como é que está agora?
2: Pois é, a gente por enquanto tem essas ocorrências no radar, tá de olho aí junto com as autoridades também no que acontece. Agora o tempo, ele é um pouco assustador, assim, vamos dizer, porque a gente tá em pleno inverno com os termômetros marcando 19 graus agora aqui na região central de Porto Alegre, e é uma temperatura que assusta, né? Porque a gente vinha de 5, 6, 7, 8 graus, então é mais de 10 graus do que a gente estava vendo aí nos últimos dias. Temperatura de verão aqui em Porto Alegre nesse momento. Tem um ventinho, sabe aquele ventinho quando bate que a gente sente que é um ventinho de chuva chegando?
0: Sim.
2: É isso que a gente sente nas ruas aqui de Porto Alegre nesse momento, Drago.
0: Muita gente apreensiva. Eu vi que você entrou na hora 1 falando sobre isso, né? Sobre o tempo possível e temporal pro final de semana aqui no estado, né?
2: É, exatamente. A gente estava há pouco ali no Hora 1, trazendo as atualizações, né, sobre esse caso, também os alertas, porque a Defesa Civil está se preparando, né, já montou aí equipes para enfrentar esse período de chuva, de tempo, e apresentou também um plano de ações, né, resposta aí para ter equipe preparada para atuar em casos de possíveis alagamentos, vendavais. E uma das orientações mais importantes aí nesse momento é que quem ainda não se cadastrou naquele sistema de alertas da Defesa Civil por SMS, que o faça. E aí é bem simples, é só mandar o CEP da sua casa para o número 40199. Digita ali na mensagem de texto o teu CEP, envia para o número 40199. A partir daí tu vai estar cadastrado já no sistema da Defesa Civil e aí vai receber alertas, né, de situação, informando qual a previsão, se tem alguma previsão de algum problema aí para a sua região. Além disso, a Defesa Civil já disse que já está normalizado aquele sistema que é chamado de Cell Broadcast, que é aquela mensagem, né, que apita ali no celular, que deixa o celular bloqueado até você ver quando se tem um grande perigo. E aí, pessoal, caso isso aconteça, vai receber essa mensagem no seu celular. As redes sociais da Defesa Civil também estão sendo atualizadas e a gente segue de olho, Drago. Ao longo dessa sexta-feira, a chuva deve ganhar ainda mais força, né, pelo estado, vindo lá a campanha, fronteira oeste, todo aquele risco de rajada de vento, descarga elétrica, granizo. Aí no sábado e domingo também a preocupação já passa a ser com o volume de água, por isso a gente, claro, vai ficar de olho aqui na RBS TV, na Rádio Gaúcha, em todas as nossas plataformas e vai atualizando todo mundo com essas informações que são muito importantes nesse momento para que todo mundo esteja bem informado e atualizado.
0: Sim,
2: exatamente. E aí o que chama atenção também, Drago, nesse momento, como eu dizia, a temperatura, né? Ontem a gente teve um Porto Alegre com 29 graus, teve 34 em Três Coroas e agora já promete ser um dia bastante quente.
0: Ah, e ontem, na madrugada, estava 11 graus, para ter uma ideia, a diferença.
2: É.
0: Impressionante.
2: É, exatamente. De ontem para hoje a gente já sente bastante,
0: uhum,
2: né?
0: Exatamente. Raí, obrigado, meu amigo.
2: Drago, um prazer, obrigado, um ótimo fim de semana para você e para todo mundo.
0: Raí Quadros, nosso colega da RBS TV, que daqui a pouco volta no Gaúcha Hoje, depois com imagens no Bom Dia Rio Grande. Dando continuidade aqui, quem chega agora é a Isadora Garcia. Nesse mesmo assunto que eu conversava com o Raí agora, sobre a questão da Defesa Civil também, a preparação do Estado, né? Até tem uma matéria, na verdade, na coluna da Rosângela Oliveira, que é justamente isso, né? É o Ninho. Né, testa a preparação das cidades e do estado para enfrentar catástrofes climáticas. Uma dúvida que todos nós temos. E você acompanha agora as informações da Isadora Garcia, porque a Defesa Civil está monitorando possíveis cheias e prevê período crítico de temporais entre sábado e domingo. Isadora Garcia tem mais detalhes.
3: Bom dia, Drago e ouvintes. A Defesa Civil do Estado informou nessa quinta-feira que os rios Quaraí, Ibirapuitã, Santa Maria, Ibicuí, Jaguari, Vacacaí e Jacuí são os que têm maior risco de apresentar elevação, principalmente no sábado. Esses rios banham o oeste e o centro do estado. Segundo o hidrólogo Pedro Camargo, do Centro de Monitoramento da Defesa Civil, não são esperadas inundações, mas sim elevações significativas, o que indica a necessidade de cuidado nessas regiões. No domingo, a área de risco de alagamentos é maior, já que a chuva se distribui mais pelo estado. Vamos ouvir o que o hidrólogo detalha sobre esse dia.
4: Possivelmente devem ocorrer alagamentos nas cidades, né? E o risco hidrológico para rios maiores ainda, então ele se amplia indo para o centro do estado. Então, mantém aquela situação de alerta para as regiões, para Alegrete, Quaraí, Dom Pedrito e Rosário do Sul, mas ela vai ampliando para o centro do estado. Então, ali pegando São Gabriel, Rio Vacacaí e região central ali no início do Jacuí para Cachoeira do Sul e Rio Pardo. Então, essas regiões elas devem estar mais atentas para a elevação dos seus rios principais, mas também para riscos em arroios e alagamentos.
3: Sobre temporais, o período mais crítico deve ser entre sábado e domingo, principalmente na faixa central e oeste do estado, o que inclui regiões como Campanha, Sul, Fronteira Oeste, Noroeste e região central. Segundo a Defesa Civil, No sábado, há possibilidade de rajadas de vento superiores a 90 km por hora e risco de tornado em uma faixa do estado que inclui Fronteira Oeste, Campanha, Sul e parte da região central. Região Metropolitana, Serra Gaúcha e Norte do Estado, por sua vez, ficam em uma faixa para a qual a previsão indica atenção. Segundo a Defesa Civil, isso significa que são esperados temporais ou chuva intensa entre sábado e domingo, mas que essa instabilidade não deve trazer tantos transtornos quanto em outras áreas do Estado. O meteorologista Bruno Ribeiro, do Centro de Monitoramento da Defesa Civil, traz um esclarecimento sobre esse cenário para os próximos dias.
5: E uma coisa que é importante lembrar é que esses eventos meteorológicos, até alguns eventos hidrológicos, eles são bastante localizados, né? Então, tem toda aquela área ali em alerta e essa área em laranja, quer dizer, todo o estado está com um risco de temporais, de chuva intensa, mas esses temporais e essa chuva intensa, elas não vão acontecer em todo o estado, elas vão afetar alguns municípios apenas dessas regiões. Então, as tempestades são bastante localizadas, as chuvas intensas geralmente são muito localizadas também, então por isso que essas regiões, elas estão em risco, elas têm um determinado risco, mas não significa que vai acontecer em todas as regiões daquela área, mas sim em alguns pontos dentro daquela área. Por isso que é importante que todo mundo fique atento aos alertas. Os alertas são enviados quando o evento meteorológico ou hidrológico está prestes a acontecer.
3: Trazemos o mapa com as áreas com maior risco lá em GZH, Drago.
0: Muito obrigado, Isadora. Agora, 4 horas 41 minutos. Bom dia, Drago. Vamos ver aqui o nosso ouvinte. Te acompanhando sempre pelo radinho a pilha aqui. Que maravilha, Moisés Schneider de Canoas. Grande abraço aqui, Passo Fundo, Giba Moraes, sempre na escuta. Boa madrugada, Drago, Aloísio de Novo Hamburgo, na sintonia com a gente. Bom programa também, o Darcy de Gravataí. Aqui, Balneário Passo do Verde, Santa Maria, 22 graus. Júlio Araújo, sintonizado com vocês, o Flávio de Sapucaia. Também aqui na sintonia, um grande abraço, Fábio, indo buscar funcionários aí da Braskem. Bom dia também, Adão Jorge, Adão Perito, aqui sempre ligado com a gente, na Gaúcha, São Joaquim da Urtiga, norte do estado. Bom dia, abraços, um bom dia iluminado para todos nós, a Gracinha da Zona Norte na escuta. Obrigado, Gracinha. Meu amigo Drago, meu nome é Vladimir Toledo, de Uruguaiana, aqui todos os dias com você, é um prazer. Obrigado, Vladimir. Prazer é todo nosso, todo meu aí, ter você na nossa sintonia, na nossa companhia, tá bom? E é claro, são mais dezenas e dezenas de recados que chegam aqui pelo nosso WhatsApp 996995218. Vou tentando, né, colocar em dia, pelo menos ler a maioria dos recados que eu posso aqui na madrugada, até para prestigiar o nosso ouvinte, Gerson Sabiá com a gente também, mandando aquele abraço especial. Nosso amigo Palinha também, bom dia, amigo Drago. Aqui ó, o Carlos Coles, do bar FDS do quarto distrito, também passou um perrengue, saúde, está se recuperando. Um abraço para ti, Carlos. Tamo juntos, o Palinha, o Gerson e toda a nossa turma sintonizados aqui na madrugada da Gaúcha. Intervalo, voltamos em seguida.
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0: 4h48, fundo de quintal, com convidados, né? Com grandes vozes do samba pra você, aqui na nossa trilha sonora, o show tem que continuar. Agora 4h48, a temperatura marcando 18 graus aqui na Érico com a Ipiranga. Chegando a nossa agenda cultural, Jax Machado, Denise Cruz, com edição de Vicente Nolasco.
1: Música. Teatro.
2: Eu dou voz pro Capitão Gancho.
1: Exposições.
3: A visitação da exposição.
1: Tudo que envolva cultura e entretenimento para os próximos dias. Pantufa e cobertor. Não, não tô falando para vocês ficarem em casa. Essa é a nova mostra da Sala Redenção, o cinema da URGS. A programação reúne filmes de diversas décadas e gêneros cinematográficos que evocam conforto e aconchego a quem assiste. As exibições acontecem entre os dias 13 e 24 de julho, com entrada franca e aberta à comunidade em geral. Durante esse período, a Sala Redenção recebe doações de agasalhos para posterior distribuição às entidades assistenciais. Alguns destaques da programação são O Homem do Futuro, estrelado por Wagner Moura, e Meu Bolo Favorito, premiado no Festival Internacional de Cinema de Berlim em 2024. Saiba mais sobre a programação pelo Instagram no arroba Sala Redenção.
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0: obra de Belchior, um dos compositores mais importantes da música brasileira, é revisitada pelo espetáculo Uma Celebração a Belchior. Viver é melhor que sonhar.
1: Viver é melhor que sonhar. Eu sei que o amor é uma coisa boa.
0: O projeto, idealizado e interpretado pelo cantor André Abreu, já rodou boa parte do nosso país e chega pela primeira vez ao Opinião no dia 23 de julho.
1: Eu sou apenas um rapaz latino-americano sem dinheiro no banco.
0: Dividido em blocos temáticos, o show vai percorrer diversos momentos da carreira do artista. Será às 10 da noite, com ingressos pelo Simpla, entre R$ 75 e R$ 200.
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2: Muito obrigado à nossa equipe da cultura e só... Reforçando também, tem um evento hoje à noite lá em Camaquã, que acontece a Carreira do Vinho. São dezenas de vinícolas, né, com dezenas de rótulos, nesse primeiro evento na Zona Sul do nosso estado. Pegando toda a Zona Sul, Costa Doce, a ideia é essa, então, nesse dia 17 de julho, a partir das 19 horas, no Espaço Kiel, lá em Camaquã. Lembrando que terá degustação, né? Tem cordeiro na parrilla, tem massas, né? Tem embutidos também, e é claro, muito vinho para vocês provarem nesse primeiro evento voltado ao vinho, Carreira do Vinho, que acontece hoje à noite lá em Camaquã, no Espaço Kiel de Eventos. Informações no 51 99602 4777. Tem as últimas vagas, essa já é a verdade, já me informaram. Eu vou fazer um painel lá sobre vinhos brasileiros a partir das 19 horas desta sexta-feira lá em Camaquã. Agora 4 horas 54 minutos, 4:54. Muita gente esperando aí as informações do tempo com Cléo Kuma. É tudo contigo, Cléo.
3: A previsão está indicando nesta sexta-feira um comportamento de tempo bastante seco na maior parte do Rio Grande do Sul, mais uma vez. E é claro, se fica seco, fica mais quente à tarde. Isso na maior parte do estado. Porque a gente continua tendo, como teve durante o período da quinta, pancadas de chuva em partes da fronteira oeste, em partes da campanha e em partes do litoral sul do estado. Notem que a gente não tem um comportamento de tempo com chuva no estado como um todo. Grande parte do estado não tem chuva e tem a presença do sol com bastante intensidade, a gente pode até dizer assim, e sem massa de ar frio durante quase toda a sexta, se não durante toda a sexta-feira. Por isso a tendência é que a gente tenha um aquecimento à tarde um pouco maior, temperaturas na casa de 27 a 30 graus, talvez até em algumas áreas possa passar um pouco dos 30 graus. É questão de detalhe, essa questão do valor numérico das temperaturas, inclusive às vezes do próprio termômetro está marcando certo ou não. Mas de uma maneira geral, a gente tem um comportamento de tempo muito quente e com pouca umidade, talvez isso chame mais a atenção. Por isso a tendência é concentrar a chuva mais na fronteira com o Uruguai ou mais perto da fronteira com o Uruguai, embora no litoral sul a chuva venha a atingir São Lourenço, e porque vai pegar metade sul da Lagoa dos Patos, pode chegar até Camaquã ou perto de Camaquã. Vamos ter aí uma situação de chuva que vai chegar perto de Santa Maria, talvez não chegue a Santa Maria ainda na sexta, só no final de semana, e vamos ter a chuva que pega a parte sul da região das Missões, vai até São Borja, por exemplo.

0: Renato Machado, os principais nomes do telejornalismo brasileiro, morreu na manhã desta quinta-feira aos 83 anos. Ele estava na clínica internado, né? São Vicente, na zona sul do Rio de Janeiro. E também tem um profissional que eu quero registrar o falecimento, Ricardo Pinto Valério, morreu aos 59 anos, um profissional da beleza e vigazista, está aqui em GZH. Ele morreu de infecção generalizada, né? Foi hospitalizado, né, com infecção e acabou não resistindo. Então, o velório ocorre nesta sexta-feira no cemitério ecumênico João 23, às 8 horas da manhã, e a cerimônia de despedida está prevista para iniciar às 11 horas. Um abraço, eu era amigo do Ricardo. Um abraço aos amigos e familiares. Gustavo Gossen.
1: Dago, a gente teve então na madrugada aquele acidente, uma colisão traseira entre um carro e uma caminhonete em Sapucaí do Sul, ali no viaduto quilômetro 253, ali naquele na altura do pórtico de Sapucaí do Sul, também conhecido como viaduto da Pepsi, né? Minha avó falava Pepsi, né?
0: Mas felizmente
1: nenhuma vítima, apenas ferimentos leves. Até o Ray Quadro chegou até o local, mas já estava todo, a corrente já estava encerrada.
0: Abraço você.
1: Abraço, bom fim de semana, se cuidem.
0: Antônio Carlos Macedo, sextou, meu amigo. Alô, Macedão. Bom, agora 4h58. Alô, Macedo. Bom, pessoal, lembrando que muitos recados aqui, obrigado pela participação de todos, tá bom? Aqui o Inácio Miller de São Martinho, aqui, foto do mate na fila para descarregar aqui, tá com a gente. E como eu falei mais cedo, o Alberto, que é da Trenzur, mandou fotos aqui, eu vou publicar depois. Eles que eu posso publicar as fotos que ele mandou aqui do início, né? Da preparação dos trens, né? O pessoal prepara, tem que fazer toda uma revisão, né, nos trilhos e equipamentos, né? Para que os trens possam começar a operar. Se já não começaram, já teve os primeiros aí no dia de hoje. Começam cedo a operar os trens aqui, né, na região metropolitana em direção ao interior e vice-versa. Muito obrigado pela participação de todos pelo 996995218. Em seguidinha está chegando aí o Notícia na Hora Certa, depois tem também, né, o nosso Gaúcha Hoje, perto das 6 horas tem o nosso Momento Quinta Série, e muita gente mandou recado aqui, mandou dicas pro Momento Quinta Série. Aqui mais um aqui, salve qual é o estado que não aceita táxi, como essa é tão famosa, já lemos várias vezes, Uberlândia, isso aí. Valeu, Mário, um abração, ó, a gente vai tentar sempre trazer coisas novas ali no Momento.
2: Minuto do Agro, uma produção do Sistema CNA Senar.
3: O Sistema CNA Faesc alerta os produtores rurais sobre a prorrogação para janeiro de 2027 do prazo para a obrigatoriedade de inscrição no CNPJ. Apesar de ser um CNPJ, produtores enquadrados como pessoa física serão inscritos automaticamente no cadastro para emitir documentos fiscais. A exigência foi prorrogada pela Receita Federal e pelo Comitê Gestor do Imposto sobre Bens e Serviços. O novo prazo traz segurança e previsibilidade para que produtores com receita anual igual ou inferior a R$3.600.000 se adaptem às exigências. O produtor pessoa física precisará ter CNPJ para emitir documento fiscal no novo modelo do IBS e da CBS. Minuto do Agro, uma produção do Sistema CNA, Faesc, Senar e Sindicatos Rurais.

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Opa, bom dia, bom dia, bom dia, 5:02, temperatura marcando 16 graus, tá bem quente na madrugada, na manhã, né? Olha, tá calor, viu? Vamos chegar, né? Calor em comparação ao tempo, né? Que tá aqui, a época que estamos vivendo, né? 16.3. E eu tô chegando pra te fazer companhia a partir de agora. Você tá legal? Tá tudo bem contigo? Legal. Hoje é sexta-feira, gente. É verdade. 17 de julho. A partir de agora, então, eu te faço companhia até às 6:10 da manhã. Bom dia, bom dia. Vamos começar com Carreiro e Pardinho?

Vamos lá, gente. 5:09, 16 graus é a temperatura. Abraço lá pro Nico em Floripa. Hoje pegou o primeiro ônibus pra Paulo Lopes, né, Nico? Cedinho. Hoje chegou antes que o motorista. Tá bom, Nico? 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
3: Vamos lá, 5h14, João de Almeida Neto, temperatura marcando 16 graus.

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12: Bom dia, bom dia. 5h22. Como é que você tá aí? 16 graus, 3 décimos a temperatura. Eu vou contigo até 6h10. Bom dia, bom dia. Vamos de Goiânia e Paranaense.

Vamos lá, 5h26, essa é nossa Amanhecer Cantando. 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Bom dia! 5h28, 16 graus!

gente, esse é o nosso amanhecer cantando Levanta Dessa Cama. A cama é feita pra dar uma posadinha só, diz meu amigo João do Pulo, não é pra morar, né? Ó, levanta daí, tchê, tá louco? Eu encontro tanta gente que fala, irmão, eu acordo de manhã, sou radinho, liga sozinho às 5 horas. Eu acordo, tenho que levantar pra ligar o rádio, mas eu levanto cedo. Eu 4 horas tô de pé, 4:30 tô te esperando abrir o rádio e assim vai. Você que tá acordado cedinho aí, obrigado pelo carinho, pela companhia. Obrigado de coração por estar com a gente todos os dias, né? 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Mais um pouquinho de Vanderlei, Rodrigo, aí.

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Opa.

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5h36, alô Inácio Klein, seu Oswaldo também, pessoal vindo a gente, o Ney, todo mundo aí, obrigado pela companhia, pela audiência de vocês. Esse é o nosso Amanhecer Cantando. 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

Me fala aí como é que tá teu chimarrão, agora 5h38, temperatura marcando 16 graus, né? 15.7, baixou um pouquinho, tá bem quente nessa madrugada, tem um vento, né? E na metade da semana que vem tá prometendo muita chuva pra cá, mas não sei se não vem antes essa chuva aí, né? 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Relíquia com seus apetrechos. Vamos voltar com a previsão do tempo, voltar com o aniversariante também.

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12: 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Um abraço aí pro meu compadre, né? O Kronbauer. E aí, Kronbauer? Bom dia. Tava na hora de acordar cedo, né? Olha, o mapa do tempo diz que hoje vamos ter temperaturas até próximo aos 30 graus. Dia ensolarado, tempo bom, né? Amanhã também, temperatura de 15 a 28, tempo ensolarado, tempo bom, né? Na segunda-feira, um pouco mais nublado já. É, mas também tempo bom ainda. E na terça-feira aqui tá prometendo chuva e também quarta-feira também. Então terça e quarta no mapa tá mostrando aí no clima tempo meteorologia. Quarta e terça e quarta-feira pode chover até 100 milímetros nos dois dias junto aí, né? Então temos bastante chuva para vir aí na terça e na quarta-feira conforme a previsão do tempo.
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12: 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Hoje tá de aniversário, né? O Márcio Antônio Poça, grande Márcio, né? É, hoje também Lilian Schmidt Sontag, a Lilian, minha afilhada lá na Arubutã, né, Lili? E parabéns aí, né? Lilian Rauber, lá em Peritiba, hoje também tem aniversariantes, olha aí que maravilha, que beleza. Lilian Rauber, parabéns aí, o pessoal da mecânica Rauber, né? Hoje vai ter bolo lá, viu, piazada? Soili de Moraes, Deurides Varoto, José Pompermayer, Camila Farikoski também, Rosane Kuki, Solange Schatz também aniversaria hoje, Vanessa Pozzo, né? É quem mais? É isso aí, esse é o povo que tá aniversariando hoje. Eu achei uma música muito legal aqui. Eu queria tocar eles e fui procurar aqui o Monte Carlo. Olha só que regravação legal eles fizeram da música dos Montanari, né? Escuta essa aqui então.

0: Aí, essa aí então foi Monte Carlo, Verão Sempre Vai Voltar, a música que se consolidou nos sucessos Montanari, né? Der Sommer kommt immer wieder, né? Coisa linda. Falando em música alemã, né? E falando na Alemoada, dia 25 de julho tem festa dos alemães. Imigração alemã no Brasil em Concórdia. Dia 25 na Rua Coberta. Das 18 horas tem concentração pro desfile. 18h30 já tem o desfile. Carro alegórico, banda, grupo de dança, né? 19h30, um festerei bonito com apresentação de danças também. Show com banda Shop Motorrad. Dupla Felipe e Carine também vão estar aí fazendo essa festa bonita aí mesmo, dos alemães, né? A comemoração da vinda dos alemães pro Brasil, dia 25, então, na Rua Coberta, em Concórdia. Tocar mais um pedacinho da música aqui, pode ser essa aqui do Monique.
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E eu quero falar pra você de quem tá me ouvindo aqui, um abraço aí, né? Família Poça nos acompanhando, Hernani, bom dia. Bom dia, Tamo, eu tô ouvindo aqui na linha Tateto, Lenari Vens, tá bom? Ô, Inácio, fiquei devendo tua música aqui, me acredita que eu não consegui achá-la aqui, quando a gente travou, tive que tocar essa outra aqui, mas vou rodar pra ti segunda-feira, tá bom, Inácio?

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Nosso momento de louvor hoje vem com Raíssa e Ravel, né? A esperança que restou.

6:02, 6:02, chegou o momento, né, da nossa reflexão do dia. Vamos para a nossa palavra de hoje, então. Bem-aventurados os puros de coração, pois verão a Deus. Mateus 5:8. Uma pessoa feliz será uma pessoa santa, porque Jesus disse: bem-aventurados os puros de coração, pois verão a Deus. Mas quem poderia ser puro de coração? Você pode, eu posso. Devemos entender o que esta afirmação significa. Por puros de coração, Jesus não está dizendo que nunca poderemos ter uma impureza em nossos corações, ou que nunca poderemos ser inconsistentes. Caso contrário, todos

0: seríamos desclassificados, porque a Bíblia ensina claramente que o coração é mais enganoso que qualquer outra coisa, e sua doença é incurável. Está lá em Jeremias 17:9. É assim que funciona. Chegamos diante de Deus, pobres de espírito, nós nos vemos como realmente somos. Nós lamentamos sobre a nossa condição. E assim, como o salmista, oramos: cria em mim um coração puro, ó Deus, e renova dentro de mim um espírito estável. Salmos 51:10. No mundo atual, muitas vezes, o coração é referido como sendo o centro da emoção e a mente como sendo o centro da razão. Mas na cultura hebraica, o coração se referia a tudo. O coração era o centro da personalidade. Ele é tanto o centro das emoções como da mente, e inclui o processo de pensamento. Provérbios 23, versículo 7 nos fala: porque como o homem, né, imaginou no seu coração, assim ele é. O coração é o centro de quem você é. Isso significa que com todo o seu ser, você deve ser puro. Mas ser puro não significa ser impecável. Uma boa tradução da palavra puro poderia ser focado. Então, ser puro de coração significa ter uma devoção focada em Jesus Cristo. Ser puro de coração é procurar viver uma vida santa, porque esse é o segredo da felicidade. Se você quer ser feliz, procure ser santo. Não persiga a felicidade, mas sim persiga a santidade. 6:04.
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1: Nota de falecimento. A família Turato dessa cidade, juntamente com demais familiares, cumprem o doloroso dever de comunicar o falecimento da mãe, sogra, avó e bisavó, Michelina Del Pubel Turato, falecida aos 82 anos. O corpo está sendo velado na igreja da linha Castelhano Jaborá, com encomendações amanhã, no sábado, né, às 9 horas da manhã, e após seguirá para o cemitério local. Noticiamos com pesar o falecimento de Michelina ou Michelina Del Pubel Turato, Central Funerária Concórdia e São Francisco.
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1: 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Pessoal que tá aí fazendo muito sucesso aí com o novo sucesso deles, o tal do Beijo Caramelo, né? 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Te mandar alguns abraços aqui ainda antes de encerrar o programa. Bastante gente ligada com a gente aqui. Pequeno, vamos ouvir o pequeno.

tá aí o Pequeno, já me mandou um recadinho aqui, carregado, indo pras bandas de Ponte Serrada, né, Pequeno? Aquele abraço, bicho velho, grande, pequeno, né? Bom dia pro seu Darcy, bom dia aqui pra Naidi Camilo, Aldir também, obrigado pela companhia, gostaram das músicas, beleza? Leonor Klein, bom dia. Aldemar Gasperini, Canafuna, bom dia. Toma o chimarrão, tamo te ouvindo. Bom dia, Marley Holdefer também, obrigado pela carona. Pegou aqui no meu particular também alguns recados, né? Bom dia, Jair. Como é que tá, Jair Gomes de Oliveira? Aquele abraço, bicho velho. Obrigado por estar com a gente aqui, né? Compadre Flávio, verdade, eu lembro, 36 anos atrás, nasceu minha filhada Lilian, né? É isso aí, meu compadre. Lembrei cedo. Lembrei hoje de manhã. Na verdade, lembrei ontem à noite da Lilian, né? Minha filhada lá na Arabutã. 36 aninhos hoje, né? É, compadre, velho. É isso aí, compadre Flávio, compadre Eliane. Parceiro, né? Eita, a Lilian aniversariando hoje. Coisa boa. Gilmar, lá no Bar dos Estados. Como é que tá, Gilmar, bicho velho? Ele abraça, bom dia, né? Vamos estudando aí. Olha aí, gente, que ele, o Billy Bill já falei, né? O Nicolás de Floripa já falei também. Dois motivos para acordar cedo, né? É, tem que tratar o gado e tomar o chimarrão. Nick, eu acho que no teu caso é só o chimarrão, né? Beleza, vambora. Pessoal, bom fim de semana para todo mundo aí. Domingo, meio-dia, Lemão Pinta, né? É, e também na segunda a gente volta cedinho aqui, pegando o galo de pijama e a galinha de camisola. Valeu? Aquele abraço, bom fim de semana. Amém.

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0: Sicredi disponibiliza 72,1 bilhões de reais no plano Safra 26-27. Publicada a medida provisória que autoriza renegociações de dívidas rurais. Essas e outras notícias logo após a nossa mensagem cooperativista.
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0: Agronegócio hoje. Alô, amigos gaúchos e catarinenses, eu sou o Renê Roberto e hoje é sexta-feira, edição de 17 de julho de 2026. Assuntos que farão parte do programa Cooperativismo e Notícia neste final de semana na TV. Repórter da Fecoagro, Domar Frison, traz agora os assuntos. Alô, Domar.
2: Fala, Renê Roberto. Grande abraço, amigo ouvinte Fecoagro. Essa semana vamos destacar o Cops Day, ou Dia de Cooperar. Várias ações foram realizadas pelo estado com o tema Cooperativismo por um Mundo Mais Pacífico. Em Chapecó, o evento reuniu quase 2.000 pessoas e deixou o superintendente do Sescoop, Neivo Panho, extremamente satisfeito.
3: Precisamos parar para comemorar e relembrar da importância do cooperativismo para a nossa sociedade. É um momento único para a gente valorizar as cooperativas e o cooperativismo. O estado todo é cooperativista.
2: Nós acompanhamos ações em Palmitos, Jacinto Machado e também em Concórdia, onde a Copérdia e as cooperativas parceiras reuniram 10.000 pessoas na rua coberta. O presidente da Copérdia, Vanduir Martini, entende que movimentos como esse ajudam a difundir o nosso modelo.
4: Esse movimento, ele faz com que as pessoas compreendam um pouco melhor que nós não somos só negócio, que nós temos a preocupação com as pessoas, que quando você se preocupa com o próximo e ele começa a perceber que tem esse carinho, esse detalhamento, com certeza absoluta ele começa a se atrair por algum sentido de participar desse movimento.
2: Produzido por nós, pela equipe de comunicação da Fecoagro, o programa Cooperativismo em Notícia é veiculado aos sábados, às 8:30, pelo Canal Rural. Um pouco mais cedo, às 7, o programa está na TV Cidade de Joinville. No mesmo dia, às 11:30, você poderá assisti-lo na TV Sul Catarinense de Araranguá. Na RBA TV de Rio do Sul, a veiculação ocorre aos domingos, às 8 horas. Na NDTV, o programa é apresentado às 8:30 para todo o estado de Santa Catarina. Logo depois, às 9, o programa é exibido pela TV Brusque para o Médio Vale do Itajaí. Já na TV Coop Santa Catarina, a exibição é feita aos sábados e domingos, à 1 da tarde.
0: Valeu, Domar, aquele abraço e até a próxima. E essas são as notícias. Já foram iniciadas as reuniões de avaliação com os cooperados da Coopera 1, Cooperativa de Palmitos, Oeste de Santa Catarina. Ao longo de 3 semanas, mais de 3.000 cooperados se reuniram para receber as apresentações dos números socioeconômicos, investimentos e ações do primeiro semestre do ano, que são explicados pelos diretores e gerentes das unidades. Entre os principais assuntos esclarecidos pelo presidente Laurie Slonsky estavam investimentos, obras em andamento e futuras, faturamento e produção de cada atividade e unidade. Da mesma forma, no ano passado, a comunidade pôde aproveitar o momento para relembrar pontos sobre o cooperativismo por meio de palestras apresentadas por Dalmir Santana, Grace Rohr, João Batista e Ney Guimarães. Sicredi, instituição financeira cooperativa com mais de 10 milhões de associados e presença em todo o Brasil, vai disponibilizar 72,1 bilhões de reais em cerca de 340 mil operações aos produtores rurais no plano Safra 26-27. O valor representa um aumento de 4,4% em relação ao ciclo anterior, no qual foram concedidos 69 bilhões de reais em mais de 320 mil operações. Com uma carteira de crédito agro que totaliza 121 milhões em saldo, o Sicredi se se mantém como instituição financeira privada que mais concede crédito rural no país. Do total previsto para este novo ciclo, a expectativa é liberar 27,6 bilhões para operações de custeio, 15,4 bilhões para investimentos e 2 bilhões de reais para comercialização e industrialização. A instituição financeira cooperativa prevê ainda a concessão de 18 bilhões de reais em créditos por meio de cédulas de produto rural, CPR. Além disso, 9 bilhões de reais corresponde às operações de crédito em moeda estrangeira, linhas dolarizadas, atendendo os produtores ligados diretamente à cadeia de exportação e oferecendo alternativas competitivas para o planejamento financeiro do setor. Como um importante e consolidado parceiro dos pequenos e médios produtores rurais, o Sicred direciona grande parte dos recursos para o fortalecimento da base da produção agrícola nacional. Para a agricultura familiar, serão disponibilizados 13,3 bilhões de reais e já para os produtores de médio porte serão destinados 14,6 bilhões. Os pequenos e médios produtores concentram 88% do total de operações previstas. Aos demais produtores, serão disponibilizados 17,1 bilhões de reais. De acordo com Gustavo Freitas, diretor executivo de crédito de segmentos do Sicred, neste plano safra, a instituição financeira cooperativa segue com o objetivo de reafirmar o seu papel como parceiro estratégico do agronegócio brasileiro. Ele disse: acreditamos que o atendimento e a forma como nos relacionamos com as pessoas são um grande diferencial do nosso modelo de negócio. Por meio da atuação regional das nossas cooperativas, amparadas por uma rede de mais de 3 mil agências, conseguimos compreender profundamente as necessidades de cada produtor e a realidade de cada região, sendo inclusive a única instituição financeira fisicamente presente em mais de 200 municípios brasileiros. No ano safra 25-26, o Sicred liberou um volume recorde de financiamento aos produtores rurais. Foram 69 bilhões de reais em mais de 320 mil operações, considerando 16,9 bilhões de reais em CPR. Os principais públicos atendidos foram os pequenos e médios produtores, que concentraram 88% do total de operações realizadas. E a seguir, depois da nossa mensagem cooperativista, nossa última notícia, publicada a medida provisória que autoriza renegociação de dívidas rurais. Aguardem!
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0: Voltamos aqui dos estúdios de rádio da Fecoagro em Florianópolis, capital do estado de Santa Catarina. E agora atenção para a última notícia. O governo federal publicou na última quarta-feira no Diário Oficial da União medida provisória que autoriza a renegociação de dívidas rurais. A norma pode alcançar mais de 100 bilhões de reais em operações, segundo a estimativa do Ministério da Fazenda, e será regulamentada pelo Conselho Monetário Nacional, CMN. A medida foi editada como resposta ao endividamento rural e cria duas linhas de crédito para a renegociação, uma com recursos controlados, direcionados e equalizados, e outra com recursos livres das instituições financeiras. A medida provisória estabelece que essas linhas terão como finalidade apoiar ações de mitigação e adaptação às mudanças climáticas, enfrentar consequências sociais e econômicas de calamidades públicas e efeitos econômicos negativos de conflitos geopolíticos internacionais, além de permitir a liquidação ou amortização de débitos. Poderão ser renegociadas operações de crédito rural de custeio, comercialização e industrialização, além de parcelas de operações de investimento dentro dos critérios definidos pela medida. O público-alvo inclui produtores rurais e cooperativas de produção com perdas em duas ou mais safras entre 2019 e 2025. Os agricultores e cooperativas beneficiadas terão limites, dependendo do caso, com prazo de 8 a 10 anos para pagar e taxas de juros variando de 6 a 12% ao ano, variando de acordo com a categoria de cada tipo de produtor. A proposta visa viabilizar a renegociação de operações de crédito de produtores, inclusive por meio de suas cooperativas agropecuárias, na condição de produtor rural. O sistema OCB acompanhou de forma permanente as tratativas conduzidas entre o governo federal, o Congresso Nacional, a Frente Parlamentar da Agropecuária e a FRENCOP, Frente Parlamentar do Cooperativismo, defendendo soluções para a garantia de segurança jurídica e preservação do acesso ao crédito e que atendam as necessidades das cooperativas agropecuárias de crédito e dos produtores rurais cooperados. A OCB registrou reconhecimento aos esforços dos parlamentares da FRENCOP e da FPA, em especial a senadora Teresa Cristina, do Mato Grosso do Sul, e aos deputados Pedro Lupião, do Paraná, Arnaldo Jardim de São Paulo e Alceu Moreira do Rio Grande do Sul, que atuaram ativamente nas negociações que buscavam solução para o endividamento do setor e na defesa dos interesses do cooperativismo, apesar dos desafios enfrentados durante esse processo de negociação que resultou na atual medida provisória. Segundo Tânia Zanella, presidente executiva da OCB, os impactos em nível operacional e as condições só poderão ser avaliados após a regulamentação dos instrumentos previstos pelo texto apresentado pelo Ministério da Fazenda ao Poder Legislativo. É bom lembrar que a medida provisória publicada com 13 artigos tem muitos senões para enquadramento dos produtores, não sendo automático que todos os inadimplentes serão beneficiados. Após a publicação das normas operacionais pelo Conselho Monetário Nacional, CMN, os bancos deverão analisar caso a caso para o atendimento. Mais notícias do agronegócio e do cooperativismo, acesse o site da Fecoagro. Voltaremos na próxima segunda-feira, nesse mesmo horário, pela sua emissora de preferência. Nesse final de semana, convite para o nosso informativo agropecuário tradicional. Forte abraço e até lá.

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5: Bom dia, 6:30, 15 graus, 8 décimos. Começamos o dia com a temperatura alta, né? Para essa época do ano, 15 graus e 7 décimos. Bom dia, você ligado com a gente, hein? Poderemos ter chuvas fortes na semana que vem, já no final de semana. Daqui a pouco tem o Ronaldo Coutinho trazendo a previsão do tempo. Justiça Eleitoral adiciona funcionalidades ao e-título e orienta eleitores a baixar o app antes do pleito. E mete alerta para mais de 90 cidades de Santa Catarina em perigo para vendaval de até 100 km por hora durante todo o fim de semana. Autoridades de saúde alertam que chuvas intensas e enxurradas exigem cuidados para prevenir a hepatite A. E ainda, Polícia Militar orienta a mãe por telefone e contribui para salvar recém-nascido engasgado. Em Itá, são 6h31.
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5: Destaques da polícia. Bom dia, Serginho.
6: Bom dia, bom dia. Polícia Militar recupera veículo com registro de furto em 13 Tilhas. Bebê de 8 meses é salvo após se engasgar com leite em Itá. Incêndio atinge tanque de tintas em empresa de Seara e causa prejuízos. Tutor de cachorro é preso após reanimar animal atacar criança e idoso em Concórdia. Bombeiros voluntários reanimam homem após 3 paradas cardiorrespiratórias em Irani. Perseguição entre Santa Catarina e Paraná termina com a apreensão de 23 mil maços de cigarros contrabandeados. E ainda, motorista de caminhão foge após provocar acidente na ERS 135. Família escapa sem ferimentos. Carro fica completamente destruído. As informações que vamos ampliar para vocês a partir de agora, no oferecimento todo especial dos amigos do Souza e Filho Supermercados.
5: Muito bem, Serginho, 6h32, destaques dos principais jornais. Folha de São Paulo, governo Lula estima que tarifaço atinge 18% das exportações aos Estados Unidos. Mais destaques, o Globo, o governo ameaça retaliar os Estados Unidos e vai socorrer empresas. Zero Hora, Porto Alegre, metade das exportações do Rio Grande do Sul aos Estados Unidos será atingida por novo tarifaço. Correio do Povo, governo prepara apoio para exportadores após tarifaço. E Estado de Minas, reação ao novo tarifaço. 6h32.
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0: Kenny Rogers, começando o dia com a gente. Mais um sucesso da década de 1970, Kenny Rogers, aqui no Visão Geral, hein? São 6 horas e 37, 15 graus, 9 décimos, manhã de sexta-feira. Sextou, hein? Estamos juntos aqui na Rural com você no 93.7, ou mesmo nas nossas plataformas digitais. Você que nos acompanha no portal de notícias da Rural e também no nosso aplicativo. Vamos trazer os destaques do dia com o Serginho Priman, que está aqui ao meu lado. Vamos lá, Sérgio. Polícia Militar recupera veículo com registro de furto em 13 Tilhas.
1: Na tarde de quarta-feira, por volta das 13h30, a Polícia Militar recuperou um veículo com registro de furto no bairro Jardim das Florestas, em 13 Tilhas. O automóvel havia sido furtado na madrugada no dia 12 de julho, no município de Água Doce. Após tomar conhecimento de seu possível paradeiro, a Polícia Militar deslocou-se até o endereço informado, onde localizou o veículo estacionado em via pública, sem a presença de qualquer responsável. Após a recuperação, o veículo foi removido e encaminhado à Delegacia de Polícia de 13 Tilhas, onde fica e ficou à disposição, então, para as procedências legais. A Polícia Científica também compareceu ao local para pegar vestígios e daqui a pouco uma informação a mais de quem possa ter cometido o furto deste carro.
0: E ainda, Sérgio, o bebê de 8 meses é salvo após se engasgar com leite em Itá.
1: Um bebê de apenas 8 meses foi salvo após se engasgar com leite na tarde da quarta-feira em Itá. Segundo a Polícia Militar, a mãe ligou para centro de operações em estado de desespero, informando que a criança não apresentava sinais de reação. Durante o atendimento por telefone, um policial orientou a mãe sobre as manobras de desobstrução das vias aéreas e de reanimação. Seguindo as instruções, ela conseguiu realizar o procedimento e o bebê voltou a chorar, sinal de que havia retomado a respiração. Ao mesmo tempo, uma equipe do Corpo de Bombeiros Militares lá de Itá foi acionada e se deslocou até a residência. Após os primeiros atendimentos, a criança e a mãe foram encaminhadas ao hospital de Itá para avaliação médica. De acordo com a Polícia Militar, a rapidez no atendimento telefônico e a atuação dos bombeiros foram fundamentais para salvar a vida do bebê. 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
0: 6h40, olha, agora se chama de treta, né? Divergências, né? São chamadas de tretas. E na política isso tem acontecido de forma bastante constante. Por exemplo, daqui a pouco eu vou comentar aqui sobre a troca de ataques entre a deputada federal Júlia Zanatta, do PL, e a vereadora de Criciúma, Giovana Mondardo, do PCdoB. Ganhou força nas redes sociais nos últimos meses. Chegou agora ao Tribunal Regional Eleitoral de Santa Catarina. Daqui a pouco eu conto mais sobre isso. Mas olha, a gente vê a todo momento troca de farpas entre a Júlia Zanatta, que é do PL, e a vereadora de Criciúma, Giovana Mondardo, ambas, evidentemente, em posições totalmente antagônicas politicamente e filosoficamente. Daqui a pouco eu trago mais informações. 6h41.
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4: 6h42.
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0: 7h46 agora, bom dia, música e informação para você na Manhã da Rural, nesta sexta-feira. Bom dia a você se preparando aí na sua casa para mais um dia de trabalho, acompanhando o som da Rural aí no seu telefone celular, no seu smartphone, no seu notebook, no seu radinho, você que tem esse costume de acompanhar o Visão Geral nas manhãs. Obrigado pela sua preferência. Vamos trazer mais destaques do setor de segurança pública. Daqui a pouco tem eleições, tem bastidores para você e essa treta entre a Júlia Zanatta e a Giovanna Mondardo. Daqui a pouquinho. Mais destaques aqui, Sérgio. Incêndio atinge tanque de tintas em empresa de Seara e causa prejuízos.
1: Prejuízo grande, viu? Um incêndio mobilizou o Corpo de Bombeiros Militares ainda no fim da quarta-feira em uma empresa localizada na rua Herculano Zanuso, em Seara. Quando a equipe chegou no local, por volta das 17h34, as chamas já haviam sido controladas pelos próprios funcionários da empresa. Eles utilizaram a tampa metálica do tanque de armazenamento de tinta para abafar o fogo e empregar então extintores de pó químico seco e água no combate inicial ao incêndio. Aí os bombeiros chegaram ao local, realizaram a avaliação da ocorrência e confirmaram que o incêndio estava extinto. Na sequência, foi feito então o trabalho de rescaldo com resfriamento do tanque para evitar que voltasse o incêndio, né, que as chamas retornassem. E de acordo com o responsável da empresa, o ambiente é utilizado para armazenar tintas empregadas na pintura de peças metálicas de uma indústria metalúrgica voltada ao agronegócio. Ele informou que a empresa possui seguro e acredita que o incêndio possa ter sido provocado por uma fagulha desprendida de uma peça metálica, embora a causa ainda não tenha sido confirmada. Bom, a princípio, né? O prejuízo foi a perda de uma grande quantidade de tinta que estava armazenada no local, além de danos em parte da instalação elétrica. Apesar dos danos materiais, ninguém ficou ferido neste incêndio que aconteceu em uma indústria no município lá de Seara. Ao contrário de uma indústria grande no litoral, uma indústria têxtil lá em Itajaí, que ontem começou fogo na quarta-feira e ontem de madrugada só os bombeiros conseguiram controlar a situação nesse incêndio de grandes proporções lá em Itajaí. 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Paulo, a Defesa Civil mandou um alerta para que a população do Oeste de Santa Catarina, especialmente o extremo Oeste de Santa Catarina, observe os ventos, tá? Não haverá chuva, mas os ventos podem chegar até 80 quilômetros por hora. É a frente, né, fria que saiu, veio um calor muito grande que deve percorrer hoje, sexta, sábado, né, até domingo. E aí, no início de semana, nós podemos ter muita chuva. A Defesa Civil então está alertando para a população tomar cuidado. E a gente observa aqui em Concórdia mesmo, né? Vento forte, né? Aquelas rajadas de vento forte que nós não tínhamos nos últimos dias. Então, o pessoal deve ficar atento, né, com relação a esses ventos. Qualquer problema, o 193 do Corpo de Bombeiros está à disposição da comunidade. Eles também acionam aí a Defesa Civil da cidade e também regional.
0: Agora, 6h49, temperatura 16 graus e 3 décimos.
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0: Olha, troca de ataques entre a deputada federal Júlia Zanatta, do PL, e a vereadora de Criciúma, Giovanna Mondardo, do PCdoB, que ganhou força nas redes sociais nos últimos meses, agora chegou ao Tribunal Regional Eleitoral de Santa Catarina. O Partido Liberal protocolou uma representação eleitoral contra Giovanna, acusando a parlamentar, que é pré-candidata à Câmara dos Deputados em 2026, de utilizar impulsionamento pago no Instagram para ampliar o alcance de uma publicação com críticas à deputada federal. Na representação, o PL alega que Júlia Zanatta, alvo dos impulsionamentos negativos aqui denunciados, é filiada ao partido representante e pré-candidata ao cargo de deputada federal. Essa circunstância confere à agremiação interesse jurídico direto na apuração do impulsionamento irregular de conteúdo negativo direcionado a uma de suas pré-candidatas. Na ação, o PL sustenta que a legislação eleitoral permite o impulsionamento de conteúdo apenas para promover o próprio candidato ou partido, vedando o uso de anúncios pagos para ampliar propaganda considerada negativa contra os adversários. O vídeo questionado trata da discussão sobre o fim da escala de trabalho 6x1. Na publicação, Giovanna critica a posição de Júlia Zanatta sobre o tema, classifica a proposta da deputada como desleal, afirma que ela considera os trabalhadores brasileiros preguiçosos e vadios e menciona supostas faltas da parlamentar na Câmara dos Deputados, encerrando com um chamado para que os seguidores comentem, devolva, em referência ao salário da deputada. Segundo o PL, a publicação foi patrocinada na plataforma Meta, aparecendo na biblioteca de anúncios, com a identificação de que o conteúdo foi pago por Giovanna Mondardo, o que na avaliação do partido configura impulsionamento irregular de propaganda negativa. Olha, uma treta muito grande entre essas duas lideranças políticas. A Júlia Zanatta, que vai concorrer à reeleição para deputada federal, e a Giovanna Mondardo, que é um nome novo na política catarinense, que vem tendo a sua atuação pelo PCdoB, que também igualmente será candidata a deputada federal. É mais um grande indício, né, desse processo de polarização e críticas mútuas, principalmente entre petistas e também lideranças do PL. Nesse caso, não. Nesse caso, entre a Júlia Zanatta, que é do PL, e a Giovanna, que é do PCdoB. 6h53.
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0: Rafael Martini, final de semana com final de Copa do Mundo. É neste sábado, né, Rafael? A final da Copa do Mundo entre Argentina e Espanha. Um grande confronto, duas seleções que chegam à final com muita bravura para conquistar esse Mundial. Argentina, do Messi. A Espanha também com toda a sua tradição. Qual é o nome do jogador da Espanha que tem se destacado mesmo, Serginho?
1: O nome dele? Tem 19 anos de idade, é o Yamine Yamal. O Yamine Yamal vai encontrar o Messi, vai reencontrar o Messi, sabia?
0: Sim, e você falou ontem no show do César Luiz, né?
1: É, ele pegou, o Messi fez uma campanha publicitária para o Unicef, né? E no colo pegou o Yamine Yamal, dando banho nele, coisa e tal, nessa campanha publicitária. Isso há 19 anos atrás, em 2017. E hoje, no domingo, né? Vão se enfrentar. Interessante, né?
0: É o destino, né? Traçando o encontro, o reencontro, né, de duas personalidades do futebol. Uma com uma carreira que está, podemos dizer assim, começando, na sua fase derradeira, e a outra que está começando. 6h54, Rafael, como é que está o coração aí? Vai torcer para quem, Rafael?
3: Para Argentina.
0: Para Argentina?
3: Sim.
0: Olha só.
3: Argentina.
0: Então, nos conte um pouquinho mais desse jogo, horário e qual é a expectativa também desse jogo para esse final de semana.
3: Paulo, antes tem a decisão do terceiro lugar, amanhã, 6 da tarde, França e Inglaterra, que ficaram aí no meio do caminho. A França, surpreendentemente, né, porque era uma das favoritas ao título, acabou sendo eliminada pela Espanha. Então amanhã, 18 horas, em Miami, tem França e Inglaterra. No domingo, 4 da tarde, a grande final, então, Espanha e Argentina. Perguntou para quem ia torcer, sim, para a Argentina, porque a Argentina é um exemplo de raça e superação, né? O que falta no Brasil. Os brasileiros não são assim, né? Os argentinos, eles têm esse ímpeto, e isso está no DNA, na essência deles. Então, vou torcer, sim, para a Argentina, que venham as críticas.
0: Serginho Prima, Espanha ou Argentina?
1: Ah, jogo difícil, cara. O momento é argentino, né? O momento é da Argentina, né? Eu acho que a Espanha não vai vender barato esse título, tá?
0: Não. Vai ser um jogo pegado. E equilibrado.
1: Eu digo assim, a Espanha tem uma campanha que me surpreende dentro da Copa do Mundo. É meio discreta e coisa e tal, mas ela levou um gol só.
0: É verdade, a consistência defensiva.
1: Não perdeu nenhuma partida. Tá entendendo? É a mesma coisa com a Argentina. E a Argentina tem um cara que define, né? Tem um cara diferencial, né? Que se chama... Messi. Então, é um jogo o favoritismo, podemos assim dizer, é o atual campeão. E o time da Espanha é muito jovem, né?
4: É.
1: Extremamente jovem. A média de idade, 22, 23 anos, né? Então, isso pode pesar.
4: O que numa pode final, pesar, né? Uma eventual prorrogação também. Pode pesar de forma favorável.
1: Psicologicamente.
4: No tempo normal, né?
1: É, psicologicamente. Porque você vai pegar um time cascudo. Vai pegar a prova maior que a Argentina. É um time cascudo. Enfrentou a Inglaterra de igual para igual, deu pau, mexeu com o brilho dos ingleses, né? E para ir para a final. E aí tu pega um time menos cascudo, quem sabe possa sofrer psicologicamente com relação a isso, né? Mas o momento realmente é da Argentina.
4: É, concordo plenamente. O momento é da Argentina, até porque as viradas que a Argentina teve nessa Copa, né? São viradas, digamos assim, heróicas. Viradas sensacionais. E isso também mexe com o grupo, mexe com os brios do
1: com
4: grupo,
1: certeza.
4: Né?
1: Com certeza. Mexe muito. Como eu disse, é um time cascudo, né? Um time com muita força, né? Muita força mesmo.
4: 6:57.
1: O Almir tá falando pra mim, mandou um WhatsApp aqui, vai dar 3-0 para a Espanha.
4: Olha só.
1: Opinião.
4: No futebol tudo pode acontecer.
1: É a opinião dos nossos ouvintes que a gente tem que respeitar.
4: A gente imaginava, e pela lógica, que a França iria pra final e não
1: eu,
4: foi, né?
1: Desde o começo, quando a França começou a jogar, acreditava na França, né? Pelo que vinha disputando. Mas pegou uma Espanha muito bem organizada, né?
4: Exatamente. 6:57, 16 graus e meio a temperatura.
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1: Hora da previsão do tempo, 6h58, 16 graus, 3 décimos a temperatura. A previsão está chegando agora. Bom dia, Ronaldo Coutinho.
2: Bom dia. É, o dia começa tempo bom, entre 13 e 15, um pouco mais, um pouco menos. À tarde, uns 27, 29 graus. E tempo bom, bem aproveitável. Na sábado, domingo, segunda e terça também. Fresco de manhã, 16, 18 graus. À tarde, de 26 a 29, 27 a 30. E com dificilmente chove no domingo e segunda, sábado, domingo e segunda, se tiver algo muito isolado. Calor à tarde. Pode ter momentos de vento forte entre hoje, amanhã e domingo, de norte e noroeste, o famoso chama-chuva. Na terça-feira, está indicando chuva e trovada, final da manhã para frente, pode ter alguma coisa forte, pontual, e provavelmente uma boa chuva na segunda parte da semana que vai entrar. Da Climaterra, Ronaldo Coutinho.
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1: 7 horas com pontualidade, 16 graus, um décimo a temperatura. Estamos juntos aqui no Visão Geral e, claro, a sua participação é sempre muito importante no 3030-9370. Alô, pessoal de Arabutã, bom dia. Nosso Vale da Produção aqui ligado conosco em Pumirim, Lindóia do Sul. Ótima manhã para todo mundo. Vamos trazer mais destaques do setor de segurança pública. Tutor de cachorro é preso após animal atacar criança e idoso em Concórdia, Sérgio.
6: Um homem foi preso pela polícia militar na noite da quarta-feira no bairro Petrópolis, em Concórdia, após o cachorro de sua propriedade atacar uma criança e um idoso. A ocorrência começou depois que a PM recebeu a informação de que um cão de grande porte estava solto na rua. No local, os policiais confirmaram que as duas vítimas sofreram ferimentos provocados pelo animal. Ao irem até a residência do tutor, os policiais constataram que o imóvel não possuía muro, cerca ou qualquer outra proteção que impedisse a saída do cachorro. Também verificaram que o animal estava preso por uma corrente inadequada para o seu porte e sem água e alimento. Bom, pra você ter uma ideia, a polícia militar forneceu água e comida ao animal e acionou a diretoria do meio ambiente, que fará uma vistoria no local. O homem foi preso pelo crime de lesão corporal, maus tratos contra animais e omissão de cautela na guarda do animal. Após atendimento médico das vítimas, todos foram encaminhados à delegacia de polícia, onde lá foi feito, então, um boletim de ocorrência sobre o caso.
1: Bombeiros voluntários reanimam um homem após três paradas cardiorrespiratórias em Irani.
6: Olha, um homem de 59 anos de idade foi salvo pelos bombeiros voluntários de Irani após sofrer uma queda de cerca de 3,5 metros de altura na manhã desta quinta-feira no centro município de Irani. Segundo informações, ele trabalhava no telhado de um barracão quando caiu. Durante o atendimento, a vítima sofreu três paradas cardiorrespiratórias. Os bombeiros iniciaram imediatamente as manobras de reanimação e conseguiram reverter os três episódios, estabilizando o paciente antes do encaminhamento ao hospital. Na sequência, o homem foi transferido para atendimento especializado e permanece internado com estado de saúde que inspira cuidados. De acordo com os bombeiros voluntários, a atuação conjunta com a equipe da saúde do município foi decisiva para o sucesso do resgate. Outro fator importante foi a utilização de um reanimador mecânico, equipamento adquirido recentemente pela corporação, que auxiliou nas manobras e aumentou as chances de sobrevivência da vítima. O comandante dos bombeiros voluntários de Irani, Santo Pereira, destacou que a ocorrência reforça a importância de investimentos contínuos em equipamentos, estrutura e capacidade para garantir um atendimento capaz, cada vez mais ágil e eficiente. É, realmente é importante, né? Os bombeiros de Irani estão cada vez se equipando mais com o auxílio da comunidade e esse auxílio deve permanecer, porque lembra-se, é um bombeiro voluntário. O que acontece aqui em Concórdia?

0: de Concórdia tem um equipamento muito bom, os bombeiros aqui, porque são auxiliados por empresas, por comerciantes, por indivíduos que acreditam que esses equipamentos vão ajudar a melhorar o atendimento. E não só os equipamentos, mas também o treinamento dessas equipes. Daqui a pouco eu volto, Paulo, com mais notícias, mais informações.
1: 7:03, temperatura 15 graus e 8 décimos. Tem muita informação para você aqui na manhã, nesta sexta-feira. Bom dia você no trânsito, hein? Bom dia você que está ligado em toda a região. Região de Catanduvas, obrigado pela audiência. Água Doce e outras regiões que nos acompanham aqui nas nossas plataformas. Justiça Eleitoral adiciona funcionalidades ao e-título e orienta eleitores a baixar o app antes do pleito. Ederson Vilas Boas.
2: O Tribunal Superior Eleitoral atualizou o aplicativo e-Título, ferramenta oficial disponibilizada para acesso a serviços pelos eleitores via telefone celular. Entre as novas funcionalidades adicionais estão acompanhamento do requerimento de títulos, emissão de certidão de filiação partidária, geração de códigos de autenticação para validação de identidade e sincronização ativa de dados biográficos e biométricos. A inovação ainda possibilita a verificação da autenticidade de documentos emitidos pela Justiça Eleitoral por meio da leitura do QR Code com a câmera do celular, além de permitir a inscrição para atuar como mesário voluntário no pleito, bem como o descadastramento em caso de desistência. Também fica disponível o pagamento de multas eleitorais via Pix ou cartão de crédito com regularização imediata. O aplicativo, lançado em 2017, pode ser utilizado pelos eleitores como documento de identificação para acesso à cabine de votação nas eleições. O coordenador de gestão do Cadastro Eleitoral do Tribunal Regional Eleitoral de Santa Catarina, Carlos Gerber, orienta.
3: Sugerimos fortemente que as pessoas, se tiver disponibilidade, baixem o aplicativo e-Título, que ele é o título virtual. Esse aplicativo, ele é suficiente para a pessoa que já tem biometria, tiver a foto, ela pode apresentar apenas esse e-Título no dia da votação, que ela vai poder votar com agilidade.
2: Por meio do aplicativo e-Título, o eleitor pode consultar sua situação eleitoral e acompanhar solicitações feitas à Justiça Eleitoral, além de verificar débitos e emitir guias para pagamento. A lista de opções também inclui a emissão de certidões de quitação eleitoral ou de ausência de condenações criminais eleitorais, bem como a geração de arquivo para impressão do título. Uma das funcionalidades mais utilizadas é a consulta de informações normalmente requisitadas para o dia das eleições. Como ressalta o coordenador de gestão do Cadastro Eleitoral do TRE de Santa Catarina, Carlos Gerber, o aplicativo e-Título é totalmente gratuito.
3: O aplicativo também indica qual a sessão, que é a maior dúvida das pessoas no dia do pleito. É importante antecipar e a pessoa já baixa o e-Título hoje, procure saber qual é a sua sessão eleitoral, qual é o local e a sala onde está a sua urna. É importante antecipar, orientamos fortemente que as pessoas consultem o quanto antes e, em caso de dúvidas, ligue para o nosso serviço 0800-647-3888 ou consulte nosso site.
2: O aplicativo está disponível nas lojas virtuais dos principais sistemas de smartphones. Ao baixar, verifique se você escolheu a opção oficial fornecida pela Justiça Eleitoral Brasileira. Caso possua a ferramenta instalada, cheque antes das eleições se a aplicação está ativa e atualize, caso necessário, para acessar as novas funcionalidades. Mais informações no nosso portal radiorural.com.br.
1: Sete horas e 6 minutos, obrigado Vilas Boas. 7:06, você vai conferindo todas as orientações e informações sobre as eleições de 2026 aqui na Rural, hein? IMET alerta para mais de 90 cidades de Santa Catarina em perigo para vendaval de até 100 quilômetros por hora durante o fim de semana. Os detalhes com Lucas Williger.
4: O alerta de perigo de vendaval emitido pelo Instituto Nacional de Meteorologia atinge 98 cidades de Santa Catarina nos próximos dias, com vento variando de 60 km por hora a 100 km por hora durante todo o fim de semana. Concórdia está na lista. De acordo com o aviso, o fenômeno atingirá grande parte do oeste e tem início no primeiro minuto da sexta-feira, estendendo-se até o fim de domingo. Além das cidades catarinenses, todo o Rio Grande do Sul e parte do Paraná, Mato Grosso do Sul e Mato Grosso também serão impactados. O cenário cria um risco que precisa de atenção dos moradores das regiões afetadas. A possibilidade de quedas de árvores, destelhamento de casas e danos gerais em edificações e plantações. Apesar de o maior impacto ser sentido nos próximos dias, o primeiro alerta do Instituto já tem relação com essa sexta-feira, em que a mesma região está sob perigo potencial de vendaval com ventos entre 40 e 60 km por hora. A matéria completa, com a lista também de todas as cidades em alerta de vendaval em Santa Catarina, você encontra no portal de notícias da Rádio Rural.
1: 7:08, boa manhã para você, ligado em toda a região, hein? 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
7: 7:11.
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7: Já estamos de volta, bom dia, 15 graus, 8 décimos a temperatura. Você ligado com o Visão Geral e muito mais informações de eleições aqui na nossa programação.
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7: Olha, o pré-candidato a deputado federal, Carlos Moisés, ex-governador de Santa Catarina, concedeu ontem uma entrevista exclusiva ao programa Papo Arroba, na Rádio 96. Vamos acompanhar três trechos dessa entrevista em que o ex-governador comenta sobre algumas questões aqui ligadas à infraestrutura, sobre a sua candidatura a deputado federal e também sobre a relação do atual governador com o atual presidente da República. Bom, no primeiro trecho, então, que nós vamos reproduzir nessa entrevista concedida ao Papo Arroba, Carlos Moisés fala sobre a Tancredo Neves, né? Uma rodovia, uma via tão importante para o nosso desenvolvimento, a obra está em andamento e essa via, ela foi objeto de muitas divergências, de muito bate-boca, de muito debate. Acompanhe.
16: O senhor falou que veio de Joaçaba agora, isso, né? Passou por aqui. Passou pela Tancredo Neves aqui. O senhor percebeu que ela não está totalmente pronta ainda?
17: É, eu fico impressionado porque é uma pena essa obra... Ela poderia ter avançado, ela é ainda da época do nosso governo, um repasse ao município de mais de 30 milhões de reais, eu acho, né? Se a memória não me falha, então é o acesso, ela está sendo duplicada, né? É uma obra importantíssima, né, para a cidade, e ela deveria ter sido concluída, né? É uma dificuldade, obra pública, mas assim... O governo tem que ser pragmático, né? Tem que trabalhar com boa técnica.
18: O plano mil que o senhor lançou na gestão do senhor, ele só mudou de nome, né?
17: Na verdade, nós criamos uma metodologia que foi criada no nosso governo, que é a transferência voluntária aos municípios, através até R$5.000 pode ser integralmente transferido, enfim, depois os outros por convênio, por medição. É uma facilidade de conveniar com os prefeitos, acreditando nos prefeitos, naquilo que eles podem construir para a cidade, porque as pessoas vivem na cidade. Então, transferência voluntária, que eu chamo hoje, já era transferência voluntária. Só que a gente deu um nome, o pessoal começou a chamar de PIX, depois, né, de Plano Mil. O Plano Mil foi para regrar isso, né? Como que uma cidade do tamanho de Joinville poderia escolher 600 milhões em obras? Porque tinha 600 mil habitantes, né? Então era R$1.000 por pessoa. Uhum. Então a gente tinha essa métrica também para ser justo com as grandes cidades. Mas as cidades pequenas, o plano era 4 mil, 5 mil, nós temos uma cidade de plano 20 mil, a gente teve que botar dinheiro, uma cidade de menos de 2 mil habitantes, né? Então...
7: Num outro trecho dessa entrevista concedida por Carlos Moisés, o ex-governador também comenta sobre um outro tema interessante dentro do contexto regional. Ele fala a respeito de um assunto que também foi motivo de muito debate, foi a questão da Tancredo, né, Rafael? O que mais que nós temos aí desses áudios que foram, sim, reproduzidos e foram selecionados?
19: Ele fala também sobre a sua pré-candidatura a deputado federal por Santa Catarina.
7: Vamos acompanhar então agora este áudio.
18: A candidatura é para deputado federal, né? O senhor pode falar um pouquinho o que, que o senhor planejou ao longo desses 4 anos para o futuro do senhor?
17: A gente sai do governo, quem perde a eleição vai para casa, né? Sim, e quem ganha vai trabalhar, né? Mas a gente ficou, eu tinha meus interesses também, enfim, minha esposa também teve um período agora que eu tive a graça de poder acompanhar muito de perto, né? Tratou um câncer de mama, E a gente tem um dado assim que é muito horrível, né? Que é 70% das mulheres que têm diagnóstico de câncer de mama no Brasil são abandonadas pelos seus parceiros, né? É, parceiros, enfim, é, as pessoas que se relacionam, elas se sentem sozinhas, né? Então, eu penso que foi um momento que a graça que eu tive de Deus de poder estar do lado dela, de poder, né, é, me dedicar a esse período de tratamento, que é um tratamento de tantas incertezas. Então, isso passou. Ontem ainda fizemos a última sessão de Trastuzumab, que é uma aplicação de um medicamento que já está disponível no SUS também, que trabalha, né, seletivamente nas células para evitar que as células cancerígenas se multipliquem. Enfim, ela teve um diagnóstico precoce, que é algo muito importante, né? Através da ultrassonografia, ela teve de imagem, ela teve um diagnóstico precoce. A minha esposa ia fazer reposição hormonal, que seria uma gasolina para o caso dela. O câncer ia tomar ela toda, e estava concentrado num único nódulo. E ela estava pronta para fazer reposição hormonal, mas na prevenção ela resolveu insistir mais uma vez, fez mais um diagnóstico de imagem, descobriu, e o médico disse para ela: se tu faz, nem começa. Não, eu não comecei. Então não começa, procura o mastologista. E assim foi. Ela fez a cirurgia, fez uma cirurgia conservadora, tirou só o nódulo, não tinha nenhum nódulo nas axilas, não tinha nada, né, nos linfonodos ali. E estava tudo, sentinelas, né, que fala, estava tudo correto, fez cintilografia, fez tudo agora óssea. Então, a gente entende que estamos trabalhando pela cura plena, né? E é fundamental. Então, passado isso daí, as pessoas têm dito: olha, vocês eram um governo muito eficiente, aquilo que eu acabei de falar agora. Você não tem que se afastar da política e tal. Então, eu estou pré-candidato a deputado federal pela União Brasil, pela Federação União Progressista, né? E acredito que a gente tem lenha para queimar ainda, né, para os catarinenses.
7: Por fim, Carlos Moisés também comentou sobre essa relação entre o governador do estado e o presidente da República.
16: E aí fica muito nítido. Quem é a favor do Jorginho diz que ele está certo. Não tem que receber presidente Lula e não tem que subir no mesmo palanque mesmo. Quem é do centro, né, vê isso aí com divergências. E quem é do PT, obviamente, né, que defende o presidente. Mas como é que o ex-governador Carlos Moisés avalia essa distância, né, de Jorginho e presidente Lula?
17: Eu entendo que quem conhece, né, o que significa de fato o cargo público, né, de governador do estado, o que ele impacta na vida das pessoas, vai entender, quem tiver altura, tamanho para isso, vai entender que não é uma coisa pessoal, personalíssima. Você representa um estado, então necessariamente os governos têm que ter condição de diálogo, né, de aproximação, independentemente da bandeira político-partidária, porque a eleição ela vai começar, como você citou, lá no 16 de agosto, e ela termina em 4 de outubro, se para os candidatos que disputam a eleição proporcional. E num segundo turno, que eu acredito que vai ter, ela vai até, acho que 30 de outubro. Então, isso é eleição. O resto, você tem que descer do palanque e administrar para todas as pessoas. Quando nós fomos governador de Santa Catarina, nós olhamos para todos os estados. Eu não era município de prefeito que era aliado meu, que aí ia receber recursos. Eu não queria nem saber que partido político tinha. Então, é a mesma coisa, tem que fazer na relação com o governo federal. Tem que receber os ministros, tem que botar um tapete vermelho, né? Tem que receber, tem que, com pompa, tem que agradar. Porque está vindo a Santa Catarina, um estado, um dos que mais contribui com o governo federal, com o orçamento da nação, da União, e que um dos que menos recebe o dinheiro em troca. Então, opa, eu estou aqui, né? Tem que o governador, os seus secretários, tem que receber. O caso de um impedimento grave, de um impedimento, né? Mas é para trocar a agenda, né? Quando o presidente da República vem para Santa Catarina, tem que trocar a agenda. Podia ser
16: prioridade.
17: Porque qual é a outra convocação?
16: Sim, né? É aproveitar.
17: Você tem que se sentir convocado, você tem que ir lá, não é para bajular, é para dizer: eu estou aqui, essas são as necessidades do meu estado. Então, escolhas e consequências.
16: Perfeito.
17: A representação de Santa Catarina hoje é essa, escolhas e consequências.
16: 12 e 9.
7: Entrevista exclusiva ontem concedida pelo ex-governador Carlos Moisés ao Papo Arroba na Rádio 96, abordando temas interessantes da política e da infraestrutura. Em detalhes, tem alguns trechos no Instagram da Rádio 96, você que quer acompanhar mais detalhes. 7h24, ótimo dia, boa manhã para você acompanhando a Rádio Rural, hein? 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Agora são 7h25.
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7: 7h27, já estamos de volta com você na Manhã da Rural, com muito mais informações. Olha, bom dia, hein? Perseguição entre Santa Catarina e Paraná termina com apreensão de 23 mil maços de cigarros contrabandeados. Mais detalhes aí, Serginho.
8: Uma ação conjunta das polícias militares de Santa Catarina e do Paraná terminou com a apreensão de uma caminhoneta carregada com cerca de 23 mil maços de cigarros contrabandeados do Paraguai. A perseguição começou em Coronel Martins, no oeste de Santa Catarina, e se estendeu por aproximadamente 3 horas, passando por municípios dos dois estados. Durante a fuga, o motorista chegou a atingir uma viatura da Polícia Militar do Paraná ao tentar escapar a um bloqueio. Os policiais efetuaram disparos para conter o veículo, mas o suspeito conseguiu fugir e segue sendo procurado. A carga de cigarros foi apreendida e encaminhada às autoridades competentes. 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
7: Olha, agora são 7h29, hein? 7 horas e mais 29 minutos, 15 graus, 8 décimos a temperatura. Vamos trazer outros destaques com a nossa equipe de jornalismo, outras informações do dia. Daqui a pouquinho tem mais informações do esporte, tem informações com a equipe da Rede Gaúcha SAT. Para você, informações atualizadas da dupla Grenal. Autoridades de saúde alertam que chuvas intensas e enxurradas exigem cuidados para prevenir a hepatite A. Detalhes com Ederson Vilas Boas.
9: Chuvas intensas, alagamentos e enchentes aumentam o risco da hepatite A, doença que afeta o fígado e é transmitida principalmente pelo consumo de água e alimentos contaminados. Nessas situações, o contato com a água contaminada por esgoto facilita a disseminação do vírus. A médica infectologista da Diretoria Estadual de Vigilância Epidemiológica, Regina Valim, explica por que esses eventos elevam o risco da doença.
10: Com o aumento das chuvas, ocorre mais alagamentos, enchentes. Então, com isso, aumenta o risco das pessoas entrarem em contato com o vírus, porque ocorre uma liberação de dejetos, de lixo, né? Tudo isso acaba facilitando, então, a contaminação daquelas águas com o vírus da hepatite A e as pessoas entrarem em contato, então, com esse vírus. Se elas não estão imunizadas, elas correm o risco de fazer a doença.
9: Os sintomas podem variar de leves até sinais mais característicos da doença, como pele e olhos amarelados.
10: O vírus, ele pode dar febre, mal-estar, um cansaço, cansaço, dor muscular, náuseas e vômitos, dor abdominal, pode dar a icterícia, né, que são os olhos, a pele amarela, pode dar o que a gente chama de colúria, que é a urina mais escura, pode dar diarreia também, ou seja, ele vai fazer todos esses sintomas, ou então tem pessoas que na verdade têm pouquíssimos sintomas também, né? Não quer dizer que todo mundo que se infecte pelo vírus da hepatite A vai ter todos essa sintomatologia que a gente está descrevendo.
7: Além da imunização, a prevenção da hepatite A também inclui evitar o contato com a água de enchentes e consumir apenas água tratada, fervida e envasada. Segundo Regina Valim, a vacinação é uma importante forma de prevenção da hepatite A.
10: A vacina da hepatite A, ela já está no calendário vacinal infantil, né? E já faz algum tempo. Aquelas pessoas que escaparam de fazer a vacina, elas podem procurar e serem devidamente vacinadas. No sistema público de saúde, ela está no calendário vacinal e para alguns grupos especiais, como essas pessoas que têm hepatopatia crônica, câncer de fígado, né? Então, essas pessoas, elas têm direito à vacinação também de forma gratuita.
7: Por fim, a médica infectologista da DIV também orienta que áreas alagadas deve-se usar luvas, botas e roupas impermeáveis. Mais informações no nosso portal radiorural.com.br. 7:32, agora em breve, Concórdia vai conhecer uma novidade que promete transformar momentos simples em experiências inesquecíveis. 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
12: 7:34.
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7: Olha, dia 20, hein? Estamos a poucos dias de um momento muito importante dentro dessa caminhada de mais uma campanha eleitoral. Vai começar no dia 20 o período das convenções partidárias, em que as siglas vão homologar os candidatos a presidente da República, senador, governador, deputados federal e estadual. Portanto, um momento bastante importante e estratégico dentro dessa caminhada, dentro do calendário eleitoral de 2026. As convenções começam agora no dia 20, o período começa agora dia 20 e vai até o dia 10 de agosto.
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7: Vamos trazer as dicas para hoje. Bom dia, Simone.
19: Bom dia. A Polícia Militar de Santa Catarina realiza o atendimento à comunidade por meio do telefone 190 e do aplicativo PMSC Cidadão. A ferramenta disponível para sistemas Android e iOS permite que o cidadão acione a corporação de forma rápida e efetiva, enviando dados pessoais, localização exata da ocorrência, além de fotos, vídeos e áudios que ajudam a detalhar a situação e agilizar a resposta policial. Entre os recursos oferecidos, o destaque é o Botão do Pânico, voltado para as mulheres vítimas de violência doméstica, que registraram boletim de ocorrência e solicitaram medida protetiva. Após a solicitação, a Rede Catarina habilita o botão no aplicativo oficial da PM. Em situações de emergência, a vítima pode acionar o recurso que gera automaticamente uma ocorrência encaminhada à guarnição mais próxima para verificar o descumprimento da medida protetiva de urgência. Em casos em que não há conexão com a internet, o próprio aplicativo direciona automaticamente para uma ligação com o número de emergência, garantindo que o atendimento não seja interrompido.
7: Agora são 7:38. Obrigado, Simone. 15 graus, 8 décimos a temperatura. Outros destaques do dia: Polícia Militar orienta mãe por telefone e contribui para salvar recém-nascido engasgado em Itá. Os detalhes com Lucas Williger.
20: Na tarde da última quarta-feira, dia 15, a Polícia Militar de Santa Catarina, por meio do 30º Batalhão de Polícia de Fronteira de Xanxerê, atendeu uma ocorrência de auxílio no município de Itá, prestando atendimento decisivo a um bebê de 8 meses que havia se engasgado com leite. O Centro de Operações da Polícia Militar recebeu a ligação de uma mãe em estado de desespero, informando que seu filho havia se engasgado e não apresentava sinais aparentes de reação. Imediatamente, o policial militar que realizava o atendimento iniciou as orientações de primeiros socorros por telefone, instruindo a mãe sobre as manobras que precisavam ser realizadas. Seguindo as orientações repassadas pelo policial, a mãe realizou as manobras e, após alguns instantes, foi possível ouvir o bebê voltar a chorar, indicando o restabelecimento da respiração, embora ainda apresentasse pouca reação motora. Confira um trecho do diálogo da central.
21: Polícia Militar? Eu pedi na rádio com ele, eu acho que a minha filha não está bem.
22: Aonde? O que está acontecendo?
21: Ela se engasgou. Ela não tem jeito mesmo.
22: A senhora está sozinha?
21: Sozinha.
22: Tá, a senhora vira ela com o peitinho, coloca o peito na palma da mão da senhora. Vira ela com o rosto para baixo. E dá cerca de 3 batidinhas nas costas dela. Nada?
21: Ela está chorando, está meio chorando.
22: Isso, então volta ela de volta. Coloque a sua mão no peitinho dela, vira ela para baixo e dá mais 2 ou 3 tapinhas. De leve, assim, que não que vai machucar ela, né?
21: Sim.
22: Voltou a chorar?
21: Sim, eu também chorei um pouquinho.
22: Tá, então...
21: Agora, dormir?
22: Tá, faz novamente o processo. Volta ela de volta, dá mais umas 2 batidinhas nas costas dela.
21: Sim, agora ela já tá chorando.
22: Tá, beleza. Agora, ela voltou a chorar respirando normal.
21: Sim, só tá com a bolinha.
22: Sim, mas calma, calma. Se ela tá... presta, veja se ela tá respirando normal, tá? Eu vou acionar o bombeiro. O bombeiro vai aí, a senhora tem que ir pro hospital daí, tá bom?
20: A atuação rápida e técnica do policial militar no atendimento da ligação, somada à pronta resposta do Corpo de Bombeiros Militar, foi fundamental para preservar a vida da criança e garantir seu encaminhamento seguro ao atendimento hospitalar. A matéria completa você encontra no portal de notícias da Rádio Rural.
7: A Agora, 7:40, exportações de frango de Santa Catarina registram melhor junho da série histórica. Olha só, exportações de frango, momento muito especial aqui no estado. Da Rede Acaerte, Carol Denardi.
0: O estado catarinense registrou o melhor resultado da série histórica para as exportações de carne de frango no mês de junho. Apesar da queda em relação a maio, os embarques cresceram mais de 36% na comparação com o mesmo período do ano passado. O analista de socioeconomia e desenvolvimento rural da Ipagre-Sepa, o engenheiro agrônomo Alexandre Luiz Gil, detalha os números e explica esse desempenho.
1: Em junho, Santa Catarina embarcou pouco mais de 103 mil toneladas de carne de frango. Esse volume representa uma queda de 9,3% na comparação com maio, mas olhando em relação a junho do ano passado, a alta é de 36,6%. Em termos de receitas, foram 220 milhões de dólares, uma queda de 10,8% frente ao mês anterior, mas um salto de 40,1% em relação a junho de 2025. E esse resultado, aliás, é o melhor da série histórica, iniciada em 97, para o referido mês. Vale lembrar o contexto. Em maio de 2025, tivemos o primeiro foco de influenza aviária em uma granja comercial no Rio Grande do Sul. Isso derrubou as exportações na época e deixou uma base de comparação muito baixa, o que ajuda a explicar esses crescimentos anuais tão fortes.
0: No acumulado do primeiro semestre, o estado também alcançou um resultado histórico em receitas com as exportações.
1: No primeiro semestre, o estado acumula um volume de 646 mil toneladas de carne de frango embarcadas, com receitas de 1 bilhão e 370 milhões de dólares, que representa altas de 13% e de 17,1% em relação ao mesmo período de 2025.
0: Os principais destinos da carne de frango catarinense no primeiro semestre foram os Países Baixos, Japão, China e Arábia Saudita. Santa Catarina respondeu por quase um quarto das receitas das exportações brasileiras de frango no período. De Florianópolis, da Rede de Notícias Acaerte, Carol Denardi.
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7: Vamos trazer opinião para você aqui no Visão Geral, hein? Vamos trazer opinião na área esportiva. Fim de semana com final de Copa do Mundo, vai terminar o Mundial de 2026. Bom dia, Herter.
23: Bom dia, amigos. Domingo vamos conhecer a seleção campeã do mundo. Será Argentina ou será Espanha? Apostar contra a Argentina não tem sido uma boa aposta. A seleção do Messi parece não admitir perder, não aceita derrota, não se entrega, não se dá por vencida em momento algum, e os jogos eliminatórios têm mostrado essa indignação dos argentinos. Porém, a Espanha está 37 jogos sem perder, é a maior invencibilidade da história de seleções, juntamente com a Itália. São dois times de muita qualidade, ambos têm características de posse de bola, de organização, de jogo coletivo, de paciência e boas individualidades. Claro, só a Argentina tem um Messi, e isso não é pouco. Ter um ET assim representa esperança sempre em todos os jogos. Mas será uma grande final, sem dúvida, com sotaque castelhano. Minha torcida será pela Argentina, pelo Messi, que é exemplo de atleta e de cidadão. O brasileiro voltou ontem com dois jogos, o Vitória ganhou do Vasco em Salvador por 1-0, deixou o time da Cruz de Malta enterrado no Z4, e o Botafogo recepcionou o Santos e ganhou com gol aos 49 do segundo tempo. Hoje o Grêmio enfrenta o Mirassol pressionado por estar no limite do Z4. O time perdeu Arthur e Vieri e não poderá contar com os novos contratados, que ainda esperam pela abertura da janela, e não poderá contar com reforços que estão sendo contratados. A nova política do clube é buscar jogadores baratos. Acabou o show do milhão na arena. O clube pagou milhões nos últimos anos em salários, sem ter condições para tanto, sem ter condições de honrar altos salários. Montou um time caríssimo e os resultados são péssimos. Então tem que mudar o perfil de contratações. Quando o Fábio Koff foi presidente, montou um time de refugos, Luiz Carlos Goiano, Dinho, Paulo Nunes, Jardel, Adilson e companhia. E com acréscimo de jovens da base, ganhou Copa do Brasil, Brasileiro, Libertadores e foi vice-mundial. Então, com conhecimento, é possível contratar um time barato, com jogadores em condições de dar boa resposta. Hoje, com time que não será o do segundo semestre, tem um enorme desafio de pontuar diante da equipe do Mirassol. 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Boa sexta-feira, bom final de semana.
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7: Com a participação dos nossos repórteres, vamos começar com o Serginho Priman.
4: Motorista e caminhão foge após provocar acidente na ERS 135. Família escapa sem ferimentos. Um motorista de um caminhão fugiu após se envolver em um acidente na madrugada desta quinta-feira na ERS 135, entre Coxilha e Sertão, no Rio Grande do Sul. Segundo as informações, o caminhão realizava uma ultrapassagem quando atingiu lateralmente um Mercedes-Benz que seguia no sentido contrário. No automóvel estava um casal e duas crianças de 7 meses e 2 anos. Apesar dos grandes danos no veículo, ninguém ficou ferido. O Corpo de Bombeiros, equipes da EGR atenderam a ocorrência, enquanto a Brigada Militar registrou o caso. O motorista do caminhão ainda não foi localizado. Ele abandonou o local do acidente. Com informações, repórter Serginho Prima.
7: Muito bem, Sérgio, 7h47, as últimas do dia. Agora você, Rafael Martini.
12: Olha, Paulo, segundo informações da Defesa Civil de Santa Catarina, nesta sexta-feira, hoje e amanhã, sábado, dia 18, o vento norte ganha força sobre o estado, especialmente no extremo oeste e oeste. O vento médio sopra com velocidade entre 20 e 30 quilômetros e rajadas que variam entre 50 a 80 quilômetros por hora. Rajadas mais intensas podem superar os 80 quilômetros nas áreas mais altas. Diante dessas condições, segundo a Defesa Civil, o risco é moderado para ocorrências como destelhamentos, danos na rede elétrica e queda de galhos e árvores, Paulo.
7: Ok, agora a previsão do tempo para o final de semana. O Tinho.
5: É, o tempo segue mais quente, né? Mínimas aí de 14, 15 graus, um pouco mais, um pouco menos, beirando os 30 no período da tarde e tempo bom. Pode até ter algum vento, alguma coisinha nesse sentido, não dá para descartar na região. E a tendência é que a gente tem aí condições de tempo, assim, no geral, aproveitável para atividades ao ar livre em geral. A tarde fica mais quente. Da Climatea, Ronaldo Coutinho.
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7: E tem mais opinião chegando. Bom dia, Alexandre.
8: Bom dia. Eu vejo nos jornais os ingleses reclamando do cartaz que foi aberto ao fim do jogo. 2-1 para a Argentina, las Malvinas son argentinas. E mais do que isso, a festa em Buenos Aires, que foi uma festa política. As Malvinas são argentinas. É isso que os argentinos aprendem desde criancinhas na escola. Isso que o bêbado Galtieri tentou numa invasão das ilhas e ficou frustrado. Durou 2 meses a guerra, matou muita gente e não adiantou nada. Mas continua esse desejo, né? Como se fosse uma nação europeia e estivesse ocupando Fernando de Noronha, pertinho de nós. Só que tem uma história um pouco diferente. Fernando de Noronha sempre foi do lado português, né? E lá as Malvinas já foram, como o próprio nome indica, né? O nome original, Malouine. Eram francesas, depois viraram, aí teve interferência, Espanha, Argentina e por fim os ingleses tomaram conta. Mas eu acho que a Inglaterra devia agradecer, sabe por quê? Porque os argentinos descarregaram no futebol essa gana de retomar as Malvinas, ou de tomar as Malvinas. Então já a pressão da panela caiu. graças ao futebol, né? Quem dera que as guerras todas fossem resolvidas num campo de futebol. Ontem fez aniversário da nossa derrota no Maracanã em 1950 para o Uruguai. 2-1 para o Uruguai, que se tornou bicampeão do mundo. Acho que a primeira Copa foi uruguaia e foi jogada lá em Montevidéu, se não me engano. Mas, enfim, falando de direitos, né? Direitos sobre as ilhas, direito dos proprietários de automóveis sobre o combustível que eles pagam caro, né? não seja adulterado. A gasolina do carro brasileiro, da moto brasileira, está para ir em agosto para 32% de não gasolina. Em cada 3 litros que a gente põe, só 2 litros são gasolina. Isso é vergonhoso, é um desrespeito muito grande. Foi decidido pelo Conselho de Política Energética, Política Nacional da Energética, né, para dar mais força para o etanol. O caso é que o máximo possível é 11%. Na Europa, o máximo é 10%. E eu estou contando isso de novo porque eu vejo agora que um procurador do TCU, Lucas Furtado, está pedindo que o Conselho Nacional de Política Energética comprove que não faz mal para o carro nem para o bolso do proprietário do veículo. Né? Porque diz que fizeram testes. Testes de quê? Ficou quanto tempo num tanque de gasolina essa mistura? Ficou 6 meses, 1 ano? Não, obviamente não. Ficou funcionando o motor quanto tempo? Deu tempo para entupir os injetores? Deu tempo para afetar o sistema eletrônico de distribuição? Deu tempo de verificar os anéis, os cilindros, os pistões? É óbvio. O Brasil está sendo tarifado, inclusive, por nossa política de exportação de etanol. O programa do álcool é uma maravilha, né? Só que tem que respeitar a população. Não dá para enfiar a goela abaixo dos proprietários de automóveis qualquer mistura com gasolina para um motor que foi feito para um máximo 11% de etanol. Imagina os carros importados, imagina os carros mais antigos. Bom, queria falar também sobre... Veja só, tem eleição esse ano e as pessoas não se informam do que está acontecendo. Os dois maiores candidatos, Flávio, quem é? A pessoa sabe quem é realmente? Sabe o que está fazendo? Lula, quem é? Está aí exposto o governo dele, olha aqui. Só neste ano, né? Lojas C&A fechando, Pão de Açúcar, alto prejuízo, Land Rover fechando fábrica, Construção Civil sentindo, romba nas estatais, fuga de empresas para o Paraguai, recorde de recuperação jurídica, judicial, inadimplência crescendo, tanto na família como nas empresas, endividamento público nas alturas, aí tem que manter o juro alto também, senão ninguém compra o papel do governo. Cada vez mais desempregado, só que diz que não tem desempregado, porque só é desempregado quem está procurando emprego. Né? Quem ganha a Bolsa Família não é desempregado. Então, essas coisas estão na cara. O eleitor precisa se informar antes de ficar fixado em nomes e não saber quem são. Tem que pensar no futuro de seus filhos, que vai acontecer nos próximos 4 anos. De Brasília, Alexandre Garcia.
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7: Cinco para as 8, vamos finalizando por aqui o último Visão Geral da semana. Bom dia, César.
10: Bom dia, meu caro PG. Bom dia, grandão.
11: Bom dia, rádio ouvintes, César Luiz.
10: Como está, grandão?
11: Tudo certo contigo?
10: Certinho, Peleando. Certinho. Sextou, né, grandão?
11: Peleando, né?
10: É.
11: Torcer pra Argentina, final de semana.
10: Ah, não tem outro jeito. E agora? Torcer pra Espanha ou torcer para os hermanos argentinos?
12: Argentina, César, porque aqui no sul do país, se a gente parar para pensar, analisar bem, eles são mais parecidos com nós do sul do que do resto do país, né?
10: Torcer para os argentinos, meu caro PG.
12: E ainda mais aquela história que tu contaste aqui no programa, César, sobre o Rio Marombas ali, a divisa que nós seríamos argentinos. Então a história explica, né?
10: Uhum. Então tu acha, grandão, que devemos torcer para a Argentina?
12: Não, cada um torce para quem quer, eu tô falando.
10: Não, eu tô na dúvida,
12: A minha opinião.
10: Uhum. Eu tô na dúvida, eu também acho que nós deveríamos torcer para os nossos irmãos aqui perto, para a América do Sul, né?
12: Uhum.
10: É América contra a Europa. E você, grandão?
7: Olha, o César, eu estou assim de sangue doce mesmo, tá? É, eu acho que a Argentina realmente está fazendo uma campanha heróica, com grandes viradas, merece chegar aonde está. Mas assim, não tô torcendo totalmente para um ou para outro. Tô bem tranquilo em relação a essa decisão aí, tá?
10: Uhum.
7: Não tenho assim, se ganhar a Espanha está ótimo, se ganhar a Argentina também, por tudo aquilo que a Argentina fez até agora na Copa do Mundo, né? Pelo Messi e pela garra que tem tido em seus jogos.
10: Olha, 7h56, o jogo é domingo, amanhã tem terceiro e quarto lugar, né? O jogo é domingo. Mas o meu assunto aqui, Paulo, nos remete um pouco mais ao passado ainda. Antigamente, era comum entrar numa casa do interior e encontrar o talento das mãos da família. Por tudo que era lado, tinha talento principalmente da mãe, da avó e das filhas também, né? Por tudo que é lado se via talento. Tinha cesta de vime, meu caro PG, para ir buscar a uva, para colocar os mantimentos, para colocar o que se colhia na horta, para colocar o pão, umas menores, feito pela própria pessoa. Chapéu de palha era fabricado em casa, cada um fabricava aí o seu chapéu, quando muito iam buscar num vizinho. Blusa e gorro de tricô, o que a minha mãe e a minha avó tricotaram, meu amigo PG.
7: Que legal, né?
10: Eu tenho um poncho.
7: Lembrar disso.
10: Um poncho de quando eu tinha um ano e pouco de idade, guardado até hoje. É um ponchinho. A manta de lã, PG. Você nunca, grandão, tua mãe nunca encomendou pra você uma blusa de tricô?
12: Já.
10: Uma manta de lã?
12: Sim.
10: É?
12: Qualidade.
10: E você lembra que as encomendas, tinha caso de algumas tricoteiras que precisavam encomendar com 6 meses de antecedência. Vamos encomendar agora em janeiro, já que para o inverno ela vai deixar pronta.

Eu lembro até hoje, não sei como é que conseguiam, né? Conseguiam falar, meu caro PG, atender as visitas e tricotar ao mesmo tempo, né? Jeito de aproveitar o tempo, de aumentar a renda e principalmente de manter viva uma tradição, uma cultura. Hoje a gente quase não vê mais isso. Eu até brinquei há dias atrás, quando eu passei no interior e vi numa área do interior, tinha umas quatro senhoras. E aí me chamou a atenção que as quatro estavam com o celular na mão, mandando mensagem, olhando e tal. Antigamente você passava e via as mulheres tricotando, fazendo crochê, tricô, aproveitando as mãos, né? É, as coisas vão mudando, pouca gente ainda aprende estes ofícios. E é uma pena, porque junto com essas peças bonitas, vai embora também um pedaço da nossa história, da nossa cultura, dos costumes, da vida simples que tanto marcou o nosso interior. Que nunca falte quem ensine e quem queira aprender também, né? Quem sabe, né? Algumas pessoas mantenham, poucas, mas mantenham esta tradição, porque o que é feito pelas mãos, o que era feito por aquelas mãos carregava muito mais do que linha, lã ou palha. Por aquelas mãos carregava lembranças, muito carinho, e carregava a alma do nosso povo.

0: Fala aí, vários comentários aqui, né? Sobre as mãos que fizeram tantas coisas aí com tanto carinho, né? O pessoal me mandando foto aqui de bordados, me mandando foto aqui de blusas, que o pessoal até hoje ainda mantém alguns como lembrança. É, meu amigo Ivair Forquesato, diga aí, Forquesato, me mandou até a foto.
1: Certo, tudo bem, tu falou de fazer blusa de tricô, antigamente, essa agulha grande, minha irmã fazia aí, ó, tem ainda blusa aí, deve ter 40 anos essa blusa aí de lã aí.
0: Olha aí, ó.
1: Isso é a tradição antigamente.
0: Uma blusa.

0: idosa de 40 anos. César Luiz, bom dia. Até hoje minha avó de 92 anos faz crochê. Eu amo Fabiana de Tófano, da linha Arvoredo. Oi, Fabiana, bom dia, Fabiana. Tudo bem aí, Fabiana? Bom dia. Vamos ver aqui, ó. A Nayane Cressana tá comentando aí também. Quem mais aqui? Põe no ar pra mim aqui o comentário rapidinho. Vamos ver o que que tá falando aqui a Justina.
1: Olha ali, César Luiz, bom dia. Olha bom a minha dia. Colcha de retalho que eu fiz.
0: Colcha de retalho.
1: É assim o trabalho.
0: Lembra, Nádia, aquela música Colcha de Retalhos? É, do Leandro e Leonardo. Eles regravaram, na verdade, essa música. Aquela colcha de retalhos. Muito linda essa música, né? César, queria saber, a vaga de cuidadora que foi anunciado. Já vejo pra ti aí também. E muitas pessoas mandando aqui, mandando fotos, mandando imagens aí de recordações, né? Feitos pela avó, feitos pelo avô. Tem gente comentando em meio também ao jogo da Argentina e da Espanha. Eu também sempre comento sobre os argentinos, né? Aquilo que a Ellen me falou agora há pouco aí, Ellen. Eles são parceiros do Brasil e o Brasil os vê muitas vezes só como adversários, né, Paulo? Por causa do futebol, né? Porque imagine tirar os argentinos do litoral catarinense, eu sempre comentei. Uhum. Quanto dinheiro trazem para nossas divisas aqui, para nossa economia catarinense, os argentinos. Ei, meu amigo Menezes, bom?
2: Isso aí, meu amigo, viu? Não falei que chegava a Argentina, e a decisão ia ser Argentina e França, mas não deu a França, né? É melhor a Espanha, porque a Espanha não tem craque, né? É. Tu viu o que é o Messi, né? Eu vibrei, aquilo que era pra vibrar com o Brasil, agora eu tô vibrando com a Argentina, né? Porra, é nosso terreno aí, estamos aí fazendo a divisa, agora vai embora lá pra Inglaterra, lá, mas vão dormir pra chover aquela cambada branca lá. Tá bom, meu amigo, eu tô vibrando.
0: É, tá aí, ó, mais um que vai torcer pra Argentina também, hein? Mais um que vai torcer pros argentinos, então. É, o programa vai começando, minha gente, hoje sexta-feira, sextou por aqui com muitas imagens bonitas, de bordados, né? Salete Bortoli, que coisa maravilhosa, quem é que fez isso aí, Salete Bortoli? Ô, Márcia Oste, até hoje, César, faço crochê e tricô, aprendi com minha avó. Olha aí, dona Márcia, parabéns, hein, Márcia? Agora 8 horas e 6 minutos.

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0: Viricão, Viricão, tudo certo? Também vai torcer pra Argentina? Viritão aí, ó, escultor Vinitão também vai torcer pra Argentina.
1: Aqui é o Vinitão, também vou torcer pra Argentina.
0: Tá bom, Vinitão?
1: Ele faz divisa com o Brasil e eles trazem bastante renda pro nosso estado de Santa Catarina, no litoral.
2: Além do seu meu vizinho, né?
1: Torcer pra Argentina. Eu vou torcer.
2: Valeu. Todos os vizinhos ali do meu Sérgio.
0: Valeu, Vinitão, Vinitão, abraço, Vinitão. Ciselda, que lindos os chapéus aí, dona Ciselda. Maravilhosos, viu, Ciselda? Vou aí uma hora comprar um, tá, Ciselda? Vamos fazer um contato aí. Barbaridade, Ciselda, é linha 8 de maio, acho que você mora, né, Ciselda? Oi,
3: bom
0: oi,
3: dia.
0: Fala, Geonice.
3: Luiz, eu sou a Geonice. Eu venho através do seu programa pedir se alguém tem algum pincher ou um cachorro de porte pequeno para doar.
0: Olha aí, a pessoa tá querendo adotar um cachorro pincher ou porte pequeno, ou porte pequeno. César 3-0 para a Espanha, Almir D'Artora. Tá dando opinião aí o D'Artora, então 3-0 para a Espanha. O Clésia Troian, César, faço esses esse aqui é tricô, né? Não, esse aqui é bordado, né? Faço ainda adoro fazer, César Luiz. Deixa eu ver aqui, como é que é? Crochê, isso é crochê, né? Crochê, César Luiz. Ainda faço, valeu, amiga. Parabéns aí, viu? Mantendo uma cultura linda ainda, né? O Ivete Dalpupo mandou também a colcha que ela fez, maravilhosa. A Lourdes Darol mandou uma foto tricotando, fazendo um tapetaço aí. Valeu, amiga. César, temos que torcer para a Argentina, pois mostra garra de verdade, superação. É isso que queremos, então vamos torcer para a Argentina. Valeu, querido. Obrigado. A Sandra Crochetaria, olha aí, ó. Sandra Crochetaria. César Luiz, Sandra Fátima Albani, bairro Natureza, faço muito crochê, estou terminando mais uma encomenda, ó, Sandra Crochetaria, ela profissionalizou já, né? Profissionalizou, Sandra Crochetaria, um abraço pra você aí, querida, agora 8:16.
4: Calma, deixa eu respirar um pouco. 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

0: Agora 8h19, agora 8h19, gente, a hora certinha, 8h19, hoje sexta-feira e tem previsão, já começamos com 16, né? Já começamos com 16, tem previsão de ir a 27, 29 graus hoje, hein, Sérgio Prima?
1: Pois é, Sérgio.
0: 27, 29 graus.
1: Vai se confirmar,
0: então. Já começou com 16, né?
1: Vai se confirmar aquilo que tu falou, Sérgio, durante a semana, que nós tínhamos os
0: de não acreditar, de calor, né? Quem começava ali com 1 grau, 2 graus, no final de semana, ia a 10, agora vai a 27, pode ir até a 30, tá? Mas eu acho que não vai chegar a 30. Vai chegar nos 28, 29, vai chegar.
1: No extremo oeste, Sérgio, Itapiranga, aquela região lá que o Nardi conhece muito bem, chegará, tá? Chegará. E ventos de 80 a 90 quilômetros por hora. É um aviso que eu recebi agora da Defesa Civil para o Oeste Santa Catarina, especialmente o extremo oeste. E vento, César, sem chuva, tá? É vento, vento o tempo todo, tá? Uhum. É a chamada pré-frontal de uma chuvarada que vem por aí.
0: Pré-frontal?
1: Isso.
0: Quando é que começa a chuvarada aí?
1: Deve começar, César, em nossa região, no domingo para segunda ou mais tardar segunda-feira, César.
0: Não parece que segunda não, pô. Tá vindo aí.
1: Pelo menos é o que o Rádio Civil está fazendo alerta.
0: Eu vi ontem que é tempo bom.
1: Porque no Rio Grande do Sul começa já no fim de semana, pessoal.
0: Vamos ver aí daqui a pouco, a gente pode...
1: Isso,
0: pode
1: a gente tira dúvida com o Ronaldo Coutinho.
0: Pode,
1: né,
0: ver o Coutinho, ele falou ontem que segunda ainda é tempo bom, que viria mais na terça, mas pode adiantar, né? Pode adiantar. Daqui a pouco a gente ouve o Coutinho. Agora 8h20. 8h20, mandando um alô aqui também para quem mais está nos ouvindo aqui, a Rosa Maria, está ouvindo o nosso programa, a Ellen está acompanhando a gente, a Morgana também acompanhando o programa, a Gisele, obrigado Gisele, o Aldo Schneider, tudo bem aí, tio Aldo, como é que o senhor está? O Tafarel Show, manda notícias aí, Tafarel Show, a Leila também nos ouvindo, obrigado pela companhia. A Leli, tá acordada, dona Leli? Já tomou teu café da manhã, dona Leli? Iracema Guedes, bom dia. Bom dia, Evandro Pereira. Vamos de Argentina, César Luiz. Ok, Evandro, bom dia. Bom dia, dona Clarice Perondi. Almir Bonelli, na sintonia do programa. Agora 8h21.
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0: Rosalina e o seu Carlos Sorgas, aí no Parque de Exposições. Um abraço. Um abraço para vocês aí no Parque de Exposições aí. Bom dia, abraço. E a bênção do Padre Girelli vai para vocês aí também, claro que vai, né? E vai para todos que estão sintonizados com a gente.
1: Bom dia, César Luiz, meu amigo. Tudo bem com a sua pessoa?
0: Tudo bem.
1: E como é que está a sua namorada, dona Dalva?
0: Tá tudo bem certo.
1: Com ela também?
0: Mais feliz
1: e a sua
0: da
1: família?
0: Tudo
1: pois bem, em nome da sua família, quero estender esta bênção para toda a grande família da Rádio Rural de Concórdia.
0: Obrigado.
1: Para as famílias que acompanham essa programação. E sabem que tem muita gente aí na região de Galana, Cotegipe, né, Viadutos, que acompanha a sua programação. Severino de Almeida. Então, a vocês todos, esta gauchada sintonizada na Rádio Rural de Concórdia, as melhores bênçãos de Deus também. Pois é, meu irmão, sextou. É, como a semana passa rápido, né? Já vamos pro final de semana, 18 e 19, vem aí, né? Que maravilha. Assim o tempo vai, o importante é aproveitar bem o tempo. Como diz o padre Ezequiel D'Alpozzo, passar deixando boas e belas marcas, não é? Que deixam saudade nas pessoas com quem a gente se encontra em todos os dias, né? Pois bem, no evangelho de hoje Jesus diz: eu quero misericórdia e não sacrifício. Peçamos a Deus que nos dê a graça sempre de sermos abundantemente misericordiosos. O julgamento deixar para Deus, nós vivermos a misericórdia. Um grande abraço, um ótimo final de semana a todos e a todas, com as melhores bênçãos de Deus. Ele que é Pai, Filho e Espírito Santo. Amém. Paz e bem e até a próxima oportunidade.
0: Obrigado, querido Padre Girelli. Obrigado, obrigado, obrigado pela bênção. Valeu. Leonice, tudo bem contigo aí? Como é que tá o Wilson? Dona Leonice, tá firme e forte aí o seu Wilson. Abraço também a Claudete Gonzaga. Valeu, Claudete, tá mandando um recado para nós aí também. O Adelmo, tudo bem, Adelmo? Adelmo Vidros, tá me ouvindo? 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Um abraço aí, Adelmo Vidros. Olha, 8 horas e 29 minutos, 8:29.

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3: Farmácia Concórdia aí da Dona Vânia no centro, daqui a pouco trazendo ofertas no programa GK Celulares. Bom dia, pessoal aí da GK, como é que tá aí, Gil? Como é que estão as coisas aí, trabalhando? Dani, tudo certo aí? Bom dia, o pessoal também do CTG, Fronteira da Querência, trabalhando aí, enormidade pro dia 28, grande fandango, grande baile, no CTG Fronteira da Querência. Alô, Cirlei, alô, Linear Materiais Construções, braço povo aí da Linear Materiais Construções aí também, é, você que tá aí nos ouvindo aí, o povo aí da Linear, bom dia. César aqui na paróquia São Cristóvão, estamos com o rádio ligado, confeccionando muitos rocamboles, muita coisa deliciosa, estamos a mil com o rádio ligado na Rural. Obrigado, pessoal aí da paróquia São Cristóvão, daqui a pouco mandar uma música para vocês aí, mandar um recado completo aí também. 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Que Barato! Ali na frente da Cersadia. 8h38, manda a primeira, Sérgio.
4: Incêndio de grandes proporções destrói indústria têxtil em Itajaí.
3: Polícia Militar recupera veículo com registro de furto em 13 tilhas.
4: Presidente da Fiesc afirma que tarifaço dos Estados Unidos pode causar desemprego em Santa Catarina.
3: Bebê de 8 meses é salvo após se engasgar com leite em Itá.
4: Meteorologistas alertam para fortes chuvas e temporais na região sul na próxima semana.
3: Incêndio atinge tanque de tintas em empresa de Seara e causa prejuízos.
4: Governo brasileiro afirma que usará a lei da reciprocidade contra os Estados Unidos por causa do tarifaço.
3: Tutor de cachorro é preso após animal atacar criança e idoso em Concórdia.
4: Mais de 30 grupos criminosos disputam o controle da Amazônia.
3: Bombeiros voluntários reanimam homem após 3 paradas cardiorrespiratórias em Irani.
4: Governo afirma ter provas de que tentou negociar com os Estados Unidos e rebate declarações de Marco Rubio.
3: Perseguição entre Santa Catarina e Paraná termina com a apreensão de 23 mil maços de cigarros contrabandeados.
4: Presidente do Banco Central afirma que 47 países têm interesse em adotar o PIX.
3: Motorista de caminhão foge após provocar acidente na ERS-135. Família escapa sem ferimentos.
4: Milei defende jogadores por faixa sobre as Malvinas e diz que manifestação foi válida e lícita.
3: No esporte, após vitória na Liga Nacional, a CF volta o foco para os jogos micro-regionais.
4: Decisão da Copa do Mundo poderá colocar frente a frente pela Argentina, Messi, e pela Espanha, Lamine Yamal, 1, quase 40 anos, outro 19 anos.
3: Inter demonstra interesse em atacante que marcou 8 gols na Libertadores.
4: E Grêmio volta a campo hoje pelo Campeonato Brasileiro. Enfrenta o Mirassol em São Paulo.
3: Não teve jogo ontem, não?
4: Teve, teve.
3: Da dupla Grenal?
4: Não.
3: O Inter não? Não, também não.
4: Não, não. O Inter joga quarta-feira, César. Ontem nós tivemos aí o Vasquinho, que jogou em casa, porque é Vasquinho mesmo, tá? Perdeu pro Vitória 1-0. É o Campeonato Brasileiro já, tá? Uhum. E ainda tivemos Botafogo 2, Santos 1. Hoje temos Bahia e Chapecoense, às 19h30. Teremos Fluminense e Bragantino às 20 horas. No mesmo horário, Mirassol e Grêmio.
3: Alô, Fabiano Zanella, como é que estão as coisas aí? Tudo firme e forte? Abraço pra você aí também. Alô, Saul, meu repórter taxista aí do Erechim. Bom dia, obrigado pela audiência. Adriana Gossenheimer, olha, fazendo coisas lindíssimas aí, né? Olha, a colcha de lã de ovelha, César, feita à mão pela sogra, hoje falecida, né? Mas temos aqui a lembrança. Nos fios mais intensos usamos ainda. Olha os pontos manuais, ela me mostrou aqui. Me mostrou uma cesta de vime também bem antiga, que ela usa até hoje. Braço, Adriana. Tudo de bom, agora 8h42.
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0: 7h47, agora 8h47, 8h47 da manhã, Ferragens Concórdia, com a gente aqui no programa, hein? Ferragens Concórdia, tá conosco aqui no programa. Você que está aí me ouvindo, Ferragens Concórdia, fica em frente ao estádio Domingos Machado de Lima. Ferragens Concórdia, bem em frente à entrada do estádio. Fala, Sérgio.
1: Acidente, César, na região. Um acidente agora na região, na SC-283, lá em Seara, bem próximo ao CTG Seara e Pampa, César. E no trevo do contorno Guerra Norte, um carro estava sendo conduzido por uma mulher, né? Uma condutora, e dentro do veículo, uma adolescente. Ela perdeu o controle do veículo, César, acabou caindo numa ribanceira lá em Seara, na descida de Seara, tá? Tem fotos e imagens da Belos FM, mas segundo informações dos bombeiros, apesar do susto, a mulher e o adolescente não sofreram ferimentos. O carro ficou no meio da mata. Nas fotos aí da Belos FM, não dá nem pra ver o carro, César, ficou no meio da mata mesmo. Mais um acidente, então, na 13 de abril, lá próximo ao CTG, então, na descida que vem ao município de Seara.
0: É, de quando em quando a gente tá noticiando ainda esses acidentes aí da 3 de abril. Ô, meu motorista do Mercosul aí, Teixeirinha, por casa, Teixeirinha. Dia.
2: Todos os homens da rádio rural. Estou por casa, tomando chimarrão, descansando. Amanhã, depois do almoço, nós seguirei viagem para o Montevidéu, se Deus quiser. Por aqui o sol tá dominado, tá bonito aqui no Santa Cruz.
0: Beleza, Teixeirinha. Vai torcer para quem? Para Argentina, você que é do Mercosul, vai torcer para Espanha, Teixeirinha.

0: 8h50, agora 8h50, o meu amigo Scooby-Doo, que vai torcer pros argentinos. Scooby-Doo, é isso?
1: Bom dia, César Luiz.
0: Dia, dia.
1: Bom dia a todos os ouvintes da Rádio Rural.
0: Bom, Scooby-Doo.
1: Na questão de Espanha ou Argentina, a Espanha seria melhor porque seria apenas bicampeã, né? Enquanto nós somos penta, eles seriam apenas bi. Mas se a gente for analisar a questão de raça, da maneira como está jogando, a Argentina é o time a ser batido, né?
0: É verdade, é verdade. Agora, se a Argentina for campeã, ela vai ser tri, né?
2: Quatro.
0: Não, quatro daí?
2: Quatro vezes.
0: É.
2: Se aproxima do Brasil.
0: Mas...
2: O Brasil é penta e eles são...
0: O Brasil é penta.
2: Exatamente. Quatro vezes campeão, o Brasil cinco vezes e a Argentina seria quatro.
0: Ó, a Argentina já fica encostadinha no Brasil
2: bem
0: aí também, né?
2: Encostadinha.
0: Mas, enfim, né? Enfim, quem joga merece também. César Luiz, tudo certo? Nilson, da Casa do Fumo. Tá de aniversário hoje, mas que tal o Nilcinho? Anirson, aniversariante do dia, Casa do Fumo. Estão me passando o recado aqui. E o bicho velho tá de aniversário hoje, então, o Nilson aí da Casa do Fumo. Abraço, Nilson. Daqui a pouco vou homenagear os aniversariantes. E agora são 8h51.
2: Saiu o hábito do jogo, tá? Saiu o hábito do jogo da final, tá?
0: Saiu? Só agora? Achei que já tinham definido
2: ontem. Definiram ontem, exatamente. Inclusive com um evento feito com todos os árbitros que poderiam estar nessa final, estavam nesse evento lá nos Estados Unidos. E o árbitro é esloveno.
0: Da Eslováquia.
2: Esloveno é Slavok Vincic. É o árbitro. Ele apitou o primeiro jogo do Brasil na Copa do Mundo contra Marrocos, tá? Foi ele que apitou o Brasil.
0: Tu vê que é um árbitro que não tem o país muita tradição, né? Do futebol, e vai ter um árbitro da final.
2: Um árbitro da final. Nossa, muito emocionado tava ele, né? Quando ele foi anunciado, ele tava entre lá os 10, 12, acho que, né? Que estavam sendo cogitados. Tinha brasileiro também sendo cogitados, né? Que não pode ter na final alguém envolvido com a final, né? Tem que ser alguém que já caiu fora da Copa.

0: meio se aquerenciou ali pela casa dele no bairro Industrial. Põe um trechinho que ele tá falando no ar, por favor, aí.
1: César, o Douglas tá vendo aqui do Industrial. César, eu queria ver se tu pode dar uma força aí pra nós, pra registrar também. Assim, ó, tem um cachorro aí que apareceu faz uns 2-3 meses. O cachorro é bonito, é de raça, sabe? Foi medicado o cachorro, ele tinha berne e tal.
0: Mas é muito bonito, cuidado. Muito bonito.
1: Que estava na rua.
0: Muito bonito.
1: Foi avisado a ONG já pra, pra vir ver a situação, ajudar nós.
0: Um cachorro preto.
1: E foi postado já no Facebook, depois pra procurar o dono.
0: É, se alguém quiser adotar esse cachorro aí, preto, tamanho grande, com uma propriedade do interior, o cachorro é muito bonito,
1: mandando
0: viu?
1: Mandando a foto do cachorro aí, você vê? O cachorro tudo preto, hein? Bem cuidado, cachorro bonito.
0: Se alguém interessar aí, contato com a gente aí, contata com a gente aí se alguém interessar. Agora são 8h54, daqui a pouco o aniversariante.
2: Tudo dia. Bom?
0: Tudo bem?
2: Aqui é a Clarice Guerreira Fontana. Quero homenagear hoje a minha irmã de aniversário, a Cláudia Bernardi.
0: A dona Cláudia Bernardi.
2: Faz muito amor pra ela.
0: Lá do Arvoredo. Um abraço, dona Cláudia. Daqui a pouco o aniversariante, agora 6 para as 9.
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3: Pré-candidato a deputado federal e ex-governador Carlos Moisés concedeu entrevista ao programa Papo Arroba da Rádio 96 ontem à tarde. Moisés, que já foi governador do estado, eleito pelo PSL, agora concorre a uma vaga à Câmara Federal. Durante a entrevista aos comunicadores do Papo Arroba, o ex-governador criticou fortemente a postura do atual governador Jorginho Melo de não estar recebendo o presidente Lula nas visitas presidenciais que foram realizadas ao estado durante todo esse mandato. 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
8: Feliz aniversário
9: parabéns. Pontualmente nove da manhã, aqui é a Regelene Isabel Schneider Botke de Arabutã, homenageando César e meus pais, Armindo e Diva Schneider, estão completando 61 anos de casados, hein, na linha Progresso. Aquele abração pra eles aí, Regê. Tudo de bom aí pros teus pais aí, então. Tudo de melhor aí pra eles, pra vida deles aí. Um feliz aniversário. Zap no ar aí, vamos ver.
10: César. Oi. Valdemari.
9: Oi.
10: Amanhã é estará de aniversário a minha tia, lá do bairro Natureza, dona Nair Sutil. Um abraço, tia. Saúde, felicidade. Vida longa, tá? Comemora bem teu dia aí amanhã. Beijo, tia.
9: Muito bem, Claudimari. Vamos ver quem mais. Oi.
11: Bem, né? Depois aqui do bairro Bela Vista. Hoje os parabéns aí para meu esposo, Márcio Antônio Poça.
9: Poça.
11: Felicidades e vida longa a ele e seus familiares.
9: Tá bom. Parabéns aí para ele. Muitas felicidades aí para ele. Tem mais,
12: dia,
9: tem
12: César
9: mais.
12: Luiz, tudo
9: Oi,
12: bom?
9: Tudo bom.
12: Aqui é a Clarice Bisgreira Fontana. Quero homenagear hoje a minha irmã de aniversário, a Cláudia Bernardi. Que seja saúde, paz e muito amor para ela. Beijo.
9: Valeu, dona Clarir, Clarir Grisa, né? Um abraço aí pra ti. Deixa eu ver aqui quem mais que tá com a gente aqui no programa, tem mais aniversariante. Vamos pra frente, vamos ver se é aniversário aqui.
13: E aqui é a Cláudia de Moro, de Erivaldo Oeste. Gostaria de pedir a música Bumerangue, do Flávio Reis e Bando.
9: Bumerangue, Nádia, de novo, tá? Ela quer de novo, Nádia, Bumerangue, mais uma vez. Vamos ver aqui quem mais está comigo aqui também. César Luiz, tudo bem? Tudo certo? Quem mais está com a gente aqui? Vamos ver se é aniversário aqui. Não,
14: César Luiz,
9: oi.
14: Essa aqui é feita com... de garrafa. A garrafa.
9: Ai, que coisa linda aí dos artesãos aí que estão mandando pra gente ver aqui. Muito obrigado, tá? O Erci Schneider, tudo bem, Erci? Tudo tranquilo aí, dona Erci Schneider?
15: Bom dia, Luiz.
9: Bom dia.
15: Bem? Aqui em Jacizilho. Hoje quero homenagear meu esposo, Arnildo Angnes, que está de aniversário, completando mais um ano de vida. Já ele muitas felicidades, muitos anos de vida, muita saúde, muita paz. E que ele continue sendo essa pessoa maravilhosa que quer ajudar a todos.
9: Arnildo, um abraço aí, o popular simpático. Tá de aniversário hoje, o simpático. Feliz aniversário.
16: Quero homenagear meu esposo Josias Gonzaga, que estará de aniversário amanhã.
9: O Josias.
16: Que Deus lhe dê muita saúde, paz e muitos anos de vida para realizar todos os sonhos dele.
9: Josias, parabéns pelo teu aniversário aí, Josias.

0: Vamos ver se encontramos aqui mais alguém. São muitas as mensagens, às vezes vai se perdendo alguma coisa aí, né? Deixa me ver aqui. Bom dia, César, aqui em Ipumirim nós temos uma associação do artesanato Fios de Vida, com mais de 50 associados, associadas. O objetivo, não deixar se perder a arte dos bordados, tricô e crochê. Olha só, hein, a Tere mandou para nós aqui lá de Ipumirim, tem uma associação, então, de artesanato Fios de Vida, para não deixar se perder a arte dos bordados, tricô e do crochê. Legal, hein? Parabéns a vocês aí de Ipumirim. Agora 9:05, 9:05. Tem mais gente. Tem o meu amigo Nilson. Ô, Nilson, aí do fumo. Quem for lá hoje à tarde, dá um abração no Nilson. Quem for hoje aí no fumo, um abraço aí então ao pessoal aí do fumo do amarelinho. Gente boa, uma barbaridade, meu amigo Nilson, completando hoje 60 anos. A esposa mandou um recado aqui também, a família, para homenagear a ele. Parabéns, Nilson! 9:05, agora 9:05. Quem mais? Oi, Terezinha, tudo bem? Terezinha Melchiorz, tudo de bom, César? Terezinha Melchiorz colocando o nome da mãezinha dela, Zelinda dos Santos. Domingo, dia 19, César, estará completando seus 80 anos de vida. Parabéns aí, dona Zelinda dos Santos. Um feliz aniversário aí, que Deus a conserve com saúde, hoje e sempre, né? Hoje e sempre. Dona Valmi Clement, também ouvindo o nosso programa. Obrigado pela companhia, pela audiência. E o Serginho tem mais, né, Sérgio?
1: Sim, César, aniversário hoje, o nosso querido Arlan Guliani, parabéns pro Arlan, muitas felicidades e muitos anos de vida pro Arlan Guliani. Também de aniversário, José Campos, parabéns, Campos, felicidades para você também. Luiz Afonso, Ciprandi tá aniversário hoje. Luiz Afonso, parabéns e energias positivas para você também. Também para Dione Paza Camargo, felicidade, Dione, felicidade, muitos anos de vida para você. Também para o João Henrique de aniversário hoje, Nelly Piola, Patrícia Farina, Vanessa Pozzo, Benones da Lastra, hoje também de aniversário, também Rosane Gurxi e, claro, Lilian Halber, hoje também de aniversário, César.
0: Ô, menina aí do Erval, qual é o nome do cantor do Bumerangue?
2: De pedir a música Bumerangue do Flávio Reis e Banda.
0: Ah, Flávio Reis e Banda, então. Bumerangue com Flávio Reis e Banda. Abraço aí o pessoal que tá com a gente, também acompanhando o programa, Janete Panceira na escuta também do programa aí, Janete.

0: E o pavio tá de aniversário hoje. Eu já tinha ouvido o apelido de tudo que foi tipo, mas pavio? Pavio ainda é a primeira, viu? César Luiz, tá de aniversário meu genro Leandro Orlandini, o popular pavio. É, a ele muitas felicidades. Tá aí a minha amiga Berna homenageando o pavio pelo seu aniversário, então, no dia de hoje. Parabéns, felicidades, muitos anos de vida. César, e que continue aceso, né, o pavio, né, Nardi? Continue aceso. É, César Luiz, tudo bem? Aqui é a Luciane Falk Bertucci. Quero homenagear meus pais que estão comemorando 50 anos de casados, seu Narciso e a dona Alice Falk. A ele ricas bênçãos e homenagem dos filhos. Meu amigo Genésio Vergani está no Centro Viva, aí no Viva, né? Cuidando dos idosos aí também, meu amigo Genésio. É você que faz a comida aí, você o mestre da cozinha aí, Genésio. O Genésio também atende a eventos, né, meu amigo Genésio? Cozinhando aí para grupos de 20, 30, 40 pessoas. Oi!
1: Queria homenagear meu filho,
0: oi.
1: Gilberto Duarte, amanhã
0: fala,
1: tá fazendo mais um ano de vida.
0: Gilberto Duarte.
1: Eu também completo mais um ano de vida, mais um.
0: Aham.
1: Beleza? Esse Duarte já tinha muita saúde para ele, muita paz.
0: Valeu então, dona Gersi. Alô, povo aí do Engenho Velho, Poço Rico, Linha Marquesã, Terra Vermelha, turma aí que tá nos ouvindo. Chegando aí as pizzas do Nono Pizzas, daqui a pouquinho chegando na região aí o Nono Pizzas. Agora 9:10, 9:10.
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0: 9:16, agora 9:16. 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Agora 9:17, 9:17. Qual é a informação do Sérgio Prima? Ah, bombeiros voluntários reanimam homem após 3 paradas cardiorrespiratórias em Irani, Sérgio.
1: Ele caiu num telhado, César. Tava trabalhando num telhado, num barracão lá em Irani, ontem pela parte da manhã. E ao descer o telhado, César, ele resbalou da escada e caiu em costa. E aí teve 3 paradas cardiorrespiratórias. Os bombeiros conseguiram reanimar ele, César, e salvá-lo. Levaram para o hospital. Tá vivo, tá no hospital, claro que tá, ainda corre risco, né, César? Mas pela situação que tava, os bombeiros conseguiram recuperar e conseguiram salvar esse homem. 59 anos de idade. Foi ontem pela parte da manhã, equipe dos bombeiros, então, fizeram esse trabalho. Tanto é que, César, que o comandante do Corpo de Bombeiros elogiou muito o trabalho do hospital, da Secretaria de Saúde. O Sandro Pereira também falou sobre a importância de equipamentos. Eles utilizaram um equipamento novo que eles compraram há pouco tempo, né, lá nos bombeiros Irani, que ajudou a fazer a reanimação da vítima. Com isso, ele diz o seguinte, que todos os esforços para aquisição de equipamentos é muito importante, porque os investimentos contínuos em equipamentos ajudam a salvar vidas. E a prova tá aí, né? Desse senhor de 59 anos de idade, que estava trabalhando, foi descendo a escada, acabou caindo de costa e acabou batendo fortemente a cabeça e também as costas no chão, tendo, portanto, 3 paradas cardiorrespiratórias e conseguiu ser salvo. 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Aliás, o frio não foi embora, tá? Tá dando uma calminha aí, né? Uma acalmada, mas volta na próxima semana. 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
0: Acho que fiquei devendo aqui também, né? Fiquei devendo algumas homenagens aqui, César Luiz, minha amiga Cláudia Bernardi. É isso, né, Salete? Ah, fiquei devendo aqui algumas homenagens, então. A Salete Marasquim, homenageando a Cláudia Bernardi, que hoje está de aniversário. Desejo a ela toda a felicidade do mundo. Valeu, da amiga Salete Marasquim aí pra amiga Cláudia Bernardi, 9:20.
2: Vai, boiadeiro!

0: 22. Agora 9 horas 22 minutinhos. 9 horas 22 minutinhos da manhã, hein? Tá bonito o dia lá fora. Temperatura já chegando a 18 graus. E vai a 28. 29. 28, 29 hoje à tarde, hein? Vai ser um dia quente, um dia quente. Vamos ouvir o que, quem tá chamando, Nadia? Quem? Ah, o recado, tá. Já faço o recado aí da prefeitura, porque já não neste domingo, no outro, já temos a FENAL, hein? É a Festa Nacional do Leitão. Você é convidado para as atividades, então, de aniversário dos 92 anos de Concórdia. Vamos lembrando, ó, o pessoal vai se organizando. Já não neste domingo, no outro, já temos aí no dia 26, então, a edição da FENAL. No dia 29, aniversário aqui no centro, com o corte do bolo e da mortadela e grupo Os Monarcas. 9 horas 23 minutos.
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7: 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Quem está nos ouvindo aí na linha Marquesã, um abraço aí, linha Marquesã, obrigado lá, o Odair Giordani, obrigado pela companhia, obrigado pela audiência, família Giordani aí na linha Marquesã, obrigado pela companhia de vocês. Mandar um alô também pro meu amigo Vanderlei aí nas Cucas, preparando aí, Vanderlei, mais um super final de semana. Casa das Cucas, bairro Santa Cruz. Mandar um alusão aí também pro meu amigo Vicentinho Soster, aí no Planalto. Mandar um alô também pro meu amigo Alexandre Curioleta e o Xandão da rede de postos Nico. Meu abraço também pro meu amigo Edir Dalprá, que é motorista de aplicativo. Alô, Lombardi Gás, tá por onde, meu amigo Lombardi Gás? Vai um alô aí pro João do Galo. João do Galo é especializado em capelas para cemitério, né? E o Recalcati, tu conhece, Nardi? É o Recalcati, o homem que faz o show lá na igreja, na terça-feira à noite, concertos pela região toda aí também. Qual é a empresa do Recalcati, Nardi? Hã? 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Então, um abraço aí pra empresa Recalcati Quebra Galho. Chile Frigo, tudo certo, meu irmão, meu amigo? Abraço aí, bom dia. 9:32.

0: audiência. É, 9:35, agora 9:35. 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
18: 9h42. Agora 9h42. Tem mais informação. Daqui a pouco vamos ouvir o Ronaldo Coutinho, Sérgio Prima. Daqui a pouco, hein? Já falou daquele funcionário preso ao tentar furtar cabos de cobre ou não ainda?
19: Fala
18: de
19: agora.
18: Obra de construção?
19: Foi.
18: O cara foi tentar furtar cabos de cobre em obra de construção e acabou sendo preso, hein?
19: É exatamente, César. E foi preso pela polícia militar, tá? O suspeito foi flagrado escondendo os fios em um saco de cimento e confessou o crime após ser confrontado pela polícia militar. A polícia militar então prendeu em flagrante um homem por tentativa de furto de cabos de cobre em uma obra em construção. A ocorrência foi registrada após o Central de Operações da Polícia Militar receber o chamado do responsável pelo empreendimento. Segundo o relato, o suspeito era funcionário da obra e passou a ser monitorado após o desaparecimento de cabos de cobre do local. Outros trabalhadores informaram que o homem escondia um material dentro de um saco de cimento e pouco antes de deixar o serviço, pediu uma mochila emprestada para transportar os fios. Ao ser abordado, o suspeito inicialmente negou o furto. No entanto, diante das evidências apresentadas pelos colegas de trabalho e pela equipe policial, ele acabou confessando o crime. Conforme informou aos policiais, o homem alegou que possui dívidas relacionadas ao uso de drogas e precisava de dinheiro. Diante do flagrante, a polícia militar deu voz de prisão ao suspeito e foi encaminhado à delegacia de polícia, onde foram realizados os procedimentos legais e cabíveis com relação ao caso. 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
18: Olha, 9:45, agora 9:45 aqui no programa, 9:45 aqui no programa, vamos que vamos, minha gente. 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Mudanças é Casemiro. 9:46, agora 9.

0: pensa a umidade que tá ali fora, rapaz. 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
1: E a minha com mofo, Sérgio.
0: É. 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
1: Foi encontrado uma chave, César, com o chaveiro do Spider-Man, o Homem-Aranha, tá? Inclusive tem até a fotinho do Homem-Aranha aqui, né? Um chaveirinho com o homem, com a fotinho do Homem-Aranha, tá? Possivelmente é uma chave de casa, tá, gente? Porque são duas chaves que estão penduradas nesse chaveiro, tá? Alguém encontrou na rua esta chave e trouxe aqui pra emissora. Então tô avisando o pessoal que está aqui na portaria da rádio com a Malise, a chave do... Será que é a chave da casa do Spider-Man? Do Homem-Aranha? É a chave do Spider-Man.
0: Spider-Man.
3: Não é o Peter Parker o dono dessa chave?
0: Spider-Man.
3: É o homem.
0: É o Peter Parker, pode ser, né?
3: É, pode ser a chave do Peter Parker.
0: Pode ser.
3: Tá disfarçado de Homem-Aranha, né?
0: É, exato. Claudete, tudo bem, Claudete? Claudete, boa sexta-feira aí pra Claudete, também acompanhando o nosso programa. Claudete Tafarel Piloni, um abraço pra você aí, obrigado pela companhia, pela audiência da Claudete Tafarel Piloni. Olha, eu tenho um caso de uma senhora, diga Ederson Vidão. Ah, tá. Tem uma senhora, gente, estava vendo o sofrimento dela, ela tem o corpo assim, a estatura de um adolescente, de uma criança quase, ela é bem pequena e ela teve um problema, tem um problema sério, né? Ela tem um problema seríssimo aí que ela não consegue entrar, ela vive em cima de uma cadeira de rodas e ela não consegue entrar no quarto com a cadeira de rodas porque não passa na porta do quarto, viu? Não passa na porta do quarto. Então ela, vou colocar o caso dela daqui a pouquinho no ar para vocês aí. Se alguém tiver uma cadeira de rodas pequena, já vai ficando ligado com a gente aí para ver se nós conseguimos resolver este caso, tá bom? 9:52, diga Sérgio Prima.
1: Bombeiros informaram agora no grupo do Bombeiros com a imprensa aqui que o corpo do homem que tá desaparecido foi encontrado, Sérgio.
0: É.
1: Foi encontrado. Eu tava até conversando com o Ederson Las Boas agora, né? A gente não tem informação mais precisa da onde ele foi encontrado. Mas o aviso que os bombeiros passaram agora é que foi chamado o IGP e o ML, né? Pra ocorrência, né?
0: Sem
1: o IGP,
0: vida.
1: No caso, a polícia científica, né?
0: Sem vida, então.
1: Sem vida. Só não se sabe aonde ele foi encontrado, se foi no lago ou se foi na comunidade lá mesmo, tá? Mas os bombeiros é que encontraram, segundo informações, a gente vai aguardar mais detalhes daqui a pouco para poder fazer um texto, algo parecido, né? Pra gente poder trazer mais detalhes pros amigos ouvintes aí que estão nos acompanhando,
0: olha, ok? Aí, o corpo, então, do agricultor, do senhor desaparecido...
1: Eloy Gasperin.
0: Eloy Gasperin. É Gasperin? Não é Gasperin,
1: César, não.
0: Ele desapareceu ainda no domingo, hoje já é sexta-feira, e acabou sendo encontrado, então, o corpo dele, né? O corpo dele acabou sendo encontrado, o pessoal realmente estava muito apreensivo com o desaparecimento aí do Eloy, assim, não falou ninguém pra ninguém, não falou nada, pegou e sumiu, né? Lá no interior de Terra Vermelha, Pascoalim, tá, Sérgio?
1: Pascoalim. Isso mesmo.
0: Pasqualin. Eloy Pasqualin. Ele acabou sendo encontrado, né? Acabou sendo encontrado. Aí, portanto, sem vida, né? Acho que foi pelos bombeiros. Acredito que tenha sido pelos bombeiros, né? Encontrado, então, o Eloy. O Eloy, a gente falou com ele até um tempo atrás, encontrei num jantar aí e tal.
1: 65 anos, César.
0: 65 anos, não sei o que levou ele a... Sei, parece que tinha algumas questões aí, que não sei se virão à tona ou não, mas enfim. O Eloy Pasqualin foi encontrado sem vida, então... Você pode me informar aí, tem uma pessoa me passando informações aqui. Você pode me informar aí se foi encontrado pelos bombeiros, já tá sabendo ou não aí, uma pessoa tá me passando informações, se já tá sabendo se foi encontrado pelos bombeiros ou foi encontrado no lago, pelo que me falaram, a pessoa tá respondendo aqui.
1: Possivelmente.
0: Pelo que me falaram foi no lago, então ele pode ter, quem sabe, provocado aí um afogamento, viu, Sérgio?
1: Uhum.
0: Pode ter provocado aí um afogamento, talvez, no lago, se bem que ele tinha um local que ele pescava.
1: Isso.
0: Ele pescava lá no lago, ele tinha uma serva lá, eu acho.
1: Isso.
0: E ele ia seguido pra lá, ia seguido. Então, os cães do Gorski, eles seguiam, farejavam...
1: Até o local
0: onde pescava. Dele, até o local onde ele pescava. E ali latiam, latiam, latiam e não saíam dali.
1: Exatamente.
0: Não sei se foi exatamente ali ou não, se ele caiu na água ou foi proposital, se foi algum problema familiar, o que que foi aí, algum desentendimento, enfim, mas a verdade é que ele está e foi encontrado sem vida. Agora, 5 minutos para as 10.
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6: E aí, meu amigo Savenhago, tá ouvindo o programa aí, meu amigo, aí do Shop Colônia. Um abraço aí pro Savenhago, Choperia Colônia, abraço, obrigado pela companhia e pela audiência. Tem um caso, gente, aqui, né? Um caso aqui, César, uma senhora com 74 anos, não consegue andar. Ela nasceu com esta deficiência. Ela tem 74 anos. Está precisando de uma cadeira de rodas mais pequena. Ela precisa de uma cadeira de rodas, aquelas mais estreitas, mais pequenas. Porque ela não consegue se locomover dentro de casa. A casa dela é pequena e a cadeira não passa nas portas para ir ao quarto, para ela poder ir ao banheiro, por exemplo, ir para o quarto, enfim, para poder se locomover dentro de casa. Ela tem uma estatura de uma criança. Ela tem essa cadeira, a pessoa me filmou ela aqui com muita dificuldade, não consegue entrar no quarto. É muito grande a cadeira. E não passa nos cômodos, a casa é pequena. Então eu quero pedir aí, se alguém tiver uma cadeira de rodas, né? Se alguém tiver uma cadeira de rodas para emprestar ou para doar, tamanho menor, né? Uma cadeira tamanho pequeno, por favor aí me chama aí se alguém tiver esta cadeira de rodas, tamanho pequeno, que a gente vai entrar em contato com ela para dar um jeito então de entregar esta cadeira de rodas, tá? Tá bom, pessoal? Por gentileza aí, se alguém tiver então. Se alguém que está me ouvindo tiver uma cadeira de rodas tamanho pequeno, vamos dar essa alegria aí para ela poder se locomover, poder entrar no quarto, ir ao banheiro. Está com muita dificuldade ela com a cadeira que ela tem. 10:09. Agora 10:09. Vou mandar um alô para Marisa, que também está acompanhando o nosso programa aí, Marisa. Obrigado aí, Marisa, pela companhia, hein? Pela audiência aí da Marisa também acompanhando o nosso programa. Valeu, Marisa. Obrigado aí pela audiência, então, pela companhia. Vamos ver quem mais aqui também, a Letícia. Oi, Letícia, tudo certo? Um bom dia aí pra Letícia, acompanhando a gente também, também ouvindo o nosso programa. São 10:10, agora 10:10.

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1: 10:13, agora 10:13 aqui no programa. 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Hoje é aniversário de casamento, 50 anos, César de Narciso e Alice Falck. Está oferecendo as irmãs Leoni, Cláudia, Falck, homenageando pelo aniversário. Deixa eu ver como é que tá o Rio Grande, Nádia. Vamos ver como é que tá o Rio Grande.
2: Bom dia, meu amigo dia. César Luiz. Tudo certo aí por Concórdia?
1: Tudo bom?
2: Hoje estamos indo a Marcelino. Marcelino, vamos. Vamos lá nas águas tomar um banho,
1: tá? Opa.
2: Aliviar o corpo, velho.
1: É.
2: Se possível, aí toca Querência Amada com os Valdir e Carlos Magrão. Tenham todos um bom dia e um bom final de semana.
1: É, quem diria,
2: grande abraço.
1: Né? Quem diria, em pleno 17 de julho, o homem indo pras águas de Marcelino tomar um banho, né? Mas também, hoje à tarde que vai chegar a 29 graus, né, seu Nelson? 29 graus, possivelmente hoje à tarde a temperatura. E a chuva, Coutinho? Serginho me disse hoje, falando que talvez chove na segunda. Deixa eu ver aqui o Ronaldo Coutinho. Parece que o Coutinho falou ontem que seria mais na terça. Vamos ver.
3: Bom dia. É, o dia começa tempo bom, entre 13 e 15, um pouco mais, um pouco menos. À tarde, uns 27, 29 graus. E tempo bom, bem aproveitável. Na sábado, domingo, segunda e terça também. Fresco de manhã, 16, 18 graus. À tarde, de 26 a 29, 27 a 30. E com dificilmente chove no domingo e segunda, sábado, domingo e segunda, se tiver algo muito isolado. Calor à tarde. Pode ter momentos de vento forte entre hoje, amanhã e domingo, de norte e noroeste, o famoso chama-chuva. Na terça-feira, está indicando chuva e trovada, final da manhã para frente, pode ter alguma coisa forte, pontual, e provavelmente uma boa chuva na segunda parte da semana que vai entrar. Da Climatera, Ronaldo, pouquinho.
1: Então, está aí, minha gente, né? Está aí, portanto, a previsão do tempo é tempo bom, possivelmente, até segunda à noite, podendo terça ao meio-dia começar a chover. Pode ter alguma pancadinha aí, uma nuvenzinha de meio milímetro passando pela região, uma pancadinha, mas o Coutinho acha que pode, a maior previsão é de passar em branco até segunda-feira. Algo mais aí, Sérgio Prima?
4: Só dizer que a matéria completa sobre o homem que estava desaparecido e foi encontrado pela equipe do Corpo de Bombeiros boiando no Lago da Hidrelétrica de Itá, já está no nosso portal de notícias, né? Matéria completa com fotos da equipe do Corpo de Bombeiros que se deslocou hoje pela parte da manhã, então, para o local aí no onde foi feita a procura, né? Que, aliás, procura essa que foram de 5 dias, né? Realizadas por parte da equipe do Corpo de Bombeiros Voluntários de Concórdia, que teve a participação, inclusive, do GORSC, né? E também da Polícia Militar aqui de Concórdia.

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5: Alô, meu amigo Stringini. Maza, como é que estão aí, Maza? Aí na Complac, tudo certinho aí? Placas, vistorias, tradição em placas, Concórdia Complac, a primeira aí no centro, agora também com vistorias, né? Seu Stringini, grande abraço aí toda a família Stringini. 10 horas e 23 minutos, 10h23, Sérgio Prima.
6: Ok, César, mais informações, mais destaques das últimas horas para os amigos que estão nos acompanhando aí, né? Informações do setor de segurança, César. O que eu vou trazer agora para os ouvintes aqui? Olha, tutor de cachorro é preso após animal atacar criança e idoso em Concórdia. Um homem foi preso pela Polícia Militar na noite desta quarta-feira no bairro Petrópolis, em Concórdia, após o cachorro de sua propriedade atacar uma criança e idoso. A ocorrência começou depois que a PM recebeu informações de que um cão de grande porte estava solto na rua. No local, os policiais confirmaram que as duas vítimas sofreram ferimentos provocados pelo animal. Ao irem até a residência do tutor, os policiais constataram que o imóvel não possuía muro, cerca ou qualquer outra proteção que impedisse a saída do cachorro. Também verificaram que o animal estava preso por uma corrente inadequada para o seu porte, também sem água e alimentação. Tanto é que os policiais deram água pro animal, tá, César? Foi chamada a diretoria do meio ambiente da Prefeitura de Concórdia, que foi ao local fazer uma vistoria. O homem foi preso pelos crimes de lesão corporal, maus tratos contra animais e omissão de cautela na guarda do animal. 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Ok, Cesar?
5: Ok, olha aí, 10h25 agora, 10h25 aqui no programa. Vamos que vamos, né, gente? Vamos que vamos. E aí, povo, tudo certo? Vamos ver quem tá com a gente aí acompanhando a programação. Dona Clair Grisa, tudo bom aí, Dona Clair? Daqui a pouquinho eu tenho o Padre Ezequiel. Daqui a pouquinho o Padre Ezequiel, consultório de reabilitação oral. Também com a gente aqui no programa, o consultório de reabilitação oral. 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
5: 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É, diz o Coutinho aí que semana que vem, depois de terça-feira, é muita chuva de novo. 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
5: Tá com dor, meu amigo?

0: E aí, já está conosco o Padre Ezequiel.
1: César, meu amigo, é um grande prazer conosco.
0: Prazer, meu amigo. Obrigado pelo seu carinho, pela sua companhia aí também. Abraço aí também o pessoal aí de Pena e Pré-Secado. Alô, Jadir Galvão aí no Pinhal aí, bom dia. Bom dia, pessoal da academia aqui, Bailaço aí, bom dia, bom dia. É um bom dia também o pessoal que tá ligado com a gente aí na Asa, Asa Peças aí na 153. Alô, Guilherme, alô, pessoal da Asa. 10h29, agora 10h29, Padre Ezequiel Del Pozo.
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3: Olá, meu caro e minha cara ouvinte, estamos juntos mais uma vez para este momento de reflexão, que ele possa ajudar a você a viver melhor. E eu espero também que você ajude a divulgar esse momento a outras pessoas para que também escutem. Queria falar sobre o tema da tranquilidade do coração e a tranquilidade como encontro com a verdade, com a minha verdade, com a verdade que existe e habita em mim. Nós hoje vivemos tempos agitados, muitas pessoas estão agitadas o tempo todo, não conseguem desligar nunca, estão sempre nos seus afazeres, nos seus trabalhos, preocupadas com muitas coisas de trabalho, de família, de situação financeira, de educação dos filhos, de compromissos de amanhã. Isso faz com que a pessoa viva intranquila, ela está sempre agitada, inquieta, não consegue encontrar paz. Provavelmente quem está num agito muito grande não consegue se tranquilizar porque também tem medo de uma hora ficar sem fazer nada. E o fazer nada possibilita confrontar-se com a própria verdade. E eu não quero ver a minha verdade, por isso me ocupo em muitas coisas. Pode ser o temor que algumas pessoas enfrentam, por isso não conseguem ficar um momento de silêncio, não conseguem encontrar a tranquilidade, porque esse silêncio possibilitaria a elas enxergar-se como elas são. Por isso, encontrar-se com a própria verdade. Quando não tenho nada em que segurar, toda a minha decepção pode vir à tona. Posso descobrir que minha vida está errada, que todo o meu empenho pelos outros é algo incerto. Só continuo para fugir do desespero. Então a pessoa continua agitada para fugir dessa verdade. Mas no fundo, não acredito mais se o que faço e vivo ainda tem sentido. Está tudo vazio e eu quero fugir desse vazio. Do contrário, a minha consciência pode pedir a palavra, sentimentos de culpa podem aparecer e disso eu tenho medo. O pior que poderia me acontecer seria ter de encontrar com a minha verdade. Como quero evitar isso a todo custo, sempre preciso fazer alguma coisa, ter alguma ocupação. Assim o próprio tempo livre fica estressante. No lazer, também encho o vazio com mil atividades. As pessoas que se esquivam da sua verdade estão numa fuga constante de si mesmas e depois se queixam de que estão estressadas. Elas mesmas são responsáveis pelo seu estresse. Não podem alcançar tranquilidade porque no fundo do coração não querem isso, porque um medo dentro, arraigado, não as deixa nem por um minuto parar, silenciar, tranquilizar-se. Caro ouvinte, essa é uma questão importante, porque muitas vezes nós percebemos, olha, aquela pessoa está sempre agitada, como ela trabalha, ela não para nunca, não desliga nunca. Pode ser que isso seja devido ao temor que ela tem de encontrar-se com a sua verdade. Depois ela diz, estou estressada. Por que você está estressada? Não consegue parar, por quê? Não consegue fazer silêncio, por quê? O silêncio faz a pessoa perceber-se como ela é. E muitas pessoas não querem fazer isso. Caro ouvinte, pensemos nisso. Um forte abraço, Deus te abençoe e te guarde. Em nome do Pai, do Filho e do Espírito Santo. Amém.

0: 10h33, você que me ouve, você que está acompanhando aí o nosso programa, acompanhando aqui a emissora nesta manhã de sexta-feira. Nós temos aqui um senhor aqui que veio ontem aí, tá voltando hoje aqui, ele que está acompanhando a Luísa Areian, né? É, vocês se conheceram, o senhor estava em tratamento de saúde em Joaçaba, né? Deixa eu arrumar um microfone para ele, Sérgio, faz favor. É, vamos ver com qual vamos trabalhar aqui, Nardi. E aí se conheceram, foram fazer um tratamento de saúde em Joaçaba, o senhor foi com a família Joaçaba e ela estava lá. Sim, é isso?
1: Isso mesmo.
0: O senhor foi lá.
1: Tá, o pessoal dela, a filha dela.
0: Vocês se conheceram lá em Joaçaba,
1: em Joaçaba. Eles voltaram para Venezuela, ela ficou desamparada ali, doente.
0: Aham.
1: Então a gente está fazendo uma ajuda para ela poder ir na filha dela em Brasília.
0: Uhum. Ela ficou aqui com uma criança, né?
1: Sim.
0: E os demais parentes foram embora.
1: Foram.
0: Ah, essa é sua filhinha, né?
2: Sim.
0: Qual é o nome dela? Ela fala em português? Fala português?
2: Jocelyne.
0: Jocelyne? Mora quanto tempo aqui em Concórdia, ela?
2: Eu tenho 6 meses aqui.
0: A senhora faz 6 meses. Quantos filhos a senhora tem?
2: Eu tenho 4 filhos.
0: 4? E os outros 3 estão aonde?
2: Tem uma em Brasília e as outras 2 estão de volta para Venezuela.
0: Os outros 2 voltaram para Venezuela?
2: Sim.
0: Olha que luta, né, gente, desse povo. É, eu sempre... É, lembro que o seguinte, nossos avós, nossos bisavós também vieram da Itália na época da Alemanha, de outras regiões, para tentarem uma vida nova de esperança aqui no Brasil. Os venezuelanos, no momento de muita crise, os haitianos também deixam o seu país e aí fica esta situação. Essa senhora está aqui com a criança, está com outro filho em Brasília e 2 que estão na Venezuela. E a senhora é bastante jovem, não deve ter nem talvez uns 40 anos?
2: 42.
0: 42 anos. E a senhora já está no Brasil há quantos anos?
2: Eu já tenho 2 anos aqui em Brasil.
0: Dois anos?
2: Eu vim para situação de câncer, a tratar a situação aqui, porque já foi operada de câncer de mama.
0: Quem?
2: Eu.
0: Ah, já foi operada?
2: Já foi operada de
0: e
2: câncer de mama.
0: E agora voltou o câncer?
2: Eu vim a encaminhamento, só isso. Só que agora, em quarta-feira, detectaram câncer ósseo, metástase óssea. Eu tenho que iniciar tratamento
0: tem metástase enorme. Nos ossos, então. Então, ela tinha câncer de mama e agora tem metástase nos ossos. É isso que foi isso. Diagnosticado?
1: Foi.
0: E o senhor estava lá junto em Joaçaba.
1: Eu
0: e o senhor...
1: fazia radioterapia.
0: E o senhor se sensibilizou com a sua família com o caso dela. Veja que esse senhor aqui está correndo. Exatamente. Ontem teve aqui... Pessoa conhecida, a família tradicional aqui de Concórdia sua,
1: sim,
0: né?
1: Sim, família Schiavini, né?
0: Família Schiavini,
1: ó. Sou Ivanir Schiavini, irmão do falecido Moacir.
0: Ah, o senhor é irmão do falecido Moacir, né?
1: Exatamente.
0: Olha aqui, o senhor mora onde mesmo?
1: Eu moro ali no posto fiscal, no Água Verde, bairro Água Verde.
0: Bairro Água Verde.
1: Isso.
0: E aí o senhor estava lá com a sua família se tratando, lá em Joaçaba, encontrou aqui a Luísa e a filhinha.
1: É, e ela contou a situação e a gente se comoveu e tá, assim, eu acolhi ela e a criança lá, inclusive a comunidade de Água Verde... Tá ajudando a família Kramer.
0: Uhum.
3: Então, ficou agradecido muito.
0: O senhor ficou comovido com o caso dela, porque ela teve câncer de mama e agora teve metástase nos ossos.
1: Exatamente.
0: Ela tem, meus amigos, que voltar para Brasília. O Schiavini está aqui, ontem ele esteve no programa, não sabia como agir. Foi até a secretaria lá?
1: Foi.
0: Da ação social?
1: Sim.
0: Aí eles não têm passagens para Brasília?
1: Não, encaminharam para vir na rodoviária. Eu vim na rodoviária pegar o valor.
0: O senhor veio na rodoviária e levantou um valor de R$721. Quem está nos ouvindo aí? Quem está nos ouvindo? O caso aqui é o Schiavini, irmão do falecido, saudoso Moacir Schiavini, isso. Gaiteiro. Schiavini é conhecido, mora no bairro Água Verde.
1: Isso.
0: E veio aqui... Porque a família dele acolheu essa senhora. Vejam só, ela está aqui com a filhinha, teve metástase, então já teve câncer de mama, agora foi detectado metástase nos ossos. Ela quer ir a Brasília para ficar junto dos seus familiares e poder fazer lá o tratamento.
2: Isso.
0: É isso, né?
2: É isso.
0: Ela não tem os R$721 que vai de passagem para ir de ônibus a Brasília. Ir de ônibus a Brasília. Quem é que pode nos ajudar nessa empreitada aqui, hein? Quem é que pode nos ajudar? Seu Schiavini veio aqui, tá emocionado até com essa situação, né? Não é fácil uma pessoa sozinha, né, seu Schiavini?
1: É, difícil.
0: Por isso que vocês acolheram e estão dando apoio,
1: sim,
0: estão ajudando a ela.
1: Apoiada.
0: Né? E ela tá aí por vocês e por Deus, né?
1: Amém.
0: Não consegue, não consegue trabalhar nesse momento?
2: Não consigo. Eu percebo um dor nos ossos que eu não posso fazer apertar, eu não posso fazer castigo.
0: Você sente dores?
2: Muito, muito. Eu quase não dormo. Ele, em quarta-feira, deram um medicamento para controlar dor até que iniciar o tratamento. E não consigo. O medicamento é muito forte, dá muito sonho.
0: Uhum.
2: Porque não consigo conciliar sonho.
0: Eu, Ana Kerr, você tem um irmão também em Brasília? Irmã?
1: É a filha,
2: filha
1: dela.
2: Sou filha.
0: A filha.
2: É minha filha.
0: Que idade tem a filha?
2: 19. Eu estava morando aqui com minha filha maior de 22, que ela que trabalhava e sustentava eu.
0: Uhum.
2: Ela trabalhava em uma granja, mas sua documentação estava vencida. E documentação de Venezuela também.
0: Uhum.
2: Então, não pôde trabalhar mais e teve que voltar de emergência. Ela foi.
0: Olha, uma senhora aqui, gente, uma senhora aqui que veio em busca desse sonho, dessa luta, e ainda está nesse momento passando por essa situação de saúde, né? Ela já fez cirurgia de câncer de mama e agora metástase, quer dizer, passou para ossos. Ela tem muitas dores e está aí por você que está nos ouvindo e por Deus e pelo seu Schiavini e sua família que estão acolhendo, estão ajudando a ela, né? Por você, ouvinte, por Deus, né? Essa senhora que está aqui. Eu tenho um Pix que vai direto para a conta da Luísa Areian, que é o nome dela mesma, é um Pix. E nós precisamos ver se conseguimos esse dinheiro aqui, esses R$721, para ela embarcar e ir para Brasília, contar com a ajuda da filha e começar lá esse tratamento do câncer nos ossos. É isso? Quem é que pode nos ajudar aí? Quem é que pode nos ajudar?
3: Senhora, que eu vou fazer R$1.000 pra ela.
0: R$1.000? Mil? Olha, colocou no ar, Nard. Colocou no ar.
3: Oi, bom dia. Me passa o pix dessa senhora aí que eu vou fazer R$1.000 pra ela.
0: O Schiavini se emocionou, né? Começou até a chorar aqui, porque, olha, Schiavini, temos pessoas de bom coração, né? Temos pessoas de bom coração. Poxa vida. A pessoa está resolvendo o problema, está dando além da passagem, mais R$300 quase acima, para a senhora poder comer um lanche, para a senhora comer um pastel, uma viagem, não passar fome. Deixemos aqui um agradecimento a ele, né?
1: É, com certeza. Deus abençoe ele muito. Muita paz, muita saúde.
3: Na rádio, acho que estão fazendo uma campanha para ela ir para Brasília. Me passa o pix aí que eu vou doar R$1.000. Ou me passa o contato do César aí.
0: Quem é a pessoa que está chamando aqui, hein? Hein? O Maximino. Maximino Colossi. Está ouvindo a gente. O Maximino Colossi está ouvindo a gente. Vai fazer um contato comigo, Maximino. E eu vou te passar aqui a conta Pix. E ela tinha um sonho de embarcar. Eu achei que não ia conseguir, viu? Embarcar hoje. Ela tinha um sonho de embarcar hoje ainda, né? É isso?
1: Eu falei pra ela que Deus ia usar uma pessoa pra dar o...
0: Sério?
1: Já apareceu.
0: O senhor falou pra ela?
1: Eu falei pra ela que um só ia pagar a passagem. Foi ou não foi?
2: Foi.
0: Olha que coisa. Ele disse pra senhora que uma pessoa ia se comover e ia te ajudar?
1: Sim, ia pagar.
0: Ia tocar o coração de uma pessoa.
1: Um só ia pagar a passagem. Aí ele.
0: Meu Deus do céu. Uma pessoa. Tem mais uma pessoa aqui pedindo o Pix. Eu vou passar porque, gente... Não é brincadeira, não. É metástase de câncer nos ossos, é uma pessoa de 42 anos. Dá pra ver que é uma pessoa séria, né?
1: Com certeza.
0: Uma pessoa que tá aqui com a criancinha no colo de quantos anos?
2: 5.
0: Uma menina de 5 aninhos no colo. Ela vai embarcar com a filha. Ela vai a Brasília para encontrar a outra filha e começar lá uma luta contra um câncer nos ossos.
4: Milton Klein?
0: Serginho está chegando com mais uma participação através do celular, mais R$200 do seu Milton Klein.
4: Já
0: temos então 1.200. Temos a Dirlene que também quer ajudar, eu vou repassar. Temos mais um Pix, César. Olha aqui, ó. É a Dayana, eu também fico emocionado porque vendo aí as pessoas ajudando, né? Depositarei, a Dayana está informando aqui, mais R$400. Amém. Vou mandar no ar aqui. 9598. O Pix, ou senão depois eu passo também.
1: Meu?
0: Eu posso passar também aqui para quem quiser também pelo próprio zap. 9598-42-82-700. 9598-42-82-700. Que bom que essa mensagem aí tocou o coração de algumas pessoas, porque pensa na luta dessa senhora, né? Obrigado, Dayana Miquelon. É filha do Nego Miquelon, né, Dayana? Filha da Nelci aí, do Nego Miquelon. Ela já morou em Brasília, essa nossa amiga aqui, que é a Dayana Miquelon, já morou em Brasília, hoje mora em Concórdia. Já morou lá. E ela está repassando, ela vai fazer um depósito de R$400. E temos mais algumas doações por aqui. Está assim se encaminhando a vontade dela de voltar para junto da filha, né, Schiavini? Teu primeiro nome mesmo, Schiavini?
1: Ivanir.
0: Ivanir?
1: Isso,
0: Ivanir. Bairro Água Verde, me ajude aí, bairro Água Verde.
1: Ali no Posto Fiscal, no Rio Grande, depois do Posto Fiscal.
0: Ah, o senhor mora ali lá no Posto Fiscal.
1: Faz 7 anos que eu moro lá.
0: Ah, tá certo, então é lá na comunidade de Água Verde.
1: Isso,
0: lá.
1: Comunidade
0: Verde. Muito boa de Água Verde, viu? Mais R$100 da Simone Maria Pardenzuc, né, Simone? Mais R$100 aqui. Eu acho que chegamos aí a uns 1.600, 1.700, não sei.
1: Deus abençoe.
0: Né? Eu acho que vai pagar a passagem e vai sobrar mais
1: R$1.000. Deus abençoe a todos.
0: E ela precisa, gente. Vai chegar lá sem nada. Vai chegar lá só com a roupa. É isso? Hã? Só com a roupa.
2: Só isso, sim. E o papel que tem no dele. De medicamento, de meu filho.
0: Só os papéis.
2: E a roupinha que é.
0: E a roupa sua e uma mochilinha de roupa da filhinha.
1: Isso. Eu queria agradecer, Santa Luiz, também as pessoas que colaboraram com. A gente arrecadou roupa, calçado para elas. Ela não ficou desamparada, elas ficaram bem seguras lá.
0: Uhum.
1: Então eu fiz o possível para que ela siga o caminho de Deus, segura também.
0: Que Deus abençoe essas pessoas.
1: Também, agradecer de todo o coração pelo seu esforço aí. Tá bom?
0: Agradecer a Deus também por ter nos intercedido aqui,
1: sim,
0: viu?
1: Amém.
0: Eu achei que ia ser difícil, que a gente pede muita coisa aqui, às vezes nem consegue, porque é muitos pedidos, é muita coisa. Eu achei, poxa vida, vamos ter alguma dificuldade, mas Deus ajudou. Tem mais amém. 50 aqui da Dirce Possamay. Mais R$50 aqui também da Dirce Possamay. Vamos chegar aí nos 1.700 e pouco. E mais uma senhora aqui.
5: César, eu vou passar um pix de R$100 para ela, 100, tá?
0: Mais 100, estamos passando dos 1.700, aí 1.800 eu acredito. Ela vai chegar lá com 1.000 sobrando para começar alguma coisa com a filha.
1: Deus
0: tá
1: abençoe.
0: Bom, Schiavini?
1: Deus abençoe.
0: Parabéns, Schiavini, pela tua atitude.
1: Obrigado.
0: Tu veio ontem lá do Rio Grande, né?
1: Sim.
0: Lá da Água Verde.
1: Sim.
0: E o Schiavini aqui, família tradicional de Concórdia,
1: sim,
0: né?
1: Com certeza.
0: Irmão do falecido Moacir
1: isso.
0: Aqui.
1: Amém.
0: É, ele acolheu essa mãe.
1: Mas, pô,
0: conheceu ele e a família, colaborou. Conheceram ela lá em Joaçaba.
1: Isso.
0: Você tratando de saúde, o senhor foi para tratamento lá também, né?
1: Também.
0: O pessoal tá pedindo aqui para passar o Pix. É, e eu vou passar um por um aqui das pessoas que estão colaborando, tá? Ok? Ricardo?
6: R$100 também.
0: Mais R$100 do Ricardo Furval. Que Deus esteja com a senhora na viagem, no seu tratamento lá, tá bom?
2: Também. Muito obrigado.
1: Muito obrigado.
0: E essa menina? Vai dar um alô pra nós aqui? Hein? Hein? Tá aí emocionadinha também junto com a mãe, essa querida de 4 aninhos, né?
2: É.
0: 5 aninhos. Olha, ela veio pertinho do tio aqui. Saiu lá do outro lado, vem aqui no meu colo. E aí? Como é que é o teu nome, então?
7: Jusceli.
0: Como?
7: Jusceli.
0: Jusceli? É isso? Tu vai viajar com a mamãe, então? Vai. É. A Jusceli tá aqui, também tá se emocionando aqui. Gente, que Deus abençoe a todos. Muito obrigado quem colaborou. Muito obrigado por aqueles que também penso no próximo, que ajudam os outros, né? Obrigado, Senhor, obrigado, Deus.
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8: A família Miorando agradece com profunda gratidão todas as manifestações de carinho, solidariedade e conforto recebidas no momento de dor, quando da partida de seu ente querido, Benjamin Miorando. Agradecem de forma especial aos hospitais de Concórdia e Seara, a todo o corpo clínico, médicos, enfermeiros, técnicos, atendentes e demais profissionais de saúde pelo cuidado, dedicação, respeito e humanidade com que atenderam a família. Agradecem também a psicóloga de Seara pelo apoio emocional e acolhimento. A funerária Colóssia de Pomerim pela atenção, carinho, respeito e profissionalismo com que conduziram todos os detalhes do momento da despedida. Aos ministros da comunidade de Bonito e Pomerim e ministros da Igreja Matriz de Pomerim pela acolhida, orações e apoio. A todos os familiares e amigos que oraram, visitaram, enviaram mensagens e demonstraram seu carinho. Que Deus abençoe a cada um de vocês. Convidam para a missa de sétimo dia que se realizará neste sábado, dia 18, às 19 horas, na paróquia Nossa Senhora do Rosário, Igreja Matriz de Concórdia. Que em parte deixa um vazio imenso, mas também um legado de amor que jamais será esquecido.
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0: Pessoal da Gretex aí fez uma vaquinha lá também, mandaram mais R$160 e várias outras pessoas também já pediram o Pix, já tá bom, pessoal, já tá bom. Muito agradecido aí, né? Muito agradecido aí. É, vai passar de talvez de R$2.000 e poucos, R$2.500, mas ela precisa muito, né? Chegar com uma malinha só lá em Brasília, com a roupa do corpo, com a criança de 5 anos, não é fácil não. Então, muito, muito, muito obrigado. As contribuições ajudam a sensibilidade, o coração enorme da nossa gente, da nossa querida, queridíssima Concórdia, 92 anos, formando que vem aí Festival Canto Livre, Show de Talentos, Festa da Imigração Alemã, dia 25, dia 26, final, dia 29, aniversário, corte do bolo e da mortadela com os monarcas, no dia 29, aqui no centro da cidade. 10h57.
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0: Obrigado, então, agora com a informação, agora 2:11, Serginho.
1: Pois é, César, um bebê de apenas 8 meses foi salvo após se engasgar com leite na tarde desta quarta-feira em Itá. Segundo a Polícia Militar, a mãe ligou para o Centro de Operações em estado de desespero, informando que a criança não apresentava sinais de reação. Durante o atendimento por telefone, um policial orientou a mãe sobre as manobras de desobstrução das vias aéreas e de reanimação. Seguindo as instruções, ela conseguiu realizar os procedimentos e o bebê voltou a chorar, sinal de que havia retornado a respirar. Ao mesmo tempo, uma equipe do Corpo de Bombeiros lá de Itá foi acionada e foi até a casa da vítima e a conduziu para o hospital lá de Itá. De acordo com a Polícia Militar, a rapidez no atendimento telefônico e a atuação dos bombeiros foram fundamentais para salvar a vida desse bebê. Hoje pela parte da manhã, no jornalismo da Rádio Global, foi colocado o áudio do policial conversando com a mãe, o desespero da mãe e o policial acalmando ela, dizendo a sua calma, a sua paciência agora vai ser fundamental para salvar o seu filho. E foi o que aconteceu. 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

0: Obrigado, Michele. Obrigado, Marindês. Obrigado, Lisandra. Obrigado, muito obrigado, Sônia Manduca. Muito obrigado, Neuza. Obrigado, Débora Guedes. Grande abraço. O Alceu aí no Parque de Exposições. Muito obrigado. Valeu. Obrigado mesmo. Abraço aí para o meu pai, César, que está completando 68 anos. Mas que tal, hein? Pessoal da IBM Construções do Sadi Brustolin. O meu amigo Maicon Busman. Abraçando então o seu Ivan, né? Seu Ivan, é hoje seu Ivan, 68 anos. Um abraço, meu amigo, 11 horas, 1 minuto. Vem os informes gerais aí, Raul Piquete.
1: Bom dia, César, bom dia, ouvintes da Rádio Rural. 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
1: Atenção, vaga para operador de produção para trabalhar na JBS de Seara. A seleção acontece nesta quinta-feira, dia 16, às 13h30, no Cine de Concórdia. São vários benefícios, né? Vale transporte, plano odontológico, seguro de vida, cesta básica, o Vale Alimentação, PPR, auxílio creche e muito mais. Então, nesta quinta-feira, à 13h30, interessados comparecer no Cine de Concórdia. 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
0: Fala, meu amigo Arigás, como é que é o nome da mamãe que tá de aniversário?
3: A dona Zelinda Ribeiro dos Santos.
0: Dona Zelinda Ribeiro dos Santos, Recebendo um abraço aí do seu Arigás aí também, né?

0: Valeu, Arigás. Te mandar um abraço, parabéns então para a Vanessa. Tá de aniversário hoje a Vanessa? É, Beline. Abraço, Vanessa. Feliz aniversário para você, tudo de melhor aí, um abração.
1: Encontrado o cartão do SUS, tá? Cartão do SUS pertence à senhora Lourdes Becker. Atenção, dona Lourdes Becker, ou alguém conhece ela, o cartão do SUS está aqui na portaria da Rádio Gurão. O ouvinte trouxe pra gente, está aqui na portaria, ok?
0: Valeu, 11:06, agora 11:06, 11:06, vamos que vamos. Deixa eu ver aqui, fala aí meu amigo Leandro, qual é o recado aí da festa na gruta, hein?
2: César, bom dia.
0: Dia, Leandro.
2: Foi já anunciado aí na sua programação.
0: Ah, tudo bom?
2: Então, domingo agora, temos a grande festa tradicional da gruta, do dizimista, onde às 10:30 missa, meio-dia servimos o almoço, porco à paraguaia, galeto, mandioca e saladas. Às 14 horas, grande matinê, com animação aí do som e alma. Grande abraço aí, todos no convite.
0: Tá ok, festa dos dizimistas na gruta. Sobre a questão aí, o Marcelo da cadeira de rodas, né? É, nesse contato aí, César, tem a cadeira de rodas. Será que ela é tamanho normal? É um tamanho para criança? Porque essa senhora que está precisando, ela precisa. Bom, eu vou passar o contato aí para a pessoa que me chamou, para ela entrar em contato e ver se serve essa cadeira aí, tá bom, Leandro? Agora, o Marcelo, aliás, né? Marcelo, obrigado, Marcelo. Agora são 11:07, minha gente. 11:07, hein? A hora certinha aqui na Rural.
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7: Então vamos mandar aí o Galo Cinza e o Laurindo Garguete, hoje Dona Mafalda, completando 48 anos de casamento. É, hoje, domingo, o Laurindo está de aniversário, mas então, Deus o livre, né? Quanta data para fazer um churrasco aí, quanta oportunidade, né, na de hoje, 48 anos de casado, domingo de aniversário. Parabéns aí pro seu Garguete, parabéns, parabéns. Vamos mandar um alô também pro pessoal que está nos ouvindo, acompanhando o programa. O pessoal lá de Engenho Velho, né? Que vão comer pizza do nono hoje, né? É Dona Líria Ceruti, a família, ligados aqui na Rádio Rural, né, Dona Líria? Abração, Dona Líria. 11 horas e 14 minutos, agora 11:14 da manhã. Vamos que vamos por aqui, vamos tentando recuperar o que eu esqueci também. Mandar um alô também pro pessoal que está nos ouvindo, acompanhando o programa. Marinês, bom dia. Pati, quanta coisa aqui, né? 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

0: 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Pessoal da mecânica lá de Fornari aí, da mecânica automáquinas, bairro Salete informando, vendas hoje até às 8 da noite, vai lá, já faz tua encomenda de carne pra festa. Tem a Romaria aí, a carreata de bênçãos no domingo, depois tem a missa, almoço, à tarde, roda da fortuna e sorteio da ação entre amigos. É a grande festa de São Cristóvão que acontece domingo. Agora 11 horas 18 minutos, quer trocar de carro, vai na Rótula Veículos. 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
2: A família Miorando agradece com profunda gratidão todas as manifestações de carinho, solidariedade e conforto recebidas no momento de dor, quando da partida de seu ente querido, Benjamin Miorando. Agradecem de forma especial aos hospitais de Concórdia e Seara, a todo o corpo clínico, médicos, enfermeiros, técnicos, atendentes e demais profissionais de saúde pelo cuidado, dedicação, respeito e humanidade com que atenderam a família. Agradecem também a psicóloga de Seara pelo apoio emocional e acolhimento. A funerária Colossia de Ipumirim pela atenção, carinho, respeito e profissionalismo com que conduziram todos os detalhes do momento da despedida. Aos ministros da comunidade de Bonito e Ipumirim e ministros da Igreja Matriz de Ipumirim pela acolhida, orações e apoio. A todos os familiares e amigos que oraram, visitaram, enviaram mensagens e demonstraram seu carinho. Que Deus abençoe a cada um de vocês. Convidam para a missa de sétimo dia que se realizará neste sábado, dia 18, às 19 horas, na paróquia Nossa Senhora do Rosário, Igreja Matriz de Concórdia. Que em parte deixa um vazio imenso, mas também um legado de amor que jamais será esquecido.
3: Agradecimento. Neuri e Ivete Long, juntamente com demais familiares, ainda consternados com o falecimento de Lourdes Sted Long, expressam seus sinceros agradecimentos ao Hospital São Francisco, Plano Paz, Funerária Santa Bárbara, doutores Luciano Trentin, Gilmar Tolotti e Daniel Borges Fialho, Corpo de Bombeiros, SAMU, Secretaria da Saúde, Sicoob Credialc, Grupo de Idosos Sempre Alegre de Lajeado dos Pintos, Ministros de Culto, Equipe de Liturgia, ao Diácono Enori Pavan, Conselho da Comunidade do Cemitério de Lajeado dos Pintos, comunidade em geral, parentes, amigos, vizinhos e todos que ajudaram nos momentos de dor. Convidam para o culto de sétimo dia, domingo, dia 19 de julho, às 9h30, na comunidade de Lajeado dos Pintos. A saudade permanecerá em nossos corações, mas também permanecerão as lembranças, os ensinamentos e o amor que Lourdes semeou ao longo de sua vida. Que Deus recompense a todos pelas palavras de conforto, pelas orações e pelo carinho demonstrado à nossa família. Agradecimento. A família Pazinato, ainda consternada com o falecimento da mãe, sogra, avó e bisavó Antonieta Pazinato, agradece a comunidade de Três Barras, Corpo de Bombeiros Voluntários, equipe de médicos e enfermeiras do Hospital São Francisco, bem como todos os familiares e amigos pelo carinho, apoio e acolhimento neste momento de despedida. A família convida para o culto de sétimo dia, dia 18 de julho, às 14 horas, em Três Barras. Seu amor, sua história e seus ensinamentos permanecerão para sempre vivos em nossos corações. Te amamos eternamente.
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29, agora 11 horas com 29 minutinhos. Pessoal ligado aí, boa manhã, bom dia. 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

0: 8h32. Que musicão, minha gente. É, amanhã é sábado, amanhã é dia de sertanejão. 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Pessoal aí do estacionamento Kirsten, aí em frente aí da loja Detalhe, pertinho da Unimed. Obrigado aí pela companhia. Chegou aí, não tem onde estacionar? Põe lá. Estacionamento Kirsten. 11h33, agora 11h33. Vamos que vamos, né, minha gente? Que amanhã tem o sertanejão, daqui a pouco tem noticiário. Ronaldo Coutinho diz que o tempo vai bom até segunda, né? Tempo bom até segunda. Terça-feira chove. Vamos plantar erva mate aí. 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
7: 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São 11 horas 41 minutos. Agora 11 horas 41 minutos. 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Vamos em frente, vamos em frente. 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Um abraço pra vocês aí. O pessoal tem vaga aí na Frio Milk para vendedora de balcão, balconista interna aí, vendedora. Ligar pra 99189-7799, 99189-7799 na Frio Milk ou passar ali pessoalmente. 11:41.

0: Helena, Dona Maria Helena Vivan, Dona Marica Costureira, tudo bem aí? Bom dia para as costureiras de Concórdia aí também, né? 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Ô, meu amigo Gil, Gil aí na GK, como é que estão as coisas aí, Gil? Como é que tá, meu irmãozinho? Tudo certo aí, Gil? Diga.
1: Bom dia, meu amigo César Luiz. Bom dia a todos os ouvintes.
0: Diga.
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0: Valeu, meu caro Gil, valeu, Gugil, agora são 11:47, 11:47, vem aí o Fandango dos Serranos, meu amigo Nardi, vem aí dia 28, véspera de feriado, lá no nosso Fronteira da Querência, o grande CTG 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E hoje o nosso amigo Seco aí, o homem das escavações, carregadeira, caçamba, construção, reforma, o homenzinho tá de aniversário hoje. E vai queimar o osso hoje à noite aí com os amigos e colaboradores, de repente, né, seu Seco? Um abraço, Seco velho, aí. É, Seco tá aniversário hoje então. Parabéns aí pra ele, muitas felicidades. 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

Olha, 11 horas e 58. Agora 11 horas e 58 minutos aqui no programa. 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Um para o meio-dia, agora um para o meio-dia. 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E nós estamos fazendo nesse momento a oração final do programa, né? A oração final. Amanhã à noite tem fandango, tem janta no bairro Catarina Fontana, hein? É, amanhã à noite tem janta aí no bairro Catarina Fontana. Amanhã à noite tem fandango com a equipe aí Marisa Machado e grupo. Um abraço pessoal do bairro Fontana aí também. Obrigado pela companhia de vocês aqui, né? Pai nosso que estais no céu, santificado seja o vosso nome. Venha a nós o vosso reino, seja feita a vossa vontade, assim na terra como no céu. Pão nosso de cada dia, Senhor, nos dai hoje. Perdoai nossas ofensas, assim como nós perdoamos a quem nos tem ofendido. Não nos deixe cair em tentação.

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10: Olá, boa tarde, são 12 horas mais 5 minutos, 12:05. Obrigado pela sua audiência, pela sua companhia. Depois do César Luiz, estamos chegando para ficar com você em mais um Visão do Meio-Dia. É sexta-feira, hein? Sexta-feira com 24 graus de temperatura, hein? Muito diferente mesmo dos últimos dias. Aqui em Concórdia, também toda a nossa região, que a gente chegava aqui às 12 horas, era sempre aquele 11, 12, 13 graus. Ontem já tínhamos uma temperatura um pouco mais alta, com 18, mas agora 24 graus de temperatura. Vem calor por aí no final de semana, antecedendo uma chuva que deve chegar pra gente aqui por volta da terça-feira. Final de semana vai ser de muita chuva e temporais no Rio Grande do Sul. Para nós aqui deve chegar essa chuva por volta aí de terça-feira, aqui na capital do trabalho, na região do Alto Uruguai catarinense. Vamos a alguns destaques após 5 dias de buscas.

Bombeiros localizam corpo de idoso desaparecido em Terra Vermelha. Lamentável informação daqui a pouco com o Serginho Prima. Ministério Público de Santa Catarina disponibiliza canal para denúncias de irregularidades nas eleições 2026. Ainda outro destaque, carne suína catarinense bate recorde no primeiro semestre. Tradicional festa de São Cristóvão acontece neste domingo aqui em Concórdia. Já já a gente fala de Brasília, governo afirma que novo tarifaço é medida injusta e descabida e promete apoiar setores atingidos. Essas e outras informações a partir de agora para você aqui no Visão do Meio-Dia.

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0: 12:08, vamos até Climaterra com Ronaldo Coutinho. Boa tarde, Ronaldo.
3: Boa tarde. É, o tempo segue bom na região, com sol, calor, um vento chama-chuva, rajadas aí de 50, 80 por hora pode ter em pontos da região, entre hoje, amanhã e domingo, provavelmente, é um vento quente. As temperaturas ficam altas, mínimas aí de 15, 18, 16, 19 graus, e a máxima já pode chegar aí a 28, 30 na região. Vai ser uma sexta, um sábado, um domingo e provavelmente uma segunda de tempo quente na área. E com tempo seco, dificilmente chove hoje, amanhã, pouquíssima chance no domingo, final do dia à noite, e talvez na segunda, finalzinho do dia à noite também. A tendência maior de chuva, mais certo, é na terça-feira. Domingo e segunda, uma chance pequena. Terça, aí sim, tem chuva, trovada, pode ter alguma coisa mais forte, pontual, e cai a temperatura. Da Climaterra, Ronaldo Coutinho.
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0: São 12:11, 12:11. Aquele abraço para você que está nos acompanhando em casa, no carro, onde quer que você esteja nesse momento, né? Está ouvindo a programação da Rádio Rural. Boa sexta-feira para você e que você tenha um grande final de semana, como disse o Coutinho, né? Previsão de chuva lá por terça-feira. Poderemos ter uma chuva forte, né? Podemos ter, é claro que sempre quando tem um calor, né? Um calor forte, quando tem a chegada de uma frente fria, sempre dá um transtorno no começo. Mas a previsão é de muita chuva na próxima semana, a partir da terça-feira. Tava olhando aqui, e claro que falta muito ainda para terça-feira, mas a gente sempre vai se baseando em algumas projeções. Para segunda-feira, não tem possibilidade de chuva, ou se tem, é bem pequena mesmo, como disse o Coutinho. Mas a partir de terça-feira, 41 milímetros na terça-feira, começa já pela madrugada. Aí na quarta-feira a gente vai ter mais, aí é pouquinho, 6.2. Mas aí na quinta-feira já tem um pouquinho mais, aí vai indo, né? Vai estendendo aí, na sexta-feira previsão de chuva também, vamos ver pro sábado previsão de chuva também, né? Por volta aí de 15 a 20 milímetros. Pro domingo, vamos ver, domingo, aí bem pouquinho também, né? Bem pouquinho, em torno de 2, 3 milímetros. É o que a previsão tá nos apresentando hoje pro final de semana que vem, não para esse final de semana agora. Aí é muito longe ainda pra gente saber. Pode mudar muito, é 48 horas, 24, 48 horas, que é assim, que pode dar o mais certo possível quando se trata de tempo. Senão aí é uma especulação, né? Até o próximo dia 26 é especulação, mas existem algumas tendências, sim, de semana que vem dar uma chuva boa, boa que a gente diz é bastante chuva, né? Aqui na região de Concórdia. Tá, então, Ronaldo Coutinho disse, a partir de terça-feira começa a chover. 12 horas, 12 minutos. Ou pro primeiro destaque, aliás, triste demais, né? Após 5 dias de buscas, bombeiros localizam o corpo de idoso desaparecido na comunidade de Terra Vermelha interior aqui de Concórdia. Serginho Priman.
8: Após 5 dias de intensas buscas, foi localizado na manhã desta sexta-feira, dia 17, o corpo de Eloy Pasqualim, de 65 anos, que estava desaparecido desde o último domingo, dia 12, na comunidade de Terra Vermelha, no interior de Concórdia. De acordo com as informações apuradas, Eloy saiu de casa na manhã de domingo para verificar a água de um poço e realizar reparos em uma tubulação da propriedade rural. Desde então, ele não foi mais visto, fato que mobilizou familiares, amigos e equipes de resgate em uma operação de buscas. Na manhã desta sexta-feira, o corpo do idoso foi localizado no lago às margens do rio Uruguai, encerrando o trabalho das equipes que atuavam desde o início da semana na tentativa de encontrá-lo. Após localização, a área foi isolada para os procedimentos de investigação. Equipes da Polícia Científica e do Instituto Médico Legal IML foram acionadas para realizar a perícia no local e recolhimento do corpo. Circunstâncias e a causa da morte serão apuradas pelas autoridades competentes. O desaparecimento de Eloy Pasqualim comoveu familiares, moradores da comunidade de Terra Vermelha e toda a região que acompanharam a mobilização das equipes de resgate na esperança de um desfecho positivo. A ocorrência agora segue sobre investigação. Trabalharam nessa ocorrência bombeiros voluntários de Concórdia, Polícia Militar e também o grupo de resgate, o GORSC. Com informações, repórter Serginho Priman.
0: Obrigado, Sérgio. 12h14, né? Infelizmente, o senhor aí acabou sendo encontrado sem vida. Existia uma esperança, claro que os familiares sempre têm esperança, né? De encontrá-lo com vida, mas infelizmente estava nas águas aí, no lago, né? No lago, esse senhor sem vida já quando os bombeiros acabaram encontrando hoje pela manhã. 12 horas mais 14 minutos, destaques do INSC Total, Nova Marina. De 350 milhões na beira-mar norte de Florianópolis, começa com aterro de área. Ainda, morte de bebê de 10 meses, investigação revela onde estava suspeito de estupro antes da morte da menina. Estacionamento subterrâneo e BBB ambiental, os diferenciais da obra de 350 milhões que vai redesenhar a beira-mar norte. Partidos com candidatos a presidente definem datas para convenções e largada na corrida eleitoral. A maioria dos eleitores atribui tarifaço dos Estados Unidos a Flávio Bolsonaro, mostra a pesquisa Genial Quest. Ainda, calor fora de padrão muda o inverno de Santa Catarina com máximas de 30 graus, ventania forte e riscos de temporais isolados. Lembrando que os temporais, os riscos aqui na nossa região, se tiver a partir de terça-feira, tá? Muita gente está informando, eu já vi comunicado aí, comunicado de órgãos aí que estaria, poderia acontecer final de semana. Não, a previsão mesmo de a chuva chegar é a partir de terça-feira. Esse final de semana, e já começando a partir de hoje, bastante preocupação mesmo é com o Rio Grande do Sul, tá bom? Aqui para nós, segundo o Ronaldo Coutinho do Prado, é a partir da próxima terça-feira. São 12 horas mais 16 minutos. Idoso morre ao se envolver em acidente com caminhão no interior de Santa Catarina. E outros destaques, né, que tem aqui. Já existe expectativa para a final da Copa do Mundo, que acontece nesse domingo, 16 horas, Espanha e Argentina. Mas amanhã, sábado, 18 horas, tem a França jogando contra a Inglaterra. Os dois perdedores das semifinais disputam o terceiro lugar da Copa do Mundo 2026. 12h16, eu vou para o próximo destaque. É com o Rafael Martini. Ministério Público disponibiliza canal para denúncias de irregularidades nas eleições 2026. Com você, Rafa.
9: O Ministério Público de Santa Catarina disponibilizou um canal específico para o recebimento de denúncias relacionadas às eleições de 2026. A iniciativa, coordenada pela Ouvidoria, busca facilitar o acesso da população aos canais oficiais e agilizar o encaminhamento de informações aos órgãos responsáveis pela apuração. Pela página, os cidadãos poderão denunciar casos de propaganda eleitoral irregular, compra de votos, uso indevido da máquina pública e também situações de desinformação durante o período eleitoral. O Ministério Público orienta que, sempre que possível, a denúncia seja acompanhada de documentos, fotos, vídeos ou qualquer outro material que ajude na investigação dos fatos. A iniciativa tem como objetivo fortalecer a transparência e a democracia, incentivando a participação da sociedade na fiscalização do processo eleitoral. As denúncias podem ser registradas por meio da página Denúncia Eleitoral do Ministério Público, disponível no portal do órgão de Santa Catarina. Mais informações, detalhes e a matéria completa em radiorural.com.br.
0: Valeu, Rafa. 12 horas, 18 minutos. 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Vou rapidinho pro comercial, volto na sequência com mais destaques aqui no Visão do Meio-Dia.
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0: São 12 horas 20 minutos. Estava vendo uma notícia aqui, uma informação de que a final da Copa do Mundo desse domingo começa às 16 horas, horário de Brasília, lá em Nova Jersey, poderá ter um intervalo não de 15 minutos, e sim de 30 minutos, né? Devido a alguns shows, né, que estão sendo confirmados, como da Madonna, a Shakira e o grupo sul-coreano BTS. Esses artistas e outros artistas, né? Esses artistas principais aqui estariam se apresentando em um intervalo que não seria de 15 e ficaria muito parecido com o que acontece no futebol americano, né? Como que acontece no futebol americano, no Super Bowl, aliás, nos Estados Unidos. Então poderá ter um intervalo de 30 minutos, se não mais, 15 minutos, como é de praxe, como é normal no futebol mundial. 12 horas mais 21 minutos. Vamos falar agora sobre carne suína catarinense que bate recorde no primeiro semestre. Vamos com a Carol Denardi.
10: As exportações de carne suína de Santa Catarina seguem em ritmo histórico em 2026. O estado alcançou o melhor primeiro semestre já registrado, consolidando a liderança nacional no setor. O analista de socioeconomia e desenvolvimento rural da Epagri-Sepa, o engenheiro agrônomo Alexandre Luiz Gil, apresenta os resultados.
11: Em junho, Santa Catarina exportou 64,6 mil toneladas, o que representa uma alta de 4,1% em relação a maio, mas uma queda de 7,4% em relação ao junho do ano passado. Em termos de receita, foram 163,6 milhões de dólares, uma alta de 5% sobre o mês anterior, mas um recuo de 8,1% na comparação com junho de 2025. Apesar dessas quedas anuais, o resultado de junho é o melhor da série histórica para esse mês. Ou seja, mesmo com a retração frente a 2025, o estado nunca exportou tanto em um mês de junho quanto agora.
10: No primeiro semestre como um todo, os números são ainda mais positivos.
11: Santa Catarina embarcou quase 373 mil toneladas de carne suína, com receitas de 934,6 milhões de dólares, ou seja, chegamos próximo de US$1 bilhão. Isso representa um crescimento de 1% em termos de volume e de 3,4% em valor na comparação com o mesmo período do ano anterior. Esse é o melhor desempenho de toda a série histórica para o primeiro semestre do ano.
10: O Japão segue como principal destino da carne suína catarinense e liderou o crescimento das compras neste ano. Santa Catarina também manteve a liderança nacional, respondendo por cerca de metade das exportações brasileiras do setor no primeiro semestre. De Florianópolis, da rede de notícias Acaerte, Carol Denardi.
0: São 12 horas 23 minutos. A Carol Denardi trazendo as informações então para a gente, falando aí sobre essa questão, a situação da carne suína. Tradicional festa de São Cristóvão acontece nesse domingo aqui em Concórdia. Quem traz as informações é Lucas Williger.
12: Muito boa tarde, Edson Vilas Boas. Estamos recebendo aqui nos estúdios da Rádio Rural o padre Rudinei da paróquia São Cristóvão para fazer um convite muito especial para toda a população aqui de Concórdia e região da tradicional festa de São Cristóvão que acontece já neste domingo. Seja bem-vindo, padre.
13: Boa tarde, Lucas. Boa tarde,
12: Edson.
13: Edson Vilas Boas. Boa tarde a quem nos acompanha através da Rádio Rural. Padre Rudinei da paróquia São Cristóvão, quero fazer um convite para o próximo domingo, dia 19, tradicional festa em honra do nosso padroeiro São Cristóvão. Nós temos a 7:30 carreata, saindo da Associação dos Motoristas, a bênção dos carros. Às 10 horas nós teremos a Santa Missa, com a presença do nosso bispo diocesano, Dom Frei Mário Marquês. Apresentação do diácono Denilson Teles, que vem depois para servir na paróquia São Cristóvão, diácono transitório, vai ser ordenado sábado, amanhã. Domingo já é apresentado na nossa matriz. E depois nós temos churrasco, serviço de copa e cozinha, a roleta, que é famosa, os porcos assados, já tem o pessoal ali se organizando, temperando e tudo mais.
12: Tem ficha para venda ainda, padre?
13: Temos ainda ficha.
12: Como é que faz para o pessoal adquirir?
13: Temos ficha de carne suína no valor de R$ 65,00 e churrasco de carne de gado, 2,5 kg no valor de R$ 130,00.
12: Uhum. E para adquirir é direto com a paróquia?
13: Direto na paróquia.
12: Perfeito.
13: Só não venha depois das 11 horas, que daí é ficha vermelha, que daí tem que esperar um pouco mais.
12: É verdade.
13: Dá para respeitar quem vai antes e sim, se organiza sim. E tudo mais.
12: Com certeza. É, e à tarde tem o sorteio da ação entre amigos também, né? No final também da festa.
13: É uma ação solidária entre amigos. Uhum. Temos um telão de 5 metros por 2, se alguém quiser ficar para assistir a final da Copa do Mundo, também pode assistir.
12: Que legal, verdade.
13: Ali no salão paroquial, tomando uma cervejinha.
12: 4 horas da tarde, né? Quatro Nesse horas. Domingo tem Espanha e Argentina, né?
13: Sim.
12: Pra secar a Argentina.
13: Isso.
12: Muito obrigado, padre. É, então fica o convite, né? Essa festa que já é tradicional. Então o pessoal também que tiver domingo de manhã escutando umas buzinas aí pela cidade, isso, já sabe do que se trata também. Mas é uma vez no ano só. Sim. Também, então.
13: O bom é poder acordar e poder ficar na cama, né?
12: É, verdade, verdade. Sim. Mas o pessoal às vezes não sabe o que tá acontecendo.
13: Sim.
12: Se trata disso,
13: é da
12: né?
13: Nossa festa, né?
12: Exato.
13: Sempre no terceiro domingo do mês de julho, né?
12: Uhum.
13: Pedimos então que Deus possa derramar sobre você e a sua família que está nos acompanhando a bênção de Deus Todo-Poderoso, Pai e Filho e Espírito Santo. Amém.
12: Amém. A matéria completa você encontra no portal de notícias da Rádio Rural.
0: Obrigado, Lucas. Tá aí então, tradicional festa de São Cristóvão nesse domingo, né? Foi antecipada a festa exatamente porque no próximo domingo, dia 26, tem a final. A Festa Nacional do Leitão Assado, aí para não ser as duas festas no mesmo dia, né, que não seria legal também, né, porque ia dividir muito o público. Então foi antecipada a festa de São Cristóvão para esse final de semana, com a tradicional bênção dos caminhões, dos veículos, enfim, das motos, tudo mais, a procissão que começa aí na Associação dos Motoristas e prossegue aí pelas ruas da cidade, né, aquela primeira saída dos caminhões, né, passam pelas ruas da cidade e aí depois sobem em direção, pela Tancredo Neves, em direção a São Cristóvão. E na sequência daí as pessoas também podem se dirigir, se deslocar com seus veículos até a comunidade, que com certeza aí todos estarão recepcionando e, como sempre, muito bem a população aí na comunidade de São Cristóvão. 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São 12h29 agora, vou pro comercial, já tem a Rita Sardi e também o Paulo Gonçalves com a temática.
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0: São 12h29, deixa eu mandar um abraço aqui pro povo que tá mandando recado para nós aqui, que maravilha, hein? Obrigado pela audiência, a Edith Gelainha aí do Jardim Ângela, meu amigo Jair, tá acompanhando a gente, né? Grande Jair aí do Natureza, almoçando, ouvindo a nossa programação, obrigado pela companhia. Quem mais aqui? O Jusimar Tafarel, obrigado pela companhia também. Vamos ver aqui. O Vianney Miller, recorde de exportação e nós produtores amargando a pior crise na suinocultura, pagando para trabalhar. Aí o recado do Vianney Miller para nós aqui em relação àquela matéria agora há pouco, né? Que a Carol Denardi trouxe da Rede Acaerte sobre a questão da carne suína. O Luiz está nos acompanhando. Bom, Zé Luiz aqui, né? Ligado aqui na nossa programação também. Obrigado, Luiz, pela audiência. O que tem aqui? Eu não tô conseguindo enxergar. Vou ver aqui, eu vou ouvir, aliás, o áudio do Luiz, que mandou recado, mandou uma foto para nós aqui na programação da Rádio Rural. Daqui a pouco eu trago a informação aqui. A Ivone Ludwig, né? Um abraço, ótima sexta-feira. O Gauchinho do Amaral também ligado com a gente. Obrigado, Gauchinho do Amaral. E o Altair, tá aí ouvindo com a família a nossa programação. Tô indo a Brasília agora, a Rita Sardi traz mais um destaque. Governo afirma que novo tarifaço é medida injusta e descabida e promete apoiar setores atingidos. Rita Sardi.
14: O governo federal realizou uma entrevista coletiva nesta quinta-feira para detalhar as ações contra o novo tarifaço de 25% imposto pelos Estados Unidos sobre produtos brasileiros. A coletiva foi ampla porque reuniu desde o vice-presidente Geraldo Alckmin, presidente do Banco Central Gabriel Galípolo e vários outros ministros. No pronunciamento, os ministros classificaram a medida norte norte-americana como injusta e descabida. O principal anúncio foi a ampliação do programa Brasil Soberano para fornecer apoio financeiro e proteger as empresas e os empregos afetados. Márcio Elias Rosa, ministro do Desenvolvimento, Indústria e Comércio, explicou.
15: Que o governo, a partir de agora, tem como prioridade atender e apoiar esses setores atingidos por essa injusta, indevida e ilegal tarifação que nos foi imposta. Esses setores mais atingidos são basicamente madeira, máquinas e equipamentos elétricos, móveis, mobiliários, produtos cerâmicos, calçados, açúcar. Esses setores poderão contar com a ajuda do governo federal de diferentes formas. Um deles é apoiando a diversificação de mercado.
14: O vice-presidente Geraldo Alckmin reforçou que os Estados Unidos sempre tiveram um superávit com o Brasil e lembrou que o Brasil já tem a lei da reciprocidade, mas que só será aplicada em momento oportuno.
15: Acho que primeiro destacar que a medida é injusta e descabida. Se nós pegarmos os próprios dados dos Estados Unidos, nos últimos 15 anos, os Estados Unidos teve conosco 424,5 bilhões de dólares de superávit na balança comercial. E destacar que nós temos uma lei, que é a lei da reciprocidade, aprovada por unanimidade no Congresso Nacional e que o governo, no momento adequado, saberá como implementá-la.
14: O presidente do Banco Central, Gabriel Galípolo, garantiu que o PIX continuará gratuito e instantâneo e afirmou que desde a implementação do PIX, o setor de cartões de crédito cresceu mais ainda.
16: Uma vez analisado o que aconteceu efetivamente a partir da implementação do PIX, o mercado de cartão de crédito cresceu 150%. Quando a gente olha para as alternativas e o que aconteceu no mercado, quem perde espaço são os cheques e o dinheiro físico, o que é absolutamente desejável para todos. Então, o caso da implementação do PIX, ele consegue se configurar como um desses em que ele é benéfico para quem demanda e para quem oferta, para o setor público e para o setor privado. Ele produziu benefícios para a sociedade como um todo e isso é reconhecido internacionalmente.
14: O ministro da Fazenda, Dario Durigan, afirmou que a partir da próxima semana vai ouvir os vários setores afetados pelo tarifaço para dar andamento ao programa Brasil Soberano, que já socorreu setores afetados pelo primeiro tarifaço.
17: A gente vai ouvir os setores e com bastante prontidão seguir executando. O plano Brasil Soberano, ele está vigendo, está gerando efeitos, até porque a gente tem alguns setores já afetados. O que nós vamos fazer é recalibrar, uma vez ouvidos os setores, para que prontamente, então é possível sim que no início de agosto a gente já tenha isso produzindo efeitos, sempre com toda a cautela para fazer o atendimento daqueles que precisam e não de um universo desnecessário, garantindo o compromisso fiscal.
14: Santa Catarina será bastante afetada por este segundo tarifaço e o presidente da FIESC, Federação das Indústrias do Estado, Gilberto Seleme, pede empenho do governo federal no diálogo com os Estados Unidos.
18: Santa Catarina foi um dos estados mais prejudicados. 40% das nossas exportações para os Estados Unidos, elas estão sendo taxadas. Nós fazemos produtos manufaturados e com isso aí a nossa indústria vai sofrer um pouco. A indústria brasileira e a indústria americana, as duas caminham lado a lado. Eu acho que está na hora do nosso governo pegar e defender um pouco mais o Brasil. Porque os Estados Unidos, se não comprar do Brasil, o mundo inteiro quer vender para os Estados Unidos. E nós não temos outro mercado que vá absorver toda essa produção que nós fizemos, principalmente direcionada para o mercado americano.
14: O novo tarifaço entra em vigor no dia 22, próxima quarta-feira. Mercadorias que já estão em trânsito e forem desembarcadas até 29 de julho estarão isentas da taxa. De Brasília, da Rede de Notícias Acaerte, repórter Rita Sardi.
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0: São 12h36, vamos ao comentário de hoje com Paulo Gonçalves. Boa tarde, Paulo.
19: Boa tarde, Ederson Vilas Boas, boa tarde, ouvintes. Olha, segunda-feira começa o período das convenções e esse realmente é o período mais importante até agora nessa corrida eleitoral. Antes da eleição, Eu diria que é o período mais importante, porque é o período das definições. Aqui no Estado, com relação aos candidatos ao governo, eu não acredito que nós vamos ter grandes novidades. É o que já foi apresentado, é o que está aí, e aí essa disputa que acredito que deve ser monopolizada entre três candidatos ao governo aqui do Oeste: Jorginho Melo, do PL, o Gelson Merizio, do PSB, e também o João Rodrigues, do PSD. Tem outros candidatos, evidentemente, mas a disputa deve ficar mais concentrada nesses nomes. No campo federal, pode ser que tenhamos alguma novidade. Será que o Zema realmente vai ser candidato a presidente? O Ronaldo Caiado também é pré-candidato? Flávio Bolsonaro, pré-candidato? Lula, pré-candidato à reeleição? Será que poderemos ter alguma mudança nesse quadro, principalmente olhando para a direita brasileira? Será que a direita realmente vai lançar essas duas chapas, uma com o Flávio e outra com o Caiado? Enfim, a gente vai saber isso de forma oficializada agora, nesse período, de 20 de julho a 10 de agosto. Os partidos já estão marcando, a maioria já marcou suas convenções. Um bom final de semana, a gente volta na segunda-feira.
0: Valeu, Paulo. 12 horas mais 37 minutos. Ficamos por aqui com o Visão do Meio-Dia, que volta na segunda-feira às 12 horas. Que você tenha um grande final de semana, tudo de bom. A gente se encontra. Tá chegando o Raul Piquete com o programa da tarde. Abraço para todo mundo. Até mais.
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21: Confira agora as datas das convenções para a escolha dos principais nomes que vão concorrer à presidência da República no país neste ano. A convenção de Flávio Bolsonaro, do PL, vai ser no dia 25 de julho, sábado. A convenção de Ronaldo Caiado, do PSD, 26 de julho, domingo. De Romeu Zema, do Novo, 27 de julho, segunda-feira. Já a convenção do atual presidente Lula, que vai concorrer à reeleição, será no dia 2 de agosto, em um domingo, em horário a ser definido. 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
3: Oi pessoal, tudo bem? Boa tarde, tá no ar o programa do Raul aqui na Rádio Rural, hoje sexta-feira, hoje é 17 de julho e tamo aí, né? Tamo aí, tamo chegando pra ficar com você em mais uma tarde, em mais um programa a partir de agora aqui na Rural. Vamos lá, tem programa do Raul começando na Rádio Rural, começando aqui na tarde, 3030-9370, é o nosso WhatsApp, 3030-9370, a sua participação vai mandando pra mim, vai mandando o teu recado, 3030-9370.

0: Esse é o Zé Henrique e Gabriel, começando mais um programa, 14 para uma, sextou, final de semana, tempo bom, calorzinho, né, 25 graus a temperatura e as previsões acertaram, né, quem ia dizer que ia chegar aí numa temperatura alta desse jeito, né, a semana começou baixinha a temperatura e terminou lá em cima, 25 graus, a tarde aí deve chegar próximo dos 27. 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Meio-dia 48 minutos. 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Meio-dia com 50 minutos, na sequência tem o informativo Copérdia, já, deixa eu ver aqui, como é que tá meu amigo Anzilago, tudo certinho aí, Anzilago, como é que tá Marcão? Alô, Pedrão de Alcântara, boa tarde aí, Pedrão. Edite, bairro Jardim Ângela, boa tarde. 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Aqui na Rural, agora 12:51, vem aí o informativo Copérdia.
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2: Boa tarde, associados, no ar informativo Copérdia. Hoje é sexta-feira, dia 17 de julho. Para as cooperativas de crédito, a ausência de uma política robusta de seguro rural tem implicações diretas. O seguro não protege apenas a lavoura ou a renda individual do produtor. Ele também protege a qualidade das carteiras de crédito, reduz a probabilidade de inadimplência, preserva a capacidade de pagamento dos associados e diminui a necessidade de renegociação sucessivas. Essa visão é especialmente relevante para instituições financeiras cooperativas que atuam próximas às comunidades rurais e acompanham de forma direta os impactos econômicos de perdas climáticas sobre produtores, famílias, propriedades e economias locais. Quando uma safra é comprometida, sem proteção adequada, o problema não se limita ao produtor individual. Ele alcança fornecedores, cooperativas, comércio local, arrecadação municipal e instituições financeiras. Por isso, o seguro rural deve ser visto como uma parte da infraestrutura de sustentabilidade do crédito agropecuário. Sem proteção adequada, o crédito se torna mais arriscado. O produtor fica mais vulnerável e o sistema financeiro passa a operar sob maior incertezas. Já está em operação o programa Terra Boa para sementes de milho para o próximo plantio. A emissão da autorização de retirada, AR, tem se consolidado como importante ferramenta de apoio aos pequenos produtores rurais, facilitando o acesso a insumos, programas governamentais e iniciativas voltadas ao fortalecimento da agricultura familiar. Por meio da AR, os agricultores formalizam sua participação em programas que oferecem subsídios e apoio à produção, garantindo mais segurança, transparência e agilidade na liberação dos benefícios. O processo começa nos escritórios da EPAGRE. O agricultor interessado procura a unidade mais próxima e, juntamente com o técnico da instituição, elabora o projeto conforme as necessidades da propriedade e o programa de interesse. Após a aprovação, é emitida a autorização de retirada da AR, documento que permite ao produtor retirar os insumos disponibilizados pelo programa, como sementes de milho, sementes de cereais de inverno, calcário, kits forrageiros, entre outros benefícios. Além de permitir o acesso aos programas, a AR contribui para a organização das ações desenvolvidas. As lojas agropecuárias da Copérdia de Concórdia e Seara dispõem de bolas de aveia inoculadas e picadas de 1,30 m, a partir de R$ 350 cada. Preço válido enquanto durar os estoques. Atenção para o calendário dos núcleos femininos. No dia 20 haverá curso sobre pizzas, bordas e sabores em Ipira, na sede, às 13 horas. No dia 21 haverá curso sobre pizzas, bordas e sabores em Engenho Velho Concórdia, às 13 horas. De acordo com a legislação ambiental, é vedada a utilização de leite condenado para qualquer finalidade, inclusive para consumo animal. A normativa prevê que o produto condenado deve ser tratado e dado um destino. A Copérdia disponibiliza o leite condenado a uma empresa autorizada e o custo do tratamento é por conta de quem utilizar o serviço. Cotação do mercado agrícola Praça de Concórdia. Mas atenção, os preços a seguir são valores de referência. Eles podem sofrer alteração até o final do expediente. Milho consumo compra R$ 57,00 a saca. Posto Lucilo Concórdia, preço para associados. Soja compra R$ 120,00 a saca. Leitão, preço base Aurora, R$ 5,55. Suíno terminado, preço base Aurora, R$ 5,5. Tudo que estou vendo do campo. Apresentamos informativo Copérdia. Boa tarde.

0: 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Meio-dia com 59, WhatsApp da Rural 3039370. Manda aí o teu recado pra mim, manda aí a tua participação. 3039370. Vai participando aí, vai mandando teu boa tarde, vai mandando teu recado. Agora 1h00.
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3: A reforma tributária já começou a provocar mudanças no ambiente econômico e fiscal do agronegócio brasileiro. Para esclarecer os impactos das novas regras da atividade rural, o Conselho Regional de Contabilidade de Santa Catarina promove, com o apoio do Sistema CNA, FAESC e Senar, o debate Reforma Tributária no Consumo para Produtores Rurais. O encontro será no dia 23 de julho, às 10 horas, com transmissão ao vivo pelo canal oficial do CRCSC no YouTube. A programação integra a Câmara Técnica Debate e contará com especialistas da CNA, do CRCSC e do Sistema FAESC-SENAR. A proposta é aproximar o debate técnico da realidade do campo e auxiliar produtores, contadores e lideranças neste período de transição. Minuto do Agro, uma produção do Sistema CNA, FAESC, Senar e Sindicatos Rurais.

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0: Vitor e Léo, 1:05. 1:05, recado da Fischer Móveis Eletro. Maicon tá chamando da Fischer. Boa tarde, Maicon.
1: 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Abraço, Raul. 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
0: Valeu, Maicon da Fischer.

Fischer Móveis e Eletro, falando aqui no programa na tarde de sexta-feira, sextou, né? Sextou, fim de semana tá aí, fim de semana chegou e a gente tá aí com você aqui na tarde. Vamos seguindo, manda teu recado que daqui a pouquinho eu vou registrar as participações. Tiver recado também de compra, venda, vaga de trabalho, aluguel, já pode mandando aí. Tiver negócio pra fazer, manda pra gente aí no 3039.

Teodoro Sampaio na Rural, agora 1h10, é no ritmo de sexta-feira já, né? O ritmo de final de semana, meu amigo Teisson. Como é que estão as coisas aí, Teisson? Um abraço aí, Teisson. Obrigado pela audiência aí, bom fim de semana, boa sexta. Quem mais? Reinaldo aí trabalhando, né? Valeu, Reinaldo. CDI Escavação. Ô, Polaco, tudo certinho aí, meu amigo Polaco. Sextou, valeu. Valeu, Polaco. Boa tarde. Um abração aí pro meu amigo Polaco, Serviços Gerais. 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

0: 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São 1:16 aqui na Rádio Rural. E até às 4 horas a gente vai com música, com informação e prestando serviço aqui também no rádio, né? 3030-9370 é o WhatsApp do programa. Boa tarde!
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3: Agora 1:21. Alô, turma aí, ligada com a gente. Como é que tá, Adriano? Turma aí da Suprema. 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
6: Tô de volta, hein? Aqui na tarde da Rural, o pessoal perdeu o documento, deixa eu ver aqui.
7: Com todos os meus documentos, cartão de banco. Trajeto da...
6: Qual que é o trajeto?
7: Ali da Audierna. Passando aqui na Auto Boa Vista aqui. Sentido a 29 de julho.
6: Certo, certo. Lá na Rio 29.
7: E aqui até no posto de saúde do Nazaré.
6: Até o posto de saúde do Nazaré. Esse trajeto.
7: Beleza,
6: todo
7: César,
6: aí, então.
7: Valmir Correia.
6: Valmir Correia.
7: Motor da Audierna aí.
6: Motorista aí da Audierna, perdeu a carteira com todos os documentos, né?
7: Beleza, César, Valmir Correia.
6: Valmir Correia. Se alguém encontrou os documentos aí do Valmir Correia, entra em contato aqui com a rádio, entra em contato aqui com a gente, tá? Se alguém encontrou os documentos aí do Valmir Correia, entra em contato aqui com a Rádio Rural que a gente vai vai estar entrando e passando o contato dele para vocês, tá certo? Então o Valmir Correia perdeu carteira com todos os documentos. Se caso alguém encontrou aí, manda o WhatsApp aqui para mim no 3030-9370. Alô, meu amigo Moela aí na escavadeira, tá na Britax trabalhando aí, Moela. Um abraço. Raul, gostaria do número daquela moça que vende lenha. É a minha amiga Vanessa Berno. Se ela estiver ouvindo aí, me manda o contato aí, Vanessa, que eu passo que tem um pessoal que quer comprar tua lenha aí, tá? A Vanessa Berno, se estiver ouvindo aí, manda um WhatsApp aqui pra mim que tem um pessoal interessado em comprar lenha. Quem mais? Tá mandando aqui o recado no 3030-9370. Raul, eu procuro trabalho como cuidadora de idosos, posso até dormir no local. Eu moro aqui no bairro Imigrantes, Concórdia. Telefone meu é o 54-98421-0884. 54-98421-0884. Agora 1:30.

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2: A reforma tributária já começou a provocar mudanças no ambiente econômico e fiscal do agronegócio brasileiro. Para esclarecer os impactos das novas regras da atividade rural, o Conselho Regional de Contabilidade de Santa Catarina promove, com o apoio do Sistema CNA, FAESC, Senar, o debate Reforma Tributária no Consumo para Produtores Rurais. O encontro será no dia 23 de julho, às 10 horas, com transmissão ao vivo pelo canal oficial do CRCSC no YouTube. A programação integra a Câmara Técnica Debate e contará com especialistas da CNA, do CRCSC e do Sistema FAESC-SENAR. A proposta é aproximar o debate técnico da realidade do campo e auxiliar produtores, contadores e lideranças neste período de transição. 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
16: 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O Aloir Maltauro lá de Caravaggio, Peritiba, abraço aí seu Aloir Maltauro, hoje visitando aí a família, né? Um abração, quem mais aqui tá me ouvindo? Opa!
17: Tudo certo, tudo. Valmir Correia.
16: Fala, Valmir.
17: Já perdi minha carteira com todos os meus documentos aí. Do trajeto ali da garagem da Odierna. A rua aí na... Aí na rodoviária ali, essa avenida da rodoviária aqui.
16: Certo.
17: Até lá no posto de saúde do posto Nazaré. E do posto Nazaré até lá em cima no Cras. Esse trajeto aí, beleza? Motorista aí da audiência, alguém encontrar, deixar ali no guichê do terminal ali, fazendo
16: tá certo.
17: Favor.
16: Então tá aí, ó, se alguém encontrou a carteira aí do Valmir Correia, pode deixar ali no terminal, né, da Odierna, que ele é motorista da Odierna, então aí o pessoal que encontrou pode deixar ali, tá? Se alguém encontrou a carteira de Valmir Correia, ou entre em contato aí com ele no 999-42-4454. Alô, meu amigo Chile Frigo, tudo certo aí?

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4: Faltam agora 3 minutos para as 14h. 3 minutos para as 14h. É sexta-feira, né? Sextou, pessoal. 30, 30, 93, 70. Você manda o WhatsApp aqui pra gente.

2 horas em ponto na sexta-feira. Sexta-feira, hoje, 17 de julho. Temperatura 26,2. Vai chegar nos 27, hein? 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
6: São 2:09. Daqui a pouquinho coloco mais recados aqui no programa. 30-30-93-70. Agora 2:09. A temperatura tá em 26. 26,5. Vamos lá.

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13: Vamos aos recados aqui do WhatsApp. Pessoal tá participando, mandando alô aqui, mandando a participação. Deixa eu ver. Oi, boa tarde.
14: Boa tarde, Raul. É a Salete aqui de Quintinho.
13: Fala, Salete.
14: Manda uma música pra nós hoje. Só uma lajota, acho que é com o JM. Em cima de uma lajota, com o JM.
13: Beleza, Salete?
14: Tô te ouvindo.
13: Como é que estão as coisas por aí? Tudo bom? Boa sexta, ótimo fim de semana. Quem mais aqui tá mandando recado? Boa tarde, Raul, tudo bem? É áudio aqui, né? O seu Olário. Fala aí, seu Olário.
15: Boa tarde, Raul, tudo bom?
13: Tudo bom.
15: Que beleza de ouvir o teu programa.
13: Obrigado.
15: Tá fazendo sucesso, a gente não perde um dia.
13: Muito bom, obrigado mesmo.
15: Eu queria dizer pra você... colocar à venda um fogão a lenha número 2.
13: Fogão a lenha número 2 à venda?
15: Usado, mas está em bom estado.
13: Bom estado aí,
15: Norfai. Se alguém interessar, ligar no 98803-4383.
13: Tudo bem.
15: Se tu anunciar no rádio, eu agradeço muito.
13: Já está anunciado aí, ó, fogão a lenha número 2, em bom estado de conservação à venda, 98803-4383. 98803-4383. Só chamar aí que vai dar brique, vai dar negócio. 2h24, programa do Raul no oferecimento Usadão Móveis. 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Agora são 2h25 na Rural.

0: Bom, gente, agora são 12h30 da tarde. Olha o seguinte aqui, ó. Tô com um celular aqui. É, duas notícias, dentro, uma boa e uma ruim aqui desse celular. A boa é que foi encontrado um celular, é um Motorola. Eu não sei dizer qual é o modelo dele, mas é um Motorola numa capinha verde. Ele também ele é verde, verde claro, né? A cor do celular. A capinha verde escuro, não para de chegar mensagem nesse celular Motorola aqui. A notícia boa é que ele foi encontrado. A notícia boa é que foi encontrado esse celular. Mas a notícia... Ó, mais mensagem chegando. Mas a notícia ruim é que tá com o visor aqui detonado, né? Ele chegou, quebrou aqui o visor, tá? Foi encontrado esse celular, porém o visor tá estragado. Então, se alguém aí perdeu um celular, é um Motorola, tá aqui na rádio. Tá aqui com a gente aqui na rádio. Passa aqui pra retirar, vai ter que dar alguma especificação dele, né? Pra levar ele, mas tá aqui o celular, ok? 2h31, foi perdida a habilitação em nome de Lourdes Becker. E também cartão do banco, foi do Santa Cruz até o centro. Santa Cruz, bairro Santa Cruz até o centro. Se alguém encontrou uma carteira de habilitação em nome de Lourdes Becker e um cartão do banco em nome de Lourdes Becker, ligar para 99195-5674. Alô, Salete Fonseca aí no Nova Brasília, tudo bem aí, Salete? Tudo certinho? Boa tarde, quem mais?
1: Boa tarde, Raul.
0: Opa, tudo bom?
1: Aqui é a Clarir, Gris Petria Fontana.
0: Fala, dona Clarir.
1: Quero oferecer a próxima música para minha irmã que tem aniversário hoje. É a Cláudia Bernardi.
0: A Cláudia Bernardi?
1: Que Deus a saúde.
0: Parabéns,
1: paz,
0: Cláudia.
1: Pra ela.
0: Tudo de bom aí, Cláudia.
1: Toca a música Eduardo Costa aqui para nós. Estamos fazendo uma faxina e ouvindo o teu programa.
0: Abração.
1: Todos os
0: dias. Abração aí para vocês, tá?
1: Pra você.
0: Bom fim de semana.
1: Abração.
0: Coração. Valeu, obrigado pela audiência de vocês. 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

0: Agora são 2:38 mais 38 minutos. 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Deixa eu mandar um alô aqui, pessoal, mandando recado, mandando participação, mandando aqui o WhatsApp. Oi, boa tarde.
1: Fala, Raul, beleza? Bom. Boa tarde, é o Gabi.
0: Fala, Gabi.
1: Meu Raul, eu gostaria de ver aí se alguém tem uma pia pra vender. É. Uma pia aí que seja mais ou menos boa, não seja tão cara, só pra levar no sítio. Que esteja assim, mais ou menos no estado bom de conservação, que certo. Queira negociar, aí eu tô comprando uma.
0: Tá bom.
1: E tem uma motosserra Intertec também pra vender. Beleza? O meu
0: beleza.
1: Número é 999-470-0820. Quem tiver então aí uma pia e quiser vender e que se interesse numa motosserra, tem o Fabric. Beleza, Raul?
0: Beleza, o Gabriel então ele quer uma pia e tem uma motosserra pra vender ao mesmo tempo, né, Gabriel?
1: E se puder tocar uma música dos Serranos aí, a música O Serrano, sim senhor, também.
0: Valeu, valeu.
1: Toma na audiência.
0: Eu
1: valeu,
0: vou repetir Raul, o telefone aqui dele. O telefone dele é o 999-470-0820. Se você tiver uma pia pra vender ou se você estiver interessado em comprar uma motosserra, chama esse número aqui, ó, 999-470-0820, 999-470-0820. Pessoal, dia 18 de agosto, alô, os amigos aí de Suruvi, hein? Suruvi, a comunidade de Suruvi tá convidando dia 16 de agosto, Corpo e Alma e Energia Nova. Corpo e Alma e Energia Nova vão estar animando a festa aí no Suruvi. É dia 16 de agosto, marca aí na agenda, aí senão você não pode perder, hein? Essa festança aí, dia 16 de agosto, você não pode perder. Vai ser em Suruvi, vai ter Corpo e Alma e vai ter também aí a banda Energia Nova. Você tá no convite, né?

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0: pras três, 15 pras três. 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Boa tarde.
1: Boa tarde, senhor Raul. Preciso de um funcionário para cuidar de dois aviários em Piratuba.
0: Olha aí, ó.
1: Telefone 999-71-7555.
0: Então tá aí, o seu Atílio precisa de dois funcionários para trabalhar em aviário lá em Piratuba. É isso, né? Deixa eu ouvir de novo.
1: Boa tarde, senhor Raul. Preciso de um funcionário para cuidar de dois aviários em Piratuba.
0: É um funcionário para trabalhar em dois aviários lá em Piratuba. Se alguém se interessa aí nessa vaga, chama o seu Atílio, 999-71-7555. 999-71-7555. Então tá aí, uma vaga de trabalho para trabalhar em aviário lá em Piratuba. Cuidar de aviário aí na cidade de Piratuba. Se alguém se interessa, chama no WhatsApp ou liga 999-71-7555. Ao anuncia aí, se alguém tiver um fogão para doar, pode ser um fogão quatro bocas. Uma pessoa que é um fogão aí, se alguém tiver para doar, chama no 988965590. Fala com a Marilele, é isso? Marielle, 988965590. 988965590. O que mais aqui nos recados? Boa tarde.
2: Boa tarde, Raul. Tudo certo?
0: Opa, tudo.
2: Viu? Eu vi, escutei o rapaz que tem, precisa de uma pia.
0: Certo.
2: Eu tenho uma pia nova pra vender, mas, pura madeira.
0: Mas então
2: nova,
0: chama o
2: nova,
0: homem.
2: Nova. E com cuba e tudo, é só o balcão embaixo. Se o cara se interessar, pode passar esse número aí pra ele que eu...
0: Eu vou passar o número 984... dele pra tu aí. Ô, Aurélio, eu vou passar o número dele pra ti aí que fica mais fácil, aí tu chama ele, tá? Vou te mandar aí o número dele, aí tu chama o homem aí e vocês negociam. 2h48.
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10: Vamos lá, 2:53 aqui na Rural, a gigante do rádio, a gigante da audiência. Estamos de volta, daqui a pouquinho tem as informações, hein? Já tem os destaques do jornalismo, daqui a pouquinho o Lucas Villiger vai estar por aqui com os destaques do jornalismo da Rádio Rural. Agora 2:53.

bem, gente, são 2:56. Olha, o Golo lá de Fragoso entrou em contato aqui com a gente na rádio, né? Como é que tá aí, meu amigo Golo? O Golo entrou em contato aqui porque o seguinte, apareceu três terneiro, Golo, que apareceu aí no... na tua propriedade, né? E não é do Golo, mas apareceu lá, deve ter escapado, deve ter fugido de alguma propriedade vizinha aí. Então, se você deu falta aí de três bois, três terneiro, tá lá na propriedade do Golo, né? Apareceu lá. E o seguinte, se até o fim do dia de hoje, se até hoje não apareceu o dono aí, eu e o Golo vamos adotar esses bichinhos aí, né, Golo? Vamos segurar pra nós aí. Não, brincadeira, apareceu três bois lá na propriedade, então, do Golo de Fragoso. Se alguém aí deu falta aí na propriedade, tá lá, tá? Tá lá no Golo, tá aí indo pra rua, ele disse que tá naquela região lá. Então, se alguém deu falta aí, pode falar com o Golo aí que ele tem mais informações. 2:56

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9: Muito boa tarde, Raul, boa tarde, ouvintes da Rádio Rural. Vamos aqui com as principais notícias de hoje. Após 5 dias de buscas, bombeiros localizam corpo de idoso desaparecido em Terra Vermelha. Também, Parque Estadual Fritz Plaumann realiza neste fim de semana o evento Um Dia no Parque. Acidente entre carro e 2 caminhões é registrado na BR-153 entre Irani e Concórdia. Mãe e filho ficam feridos após carro sair da pista e capotar na SC-283. Tradicional festa de São Cristóvão reúne fiéis e motoristas neste domingo em Concórdia. Até é importante falar, Raul, porque muita gente deve perguntar aqui até para a Rádio Rural no domingo de manhã, mas o que buzinaço é esse? O que está acontecendo na cidade tão cedo, né?
8: Pois é, e domingo, né? O pessoal às vezes costuma dormir até mais tarde, até se assusta com
9: buzinaço. E vai começar às 7h30 da manhã, tá? Então, já se prepara ali para quem mora aqui no centro acordar mais cedo no domingo, né? Que é difícil ficar dormindo, mas é uma festa tradicional da cidade, né?
8: Só é uma vez por ano, então não tem o porquê.
9: E essa categoria merece, né, Raul? Porque leva o Brasil nas costas, podemos dizer assim, né? Os motoristas aí que tanto movimentam a logística do país. Então é o dia deles celebrarem, né? Nada demais ali em relação ao barulho, um domingo de manhã, né? Mas

0: países da região. E por fim, terremoto de magnitude 7.3 atinge Costa do México e gera alerta de tsunami, Raul.
1: Tudo bem, vamos falar também do esporte, Lucas.
0: Ontem tivemos Campeonato Brasileiro, Raul. O Botafogo venceu o Santos por 2-1 jogando no Engenhão. E em casa, o Vitória vence o Vasco da Gama por 1-0. Voltou o Campeonato Brasileiro. E hoje tem mais, né? Às 19h30 teremos Bahia e Chapecoense. 20 horas, dois jogos: Fluminense e Bragantino e Mirassol e Grêmio. E amanhã, Raul, amanhã não temos Campeonato Brasileiro Série A, né? Só Série B. Porque teremos Copa do Mundo, um jogo que ninguém queria jogar, Raul. O Deschamps falou que os ingleses não queriam jogar, nem os franceses, né? Que é a disputa pelo terceiro lugar, às 18 horas.
1: Amanhã, 18 horas.
0: É.
1: E França, domingo, Inglaterra. A final, né?
0: É. E domingo, a grande final. Teremos Copa do Mundo, Espanha e Argentina, a grande final dessa Copa de 2026, às 16 horas, né? Vamos conhecer quem será o campeão do mundo dessa edição da Copa.
1: Muito bem. E Campeonato Brasileiro vai ter no fim de semana ou é só hoje?
0: Não, só hoje.
1: Só hoje.
0: Uhum.
1: Valeu, Lucas.
0: Valeu.
1: Ronaldo Coutinho, vamos falar do tempo. Coutinho, como é que fica aí pro fim de semana? Boa tarde.
2: Boa tarde. É, o tempo segue bom na região, com sol, calor, um vento chama-chuva, rajadas aí de 50, 80 por hora pode ter em pontos da região, entre hoje, amanhã e domingo, provavelmente, é um vento quente. As temperaturas ficam altas, mínimas aí de 15, 18, 16, 19 graus, e a máxima já pode chegar aí a 28, 30 na região. Vai ser uma sexta, um sábado, um domingo e provavelmente uma segunda de tempo quente na área. E com tempo seco. Dificilmente chove hoje, amanhã, pouquíssima chance no domingo, final do dia à noite, e talvez na segunda, finalzinho do dia à noite também. A tendência maior de chuva, mais certo, é na terça-feira. Domingo e segunda, uma chance pequena. Terça, aí sim, tem chuva, trovada, pode ter alguma coisa mais forte, pontual, e cai a temperatura. Da Climatel, Ronaldo Coutinho.
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0: Porcelanato, agora 3:10. Raul, aqui é o Douglas Potratz, de Arabutan. 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Quem quiser comprar junta de bois aí, chama o Douglas, 988707559. 988707559. Como é que tá aí, William? Johnny, tudo certinho aí, William e Johnny? Na audiência do programa, boa sexta, abraço pra vocês aí, boa tarde. 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
0: São 3:14. No WhatsApp aqui é o 3030-9370. Deixa eu falar de novo aqui, que apareceu esse celular, tá aqui com a gente, um celular Motorola, cor verde, tá? Apareceu aqui na rádio, e não para de chegar a notificação, né? A pessoa tá bem procurada aí desse celular, é um celular Motorola, só que tem um porém, a tela tá danificada, tá? Um Motorola... Ele tá ligado, tá funcionando, só que a tela tá danificada e não para de chegar notificação aí. Eu acho que é do WhatsApp, tá certo? Se alguém perdeu o celular, passe aqui na rádio que tá aqui com a gente na portaria, tá? 3:15.

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11: Vamos nessa, 3 horas da tarde, mais 25 minutos aqui na Rádio Rural, até as 4, temperatura tá em 26,5, mas no sol te garanto que tá próximo dos 30, né? Tá quente hoje, aqui na Rural a música não para não. Manda aí o teu recado, pode mandar tua participação aqui no WhatsApp do programa, 30 30 90

0: Aí o Henrique Juliano, 3:31 mais 31 minutos. 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São 3:31, 3:31, deixa eu ver aqui, vaga de trabalho, tem vaga na Suprema Acabamentos, pessoal tá contratando, hein? Contratando vendedor e contratando auxiliar administrativo. A Suprema Acabamentos contrata vendedor e contrata auxiliar administrativo. Duas vagas em aberto, se alguém aí tá precisando de trabalho, se alguém quer trabalhar, chama aí, ó, entra em contato, 99998-5704. 99998-5704. Esse é o WhatsApp para você entrar em contato. 99998-5704. São 3:32. Você ligado aqui na Rural, o programa do Raul. Até as 4, vai participando aí. Tem vaga para mecânico e borracheiro. Vaga para mecânico e borracheiro aqui na Mega Mecânica e Auto Center. 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
1: Gente, olha o seguinte aqui, ó. Tem um anúncio pra fazer, 13h37. Uma pessoa tá precisando de uma cuidadora de idoso. Precisa-se de uma cuidadora de idoso. É pra cuidar o idoso no hospital, hein? É pra cuidar no hospital. Então precisa-se de uma cuidadora de idoso pra cuidar no hospital. Quem tiver disponibilidade, chama aqui no WhatsApp da rádio, aqui no WhatsApp da rádio mesmo, que aí eu passo o contato pra pessoa, tá? É 3030-9370. Chama agora, tem que ser agora, porque depois, depois eu não vou mais estar aqui, então tem que ser agora. Pessoa que tá interessada aí nessa vaga, chama aqui no WhatsApp da rádio, que eu passo o contato pra pessoa. 3030-9370 é o WhatsApp da rádio, precisa então de uma cuidadora de idosos pra cuidar no hospital. Chama agora aqui, que eu passo o contato pra pessoa. Chama aqui no WhatsApp da rádio então. 3030-9370. 3030-9370. São 3 horas da tarde, mais 38 minutos, temperatura 26,5.

0: Concorde Saneamento lembra que a população pode comunicar ocorrências como vazamentos de água em ruas e calçadas por meio do telefone 0800-687-4747, pelo WhatsApp também, que é o 11 95020-6424. A participação da população é valiosa, o atendimento é rápido para evitar a perda de água tratada. Tá bom? Concorde Saneamento, nós cuidamos de água, nós cuidamos de vida. 3h44 aqui na Rural, daqui a pouquinho tem mais recados por aqui também. Nosso WhatsApp segue liberado, 3030-9370.
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0: Já estamos no finalzinho aqui do programa, hein? 3h47. Boa tarde.

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10: A troca de ataques entre a deputada federal Júlia Zanatta, do PL, e a vereadora de Criciúma, Giovanna Mondardo, do PCdoB, que ganhou força nas redes sociais nos últimos meses, agora chegou ao Tribunal Regional Eleitoral de Santa Catarina. O Partido Liberal protocolou uma representação eleitoral contra Giovanna, acusando a parlamentar, que é pré-candidata à Câmara dos Deputados em 2026, de utilizar impulsionamento pago no Instagram para ampliar o alcance de uma publicação com críticas à deputada federal. Na representação, o PL alega que Júlia Zanatta, alvo dos impulsionamentos negativos, é filiada a um partido representante pré-candidata ao governo federal. Essa circunstância confere à agremiação o interesse jurídico direto na apuração do impulsionamento irregular de conteúdo negativo direcionado a uma de suas pré-candidatas. 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
12: Tudo bem, tô encerrando o programa, tá chegando aí Rural Notícias, tá chegando André Marques e o Viva Tarde. Bom fim de semana, segunda-feira eu tô de volta. 12:35, tô de volta na segunda, um ótimo fim de semana.

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0: Estados Unidos afirmam ter destruído uma torre de vigilância no Irã.
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0: Ainda os Estados Unidos destruíram na noite desta quinta-feira uma torre de vigilância pertencente à Guarda Revolucionária do Irã, na costa sudeste do Irã, informou hoje o Exército em um comunicado. Segundo o Comando Central dos Estados Unidos, a destruição da torre de vigilância do Porto Shakhtar em Shalabah reduzirá a capacidade da Guarda Revolucionária de monitorar e atacar embarcações comerciais no Estreito de Hormuz, além de dificultar ataques contra tripulações civis. Agora no Rural Notícias, mais informações.
2: O Ministério Público de Santa Catarina disponibilizou um canal específico para o recebimento de denúncias relacionadas às eleições de 2026. A iniciativa, coordenada pela Ouvidoria, busca facilitar o acesso da população aos canais oficiais e agilizar o encaminhamento de informações aos órgãos responsáveis pela apuração. Pela página, os cidadãos poderão denunciar casos de propaganda eleitoral irregular, compra de votos, uso indevido da máquina pública e também situações de desinformação durante o período eleitoral. O Ministério Público orienta que, sempre que possível, a denúncia seja acompanhada de documentos, fotos, vídeos ou qualquer outro material que ajude na investigação dos fatos. A iniciativa tem como objetivo fortalecer a transparência e a democracia, incentivando a participação da sociedade na fiscalização do processo eleitoral. As denúncias podem ser registradas por meio da página Denúncia Eleitoral do Ministério Público, disponível no portal do órgão de Santa Catarina. Mais informações, detalhes e a matéria completa em radiorural.com.br. Para o Rural Notícias, Rafael Martini.
3: Um homem de 59 anos de idade foi salvo pelos bombeiros voluntários de Irani após sofrer uma queda de cerca de 3 metros e meio de altura. Fato ocorrido na manhã de ontem, quinta-feira, no centro do município de Irani. Segundo as informações, ele trabalhava no telhado de um barracão quando caiu. Durante o atendimento, a vítima sofreu 3 paradas cardiorrespiratórias. Os bombeiros iniciaram imediatamente as manobras de reanimação.

0: da vítima. O comandante dos bombeiros voluntários de Irani, Santo Pereira, destacou que a ocorrência reforça a importância de investimentos contínuos em equipamentos, estrutura e capacidade para garantir um atendimento cada vez mais eficiente por parte dos bombeiros de Irani. Com informações, repórter Serginho Preman.
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2: Campeonato Brasileiro Série A tem jogos na noite desta sexta-feira. 19h30 tem o Bahia jogando contra a Chapecoense. Às 20 horas o Fluminense recebe o Bragantino e às 20 horas também o Mirassol joga contra o Grêmio. Ontem tivemos duas partidas, o Botafogo vencendo o Santos pelo placar de 2-1 e o Vitória vencendo o Vasco da Gama pelo placar de 1-0. O Campeonato Brasileiro que retorna de forma normal na próxima quarta-feira. Inclusive a Chapecoense joga aqui em Chapecó, na Arena Condá, contra o Flamengo, às 21h30. Para o Rural Notícias, repórter Ederson Vilas Boas.
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Muito bem, muito boa tarde. 4:09 agora. Boa tarde, gente. Opa! Que dia show de bola! É a véspera do final de semana, hoje é o dia mais querido da semana, né? Sexta-feira, sextou com tempo bom, com temperatura de 26 graus, que maravilha! 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Rádio Rural. Me chamo André Marques, muito prazer, tô aqui contigo até às 6 da tarde.

É o Zezé de Camargo e Luciano. Olha eu aí. 25.7 agora marcando o termômetro na tarde dessa sexta-feira. Obrigado pela sua companhia, onde quer que você esteja, em casa, no trânsito ou no trabalho. 4:17.

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0: Rio Negro e Solimões.

0: Amado Batista e Simone Simaria.
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0: 25 graus, tarde desta sexta.
2: 18. 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
0: Tá saudade agora com raça negra cheia de manias. 25 graus, sexta-feira, coisa boa, gente junto. Eu daqui, você daí, onde você estiver. Boa tarde, vem com a Rádio Rural.

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1: Faltam 5 minutos para 5 da tarde, 25 graus é a temperatura, tempo bom na tarde desta sexta-feira, vem comigo! Eu tô contigo até às 6 horas. Opa, uma bem ferputa agora, hein? Mato Grosso e Matias, na hora do adeus!

0: trouxe, Matias. Gosta dessas assim, ô Lucas?
1: Boa, boa.
0: É?
1: Boa. É.
0: Boa?
1: Boa.
0: Viu? E a final, então, da Copa do Mundo chegou, né? Amanhã, então, tem...
1: Terceiro lugar,
0: né? Inglaterra e...
1: E França. Nenhuma das duas queria jogar esse jogo, o Deschamps falou.
0: É, isso é uma... Eu acredito, né? Quem fica com o terceiro lugar?
1: Eu? Eu acho que é a França.
0: A França?
1: Acho que é a França.
0: É? É. E quem fica campeão? Não que você quer. Quem
1: cara,
0: você
1: cara, então, olha, eu vou falar Argentina, acredita?
0: É?
1: Eu acho que sim.
0: Tem mais time?
1: Não.
0: Hã?
1: Menos time, menos futebol, mas...
0: Do menos jeito time, que tá menos futebol do que a Espanha?
1: Sim, muito menos. É? Muito menos.
0: Você acha?
1: Olha o caminho da Espanha até aqui, olha o caminho da Argentina.
0: Ah, o caminho foi o mesmo. Eu não entendo de futebol, né?
1: Uhum.
0: Mas eu vejo que a Argentina se superou em todos.
1: Mas se superou contra times pequenos, né? Ele só enfrentou um time do alto escalão, que foi a Inglaterra agora, que realmente fez um bom jogo, né? Também a Inglaterra meio que se acovardou. Mas suou pra passar de Cabo Verde, do Egito, né?
0: Verdade, se superou nos finalzinhos.
1: É, então... Só um jogo.
0: Então você está dizendo que a Espanha tem mais time e mais futebol.
1: Mais futebol também.
0: E acha que a Argentina vai ganhar?
1: Sim.
0: Ué?
1: Sentimento.
0: Ah, entendi.
1: Sentimento.
0: É. Lucas Sensitivo.
1: Isso.
0: Vamos lá então. Vamos para mais informações.
1: Vamos lá.

0: 17 horas e 1 minuto.
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0: Secretária de Agricultura dos Estados Unidos critica Brasil e comemora tarifaço.
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0: Tempo bom em Concórdia, temperatura agora é 25 graus.
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0: A secretária de Agricultura dos Estados Unidos criticou o Brasil nesta sexta-feira e comemorou o novo tarifaço anunciado pelo governo Trump. Em publicação nas redes sociais, Rawlings disse que o Brasil há anos coloca os agricultores e produtores americanos em desvantagem por meio de práticas comerciais desleais e desmatamento ilegal. Agora no Rural Notícias, mais informações.
2: E neste domingo, dia 19, das 9 às 17 horas, o Parque Estadual Fritz Plaumann convida a sua família para participar de um evento Um Dia no Parque, com diversas atividades educativas, trilhas interpretativas, contato com a natureza e diversão para todas as idades. Durante o evento, haverá cama elástica, distribuição gratuita de pipoca, algodão doce, geladinho e mudas de espécies nativas, oferecidas pelo consórcio Ita. A entrada é gratuita. Mais informações em radiorural.com.br. Para o Rural Notícias, Rafael Martini.
3: Após 5 dias de intensas buscas, foi localizado na manhã desta sexta-feira, dia 17, o corpo de Eloy Pasqualim, de 65 anos, que estava desaparecido desde o último domingo, dia 12, na comunidade de Terra Vermelha, no interior de Concórdia. De acordo com as informações apuradas, Eloy saiu de casa na manhã de domingo para verificar a água de um poço e realizar reparos em uma tubulação da propriedade rural. Desde então, ele não foi mais visto, fato que mobilizou familiares, amigos e equipes de resgate em uma operação de buscas. Na manhã desta sexta-feira, o corpo do idoso foi localizado no lago às margens do rio Uruguai, encerrando o trabalho das equipes que atuavam desde o início.

0: e também o grupo de resgate, o Gorski. Com informações, repórter Serginho Prima.
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2: Copa do Mundo de Futebol está chegando na sua reta final. Teremos neste sábado, 18 horas, a decisão de terceiro lugar na competição. A França joga contra a Inglaterra. A grande final acontece no domingo, quando a Espanha joga contra a Argentina. Esta partida terá transmissão da Rádio Rural com a Rede Gaúcha. Para o Rural Notícias, repórter Ederson Vilas Boas.
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3: Nas tardes da Rural tem músicas e fotos. 5 horas e 5 minutos. Prêmios e 25 graus a temperatura. Com

0: música da Yara Azevedo, cantando os sucessos aí do Cabelha, né? Lágrimas de Chuva, Como Eu Quero. 5 e 12, 24 graus e meio. Vamos aproveitar esse verãozinho, né, gente? Segunda, terça-feira já chove de novo.
1: Bem melhor.
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1: Pronto para você agora em nome de Martinello Auto Center, 5 horas e 27 minutos.
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0: não tá fácil essa sexta-feira com essa programação musical, hein? Fala sério. Milionário José Rico. Bem na hora de lavar as cuias, né? Lavar o carrinho de mão, guardar as ferramentas. Emburacar de vez aí pro final de semana, né, gente?
1: Estou
0: com tempo bom, 23.1 a temperatura.

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0: Informando para você agora, 5:39, Holdefer Financeira. 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
3: Bora lá então, previsão do tempo, Ronaldo Coutinho vem aí. 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Ronaldo Coutinho, conta pra gente como é que vai se comportar o clima aí, o restinho dessa sexta-feira, sábado e domingo. Coutinho, boa tarde.
4: Boa tarde. Vai ser uma sexta, um sábado, um domingo e provavelmente uma segunda de tempo quente na área. E com tempo seco. Dificilmente chove hoje, amanhã, pouquíssima chance no domingo, final do dia à noite, e talvez na segunda, finalzinho do dia à noite também. A tendência maior de chuva, mais certo, é na terça-feira. Domingo e segunda, uma chance pequena. Terça, aí sim, tem chuva, trovada, pode ter alguma coisa mais forte, pontual, e cai a temperatura. Da Climatea, Ronaldo Coutinho.
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Do Viva Tarde, que vai encerrando por aqui nesta sexta-feira. Eu me chamo André Marques e te deixo um beijo no coração e a gente se fala segunda-feira às 16h. Nelson Nardi vem aí. Pra você um excelente, um maravilhoso final de semana. E até segunda. Tchau, pessoal.

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0: E nós seguimos aqui na programação até as 9. Já tem gente participando.
1: Noite, meu amigo Nádio. Como é que tá? Tudo bem? E cadê meu amigo Lucas Lazarim? Como é que ele tá de saúde? Como ele tá? Família bem? Ô, cara, eu sempre vou ligar e sempre vou perguntar desse cara, porque além de você aí, que é de você o César e o Lucas, eu acho que você é um dos melhores programadores, César Luiz, um programa que o cara não tem que deixar de escutar nem um dia.
0: Alô, São Luiz!

0: Boa noite, seu Arnaldi. É a Saleta aqui de Quintina? Roda uma música pra mim hoje. Se for chorar, mande áudio. Tá bom? Um abraço.
1: Boa noite, Arnaldi. Tudo bom? E da Silvia Arnaldi, do Alfredo. Ofereceu o programa pra minha esposa. Hoje tá de aniversário. Aquela que manda aqui em casa, Cláudia. Deus dê muita saúde, um sonho de vida. E com um grande amigo meu, Lívio Andolini, lá de Linha Caixa d'Água, aniversário no mesmo dia. Abraço, oferece uma música boa, uma música bem gauchesca.

0: Programa da tarde aqui na Rural, você sabe, né? Tarde, fim de tarde, início da noite, você fica ligado aqui no Alegria da Minha Terra. 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Estamos combinados. Quem mais está participando aqui no nosso programa? Clarir. Clarir, vamos ver o que tem para nos dizer.
1: Tudo bom? Aqui é a Clarir, que tem na Fontana. Quero homenagear hoje a minha irmã, está de aniversário, a Cláudia Bernardi. Que dê saúde, paz e muito amor para ela. Toca uma música do Eduardo Costa aqui para nós, faz um favor, Nardi. Um abraço, uma boa noite e bom final de semana para você. Saúde e paz.

0: 18h31, boa noite, Valdir Teres da Silva, Alto Capitão e Pumirim, estão ligados com a gente, obrigado pela participação. Quem mais está participando aqui? Vamos ver, é de Dirley Maziero ouvindo a programação. Obrigado pela sua participação aqui no programa também. Vamos ver quem mais está mandando um abraço aqui também e participando do programa. É, boa noite. Ah, Edite, tudo bem? Do Jardim Ângela.
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7: 18h34.
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9: E seguimos com a programação, você tá ligado aqui, vamos ver quem mais está participando do programa. Ney Copseu, boa noite, estamos na escuta, obrigado Copseu, aquele abraço a toda a turma aí que está nos ouvindo em Peritiba. Quem mais está aqui conosco é o Brandão Mototáxi, também está ouvindo a programação, obrigado pela sua participação aqui na programação.

0: Toca aí, Flávio Dalcin, Lenchinho.
1: Abraço!
0: Fica ouvindo aqui na
1: janta. O pessoal que tá ouvindo aí na janta no Celso Zanella nesta noite, obrigado pela sua participação. Também quem tá participando aqui do programa. Vamos ver quem é que tá falando.
2: Boa noite, aqui é Olga Guimarães de Ceará. Gostaria de escutar a música Bonequinha de Pano. Um abraço.
1: Valeu, pessoal lá de Ceará também tá ligado conosco. Pazini e toda a família aí ligados conosco também. Boa noite para vocês. Eu vou dizendo que a programação da Alerta de Segurança para esse final de semana, sábado à tarde, matinê em Castelo Branco, sábado tem baile na Hopi, domingo festa e matinê em Lajeado, Casagrande, Irari, festa e matinê em São Sebastião, Estreito Marcelino Ramos. Agenda dos eventos que a Alerte vai atender nesse final de semana. Um abraço aí pro Paulinho e pra Lori.
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Tá certinho? Estamos combinado? Fim de tarde.

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2: Vamos acertando agora 18 horas 47 minutos.
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3: Agora são 18 horas, mais 53 minutos.
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4: 19:03, quero mandar um abraço mais apertado e bem grande pro meu pequeno grande gaiteiro Elori Porte. Aê, Elori, um grande abraço, obrigado por estar conosco, grande Elori Porte, gaiteiro do Cia Musical, aí de Tamanduá, pessoal que tá ligado com a gente. Boa noite, seu Elori Porte.

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0: nós na audiência aí do programa. Na audiência aí do programa, Nardi. Boa noite, meu amigo Nelson Nardi. Sextou, meu irmão. E nós na audiência aí do programa. Estamos na audiência aí do programa, Nardi. Mais uma noite aí junto com o amigo. Manda uma moda pra nós aí, meu irmão.
1: Grande abraço.
0: Sempre na audiência, Nardi.
1: Grande abraço, meu amigo Wilson. Tá ligadinho conosco.
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1: Boa noite, seu Darcy Zanella, também ligado. Irme aqui na Rural. Quem mais tá mandando um alô? Elori Porte. Tá bom, meu pequeno grande gaiteiro. Abraço pra ti. Mais gente participando aqui, vamos ver o que que diz, o que que não diz, o que que tá escrito.
3: Boa noite, Nadi.
1: Boa noite. É, o Demados, é o que aparece aqui, né? Então tá bom, boa noite. Quem mais tá aqui conosco, vamos ver, mais gente participando.
4: Boa noite, meu amigo Lucas Lazarim.
1: O Lazarim tá de folga.
4: Hoje retornando de Marcelino Ramos, mas... sempre levando vocês na carona. Toca aí hoje, Menina da Roça. Eu não sei quem... Moça da Roça. Ah.
1: Valeu, vamos tocar daqui a pouquinho. Quem mais está participando aqui do programa?
5: Fala, Nardi. Boa noite, meu amigo. Tudo certo? Eu já que é sexta-feira aí. Toma um ponto de bala aí. Toca o corpo esgolepado aí. Que toma só capa da gaita aí. Um abraço aí para nós. Estamos na escuta aí, ó. Johnny.
1: Valeu, Johnny. Quem mais está conosco aqui? Quem mais que mandou um recado aqui, visto por último? O Saul, grande Saul, obrigado pela sua participação, obrigado por participar do programa. Quem mais está mandando um recado?
6: Boa noite, Nádia. É o Almerino de Mato. Antes ali, seu meio cortado, minhas. Ali, meu, conheço o porte ali de 40 e poucos anos atrás, homem. Eu morava ali em Tamanduá, conheço muito o Porte. Gaiteiro é do tipo.
1: Azave, o Porte. O pessoal te conhece, não adianta se esconder. Boa noite. Aqui na escuta, Ivone Ludwig. É na amiga e vizinha Tati Kirst tomando chimarrão a essa hora. Tá bom, aproveita. Afinal de contas, é sexta-feira.

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1: 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Boa noite, quem tá participando? Saúl?
2: Boa noite, Nádio. Desculpa, eu troquei o nome. Eu tava, tô em Marcelino e tava sem sinal da rádio, por isso que eu achei que era o Lucas Dazarim. Mas tudo bem. Tenha uma boa noite e fique com Deus.
1: Valeu, obrigado pela participação. Quem mais?
3: Boa noite, Nádio.
1: Darlan?
3: Tudo certo? É o Darlan aí de Peritiba. Toca uma do Mato Grosso e Matias aí pra nós que estamos na escuta.
1: Mas é pra já que vai sair o Chico Rei Paraná pra começar. Boa noite, Mauri Pateslaf. Boa noite.

0: vai. Um abraço para Claudete do Trio Rastro da Baneira. Um abraço pro pessoal. Amanhã o Trio da Baneira vai estar na Vila Jacob Jesus. Um abraço, Claudete.
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4: 19:27.
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0: 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Um abraço, pessoal da Associação Comunitária de Linha Periquito, dia 25, 25 de julho, é um sábado e haverá jantar dançante. E adivinha quem estará na animação? Eles, o Costume Campeiro. Adivinha se eu não estarei presente.
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1: Aí, o recadinho dado do Jeff. Ficou ligado, tá informado. 19:38.

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4: Vamos acertando os reloginhos aí, olha a hora certinha, 19:48.
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4: É o seu programa Alegria da Minha Terra, e nós vamos trazendo pessoal aí de Tamanduá que tá ligado conosco. Quero ouvir San Marino. Quer ouvir San Marino hoje? Então tá aí. Coração de Pedra.

boa noite, seu Nelson Nardi, boa noite, é o de 8 de Planalto. Tá bom, tudo certo. Pois toca um modão bom pra nós ali. Beleza? E boa recuperação, boa melhora lá pro Lucas Lazarim. Abraço e bom

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1: 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Aí, gente participando, manda. Vamos ver. Uma música, o Adenor Grosser. É, manda o quê? Vamos ver. Então, vamos ver o que tu mandou aqui, que não dá pra entender o que você mandou. Mais um abraço pra vocês. E o César Sampaio é que vai cantar agora, cantando aqui, a música Secretária, a Secretária da Beira do Cais.

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2: Vamos conferindo, são 20:04. 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
9: E a programação segue, você ligadinho aí, Passarela é quem canta agora.

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1: Boa tarde, Valdinéia Lodi. Boa noite, boa noite, boa noite.

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6: E agora vamos trazendo ele, o Coutinho, para contar como foi o dia de hoje e como será os demais dias da semana. Boa noite, Coutinho.
7: Boa tarde. É, o tempo segue bom na região, com sol, calor, um vento chama-chuva, rajadas aí de 50, 80 por hora pode ter em pontos da região, entre hoje, amanhã e domingo, provavelmente. É um vento quente. As temperaturas ficam altas, mínimas aí de 15, 18, 16, 19 graus e a máxima já pode chegar aí a 28, 30 na região. Vai ser uma sexta, um sábado, um domingo e provavelmente uma segunda de tempo quente na área. E com tempo seco, dificilmente chove hoje, amanhã, pouquíssima chance no domingo, final do dia à noite e talvez na segunda, finalzinho do dia à noite também. A tendência maior de chuva, mais certo, é na terça-feira. Domingo e segunda, uma chance pequena. Terça, aí sim, tem chuva, trovada, pode ter alguma coisa mais forte, pontual, e cai a temperatura. Da Climaterra, Ronaldo Coutinho.
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6: Conferindo a hora, agora são 20 horas mais 30 minutos, 8:30 da noite, os atuais.

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1: Boa noite, Maria Bresciane Sarpelon, tá ligada?

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1: Tá aí o recado, então, Reginaldo Rossi canta.

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1: Está no ar a Voz do Brasil. As notícias do governo federal que movimentaram o país no dia de hoje.
2: Olá, boa noite.
3: Boa noite para você que nos acompanha em todo o país.
2: Sexta-feira, 17 de julho de 2026.
3: E vamos aos destaques do dia na Voz do Brasil.
2: Empresas afetadas por tarifas impostas pelos Estados Unidos terão apoio do governo.
3: A Apex prepara plano de abertura de novos mercados para exportadores afetados pelas tarifas. Luciana Colares, de Holanda.
4: No início de agosto, a Apex Brasil deve apresentar um plano de diversificação de mercados, especialmente para os exportadores impactados pelo tarifaço.
2: E ainda, Banco Nacional de Antígenos integra a estratégia brasileira de defesa agropecuária contra a aftosa.
3: A estrutura permite a produção emergencial de vacinas em prazo reduzido em caso de necessidade sanitária. Thaís de Araújo.
5: O banco integra a Estratégia Nacional de Preparação para Emergências Sanitárias, juntamente com ações permanentes de vigilância e monitoramento da sanidade animal.
2: E vamos falar também sobre o El Niño, que traz fortes chuvas no sul do país, ondas de calor e seca no norte.
3: Risco também de incêndios florestais, especialmente na Amazônia, no Cerrado e na Caatinga.
2: Para entender mais sobre os impactos para o Brasil, nós conversamos com o Gilvan Sampaio, do Instituto Nacional de Pesquisas Espaciais.
6: As previsões indicam que será um El Niño de forte intensidade, a muito forte intensidade, mas não há motivo para pânico. Nós temos que nos preparar para fazer com que os impactos sejam os menores possíveis.
3: Na apresentação da Voz do Brasil, Mariana Jungmann e Nazi Brum.
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3: Empresas afetadas pelas tarifas anunciadas pelos Estados Unidos vão ter apoio da Agência Brasileira de Promoção de Exportações para encontrar novos mercados.
2: Para isso, a Apex vai implementar um plano de R$130 milhões, com foco na descoberta de novos parceiros comerciais.
3: A meta é chegar a países da União Europeia e países asiáticos.
4: A aplicação da tarifa de 25% sobre os produtos brasileiros, anunciada em 15 de julho, atinge 2.375 produtos. 7 bilhões e 200 milhões de dólares são impactados.